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mais uma vez aqui pela Rádio Antena Sul FM, o programa Vencendo pela Fé, órgão oficial informativo das igrejas Pentecostal Deus é Santo, com direção geral pastor presidente Darcy Messias, com sede localizada lá na Marechal Floriano Peixoto, número 6711, sede nacional em nome de Jesus, e sede regional localizada aqui em Ponta Grossa, na Avenida General Carlos Cavalcante, número 252, na responsabilidade do pastor presbítero Paulo Messias. Esta programação vai até às 2 horas da manhã, com informações e avisos da obra do Senhor Jesus. E quem tem o imenso prazer de cumprimentar a todos é a sua irmã em Cristo, irmã cooperadora Rosemary. Fiquem ligadinhos nesta programação, não perca, não saia de sintonia, porque Deus vai falar contigo, vai falar com os irmãos, com todos que estão nos ouvindo nesse momento. Não saia da sintonia, em nome de Jesus.

0: pentecostal, Deus é Santo. Está aqui comigo também a nossa irmã Josilaine, a jovem Josilaine. Vai cumprimentar os irmãos, vai dar aqui o seu aviso. Paz do Senhor Jesus, irmã Josilaine.
1: A paz do Senhor Jesus, irmã cooperadora Rosemary. A paz do Senhor Jesus, ouvintes do programa Vencendo pela Fé. Estamos mais uma vez ao ar pela misericórdia do Senhor Jesus. E eu creio que este programa que já está alcançando a sua casa, o seu lar, eu creio que já está falando conosco, eu creio que vai continuar falando. Teremos aqui louvores, teremos aqui testemunhos, teremos aqui palavra. E eu creio que você e a sua casa vai ser edificada em nome do Senhor Jesus Cristo. Então continue ligado, continue aí com o rádio ligado. Você que muitas vezes está aí pelo celular, pelo aplicativo, continue conectado conosco, porque eu creio que Deus vai falar com você, vai falar a sua alma em nome do Senhor Jesus. Não é isso, irmã cooperadora Rosemary?
0: Exatamente, não mude de canal, não perca essa programação, meus irmãos, porque Deus tem uma obra, Deus tem uma palavra para o coração de cada um dos irmãos. E nós já quero aqui também colocar os testemunhos para ver aqui os irmãos, o que Deus tem feito nas igrejas pentecostal Deus é Santo, no interior da igreja pentecostal Deus é Santo.
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3: É tremendo, é maravilhoso o que Deus faz nesse lugar. É por isso que nos domingos aqui na igreja Deus é Santo, vem pessoas de todas as partes de Ponta Grossa, vem pessoas aqui de outras cidades para receber. Que diácono Paulo Messias, a bênção de Deus na sua família. Olha o que Deus fez na família do irmão Rubens. Você imagina que destruição, um funcionário público aposentado, e o salário dele ia tudo para as drogas. Ia tudo para a bebida, faltando coisa dentro de casa, mas não faltava droga. Faltando alimento, mantimento dentro de casa, mas não faltava as drogas. Você está vendo o que o capeta faz? Você está vendo, irmão, irmã, o que os demônios, eles agem, deixa a pessoa cega. Está na Bíblia. O Deus deste século cegou o entendimento dos incrédulos. Mas você, irmão, irmã, você vai estar aqui comigo nesse domingo. Nome de Jesus. Nós vamos estar aqui nesse domingo. Escute o que eu estou falando, hein? Nós vamos estar ali de mão dadas. As obreiras estarão de mão dadas na direção das mulheres. Os obreiros estarão de mão dadas na direção dos homens, dos irmãos. E esta união vai fazer a força. Esta união vai trazer libertação para a tua família. Creia no que Deus está falando, através da minha fraca pessoa, através da minha boca. Creia nisso, irmão, irmã. Esse domingo, em nome de Jesus, eu digo pelo sangue de Jesus, sangue vertente, derramado na cruz do Calvário, você pode ter certeza que essa situação deplorável na tua família muda. A partir das 6 da tarde, eu vou estar aqui em Ponta Grossa, eu vou estar aqui na Avenida General Carlos Cavalcante, número 252, em frente ao Balarote, aqui no coração de Ponta Grossa, no centro, região central de Ponta Grossa, para orar, para clamar a Deus. E os demônios, os espíritos malignos não vão resistir. Olha aqui as orações, aonde o capeta não resiste. Os demônios de morte não resistem. Os demônios das drogadições não resistem. O poder que há no sangue e no nome de Jesus. Escute.
4: Nome do irmão e a bênção. Pai do Senhor Jesus. Salve a igreja, Pai do Senhor Jesus. Então, eu queria contar uma bênção que eu teve há 12 horas de oração lá em Curitiba e 7 horas. E minha mãe tá meio enferma lá em Curitiba, que já de idade, né? Não tinha habilidade, coordenação motora, nada. Tava bem assim. Tava enferma, sabe? Daí fiz um propósito naquela noite, das 7 horas de oração, sacrificando ali, né? Minha vida, buscando a Deus, né? E falando, ó, Senhor, eu faço esse propósito que o senhor liberta minha mãe, dê graça, dê saúde pra ela, sabe? E daí não fiquei sabendo. Daí eu vim embora, tudo, né, certinho. Uma semana depois, fiquei sabendo assim que dou nada, sabe? Dou nada não, Deus, né? Fez a obra na vida da minha mãe, sabe?
5: Jesus deu saúde.
4: Deu saúde.
5: Através da oração.
4: Mesma coisa que não tivesse acontecido nada, sabe? Daí a minha irmã, a mãe mudou assim do jeito assim que só Deus, sabe?
5: Através da oração.
4: Através da oração.
5: Deus abençoe,
3: amém.
5: Irmão.
3: Palma pra Jesus. Nome da irmã é bênção.
6: Se eu for contar todos os milagres, eu vou ficar até amanhã. De tanto milagre.
5: É, conta uma bênção.
6: Mas a última agora, é recente, que eu pedi pra Deus ali, eu vinha na igreja e pedi pra Deus que entrasse com providência, abrindo as portas na minha vida, né? Que eu queria um emprego assim que não fosse muito esforçado e que não fosse, que desse tempo de eu vir na igreja, né? De, apareceu um emprego que não precisa ir todo dia, um dia sim, um dia não, e dá tempo de eu vir na igreja, eu pego das 4 às 8 da noite só.
5: Deus abriu as portas.
6: Deus abriu as portas, graças trabalhando, a Deus. Graças
5: Deus
6: a Deus.
5: Abençoe.
3: Palma pra Jesus.
7: Saudos, irmãos, capazes, Senhor Jesus. Irmão, eu tô muito feliz. Tem um neto meu, ele completou 18 anos. O sonho dele era trabalhar. Ele pediu emprego, sonhando, e não podia arrumar serviço. Eu fiz um voto em favor dele, pra glória do Senhor Jesus. Entrou a trabalhar no condo, já faz 15 dias. Tá fácil. Ele disse, vó, conta a benção lá, vó, que eu já tô trabalhando pra glória do Senhor Jesus. Palma pra Jesus.
5: Graças a Deus. Deus abriu as portas.
8: Américo Ferreira. Saúde dos irmãos, paz do Senhor.
5: Amém, Jesus.
8: Então, quero contar um livramento.

0: Barreto, né? Que ela morava no Jardim Barreto, antes saiu logo lá. Foi atacaram lá minha casa de madrugada, eu e com o irmão. Daí atacaram atrás de um que usava droga, né? Falaram que tava lá, invadiram lá de madrugada e eu saí com tipo uns peta assim e o cara com a revólver daí em mim. Daí eu peguei e joguei ali as peta assim, daí ele pegou ali e saiu. Agora eu apontar, deu livramento.
1: Graças a Deus.
0: É, e invadiu o quarto do irmão também.
1: Invadiu
0: todo.
1: E Deus livrou.
0: Livrou.
1: Palma pra Jesus. Que bênção, meus irmãos. Deus.
2: Eu saúdo a igreja com a paz do Senhor. Nós sempre temos bênção para contar. Vem luta, mas sempre temos bênção para contar. A bênção que eu vou contar sobre a minha filha, que esses tempos atrás, ela faz um ano já quase. Veio um cartão para ela e ela não recebeu o cartão. Ela não recebeu e de repente apareceu a conta para ela pagar. E ela ficou com a biruta da cabeça, sabe? Dela dizia: mãe do céu, o que, que eu vou fazer? Eu disse: é só Deus, mas Deus pode. E eu continuava orando e pedindo, né, misericórdia, porque é muito alta a dívida, sabe? E quem pegou esse cartão gastou tudo, o limite do cartão era 3.500 não sei o quê. E daí o valor que ela tinha para pagar, não conseguia pagar, não tinha como ela pagar. Agora, esses dias, eu peguei e falei para ela: Rosângela, pega o voto do dízimo, você faz um propósito com Deus, que Deus vai preparar, que você vai, Deus vai colocar as mãos. E ela diz: mãe, mas como é que eu vou pegar um envelope? Eu disse: eu não tenho trabalho. Eu disse: mas passa pela minha fé, que Deus vai preparar um serviço para você e você vai poder devolver o dízimo na casa do Senhor. E Deus vai colocar as mãos, você espere que você vai receber a resposta. Para honra e glória do nome do Senhor, ela pegou sexta-feira passada o voto. Quando foi sábado, a moça ligou para ela fazendo um acordo para ela pagar a dívida era muito alta. E a moça falou, disse: olha, eu não sei como que pode, mas você vai receber, você vai pagar essa dívida em duas vezes de 269, em duas vezes parcelado. Ela já pagou uma, ficou mais um. E daí vai ir, daqui 15 dias você vai pegar outro cartão, vai ir outro cartão para você. Eu disse, dela chorou, ela disse: mãe, bem, a mãe falou, já começou a chorar e tremer. Eu disse: agradeça a Deus. Eu disse: você tem que testemunhar. Ela disse: ah, eu não tenho coragem de testemunhar, mãe, eu tenho vergonha. Eu disse: mas a benção, você não teve vergonha de receber, porque eu falo mesmo, sabe? Daí ela disse: ah, mãe, testemunhe para mim, porque eu não tenho coragem de testemunhar. Acho que eu vou testemunhar, eu começo a chorar, eu não tenho coragem de falar. Eu disse: então vou testemunhar, já que você não quer testemunhar, porque a gente tem que testemunhar o que Deus faz, porque Deus gosta que a gente agradeça a Ele, não a receber a benção e virar as costas, né? Daí eu falei hoje para ela: não vai na igreja, já disse que tinha visita na casa, não ia poder vir. Eu disse: pode esperar que eu vou testemunhar, se me der a oportunidade, eu vou testemunhar, porque o nome do Senhor tem que ser glorificado. Não, a glória não é nossa, mas a glória é do Senhor, que nós temos que só agradecer por tudo que Ele tem feito. Então é essa a benção que eu tinha que contar, e agradeço a oportunidade em nome do Senhor Jesus.
3: Quero saudar todos os irmãos com a paz do Senhor Jesus. Graças a Deus, graças a Deus. Olha aí, meus irmãos, os testemunhos, os irmãos contando a sua bênção, contando o seu milagre. Ouvimos aí a nossa irmã contando a porta aberta. Esses e muitos outros milagres que o Senhor Jesus Cristo tem operado nas nossas igrejas pentecostal, Deus é Santo. E nós já queremos aqui fazer o convite para você, meu irmão, minha irmã, que está aí na sua casa com um problema que muitas vezes está passando, que muitas vezes era o problema desses irmãos. Você que está aí com uma enfermidade, você que está aí em busca de uma porta aberta,

0: Você que está precisando de algo das mãos do Senhor Jesus, nós te convidamos a estar conosco neste domingo, no culto da família. Vamos ter aqui nos três horários o culto da família, de manhã, à tarde e à noite. Você é o nosso convidado para você receber, assim como esses irmãos receberam, nós cremos que também você vai receber. Mas é preciso, é necessário que nós vamos estar na igreja buscando, clamando, pedindo a Deus para que Ele venha ouvir ali a nossa oração, o nosso clamor. Então é necessário nós estar na igreja. E a palavra do Senhor diz ali em Salmos 40 para nós esperar com paciência no Senhor, que Ele ouve o nosso clamor e Ele inclina para nós. Por isso que nós temos que clamar, esperar nele, mas nós temos que esperar nele orando, clamando, pedindo. Não é isso, irmã cooperadora Rosemary?
1: Isso mesmo, irmã Joselaine. Venha buscar pela sua família, você que ama a sua família, você que quer ver a sua família aos pés do Senhor Jesus, venha buscar por ela, venha buscar por aquelas pessoas que você ama. Nós sabemos que vai ter eleição amanhã, vai ter votação, mas nem por isso, né, os irmãos vão deixar de vir aqui na casa do Senhor, né? Vai ali, se você não pode vir de manhã, venha à tarde, venha à noite, vem em qualquer horário ali, mas venha na casa do Senhor. Faça a sua parte como um cidadão ali na votação, mas também faça a sua parte aqui com Deus, porque Deus, Ele quer a nossa presença acima de tudo. E domingo é o culto em prol do lar e da família, e com certeza os irmãos são convidados, todos que estão nos ouvindo são convidados para estar conosco num dos três horários aqui na sede da Igreja Pentecostal Deus e Ação. Temos culto todos os dias na igreja, todos os horários, e eu creio que Deus, Ele vai abençoar a vida dos irmãos, assim como abençoa a vida dessas irmãs que estavam ali contando o seu testemunho, contando a sua bênção. Muitas curas, libertação, portas abertas, Deus livrando a sua família. Quantos livramentos Deus tem dado para nossa família, quantos livramentos que Deus tem dado para nós mesmo. Tem livramentos que nós nem vemos, meus irmãos, e Deus já está nos livrando. Só de nós abrir os nossos olhos, acordar nesta manhã, já é um grande livramento, já é uma grande bênção que o Senhor tem nos dado. A sua misericórdia é que se renova cada manhã na nossa vida. Então nós temos que ser grato ao Senhor, pelo menos, né, irmãos, uma vez aqui na igreja. Talvez os irmãos nunca vieram, os irmãos que não conhecem a igreja Deus é Santo, que tem essa vontade, esse desejo no teu coração de conhecer, aproveita essa oportunidade, aproveita esse domingo. Eu creio que a maioria dos irmãos não vão estar trabalhando, vão estar em casa. Venha então estar conosco, traga a sua família, convide mais alguém, mais um amigo, um vizinho próximo, convide alguém e venha aqui até a casa do Senhor Jesus. Em nome de Jesus, Deus vai entregar a sua bênção. E também quero falar dos dias de culto aqui na nossa igreja. Nós temos culto todos os dias, não tem nenhum dia que nós fique aqui sem culto, sem adorar a Deus, sem buscar a Deus. Segunda-feira nós temos culto em doutrinário, culto da palavra, de ensinamento. Você, meu irmão, você membro, obreiro da Casa de Deus aqui dos Campos Gerais, esteja conosco na segunda-feira, na parte da manhã, a partir das 8 horas, ou na parte da noite, a partir das 18 horas. Venha aqui estar na Casa de Deus, ouvindo o ensinamento, ouvindo a palavra do Senhor. Nós sempre temos que estar aprendendo com Deus, aprendendo com Jesus. E Deus vai usar a vida do seu servo, pastor Paulo Messias, para trazer essa palavra, para trazer esse ensinamento. E os irmãos também que querem, que desejam estar ali aprendendo mais sobre a palavra, sobre o ensinamento, sobre a igreja Deus é Santo, como que é a doutrina. Tem muitos irmãos que querem estar conosco, né? Que querem congregar conosco. Venha estar conosco nesses cultos doutrinários, para você já ir aprendendo, para você ir vendo como é a igreja Deus é Santo, que eu creio que Deus também vai abençoar a vida de cada um. É sempre bom nós estar aprendendo com Jesus, não é, meus irmãos? E na terça-feira nós temos culto da medicina de Deus, nos três horários também, de manhã, à tarde, à noite, às 9, às 14 e às 19 horas da noite, culto da medicina de Deus aqui na igreja pentecostal Deus é Santo. Na quarta-feira segue campanha de prosperidade, campanhas de portas abertas, e Deus vai entregar a sua bênção, a sua vitória, se você comparecer. Mas isso, se você comparecer, se você buscar quarta-feira, com o presbítero Paulo Messias, pregando a palavra do Senhor, nos três horários também. Você que precisa de uma bênção, de uma porta aberta, você que precisa de algo, talvez uma causa que você acha que não tem jeito, que está ali nas mãos dos advogados, um benefício que você precisa receber, mas não está conseguindo, venha nesta quarta-feira, coloque nas mãos de Deus, que eu creio que Deus vai abrir essa porta, Deus vai te entregar esta bênção. Quinta-feira também segue campanha com as irmãs do Círculo de Oração, e eu creio que Deus abençoando vai falar com a vida de cada um dos irmãos. Às 19 horas dá início com o culto das irmãs do Círculo de Oração, e também na sexta-feira campanha de libertação. Você que necessita de uma libertação, talvez uma libertação para alguém da sua família, de um familiar, libertação dos vícios, você que percebe, consegue ver que o inimigo está aí te oprimindo, oprimindo sua família, sua casa, vem aí buscar por essa pessoa, por você mesmo, vem aí buscar pela libertação da sua alma. Talvez você esteja depressivo, com ansiedade, coisas, essas doenças do século que tem nos aprisionado, que tem nos perturbado hoje em dia. Então vem aí buscar por esta libertação. Na sexta-feira, também pastor Paulo Messias pregando a palavra do Senhor, orando em favor de todos, orando em favor dos dons do Espírito Santo de Deus, nos três horários: manhã, tarde e à noite, às 9, às 14 e também às 19 horas da noite. E não poderia faltar o culto de sábado, com certeza. Culto com a mocidade, culto com os jovens, todos os irmãos são convidados. Deus tem operado grandes milagres durante esses cultos. Os irmãos que comparecem conseguem ver os milagres e as bênçãos que Deus tem entregado aqui para cada irmão que está conosco. Então você também é o nosso convidado para estar conosco também no sábado, a partir das 19 horas. E no domingo, culto em prol do lar e da família, como a irmã Josilane já falou aqui. Então fica aí o convite mais uma vez para os irmãos comparecerem conosco neste domingo ou em qualquer dia de culto aqui da nossa igreja pentecostal Deus é Santo. Qual é o endereço desta bênção, irmã Josilane?

0: Irmã cooperadora Rosimério, ouvintes que estão em casa, o endereço da sua bênção, o endereço para você receber a cura, para você receber a libertação, as bênçãos do Senhor Jesus, é a nossa igreja, localizada aqui na Avenida General Carlos Cavalcante, número 252, em frente ao Balarote, ao lado do Habib's. Avenida General Carlos Cavalcante, número 252, em frente ao Balarote, ao lado do Habib's. É um lugar de fácil acesso para você, né, que achar a nossa igreja bem no centro. Então, está aí, meus irmãos, está aí o local da sua bênção, para que você venha receber do Senhor Jesus aquilo que você está pedindo, aquilo que você está precisando do Senhor. Ainda neste sábado, nós tivemos aqui um culto abençoado com jovens. Tivemos aqui o Senhor Jesus falando conosco, usando a vida da nossa irmã cooperadora Rosimeri, né, falando para nós estar na igreja, falando para nós estar no templo do Senhor, buscando a Ele. Né, ainda o Senhor Jesus usava a vida da sua serva, falando que nós podemos estar na nossa casa orando, podemos estar ali adorando, mas quando nós estamos no templo, quando nós estamos na casa do Senhor Jesus, é diferente. Nós nos sentimos mais renovados, nos sentimos mais fortalecidos, aqui o Senhor levanta, aqui o Senhor cura, aqui o Senhor transforma. Então convidamos você, você é meu irmão, você é minha irmã, convide você, chame mais alguém, né? Convide aí seus filhos, convide a sua família, vamos estar reunidos neste domingo, vamos estar aqui a família, adorando ao Senhor, louvando ao Senhor, todos reunidos, né? E nós temos que buscar pela nossa casa, buscar pela nossa família, porque se nós não buscar pela nossa casa, pela nossa família, o que vai ser? Será que Deus vai salvar a nossa casa se nós não buscar? Será que Deus, Ele vai livrar, Ele vai guardar? Ele não vai. Mas por isso que é importante nós estar buscando pela nossa família, pela nossa casa. Então vamos estar amanhã, neste domingo, aqui reunidos. Vamos estar aqui reunidos, porque eu creio que Deus, Ele vai falar conosco, Ele vai usar a vida do seu servo, vai estar aqui os obreiros, vai estar aqui o mensageiro trazendo a palavra do Senhor Jesus. E nós vamos ser renovados por Deus. Em nome de Jesus, nós vamos ouvir a voz do Senhor. Vai estar aqui de manhã a irmã cooperadora Beth, à tarde para estar o irmão cooperador Rubens e à noite o irmão cooperador Rubens juntamente com o presbítero José Leal, ungindo a todos com óleo. Então venha para cá, meus irmãos, venham para cá receber a sua bênção. Não é isso, irmã cooperadora Rosimeri?
1: Com toda certeza, eu fosse os irmãos não ficaria em casa. Eu, a primeira oportunidade que tem de estar na igreja, de buscar a Deus, eu estou ali para a glória do Senhor Jesus. E Deus tem abençoado as nossas vidas e as vidas daqueles que comparecem aqui na casa do Senhor Jesus. Eu quero deixar aqui o telefone da igreja para os irmãos ligar aqui para nós. Ligue para nós aqui, meus irmãos. Faz o seu pedido de oração, que eu creio que Deus vai alcançar os irmãos. Ligue aqui para nós, deixa seu número, deixa seu nome para nós estar orando. Bem rapidinho, bem ligeirinho. Liga aí e conta o seu testemunho, se quiser, mas liga para nós, telefone 3323-2038, 4233-2338, nós vamos estar orando para os irmãos, orando em favor de todos, até às 11 horas os irmãos podem ligar e deixar aqui o seu pedido de oração, para quem vai o seu pedido de oração, que nós vamos estar orando às 11 horas aqui com a irmã Josilane e com os irmãos também aí em casa. Não fique fora dessa, meus irmãos. Não saia dessa sintonia. Continue ligado nessa estação aqui, que Deus, Ele vai falar conosco. Eu creio em nome do Senhor Jesus que Deus tem uma obra na vida de cada um. Em nome de Jesus.
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0: Graças a Deus. Então está aí, meu irmão, minha irmã, não se pode matar um crente. Nós sabemos que aquele que tem fé, aquele que crê no Senhor Jesus, jamais vai ser morto a sua fé, jamais vai ser morta a sua esperança, porque ele sabe onde está a esperança, onde ele está crendo, em quem ele está crendo. Vamos crer no Senhor Jesus, que ele vai nos dar a vitória.
1: É isso mesmo, minha cooperadora Rosemary. Jesus vai nos dar a vitória em nome do Senhor Jesus. Já quero aqui passar também, meus irmãos, os endereços das nossas congregações que nós temos aqui em Ponta Grossa. Nós temos a congregação localizada ali no bairro Londres, na rua Ivo José Lewandowski, número 202, a qual está ali o seu servo, o irmão cooperador João Leno e a irmã Jucemara, que estão na frente dessa obra, que são os dirigentes desta congregação. Os dias de culto é quarta-feira, sexta-feira e domingo às 19 horas. Então vocês, irmãos, que moram aí no bairro do Londres, que moram aí nos bairros em volta, estejam conosco em um dos dias de culto, na quarta-feira, sexta-feira e domingo às 19 horas, porque eu creio que Deus, ele tem uma bênção reservada para cada um de vocês. Temos também, meus irmãos, a congregação ali no bairro Castanheira, na rua Cedrilho, número 866. Rua Cedrilho, número 866. A qual está ali o nosso irmão cooperador José Carlos, que está ali

na frente da obra. E eu creio que Deus vai abençoar os irmãos que comparecerem nesta igreja, nesta congregação. O dia de culto também é na quarta-feira, na sexta-feira e no domingo às 19 horas. Então, os irmãos que moram no bairro Castanheira, nos bairros em volta, venham nos fazer uma visita, venham estar conosco, porque eu creio que Deus, ele vai falar com você, vai entregar uma bênção, uma vitória, em nome do Senhor Jesus Cristo.

0: Betinho, que estava comigo. É, escutamos barulho no portão, aí eu falei, a filha pequena falou, mãe, tem gente no portão. Eu falei, pergunta quem é primeiro. Aí ela perguntou, daí ele falou, é, sou eu, Mariana, sou eu, tia, que tô aqui. Aí quando eu escutei a voz dele, eu já, né, peguei e clamei o sangue de Jesus, porque eu lembrei que, da revelação que o pastor tinha falado, né? Uhum. Que eu tava achando que era ele ou era o irmão dele mais novo, né? Então Deus deu o livramento, porque ele chegou na minha casa, eu abri o portão, ele entrou, aí eu convidei ele para jantar, ele comeu um pouco, e aí eu contei da revelação para ele, falei que tinha contado para a mãe dele também. Uhum. E falei, olha, para você não tinha falado nada, mas eu contei para tua mãe, eu tô contando. Falei, eu creio que Deus já deu o livramento, mas se você tiver com medo, quiser posar, tem lugar aqui na casa tia para você posar. Aí ele pegou e pensou um pouco, ele falou, não tia, eu vou ir para casa, eu vou porque estão me esperando lá. Aí ele, eu falei, então vai. E aí ele, quando ele saiu, que eu fechei o portão da minha casa, eu já fui pro joelho e agradecer ao Senhor, pedi, né, para Deus, né, que confirmasse o livramento que ele deu, né. Porque ali estava confirmando, porque ele chegou lá na minha casa, como o pastor falou. Glória. Né? E saiu, foi embora, né? Ele me deu a bênção, né? Como é o costume, né? Desde os tempos dos antigos, o sobrinho, o filho dá a bênção para o pai. Ele deu a bênção, eu abençoei, em nome de Jesus, ele foi embora, né? Mas ali o coração, né, fica ali apertado. Eu peguei, não, eu sei que eu tenho que orar a Deus, porque o meu Deus vive, e se ele deu, mostrou livramento, não vai acontecer nada com ele. Glória. Ali não deu, eu acredito que não deu 20, não deu nem os 25 minutos. A minha irmã já ligou falando que ele já tinha chegado em casa, porque ele estava de moto, né? Então daí é rápido. Então ela ligou, a Márcia, pode, irmã, pode ir dormir tranquilo, porque ele já chegou aqui. E aí eu fiquei, né, o coração da gente daí fica bem, bem sossegado. Então eu agradeço a Deus, agradeço a oportunidade, e as palmas são pro Senhor Jesus.
1: Conte o seu nome e a bênção, irmão.
2: Eu é Márcio. A bênção que eu tenho, eu fui curado na igreja, eu tinha uma bola aqui na minha barriga.
3: Tinha uma bola
2: e daí,
3: na barriga.
2: E daí fui curado, o pastor revelou e fui curado. E a outra bênção que eu tenho, eu tenho um dinheiro, fiz empréstimo e fui lá e deu certo. Em nome de Jesus, o Jesus é bom em todo momento.
3: Fez o empréstimo e deu certo.
2: Deu certo.
3: De prestar o dinheiro.
2: Deu certo.
3: Tudo certinho.
2: Tudo certo.
3: O que tinha na barriga?
2: Tinha um caroço.
3: Caroço na barriga?
2: Desse tamanho.
3: E agora não tem mais?
2: Agora não tem mais.
3: Quem curou você?
2: Jesus.
3: Graças a Deus. Tá feliz?
2: Tô feliz.
3: Com quem?
2: Com Jesus.
3: Glória a Deus. Aleluia,
2: Jesus.
3: Amém?
2: Amém.
3: Deus abençoe, então.
4: Eu fiquei 15 dias com dor de garganta, daí teve um culto que eu vim aqui, Deus usou a vida do pastor, que Deus estava me curando de uma infecção de garganta que não passava. É, tem gente que acha que não é muita coisa, né? Mas pra mim é, porque é horrível ficar assim com infecção de garganta, não poder falar, não consegue se alimentar. E, né, daí Deus estava me curando também, graças a Deus, até o dia de hoje não tive mais dor de garganta, não sofri mais com isso, graças a Deus.
3: Quem curou você, né, cara?
4: Jesus.
5: Saúde, irmãos, com a paz do Senhor Jesus. Estou muito feliz com Deus, irmãos, por estar de pé na casa do Senhor. Mês passado, passei por uma prova, Deus permitiu, deu um AVC no lado direito, eu fiquei paralisado, fiquei 2 dias na UPA e 5 dias em casa, internado. E os médicos surpreendidos, do jeito que eu entrei de cadeira de roda, a irmã Beth foi lá na UPA, né, e viu como que eu tava lá, eu não podia movimentar o braço direito, arrastando a perna, e fiquei internado, e para a glória de Jesus, aí a irmã pastor orou, e a irmã Edneia de Castro foi lá, e chegou lá o irmão Saulo, eles assustaram, veio do jeito que eu tava, que eu não podia mexer a perna, o braço, na cadeira de roda, e daí larguei em cima da cama por mão dos enfermeiros, mas o Senhor Jesus deu força, e eu falei que vaso ruim não quebra fácil, né? E o Senhor deu a cura, tô aqui, eu, para a glória do Senhor Jesus, tô andando, o amortecimento da mão o Senhor tirou e me devolveu tudo novo. E agradeço a oportunidade, palma para Jesus.
6: Tudo começou tão bem. Havia tanto amor e alegria em sua casa. Seu casamento era um mar de rosas. casa sem fim, no qual todos invejavam. Casal amoroso, simpático, próspero, filhos lindos, inteligentes, nada podia destruir a sua família tão forte. Até o presente momento. Agora, estes tempos já se foram. É um desastre autêntico. Seus filhos, com toda a educação e escolas maravilhosas que tiveram, não trabalham, não o respeitam. Um até está envolvido em drogas e o resto você nem quer saber. Em seu relacionamento, não existe mais o diálogo também. Não há mais nada para dizer. Parece que a única solução é desistir. Não tome tal decisão. Há uma solução. Deus, o arquiteto da família, quer salvar o

0: e destruir as famílias. O projeto do inimigo é acabar com as famílias. Ele tem lutado, ele tem trabalhado. Quantas e quantas famílias que chegam aqui na igreja destruídas, chega aqui com seus casamentos acabado, separado, divorciado, ou que seus filhos foram embora, ou então que os seus filhos estão ali no mundo das drogas, dos vícios, e eles chegam aqui, meus irmãos, pedindo por socorro, para que Deus venha trabalhar na família, para que Deus venha trabalhar nesta área, porque nós sabemos que uma brecha que nós damos ali para o inimigo, ele acaba entrando e destruindo totalmente a nossa família. Então, se nós não buscar pela nossa família, se nós não buscar por aqueles que nós amamos, nós não vamos conseguir restaurar, manter esta família. Então, nós devemos buscar apresentar a nossa família para Deus e representar a nossa família, né? Às vezes não vem a família toda, mas vem o pai, vem a mãe. Mesmo vindo uma pessoa de cada família, Deus já trabalha em todos. Pode vir a mãe, Deus vai trabalhar na vida do filho, do marido. Ou se vir o esposo, Deus trabalha na vida da esposa e assim vai. Mas se a pessoa estiver ali aos pés de Deus, buscando, aos pouquinhos Deus vai trabalhando, Deus vai trazendo aquela pessoa. Mas para isso nós temos que buscar. Para isso nós temos que estar aqui, né? Na casa de Deus. A casa de Deus é onde nós buscamos refúgio, nós buscamos força, aonde nós buscamos a presença de Deus. Nós sabemos que somente o Senhor Deus é que é o nosso socorro, a nossa fortaleza. Então tá aqui, Igreja Deus é Santo, com as portas abertas para receber os irmãos, não só à noite, mas também na parte da manhã, à tarde. Então os irmãos escolhem os horários, manhã, tarde ou à noite, para estar conosco aqui, porque Deus vai trabalhar. Você que está precisando de uma bênção, você que está precisando da restauração da sua família e está nos ouvindo nesse momento, venha buscar pela sua família, venha buscar pelas aquelas pessoas que você ama. E enquanto Deus está nos dando chance, enquanto essa oportunidade para buscar, né, meus irmãos, não vai chegar o momento em que nós vamos buscar, nós vamos querer buscar e já não vai ter mais. Então temos que aproveitar esta oportunidade que Deus está nos dando nesse momento, nesta noite, nesta hora, em nome do Senhor Jesus.
1: É isso mesmo, meu cooperadora Rosemary. Sabemos que muitas vezes, né, tem aí, eu acredito que tem muitos irmãos aí, muitos pais, né, você muitas vezes avô, não sei, que está buscando pela sua casa, está buscando pela sua família para que Deus salve. Né, muitas vezes até muito tempo já, muitos anos até você está buscando. Seja aí por um filho seu que está no mundo das drogas, do crime, que está nos vícios, ou seja, você, minha irmã, que está buscando pelo seu esposo, ou o irmão que está buscando pela salvação da sua esposa, não sei. O Senhor conhece a vida de cada um, o Senhor conhece a situação de cada um de vocês que estão nos ouvindo agora. Mas nós estamos aqui para dizer para vocês para vocês continuar buscando. Não podemos desistir de buscar pela nossa casa, meus irmãos. Não podemos. Temos que continuar insistindo, continuar lutando. Muitas vezes até se nós morrermos, né, e a nossa família não for, ainda, né, não foi salvo, ainda eles não aceitaram o Senhor, meu irmão, minha irmã, creia que todas as orações que você fez, elas estão guardadas, o Senhor está vendo a sua oração, o seu clamor. Então é importante nós não desistir, nós estar na igreja buscando para que Deus salve o filho, para que Deus salve o esposo, para que Deus salve a casa, salve a família. Então vamos buscar, meus irmãos. Este domingo é o dia de você buscar. Meu irmão, minha irmã, venha buscar, venha clamar. Para que Deus venha guardar a sua casa, guardar a sua família. Para que Deus venha operar a salvação em nome do Senhor Jesus.
0: Com certeza, né? Nós sabemos que o projeto do Senhor é a família, mas o projeto do Satanás é destruir a família. Então, Deus quer unir, restaurar. Deus quer manter a família unida. Mas o Satanás, ele quer destruir tudo aquilo que Deus projetou, tudo aquilo que Deus colocou. O Satanás quer colocar as mãos, ele quer destruir, acabar. Esse é o plano de Satanás.
1: É isso mesmo, meu cooperador Rosemary. Por isso vamos clamar, vamos buscar a Deus. E neste momento, nós já queremos aqui fazer aquela oração. Oração para que Deus venha alcançar a sua vida, a sua casa, o seu lar neste momento. E eu creio que Deus, ele vai estar ouvindo a nossa oração. Então neste momento, meus irmãos, vamos dobrar os nossos joelhos.

0: joelhos, entrar no nosso quarto, fechar nossa porta, vamos falar com Deus, vamos ligar o nosso pensamento ao trono da graça, porque eu creio que Deus, Ele já está nos ouvindo neste momento, Ele já está vendo e já está ouvindo o nosso clamor. Graças a Deus, glória a Jesus, glória a Deus, graças a Deus, graças a Deus. Mais uma vez, meu Pai, que nós estamos perante o Senhor. Primeiramente, meu Pai, para te pedir perdão dos nossos pecados, das nossas falhas, meu Deus, dos nossos erros. Meu Pai, venha nos perdoando agora, venha nos purificando, venha nos lavando com o seu sangue. Meu Deus, nós estamos aqui mais uma vez. Estamos aqui, meu Pai, pedindo ao Senhor misericórdia. Pedindo, meu Pai, para que o Senhor alcance agora este irmão que está lá na sua casa, este irmão que muitas vezes está agora no hospital, no presídio, eu não sei, mas eu creio, meu Deus, que o Senhor é um Deus que pode alcançar. Eu creio que o Senhor é um Deus, meu Pai, que já está alcançando. Vem ouvindo, meu Pai, o clamor de cada irmão, o clamor de cada irmã. Olha estes irmãos, os ouvintes, meu Pai, que estão conosco orando agora. Hoje, Jesus querido, vem entrando com providência, entrando com providência, meu Pai, nessa situação que muitas vezes para esse irmão está difícil, está complicada, que ele não consegue, meu Pai, resolver, que ele já entregou, meu Deus, nas suas mãos para que o Senhor venha fazer alguma coisa. Hoje, Jesus querido, entra com as providências, vai tocando agora, meu Deus, toca. Toca agora nesta enfermidade, meu Pai. Olha este irmão, esta irmã que está sofrendo agora com uma dor. Este irmão, muitas vezes, meu Pai, que está agora sofrendo, chorando, gemendo, meu Pai, de dor. Este irmão que já tomou remédio, meu Pai, mas que não adiantou. Meu Deus, toca agora. Alcança neste momento, meu Deus, com a cura. Opera, Jesus querido, um milagre. Venha passando, meu Deus, uma gota do teu sangue na vida deste irmão, desta irmã agora. Toca, Jesus querido, toca. Opera o milagre, meu Deus, opera a cura em nome do Senhor Jesus. Alcança agora, meu Pai, também os irmãos que estão com uma causa impossível. Este irmão, meu Pai, que está lutando já há muito tempo, há muitos anos, com o advogado. Meu Deus, toca agora nesta causa impossível. Faz uma obra, meu Pai, faz uma obra. Vem alcançando, meu Pai, também os irmãos que estão em busca de uma porta aberta. Oh, meu Pai, abre esta porta de emprego, essa porta de escape. Lindo, vai fazendo, meu Deus, alguma coisa. Olha este irmão, esta irmã, que muitas vezes já está até perecendo, meu Pai, padecendo. Oh, Jesus querido, alcança, tenha misericórdia. Não deixa, meu Pai, os seus filhos perecer. Não deixa, meu Pai, os irmãos, as irmãs, sua igreja perecer. Meu Pai, tenha misericórdia. Tem misericórdia, Jesus querido. Alcança agora também os irmãos, as irmãs que se encontram nos vícios, que se encontram, meu Pai, no vício da droga, no vício da bebida, meu Pai, no vício da prostituição. Vai alcançando, Jesus querido, agora estas vidas. Venha libertando, meu Pai. Venha transformando de dentro para fora, meu Deus. Olha esta pessoa que já até tentou, meu Pai, mas não consegue, ele não tem força. Mas eu creio que neste momento o Senhor está fortalecendo. Eu creio que neste momento o Senhor está tocando nessa vida, está dando ele força, está dando ele graça, meu Pai, fortalece. Alcança, Jesus, alcança. Alcança, meu Deus, os irmãos e as irmãs que se encontram agora sem força, que estão pensando em desanimar, em voltar, meu Deus, atrás e abandonar a sua cruz. Que neste momento o Senhor possa fortalecer. Que neste momento o Senhor possa derramar da sua presença através da nossa oração, meu Pai. Toca, Jesus querido, toca. Eu creio que o Senhor é um Deus que pode alcançar essas vidas. Nós cremos, meu Pai, que o Senhor é um Deus que pode levantar aquele que está caindo, aquele que está querendo desanimar, meu Deus. Toca, Jesus querido, toca. Teu sangue tem poder, Jesus, teu sangue tem poder. Salva, Jesus querido, as almas. Salva, meu Deus, salva. Olha aí, meu Pai, quantos irmãos, quantas irmãs, quantas almas, meu Pai, que estão perecendo neste mundo aí fora, por não conhecerem, meu Deus, o seu evangelho, por não conhecerem, meu Deus, a sua palavra. Mas nós oramos agora para que o Senhor alcance, alcance, Jesus, alcance. Oh, meu Pai, tem misericórdia.
1: Tem misericórdia, Senhor, desta alma. Tem compaixão, Senhor, meu Deus. Vai abençoando, vai livrando, vai protegendo, ó Pai. Liberta,

Senhor, no trabalhar, no agir, Senhor, das tuas mãos. Tu que és um Deus do impossível, tu és o Deus que pode todas as coisas. Nós, ó Pai, nós somos falhos, nós somos fracos, pecadores, mas o Senhor é um Deus fiel, é um Deus forte, poderoso. Todas as coisas para ti são impossíveis, Senhor. Vai alcançando, Pai, esta família, vai alcançando, Senhor, este lar agora, que estão orando conosco, que estão, Senhor, meu Deus, entregando nas tuas mãos esta causa, este problema, Senhor, que ele não pode resolver, meu Deus, mas o Senhor pode, o Senhor consegue, ó Pai. Quantas mães estão chorando, Senhor, quantas famílias estão destruídas, ó Pai. O inimigo, Senhor, meu Deus, tem ceifado vidas, o inimigo, Senhor, tem destruído lares, ó Pai. Meu Deus, ajuda essas pessoas, traz elas para a tua presença, traz elas para a tua casa, Senhor, salva, salva esta família, liberta, Senhor, este filho, liberta, Senhor, esta filha, meu Deus, alcança, Senhor, alcança com as tuas mãos de poder, de graça e de vitória, Senhor, que só o Senhor pode. Vai queimando agora, vai queimando todo o laço do inimigo, vai queimando todas as obras malignas, queima, Senhor, todo o levante de Satanás, queima, queima, queima, queima, Senhor, as obras malignas feitas contra nossas vidas, obras de macumbaria, de feitiçaria, de magia negra, inveja, maldição, caia por terra agora, em nome do Senhor Jesus, em nome de Jesus, saia agora, Satanás, aonde você estiver agindo nesse lar, em qualquer área que você estiver atuando, sai agora pelo nome de Jesus. O sangue de Jesus tem poder, o sangue de Jesus tem poder, queima, Jesus, queima, queima, Senhor, os demônios que estão agindo nesta casa, nesta família, meu Pai, joga por terra agora, joga por terra, Senhor, passa o teu sangue, lava, Senhor, esta casa, limpa, Senhor, em nome de Jesus, vai operando uma grande obra, vai operando o teu milagre, Senhor, em nome do Senhor Jesus. Em nome de Jesus, alcança, alcança esse irmão que está orando conosco dentro de um presídio, esta irmã, meu Pai, que está dentro de um presídio, rendida, Senhor, que deseja, meu Pai, servir a Ti, mas que está lá, Senhor, meu Pai, alcança essas pessoas, salva essas almas, meu Deus, salva, Pai, em nome do Senhor Jesus. Aqueles que estão nos hospitais, enfermos, doentes, aqueles que estão enfermos em casa, meu Deus, passa o teu sangue, faz um milagre acontecer nesta vida, para que o teu nome seja glorificado, para que o teu nome seja exaltado, ó Senhor, nós cremos, ó Pai, nós cremos em Ti, meu Deus, alcança a nossa igreja, Deus é santo, todas as igrejas, Deus é santo, ó Pai, aonde estiver, esta porta aberta, meu Deus, vai tocando agora, vai livrando, Pai, esta igreja, guarda na tua presença, cobre os irmãos, obreiros, os membros, Senhor, os diáconos, cooperadores, presbíteros, os pastores, vai alcançando agora, Senhor, a membresia, meu Deus, meu Deus, meu Deus, dá força, Pai, não deixe o inimigo entrar, não deixe o pecado entrar, não deixe, Senhor, a dúvida estragar, Senhor, este irmão, esta irmã. Oh, meu Deus, alcança a diretoria da igreja, Senhor. Guarda os teus servos que estão, ó Pai, na frente da tua obra. Guarda, Senhor, em nome de Jesus. Alcança o pastor presidente das Cimecias. Dá saúde para o teu servo. Dá graça para o teu servo, Senhor. Usa cada vez mais nas tuas mãos. Cobre sua vida com teu sangue. Ele, a sua esposa Rose Messias, toda a sua família, Senhor.

Messias, a sua esposa Carol, Senhor, alcança seus filhos, guarda esta família nas tuas mãos, meu Deus, guarda, Senhor, livra de todo mal, cobre-os com teu sangue, Senhor, da saúde, da graça, da força, vigor, vitória, meu Deus, em nome do Senhor Jesus, continua nos abençoando.

0: sua resposta, em nome do Senhor Jesus. Amém, Jesus, amém.
1: Graças a Deus, glória a Jesus. Fizemos aqui, irmãos, a nossa oração, clamamos ao Senhor. E vocês creem que Deus ouviu o seu clamor, a sua oração? Se você crê, eu creio que Deus, ele já entregou a vitória. Eu creio que Deus, ele já operou um milagre, em nome do Senhor Jesus. Mas vamos crer na nossa oração. Temos que crer, meus irmãos, que quando nós cremos, através da oração, Deus, ele opera um milagre, ele opera a cura, ele transforma, ele salva, em nome do Senhor Jesus. Meus irmãos, nós vamos aqui também encerrar a nossa participação no programa Vencendo pela Fé. Eu creio que Deus vai continuar falando com os irmãos em nome do Senhor Jesus. A programação vai até as 3:30 da manhã e Deus vai continuar falando através dos louvores, dos testemunhos, da palavra, em nome do Senhor Jesus. Esperamos os irmãos aqui neste domingo, meus irmãos. Esperamos vocês aqui porque Deus vai falar com você, vai te entregar uma bênção em nome do Senhor Jesus. Aqui quem se despede de todos é a sua irmã em Cristo, Josilaine. Que Deus possa abençoar cada um de vocês e fiquem todos na paz do Senhor Jesus Cristo.
0: Quem se despede de todos é sua irmã em Cristo, irmã cooperadora Resimere. Que Deus abençoe a vida de cada um dos irmãos. Continue conosco, não saia dessa sintonia, não saia dessa programação. E fiquem todos na paz do Senhor Jesus.

Bem amados irmãos, eu quero transmitir um aviso a todos nossos milhares de ouvintes que nos acompanham por esta emissora. Nós estaremos fazendo o culto da libertação. Aí você diz assim: não, mas eu já sou liberto, eu já estou na igreja, eu já sou obreiro, obreira, membro, participo da Santa Ceia, eu sou um pastor, eu sou um pregador, eu sou um cantor, uma cantora, eu sou um profeta, eu sou um missionário, eu sou um vaso. Mas eu te pergunto, será que você está verdadeiramente liberto? Será que houve na sua vida uma verdadeira transformação, uma verdadeira mudança de vida? Será que de quando você não vê aqueles pensamentos malignos, pensamentos terríveis, pensamentos até de tirar a própria vida, pensamentos de suicídio, de sair de casa, pensamentos de separação do casamento, pensamentos de desistir? Será que você não tem passado por esse processo, que tem pensado fortemente em voltar atrás, em deixar de ser o que você é para Deus? Você não sente que há uma opressão trabalhando 24 horas na tua mente, nos teus pensamentos, nas tuas emoções, nas tuas decisões? Será que você não tem percebido isto? Como o inimigo tem agido, aproveitando da sua fraqueza, aproveitando os momentos de fraqueza? Porque fraqueza todo mundo tem, todo mundo passa. Porém, nós temos que ver se nós estamos verdadeiramente libertos. Nós vemos o apóstolo São Pedro, quando ele ainda não tinha sido batizado com o Espírito Santo. Porque o verdadeiro encontro de Pedro com Jesus foi através do Espírito Santo, no dia de Pentecoste. Jesus, chamando o apóstolo Pedro, disse para ele que ele estava proibido pescar, mas sim que agora ele ia pescar uma pescaria que nunca tinha feito, pescar almas, homens para Deus. Enquanto Jesus estava com eles aqui na terra, andando com eles, comendo, vivendo, dormindo, viajando com eles, eles jamais voltaram a pescar. Mas o dia que eles sentiram o vazio, sentiram a solidão, no dia que eles sentiram a falta da presença de Jesus Cristo, o dia que bateu a dificuldade financeira, as contas, quem sabe, Pedro convoca os discípulos não para ir pregar, não para fazer vigílias, não para viajar, não para fazer a obra de Deus, mas Pedro convoca os discípulos para voltar de onde eles tinham saído, voltar para a pesca, voltar a jogar as redes, voltar ao barco. E agora vem na minha mente
aquela palavra que quem lança a mão no arado não pode voltar atrás, não pode olhar para trás. E agora o apóstolo Pedro volta a pescar, volta a pescar, e muito feio a pescaria de Pedro. Pedro estava pescando sem pegar nada, e o pior é que Pedro estava tão despercebido que ele estava nu. Ele não sentia que estava nu, ele não sentia a vergonha de um pastor, de um pregador do evangelho nu diante dos seus irmãos. Que exemplo que Pedro estava passando para os outros, sendo que Pedro era o primeiro da lista. Você pode olhar que quando cita o nome dos apóstolos, Pedro é citado o primeiro nome. Todas as vezes aparece o nome de Pedro como primeiro. Isto demonstra um destaque de Pedro na sua disposição, na sua coragem. E agora Pedro não sentia a vergonha de um pastor nu diante dos discípulos de Jesus. Ele que tinha que ser o exemplo, ele estava dando mau exemplo. Se Jesus não aparece naquele dia para Pedro, para os demais, eu acredito que Pedro tinha recuado, os discípulos tinham afastado, os discípulos tinham abandonado a sua caminhada, a sua jornada como obreiro da obra de Deus. Jesus, com a sua sabedoria, ele viu que aquele dia era necessário ele visitar os discípulos, ele voltar a falar com eles, ter com eles uma palavra particular, e principalmente com Pedro. A recomendação de Jesus para Pedro era se ele realmente amava Jesus. Você ama mais do que estes, Pedro? Você ama mais do que estes? Pedro então dizia que sim. Ele dizia: as ovelhas e o rebanho, e a obra, e os meus cordeiros. Veja, meus irmãos, a rapidez de Jesus, a prudência de Jesus para com os discípulos, para que eles não afundassem no ministério da evangelização, do discipulado. Eu pergunto para vocês: será que Pedro estava liberto? Será que os discípulos estavam libertos? Não estava. Tanto que não estava, que Pedro era um homem que carregava a espada, era um homem que cortava a orelha de pessoas. Que discípulo é este que queria cortar o pescoço de alguém? Mas como não conseguiu cortar o pescoço, cortou uma orelha, ao ponto da orelha cair no chão. Que discípulo é este, meus irmãos, que não estava liberto, que ele falou 3 vezes que não conhecia Jesus, que não sabia quem era Jesus? E isto demonstra que Pedro não estava liberto, Pedro não estava convertido, Pedro não estava transformado. Aí você fala assim: mas será que Jesus ia chamar alguém para ser discípulo, apóstolo, se não tivesse transformado? Claro, claro que chamou. Chamou os homens cru. Chamou homens cru. Quando Jesus chamou eles, Jesus chamou eles, e por necessidade, por rapidez, por carência da obra, Jesus integrou eles no número de discípulos, que era 12. Agora você imagina se Pedro, que era o primeiro dos 12, fazia assim. Você imagina aqueles 58 que foram embora. Você imagina a condição espiritual, emocional daqueles 58 que foram embora.
que saíram de um por um e foi embora. Se Pedro, que parecia ser o melhor de todos, mais espiritual, negava Jesus, arrancava a orelha das pessoas, estava pescando nu. Agora você imagina, irmão, a condição espiritual dos demais apóstolos que seguiram a Pedro. Eu quero dizer para você, eu quero te perguntar: você está liberto? Você está transformado? Você está mudado? Porque o dia que o Senhor Jesus mudou Pedro, o dia que o Espírito Santo transformou Pedro, Pedro apanhava, ia para a cadeia, era ameaçado de morte, mas Pedro não negava que era Pedro, Pedro não negava que era discípulo de Jesus. Eles falaram para Pedro: se vocês continuarem pregando esse nome, vocês vão morrer. E ele dizia: melhor obedecer a Deus do que a vocês. Orava e a terra tremia. Meus irmãos, minhas irmãs, que agora me escutam nesta palavra, será que eu e você, nós estamos libertos, transformados pelo poder de Deus? Então nós vemos a necessidade de nós nos reunirmos na casa de Deus para nós clamar a Deus, para nós ouvir a palavra de Deus, o ensinamento, a instrução do Espírito Santo. Há uma necessidade de um fortalecimento para que nós possamos permanecer firmes no caminho da salvação, no caminho da vida eterna. Meu irmão, minha irmã, que agora, quem sabe, está pensando em voltar atrás, depois de quantos anos de obreiro, de obreira, depois de quantos anos como pastor, como pregador do evangelho, como dirigente de igreja, de campo, irmãos, dirigente de departamentos, de missões, departamento que eu falo na obra de Deus, irmãs que toma conta de grupo de senhoras, de louvores,

princípio de oração. Irmãos e irmãs que cuidam de jovens, adolescentes, criança, vai voltar atrás, vai desistir por causa da luta, por causa da prova, por causa da tribulação, por causa do aperto financeiro. Ah, irmã, eu vou voltar para o meu trabalho, não dá para viver por conta da obra. A obra está passando por dificuldade financeira, a crise afetou a obra, eu acho que eu vou dar um tempo também, eu vou voltar a trabalhar no serviço que eu voltei a trabalhar. Esta era a missão, a visão, o entendimento de Pedro. Jesus chamou Pedro para ser pescador de almas. E logo em seguida, Pedro veja a necessidade, a dificuldade, tinha família, tinha filho, certamente, e ele então olha as latas secando, olha as contas chegando, e ele então pensa consigo mesmo: voltarei a pescar, eu vou pegar uns peixes para vender, para pagar as contas, eu vou voltar a pescar novamente, para pagar as minhas dívidas. E agora Jesus chega na beira do rio e mostra para eles que havia peixe assado. Havia peixe assado. Sem que Jesus não pegasse nada. Jesus não pescava. Porém, Jesus tinha peixe assado. Isso para provar para nós que Ele é o provedor. Que Ele tira da onde ninguém pôs. Ele colhe da onde ninguém plantou. Ele é Deus, Ele é Deus, Ele é o Senhor da Seara. E eu quero dizer para esse irmão, para essa irmã que agora está me escutando, que está me ouvindo, será que você também não está preocupado com as dívidas, com os compromissos, com as contas? Será que você, como obreiro, obreira, membro da igreja, será que você não está querendo abandonar a igreja, fechar a igreja, deixar a igreja, deixar o rebanho, dispersar, deixar o rebanho sem pastor, deixar o rebanho com os lobos devoradores? Será que você não está querendo agir como mercenário? O mercenário é aquele que foge, é aquele que corre das lutas, dos ataques do lobo, não tem coragem de enfrentar o lobo. Olha o que Davi fez. Davi enfrentou o lobo, o urso, o leão, e defendeu a obra de Deus. Que obra de Deus? Defendeu o povo de Deus das garras do Golias. Davi defendeu o rebanho de seu pai. E olha aqui o que o Senhor Jesus diz aqui, ó. Lucas 24, verso 36. E falando ele dessas coisas, o mesmo Jesus se apresentou no meio deles e disse: paz seja convosco. E eles, espantados e atemorizados, pensavam que viam algum espírito. E ele disse: por que estáis perturbados? Veja que palavra aqui, ó. Por que estáis perturbados? Será que não é isso que está acontecendo contigo, meu irmão? E por que sobe tais pensamentos ao vosso coração? Vede as minhas mãos e os meus pés, que sou eu mesmo. Tocai-me, vede, pois o espírito não tem carne nem ossos, como vedes que eu tenho? E dizendo isso, mostrou-lhe as mãos e os pés. E não crendo eles por causa da alegria, maravilhados, disse-lhe: tende aqui alguma coisa para comer? Depois disso manifestou-se Jesus outra vez aos discípulos junto ao mar de Tiberíades e manifestou

tornou-se assim. Estavam juntos Simão Pedro, Tomé, chamado Dídimo, Natanael, que era de Canaã da Galileia, e os filhos de Zebedeu, e outros dos dois discípulos. Disse-lhe Simão Pedro: vou pescar. Disseram eles: também nós vamos contigo. E foram, e subiram logo ao barco, e naquela noite nada apanharam. E sendo já manhã, Jesus se apresentou na praia, mas os discípulos não conheceram que era Jesus. E disse-lhe, pois, Jesus: filhos, tendes alguma coisa de comer? Responderam-lhe: não. E ele disse: lançai a rede à direita do barco e achareis. E lançaram, pois, já não podia tirar pela multidão dos peixes. Então aquele discípulo a quem Jesus amava disse a Pedro: é o Senhor. E quando Simão Pedro ouviu que era o Senhor, cingiu-se com a túnica, porque estava nu, e lançou-se ao mar. E os outros discípulos foram com barco, porque não estava distante da terra senão quase 200 côvados, levando a rede cheia de peixes. 200 côvados representa 90 metros. Logo que saltaram da terra ou em terra, viram ali brasas e um peixe posto em cima e pão. Jesus não precisa pescar para ter peixe. Jesus não precisa passar a noite toda pescando para ter peixes. E logo que saltaram em terra, viram ali brasas e um peixe posto em cima e pão. Disse-lhe Jesus: trazei dos peixes que agora apanhaste. Meus irmãos, minhas irmãs que agora estão me escutando. Aí Jesus chama Pedro aqui e dá-lhe um sermão nele. Dá-lhe nele um puxão de orelha. Jesus chama Pedro em particular e dá nele uma repreensão daquelas, quando a pessoa tem realmente sentimento, a pessoa sente que é para valer. Olha o que Jesus diz aqui para Pedro, versículo 15 de João 21. E depois de terem jantado, disse Jesus a Simão Pedro: Simão, filho de Jonas, amas-me mais do que estes? E ele respondeu: sim, Senhor, tu sabes que te amo. Disse-lhe: apascenta os meus cordeiros. Tornou a dizer segunda vez: Simão, filho de Jonas, amas-me? Disse-lhe: sim, Senhor, tu sabes que te amo. Disse: apascenta minhas ovelhas. Disse-lhe terceira vez: Simão, filho de Jonas, amas-me? Simão entristeceu por ter dito terceira vez, disse-lhe: Senhor, tu sabes tudo, tu sabes que eu te amo. E Jesus lhe disse: apascenta as minhas ovelhas. Na verdade digo, quando era mais moço, te cingia a ti mesmo e andava por onde querias, mas quando já fores velho, estenderás as mãos e outro te cingirá e te levará para onde tu não queiras. Oh, meus irmãos, oh, minhas irmãs, quando a irmã casa com o obreiro tem um chamado de Deus para a obra,
ela não pode recuar o chamado de Deus para os seus. Ela vai à cidade, ela vai à aldeia, ao povoado, ela vai morar na roça. Ela vai para onde ela não quer. Porque Deus tem um chamado para esta família. Quantos irmãos que moravam no Nordeste foram para o Sul? Quantos irmãos que estão suportando frio no Sul por causa do amor que tem pelas almas, pelas ovelhas? Quantos irmãos que moram no Sul nasceram, criaram e agora Deus chama eles para ir para o Norte, para o Nordeste, e eles deixam tudo e vai para o Norte, para o Nordeste, deixa a temperatura agradável e vai para o lugar aonde Abraão disse: eis-me aqui, Senhor. Quando Deus disse a Abraão: deixa tudo e vai aonde eu te enviar, aonde eu te mandar, você vai. É assim, irmão, é assim, irmã, quando Deus tem um chamado para nós, quando Deus nos chama, nos escolhe, Deus manda nós para onde nós, às vezes, não pensamos de ir. Às vezes nós deixamos o trabalho, deixamos os estudos, às vezes deixamos o que mais amamos e saímos em direção do vento. Em direção do vento, o vento sopra e nós vamos. Às vezes nós deixamos o pai, a mãe, deixamos a profissão, deixamos os estudos, a casa. Nós trocamos tudo por amor das almas. E qual a recompensa? Em troca disto, qual é a recompensa? A recompensa é aquela que o Senhor diz: nesta vida tereis 100 vezes a mais, e na outra vida a vida eterna. Será que o Senhor, a senhora, não está negando a Deus? Será que a senhora não está negando o ministério do teu marido? Será, meu irmão, que você não está negando o chamado de Deus para tua esposa? Será, filhos, que vocês não estão atrapalhando o chamado do teu pai, da tua mãe? Será que você não está atrapalhando, filho, o ministério que Deus tem com teu pai e com a tua mãe? Lembra que nesta terra nós somos andarilho, peregrino. Nessa terra nós não temos lugar permanente, nós não temos lugar certo para morar. Nós vamos aonde Deus manda, nós vamos aonde o Senhor manda, nós somos apenas servos, e como servos é para servir, como servos é para fazer a vontade do seu Senhor. E nós não podemos negar, porque se nós deixarmos, quem é que vai falar por nós? Quem é que vai falar por nós diante daquelas almas que estão morrendo, aquelas vidas que estão morrendo sem salvação, aquelas vidas que estão lá no interior, lá na favela, lá no meio daquela mata, aquele povoado, aquela cidade pequena, onde tem muito mosquito, muito muriçoca, e nós dizemos: meu Deus, meus filhos ficaram todos mordidos dos mosquitos, das muriçocas. Lá nós tínhamos que comer comidas que nós não tínhamos comido até agora, porque acabou tudo. Nós fomos comer comidas que nós nunca tínhamos comido. Quem sabe até a buchada, como diz por aí, que é o dobradinha. Quem sabe, meus irmãos, comer aquela comida que nós, às vezes, diz assim: eu nunca comi. Mas quando aperta a fome, quando aperta a necessidade, nós comemos aquilo que o Senhor Deus diz na Bíblia: comer de tudo que puser na mesa. Jesus fala isto.
comei de tudo

que tiver na mesa sem perguntar. Esta é a missão do servo, esta é a missão do enviado. O enviado, Jesus diz: não leveis duas túnicas, não leveis dinheiro, bolsa, alforje. Deixa tudo para trás e vai pela fé. Deixa o conforto, deixa o ar-condicionado, deixa o guarda-roupa, deixa e vá confiante em mim e na tua palavra, em mim e na minha palavra. Oh, meus irmãos e minhas irmãs, quanta gente que tem negado a Deus, quanta gente que está sofrendo, quanta gente que está sofrendo porque tem negado o Senhor, tem negado a fé, tem deixado o ídolo de Jesus perecer. Aquele irmão que Deus deu capacidade, aquele irmão que Deus deu sabedoria, deu inteligência, ele está usando a capacidade, a inteligência nas coisas desta vida, nas coisas deste mundo. E aquele a quem não tem sabedoria, aquele a quem não tem ainda o chamado, é quem está segurando, lutando, batalhando pela causa do Mestre. Meus irmãos, minhas irmãs, lembra daquela passagem que quando o pai de família diz assim para o filho: filho, vai. Não, pai, eu não vou. E você, filho, vai? Eu vou. Aquele que disse que não ia, acabou indo. Por quê? Porque o que disse que ia, não foi. Como o outro não foi, ele teve que ir. E qual que procedeu correto? Aquele que disse que não ia, foi. Então, meus irmãos e minhas irmãs, nós estamos vendo hoje que muita gente, eles querem ir. É quando a igreja tem muitos membros, é quando a igreja tem dinheiro, é quando a igreja tem um salário compensador. Quantos que às vezes estão deixando de trabalhar por causa do salário da igreja, por causa do dinheiro da igreja? Eu conheço pessoas por aí, eu conheço gente por aí que não faz nada, eu conheço gente por aí que não faz nada, está montado no dinheiro da igreja, ganhando altos salários da igreja, enquanto que aquele que não ganha nada é que está fazendo a obra. Aquele, aquela que às vezes trabalha o dia todo correndo, chega em casa cansado, vai abrir a igreja, vai dirigir a igreja. E aquele que diz que ganha não sei quantos mil reais, que é pastor, que é diretor, que é não sei o que, não sei o que, chega na hora do amém simplesmente para fazer uma pregação curta, rápida, objetiva. Isso quando vai. No mais fica o dia todo aquele grupo de pastores, obreiros sentados, conversando, comendo, aproveitando as regalias da obra, do dízimo das ovelhas, da lã das ovelhas. Será que Deus não está enxergando isto? Pessoas que acham melhor o salário da igreja, porque o salário da igreja é alto, é grande, ele está encostando, ele está deitando e rolando no dinheiro da lã das ovelhas, que era e é para ser aplicado para ganhar almas, abrir mais igrejas, construir, comprar terrenos, programa de rádios. No entanto, eles não querem. Se mandar eles para longe, eles não vão. Eles não vão porque eles não querem sofrer, eles não querem pagar o preço, eles não querem viver da fé, eles não querem ser justo, eles não querem viver da fé, eles querem viver é da regalia, porque a igreja dá ele um carro, a igreja dá gasolina, a igreja paga para eles o aluguel, luz, água, paga um plano de saúde para ele, a família dele.
A igreja dá comida. A igreja ainda dá um salário tão alto para ele, como se fosse um político. Como se fosse um político que está aí comendo o dinheiro da nação, esbanjando o dinheiro da nação com seus altos salários. Ô irmão, será que Deus não está enxergando isto? Será que Deus não está vendo isto? Quantas pessoas, meus irmãos, que hoje estão até abrindo igrejas, fundando ministérios, não para ganhar almas, isso seguramente, não para ganhar almas, não para pregar a verdade, mas para pescar dentro das igrejas, ficar telefonando, mandando um recado, visitando crente salvo, crente de dízimo altos, crente que tem empresas. Por que que não vai visitar os perdidos? Por que que não vai visitar os desviados do evangelho, os macumbeiros? Por que que não vai visitar aqueles que estão no mundo da perdição? Meus irmãos, minhas irmãs, hoje nós estamos vendo isto. As pessoas também, muitos crentes, querem ser bajulados. Muitos crentes, eles não querem passar pela correção, passar pelo cajado do pastor. São ovelhas sem pastor, ovelhas que não querem ter pastor, ovelhas que querem fazer o que bem quer, o que bem gosta, vai uma vez na igreja, dá o dízimo, dá oferta, acha que isso só é o necessário. Então esses pastores estão atrás deles, e eles atrás desses pastores, porque os pastores estão lhe oferecendo cargos, mordomias, oferecendo unção, pastorado. É mulher sendo ungida pastora, bispa, diaconisa. É assim que está hoje por aí. A liberdade. Aonde na Bíblia você vê isso, meus irmãos? Mulheres sendo ungidas pastora, bispa, diaconisa, apóstola, profeta, missionária, evangelista. Aonde me mostra a Bíblia essa passagem? Me mostra, eu quero que vocês me mostrem na Bíblia Sagrada. Aonde é que Jesus mandou ungir mulheres? Aonde é que os apóstolos mandaram ou ungiram mulheres? E hoje está aí essa grandeza, essa exaltação. O tempo final é assim, irmão. O tempo final é desse jeito. É o tempo dos escândalos. É o tempo, meus irmãos, que o evangelho não é pregado. O verdadeiro evangelho não está sendo mais pregado. O evangelho que combate contra o pecado, o evangelho que confronta o ego das pessoas, o eu, a sua grandeza. O evangelho de Jesus é para ser pregado. Doa em quem doer. Jesus pregava isto a Nicodemos, aos principais dos sacerdotes, aos ricos, grandes, aos príncipes, e eles tinham que se curvar diante dessa palavra, ainda que não gostava, ainda que não queria ouvir. Mas o Senhor não fazia o que eles queriam ouvir, o Senhor falava o que era necessário eles ouvir. Então, meus irmãos, como é que você está diante dessa palavra? Você tem certeza da tua salvação? Você tem certeza que o teu ministério, que o teu chamado não foi queimado, não foi censurado? Você tem certeza da aprovação de Deus na sua vida? Você, como obreiro, como obreira, como membro, como é que você sente diante da palavra, diante do arrebatamento da igreja, da volta do Senhor Jesus? Que Deus fale mais aos nossos corações.

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Queridos amados ouvintes do programa Vencendo pela Fé, mais uma vez, presbítero Paulo Messias, comunicando com todos vocês em mais uma audiência do programa Vencendo pela Fé. Esta programação que é um relento, que é uma bênção dentro do seu lar, dentro da sua casa e também da sua família.

ouvintes, nós estamos aqui para transmitir os mais importantes avisos com relação à obra de Deus, à Igreja Pentecostal. Deus é Santo. Esta programação, que vai ao ar todos os dias, no horário das 11 da noite até às 4:30 da madrugada. Ouvintes, eu quero lembrar a todos que neste domingo, no horário das 7 horas da noite, esse quem vos fala, presbítero Paulo Messias, eu estarei no Santo Altar de Deus, na Igreja Pentecostal Deus é Santo, aqui no coração, no centro da cidade de Ponta Grossa. Nós estamos aqui ao lado do Habib's, próximo da Van, aqui do Compre Mais, o antigo Big, estamos próximo do Paládio, em frente aqui ao Balarote, o portão do Balarote, do Uvaranas. Aqui está a Igreja Pentecostal Deus é Santo. E eu quero que você, irmão e irmã, lute para estar conosco neste domingo, no horário das 19 horas, das 7 horas da noite. Nós vamos estar aqui pregando a palavra de Deus, orando pelos dons excelentes do Espírito Santo de Deus.

Jesus Cristo é o mesmo ontem, hoje e assim será eternamente. Ele tem operado no interior das igrejas pentecostal, Deus é Santo. Eu quero a sua preciosa atenção, porque nesse domingo nós teremos aqui a unção com óleo. Traga a sua família para receber a poderosa unção, porque a palavra de Deus, ouvintes, ela nos garante que a unção, ela quebra, ela despedaça o jugo, a unção com óleo. A Bíblia Sagrada diz que ela despedaça o jugo. E quem sabe você está aí vivendo debaixo de um jugo de maldição, um jugo de opressão, um jugo de enfermidade, um jugo de brigas, de confusões, de invejas. E olha, nesta noite de domingo, o Senhor nosso Deus, ele vai, em nome do Pai, em nome do Filho e do Espírito Santo de Deus, repreender todo esse jugo que está sobre a sua vida, sobre a sua casa, sobre o seu lar, a sua família. Muitas famílias agora me escutando neste momento, e a sua vida se encontra de mal a pior. São problemas, são angústias, são tantas as desilusões que você tem encontrado na sua vida. São pessoas que estão me escutando agora, que têm problemas que não é para os médicos solucionar, não é para os médicos resolverem. São pessoas que me escutam agora, que estão passando por lutas, e essas lutas, elas são guerras espirituais,

ouvintes, você tem que crer no poderoso nome de Jesus Cristo, porque o poder de Jesus, ele tem operado, ouvintes, e nesta noite de domingo, nós vamos clamar, nós vamos orar, e o Espírito Santo de Deus, ele vai despedaçar todo o jugo do inferno sobre o teu lar, a tua casa, a tua família. Nós vamos fazer uma oração pelos casais, vamos orar pelas crianças, vai ser um domingo especial. Nós vamos ter oração por libertação e o Senhor, nosso Deus, vai operar sinais e maravilhas.

neste domingo, na Igreja Pentecostal Deus é Santo, Avenida General Carlos Cavalcante, número 252, em frente ao portão do Balarote do Varanas, ao lado do Habibes, no coração da cidade de Ponta Grossa. Eu mesmo, seu irmão em Cristo, presbítero Paulo Messias, estarei pregando a poderosa, valiosíssima palavra de Deus, orando pelos dons excelentes do Espírito Santo e o Senhor resolvendo esses problemas dentro do seu lar, dentro da sua casa, da sua família, em nome do Senhor e Salvador Jesus Cristo. Vem, irmãos, chegando na Igreja Pentecostal Deus é Santo, dobre os seus joelhos, não precisa contar o seu problema para ninguém, conte para Jesus, conte para Ele, porque Ele é o autor e consumador da nossa fé, e Ele vai se encarregar, em nome de Jesus Cristo, para resolver, para revelar o seu problema, para revelar aquilo que você tem sofrido, e após essa revelação da parte do Espírito Santo de Deus, o Senhor nosso Deus, é claro, Ele vai entrar com providência na sua vida, em nome de Jesus.

O Senhor nosso Deus vai derramar a sua paz, a sua graça, a sua glória, o seu poder na sua vida, no seu lar, na sua família. Venha, meu irmão, venha, minha irmã, não sofras mais. Jesus Cristo, ele tem uma vida de vitória para mudar este teu semblante, para mudar os teus dias, as tuas madrugadas. Neste domingo, às 7 da noite, o grandioso culto em favor do lar e da família.

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1: 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Estamos aqui com muita alegria com os irmãos ouvintes, anunciando que esse domingo o Senhor nosso Deus, ele vai operar, ele vai agir, ele vai fazer milagres sobrenaturais na vida de todos aqueles que crerem e vierem em busca. Venha, meu irmão, venha, minha irmã. Você que, quem sabe, faz muito tempo, muitos domingos, que não comparece na igreja pentecostal, Deus é Santo, venha, vem estar conosco neste domingo. O sobrenatural de Deus vai entrar na sua vida, vai entrar na sua casa, vai entrar no seu lar, na sua família. Pode ter certeza, o sobrenatural de Deus é real, existe, ouvintes, e o Senhor nosso Deus é ele quem tem feito, em nome de Jesus Cristo, esses grandiosos milagres, esses grandiosos sinais. Você tem acompanhado aqui no interior da igreja pentecostal, Deus é Santo. Vem estar conosco, anote o endereço, Avenida General Carlos Cavalcante, número 252, em frente ao portão do Balarote do Varanas. Aqui está a igreja pentecostal, Deus é Santo, o templo dos milagres, o templo que Deus levantou nesse tempo do fim, o templo que Deus levantou, a igreja que Deus levantou nesse tempo do fim, para maiores milagres acontecer. Os cegos enxergam, os surdos eles passam a ouvir, os mudos falam, aqui os milagres acontecem. A igreja pentecostal,
2: heróis,
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2: da oração
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2: Sem a oração, Noé não teria construído a arca, Abraão não seria pai da fé, Isaac não teria recebido uma virtuosa esposa. Sem a oração, Jacó não seria Israel, José não teria vencido, Moisés não seria grande como líder, se o seu lugar preferido não fosse o Monte Horebe, Monte da Oração. Sem a oração, Elias não seria o homem do fogo. Eliseu não seria movido pelo sobrenatural de tal forma que até nos seus ossos havia unção. Sem a oração, Ana não teria tido um filho. Salomão não seria o homem mais sábio da terra. Sem a oração de Josué, o sol não teria parado. Sem a oração, Neemias não seria o grande construtor do muro de Jerusalém. Os três jovens hebreus não seriam libertos da fornalha. Daniel não seria milagrosamente guardado ou ser lançado na cova dos leões, se não fosse homem de oração. Assim como os heróis da fé, sejamos também heróis da oração.
3: Glória a Deus. Eu quero cumprimentar a todos com a paz do Senhor Jesus. Pastor Messias, nesta madrugada, oremos ao Senhor.
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3: Senhor nosso Deus e nosso Pai Celestial, meu Deus dos céus, em nome de Jesus Cristo, Salvador, oh meu Deus, oh meu Pai, Senhor, ajuda-nos a orar. Nós estamos como os discípulos que disse, ensina-nos a orar. Senhor, ensina-me a orar. em nome de Jesus Cristo Salvador. Deus tenha misericórdia, Deus tenha piedade e compaixão, Senhor. Ah, meu Deus, meu Deus, meu Deus, meu Deus, meu Pai, Senhor da glória, Senhor Jeová, Espírito Santo de Deus, Espírito Santo da verdade, Jesus, oh Jesus, ajuda nós, meu Deus, ajuda nós, meu Pai, ajuda nós, Deus, ajuda nós a concentrar a nossa vida, a nossa mente, a concentrar o nosso coração, a nossa fé na pessoa do Pai, do Filho e do Espírito Santo. Meu Deus, meu Pai, oh meu Senhor da glória, oh meu Senhor Jesus, meu Deus dos céus, meu Deus da glória, visita agora o teu povo, aqueles que estão orando conosco, aqueles que estão ajoelhados na tua presença, pedindo misericórdia, compaixão, piedade, meu Deus, aqueles que estão na dependência do Senhor, Deus, oh Deus Pai, Filho e Espírito Santo, ajuda nós a crer, ajuda nós a sermos salvos, sermos espirituais, meu Deus, ajuda nós, meu Deus, ajuda nós, meu Pai, meu Deus, ajuda nós, ajuda-nos, ó Pai, ajuda-nos, ó Deus, ajuda, ajuda, Senhor, ajuda cada um de nós, tenha misericórdia, tenha piedade e compaixão, Senhor, quem somos nós? Quem sou eu? Quem somos nós? Somos como a flor que nasce, floresce, daqui a pouco ela some, ela seca, ninguém mais lembra dela, desaparece. Senhor, oh meu Deus, nós somos como a sombra que passa. Senhor da glória, ajuda nós a não perder o nível espiritual, não deixa nós perecer, não deixa nós esfriar, meu Deus, como é triste a vida de um crente frio, de um crente que se esfriou, meu Deus, ajuda nós, ajuda, desperta, meu Deus, desperta cada um de nós, por amor do seu nome santo, por amor da sua palavra, por amor do seu sangue derramado na cruz do Calvário, meu Deus, ajuda nós, ajuda-nos, ó Pai, ajuda-nos, ó Deus, ajuda a tua igreja, o ministério, Deus é santo, a obra, Deus é santo, Senhor, ajuda, ajuda essa obra, oh meu Deus, ajuda essa obra, meu Deus, ajuda esta obra, Deus é santo, consagra, meu Deus, esta obra, consagra, meu Deus, este ministério, consagra, Senhor, consagra, derrama nessa igreja o temor do Senhor, o temor do meu Deus, ó Deus da glória, ó Deus poderoso e santo, Senhor, ajuda, ajuda essa obra, ajuda esse ministério, ajuda essa igreja, meu Deus, ajuda, Cobre-nos com teu sangue, cobre-nos com teu poder, cobre-nos, meu Deus, com a tua força e a tua fortaleza. Senhor, ajuda, meu Deus, ajuda, Espírito Santo, ajuda, meu Deus, ajuda, meu Deus, Senhor, faz alguma coisa por essa mulher, por esse homem, por essa moça, por esse rapaz que está orando, meu Deus, pedindo com a alma, pedindo no fundo do coração, no fundo da alma. Oh, meu Pai, oh, meu Deus, tenha misericórdia, não olha para as nossas iniquidades, não olha, Deus, para nossos pecados e fraquezas, falhas, erros, iniquidades, impurezas, as nossas insistências com as coisas que não te agrada. Meu Deus, meu Deus, meu Pai, em nome de Jesus, em nome de Jesus Cristo Salvador, em nome do Senhor Jesus, em nome do Senhor Jesus, em nome do Pai, do Filho e do Espírito Santo, meu Deus, oh, meu Pai, oh, meu Senhor, oh, meu Jesus amado, meu Jesus Santo e Poderoso, meu Deus, tenha misericórdia, tenha piedade, tenha compaixão, Pai da Glória, faz alguma coisa por nós, faz alguma coisa, faz alguma coisa, meu Deus, faz alguma coisa, meu Deus, faz alguma coisa, faz alguma coisa por amor de ti mesmo, por amor da tua santa palavra, por amor da tua santidade, por amor do teu nome. Deus, visita nós aqui agora, oh Jesus, faz-nos sentir a tua presença. Aonde está a tua presença? Cadê a tua presença, meu Pai? Oh, meu Deus, derrama em nós a tua presença, nos fortalece, a tua presença é tudo na nossa vida. Senhor, cadê a tua presença? Tenha misericórdia, meu Deus, tenha piedade, tenha compaixão, meu Deus, tenha misericórdia, Espírito Santo da verdade, oh, meu Deus, toca na nossa vida, toca na nossa vida, Deus, toca em nós, toca, meu Senhor, toca, meu Jesus amado, toca em nossa vida, meu Deus, toca em nós, toca na nossa vida, toca, meu Deus, no nosso coração, toca no nosso entendimento, Jesus, toca em nós, toca, meu Deus, toca nas enfermidades, vai queimando agora as doenças, vai queimando esse mal no estômago, esse mal no coração, na coluna, esse mal no fígado, no intestino, no baço. Ó Deus, ó Senhor da Glória, ó Espírito Santo, ó meu Deus, toca agora, toca no coração, renova o coração fraco, fortalece, meu Deus, toca agora nesse coração doente, cura esse coração, cura, meu Deus, vai desentupindo as artérias, as veias, as coronárias, ó meu Deus, meu Deus, vai desentupindo, vai fazendo um cateterismo no nosso coração. Senhor, cura, cura, meu Deus, a nossa alma, cura a nossa vida, cura a nossa mente, cura o nosso coração, nosso entendimento, meu Deus, cura, cura, meu Pai, cura, meu Senhor, cura, meu Jesus amado, cura, meu Divino Espírito Santo, oh, meu Deus da Glória, oh, meu Senhor Jeová, oh, Espírito Santo de Deus, meu Deus da Glória, meu Senhor, meu Jesus amado, meu Divino Espírito Santo, meu Deus, meu Pai, meu Senhor, meu Jesus, derrama sobre a nossa vida, derrama sobre nós a tua força.

tua fortaleza, o teu socorro, Senhor. Oh, meu Deus, toca agora na nossa vida, no nome de Jesus, no nome do Senhor Jesus. Senhor, faz essa obra crescer, faz essa obra ter almas. Deus, levanta os caídos. Deus, fortalece os fracos. Deus, encoraja, anima aquele que está desanimado. Abençoa o obreiro, a obreira, o membro. Abençoa, meu Deus. Meu Deus, abençoa. Derrama a tua bênção. Derrama o teu milagre, tua cura. Cura, meu Deus. Cura nossa alma. Cura, meu Deus, nosso sentimento. Sentimento doente. Sentimento amargurado. Meu Deus, nosso emocional confuso, doente, amargurado, magoado, sentido, ferido. Aquela pessoa, aquela alma, aquela vida que carrega dentro de si um ressentimento. Meu Deus, que carrega dentro de si, Senhor, uma tristeza, uma angústia lá da infância, da pessoa que foi estuprada, aquela pessoa que foi violentada, meu Deus, aquela pessoa que sofreu na infância, na adolescência, e hoje não consegue mais esquecer daquela vida. Oh, meu Deus, aquela pessoa que não cresce, que está sempre regredindo, caindo, aquelas crises emocionais, aquelas crises lá do passado, crises espirituais, crises na mente, na alma, na carne, no sangue, nos nervos, aquelas crises de doença, de dores. Meu Deus e meu Pai, meu Deus, oh, meu Pai, meu Senhor, meu Jesus, alcança a nossa alma, alcança, meu Deus, alcança a nossa vida, alcança o nosso entendimento, alcança a nossa entrada e a nossa saída, meu Pai, desde agora e para sempre. Senhor Deus, meu Jesus amado, meu Jesus santo e poderoso, Senhor da glória, Senhor meu Deus, alcança, meu Pai, alcança, meu Deus, alcança, meu Senhor, alcança, meu Jesus, alcança, meu Deus, nosso coração, nossa alma, nosso ser. Ó Deus, não deixa nós sair da tua presença, não deixa nós desviarmos, afastarmos, não deixa, Senhor, em nome de Jesus, Pai, em nome de Jesus Cristo, Salvador, meu Deus e meu Pai, Senhor, oh meu Deus, olha os irmãos orando, olha as irmãs clamando, buscando, pedindo, Senhor, olha o teu povo clamando, olha o teu povo, meu Deus, pedindo com aquela fé, com aquela certeza, aquela confiança que as coisas vão mudar. Senhor, olha os doentes que estão mal aí, com essa doença maligna, essa doença que eu não sei explicar que tipo de doença é esta. Senhor Jesus, oh Jesus amado, oh meu Deus, assim como o Senhor me livrou, assim como o Senhor me deu vida, tem me dado vida, me guardado, oh meu Deus, meu Deus, meu Pai, guarda, Senhor, guarda, meu Deus, guarda, meu Jesus amado, guarda, meu Deus, o teu povo, arranca essa enfermidade maligna, arranca essa doença, arranca esse mal, arranca, Senhor, meu Deus, em nome de Jesus Cristo, Salvador. Senhor, eu quero te pedir agora, em favor dessa pessoa que tem orado, que tem buscado de Deus uma direção,

para vir congregar conosco. Essa pessoa que não sabe mais o que fazer, essa pessoa que está aí na igreja dela, mas para ela já não há mais ambiente, essa pessoa que está aí, mas ela não tem mais aquela alegria, aquela paz, aquela comunhão. Ela vai para os cultos, para a igreja, contra a sua própria vontade. Já não sinto mais aquela alegria que o crente sente quando está na igreja, nos cultos. Meu Deus, essa pessoa que está desanimada, fora de comunhão. Ela está na igreja, mas ela não tem mais comunhão. A comunhão dela acabou. A vida espiritual dela acabou. É no altar, é tomando ceia, é dirigindo igreja, mas dentro dela não há mais alegria, não há mais certeza, conforto, segurança, firmeza. Meu Deus, oh meu Pai da glória, oh meu Senhor Jesus, meu Deus, meu Deus, meu Deus, meu Pai, meu Senhor Jesus, ó Espírito Santo da verdade, ó meu Deus, meu Deus, meu Deus, meu Deus, meu Pai, Senhor da glória, Senhor Jesus, meu Deus, toca agora, fala, dá a direção, dá o discernimento, dá a confirmação, se é para ele vir ou não. Fala com ele, fala com ela, meu Deus. Se é para ela vir, fala, meu Senhor. Fala, Jesus amado. Fala, Espírito Santo. E se não é para vir, também fala. Fala de um jeito claro, objetivo. Eu quero pedir ao Senhor, os que estão conosco, que estão aí, quem sabe, tristes, Deus, fala com eles, alegra os corações, alegra, meu Pai. Se é eu o motivo da tristeza, faz eu chegar até a pessoa, conversar com ela e trazer para ela uma palavra que ela precisa ouvir. Deus, abençoa a obra, Deus é santo, haja amor, haja união, haja entendimento, haja conserto, haja perdão, haja em nós aquela comunhão mútua, aquela comunhão íntima entre nós, a igreja e Deus. Senhor, Senhor, Senhor, Senhor, Senhor, oh meu Deus, oh meu Pai do céu, Jesus querido e santo, Jesus amado, Jesus bendito, Jesus poderoso, meu Deus, meu Senhor, Deus, eu não sei orar, eu não sei pedir, quantas coisas que eu preciso pedir, eu não sei pedir, quantas coisas que eu tenho que agradecer, meu Deus, eu não sei agradecer. Oh meu Deus, me dá comunhão, me dá intimidade, me dá liberdade, meu Deus, me ajuda, ajuda, Senhor, ajuda, ajuda, meu Deus, Deus, ajuda, ajuda, Espírito Santo, ajuda, meu Deus, ajuda, ajuda nós, Deus, ajuda, ajuda, meu Senhor, cobre com teu sangue, cobre com teu sangue, cobre com teu sangue, cobre com teu poder, cobre com a tua força, a tua fortaleza, Senhor, salva as almas, Senhor, salva as almas, meu Deus, salva as almas, salva, meu Deus, as almas, oh, Jesus, salva, oh, meu Deus, salva as almas, vai salvando, vai transformando, vai libertando, Espírito Santo, vai agindo, meu Deus, vai consagrando, Senhor, Deus,
traga de volta os perdidos, desviados e parados e afastados, aqueles que estão desigrejados, sem congregar, Senhor, meu Deus, meu Jesus amado, meu Jesus Santo, meu Divino Espírito Santo de Deus, fala, fala com essa pessoa, toca nessa pessoa, alegra ela, ajuda ela, dá ela uma oportunidade, dá ela uma chance, meu Deus, oh Senhor da Glória, Senhor Jeová, oh meu Deus, abençoa minha mente, minha alma, meu coração, meu entendimento, minha casa, minha família, meu lar, Senhor, abençoai os irmãos que têm ajudado a igreja, Deus é Santo, as irmãs que têm ajudado, quanta gente que tem ajudado essa obra, quanta gente, meu Deus, que tem mandado as suas ajudas na conta da igreja, que tem mandado, que tem enviado as suas ofertas, seus dízimos, para ajudar nós, pagar o rádio, abençoai os que têm ajudado, vai derramando sobre eles as promessas, as bênçãos de Deus, Senhor, meu Deus, meu Pai, meu Jesus amado, meu Jesus Santo, meu Deus, oh grande Deus e Pai, grande Deus da glória, grande Mestre, grande Deus, grande Senhor, Espírito Santo, meu Deus, abençoa, consagra, consagra, meu Deus, meu Deus, consagra os dizimistas, consagra, consagra, Deus, consagra, meu Senhor, consagra, meu Jesus amado, consagra, Divino Espírito Santo, vai consagrando, meu Deus, vai consagrando os dizimistas, vai consagrando os ofertantes, vai consagrando, meu Deus, Senhor, consagra todos que têm ajudado essa obra, todos que têm ajudado esse ministério, oh meu Deus, consagra, abençoa sua vida, sua saúde, sua vida financeira, meu Deus, meu Jesus, meu Divino Espírito Santo, meu Deus, oh Divino Deus, Divino Pai, Senhor, abençoa, consagra, consagra, consagra sua água, seu pão, consagra seu salário, sua aposentadoria, consagra, meu Deus, consagra sua compra, sua venda, sua casa, seus aluguéis, ó Deus, consagra, consagra os irmãos que têm seus imóveis alugados, meu Deus, consagra, prepara pessoas para alugar, pessoas direitas, honestas, pessoas trabalhadoras, fiéis, meu Deus, consagra, consagra os irmãos que têm a sua lavoura, sua plantação, vai consagrando, vai derramando, vai consagrando, Senhor, os irmãos que têm seu gado, seus animais, que têm sua terra, que têm, ó Deus, o meio de viver na roça, na lavoura, Senhor, consagra, consagra, meu Deus, consagra os animais, consagra, meu Deus, consagra, ó meu Deus, consagra, consagra, meu Deus, as criações dos irmãos que têm ajudado essa obra, que tem sido uma bênção, uma coluna nessa obra, meu Deus, vem abençoar os dizimistas, os ofertantes, venha dar a recompensa, abra as portas, em nome de Jesus, em nome de Jesus, Deus, repreenda o devorador, repreenda a miséria, repreenda a maldição, o atrapalho, o impedimento, oh meu Deus, repreenda, oh meu Pai, vai repreendendo, vai queimando,
passa o teu sangue, ó Jesus, passa o teu sangue, passa o teu sangue, passa o teu sangue, meu Deus, agora, não deixa faltar o pão nesta casa, a paz, a alegria, Senhor da glória, Senhor meu Deus, Senhor meu Pai, ó Jesus querido e santo, glorificado, bendito, engrandecido, exaltado, é o rei da glória, glória ao rei, glória, ô glória, ô glória, ô glória, ô glória, ô glória, ô glória, ô glória a Deus, ô glória a Jesus, ô glória o Pai, o Filho e o Espírito Santo, graças a Deus, graças a Deus, graças a Deus, graças a Deus, graças a Deus, graças a Deus, graças a Deus, oh meu Deus, abençoai nossos dirigentes, nossos obreiros, nossas obreiras, nossas crianças, nossos irmãos, membros, oh Deus, os casais, oh Deus, os lares, as famílias, os irmãos de outras igrejas que têm estado conosco nas campanhas, nas orações, nos cultos, meu Deus, abençoa, consagra, Jesus, consagra, consagra a minha mente, consagra o meu coração, consagra, consagra o meu entendimento, consagra o entendimento dos irmãos, ó meu Deus, consagra, ó meu Deus, abençoa, ó meu Deus, unge, unge, Senhor, a nossa vida, unge a nossa alma, unge o nosso coração, unge o nosso entendimento, ó meu Deus do céu, ó Espírito Santo da verdade, derrama, meu Deus, derrama a tua bênção, derrama, meu Deus, derrama, Senhor, derrama a providência, em nome de Jesus, que todo mal sai, toda seta do diabo vai saindo agora, todo espírito de enfermidade, todo espírito de doença, de macumbaria, toda seta do inimigo, sai agora, vai saindo agora, vai saindo agora, em nome de Jesus, em nome de Jesus, queima, Jesus, queima, sai doença do diabo, sai doença maligna, sai doença mandada, sai da cabeça até os pés, dos pés à cabeça sai, o mal que foi mandado, a doença que foi mandada, a macumba, a enfermidade, o espírito de destruição que foi mandado, meu Deus e meu Pai, Senhor da glória, Senhor Jesus, o teu sangue tem poder, o teu sangue tem poder, o teu sangue tem poder, Jesus, queima essa doença no coração, no estômago, sai do pulmão, sai doença maligna, sai doença maligna, sai gastrite, esofagite, úlcera no estômago, Jesus, queima, queima agora, esse mal no estômago, no esôfago, nos rins, na bexiga, na próstata, ó Deus, vai queimando, queima esse mal nos ouvidos, esse barulho nos ouvidos, meu Deus, queima agora, passa o teu sangue, Espírito de Deus, queima agora, essa tiroide, vai queimando esse mal na tiroide, vai queimando, Senhor, na vista, nos olhos, na garganta, na boca, no nariz, na cabeça, essa tontura maligna, sai agora, pelo poder do nome de Jesus, sai, sai, sai, sai obra do diabo, sai obra maligna, Jesus do céu, Jesus do céu, Jesus da Bíblia, responde a oração do teu povo, em nome de Jesus, amém e amém e amém.

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Queridos amados ouvintes do programa Vencendo pela Fé, mais uma vez, presbítero Paulo Messias, comunicando com todos vocês em mais uma audiência do programa Vencendo pela Fé. Esta programação que é um relento, que é uma bênção dentro do seu lar, dentro da sua casa e também da sua família.

Ouvintes, nós estamos aqui para transmitir os mais importantes avisos, comunicados com relação à obra de Deus, à Igreja Pentecostal. Deus é Santo. Esta programação que vai ao ar todos os dias, no horário das 11 da noite até às 4:30 da madrugada. Ouvintes, eu quero lembrar a todos que neste domingo, no horário das 7 horas da noite, esse quem vos fala, presbítero Paulo Messias, eu estarei no Santo Altar de Deus, na Igreja Pentecostal Deus é Santo, aqui no coração, no centro da cidade de Ponta Grossa. Nós estamos aqui ao lado do Habibs, próximo da Van, aqui do Compre Mais, o antigo Big, estamos próximo do Paládio, em frente aqui ao Balarote, o portão do Balarote, do Uvaranas. Aqui está a Igreja Pentecostal Deus é Santo. Eu quero que você, irmão e irmã, lute para estar conosco neste domingo, no horário das 19 horas, das 7 horas da noite. Nós vamos estar aqui pregando a palavra de Deus, orando pelos dons excelentes do Espírito Santo de Deus.

Jesus Cristo é o mesmo ontem, hoje e assim será eternamente. Ele tem operado no interior das igrejas pentecostal, Deus é Santo. Eu quero a sua preciosa atenção, porque neste domingo nós teremos aqui a unção com óleo. Traga a sua família para receber a poderosa unção, porque a palavra de Deus, ouvintes, ela nos garante que ela quebra, ela despedaça o jugo, a unção com óleo. A Bíblia Sagrada diz que ela despedaça o jugo. Quem sabe você está aí vivendo debaixo de um jugo de maldição, um jugo de opressão, um jugo de enfermidade, um jugo de brigas, de confusões, de invejas. E olha, nesta noite de domingo, o Senhor nosso Deus, ele vai, em nome do Pai, em nome do Filho e do Espírito Santo de Deus, repreender todo esse jugo que está sobre a sua vida, sobre a sua casa, sobre o seu lar, a sua família. Muitas famílias agora me escutando neste momento, e a sua vida se encontra de mal a pior. São problemas, são angústias, são tantas as desilusões que você tem encontrado na sua vida. São pessoas que estão me escutando agora que têm problemas que não é para os médicos solucionar, não é para os médicos resolverem. São pessoas que me escutam

agora que estão passando por lutas, e essas lutas elas são guerras espirituais. Ouvintes, você tem que crer no poderoso nome de Jesus Cristo, porque o poder de Jesus, ele tem operado, ouvintes, e nesta noite de domingo, nós vamos clamar, nós vamos orar, e o Espírito Santo de Deus, ele vai despedaçar todo o jugo do inferno sobre o teu lar, a tua casa, a tua família. Nós vamos fazer uma oração pelos casais, vamos orar pelas crianças. Vai ser um domingo especial. Nós vamos ter oração por libertação, e o Senhor, nosso Deus, vai operar sinais e maravilhas.

neste domingo, na Igreja Pentecostal Deus é Santo, Avenida General Carlos Cavalcante, número 252, em frente ao portão do Balarote do Varanas, ao lado do Habibes, no coração da cidade de Ponta Grossa. Eu mesmo, seu irmão em Cristo, presbítero Paulo Messias, estarei pregando a poderosa, valiosíssima palavra de Deus, orando pelos dons excelentes do Espírito Santo e o Senhor resolvendo esses problemas dentro do seu lar, dentro da sua casa, da sua família, em nome do Senhor e Salvador Jesus Cristo. Vem, irmãos, chegando na Igreja Pentecostal Deus é Santo, dobre os seus joelhos, não precisa contar o seu problema para ninguém, conte para Jesus, conte para Ele, porque Ele é o autor e consumador da nossa fé, e Ele vai se encarregar, em nome de Jesus Cristo, para resolver, para revelar o seu problema, para revelar aquilo que você tem sofrido, e após essa revelação da parte do Espírito Santo de Deus, o Senhor nosso Deus, é claro, Ele vai entrar com providência na sua vida, em nome de Jesus.

o Senhor nosso Deus vai derramar a sua paz, a sua graça, a sua glória, o seu poder na sua vida, no seu lar, na sua família. Venha, meu irmão, venha, minha irmã, não sofras mais. Jesus Cristo, ele tem uma vida de vitória para mudar este teu semblante, para mudar os teus dias, as tuas madrugadas. Neste domingo, às 7 da noite, o grandioso culto em favor do lar e da

0: 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Estamos aqui com muita alegria, com os irmãos ouvintes, anunciando que esse domingo o Senhor nosso Deus, ele vai operar. Ele vai agir, ele vai fazer milagres sobrenaturais na vida de todos aqueles que crerem e vierem em busca. Venha, meu irmão, venha, minha irmã. Você que, quem sabe, faz muito tempo, muitos domingos, que não comparece na igreja pentecostal, Deus é Santo, venha. Vem estar conosco neste domingo. O sobrenatural de Deus vai entrar na sua vida, vai entrar na sua casa, vai entrar no seu lar, na sua família. Pode ter certeza, o sobrenatural de Deus é real. Existe, ouvintes, e o Senhor nosso Deus, é Ele quem tem feito, em nome de Jesus Cristo, esses grandiosos milagres, esses grandiosos sinais. Você tem acompanhado aqui no interior da igreja pentecostal, Deus é Santo. Vem estar conosco, anote o endereço, Avenida General Carlos Cavalcante, número 252, em frente ao portão do Balarote do Varanas. Aqui está a igreja pentecostal, Deus é Santo, o templo dos milagres, o templo que Deus levantou nesse tempo do fim, o templo que Deus levantou, a igreja que Deus levantou nesse tempo do fim, para maiores milagres acontecer. 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
0: Olha aí, ouvintes, são muitos os milagres que o Senhor nosso Deus, ele vem operando no interior das nossas igrejas pentecostal. 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Olha quantas maravilhas, são pessoas relatando bênçãos no lar, na família, na saúde, na vida financeira, na vida espiritual. Eram pessoas que você acabou de acompanhar agora, que estavam à beira da morte, vivendo debaixo de obras de macumba, de feitiçaria, de bruxaria, de magia negra, mas ao comparecer na igreja pentecostal, Deus é santo, é aquilo que eu falei, o jugo foi despedaçado para a glória do Senhor e Salvador Jesus Cristo. Compareça neste domingo, igreja pentecostal, Deus é santo, às 7 da noite, com as suas portas abertas, pastor regional Paulo Messias pregando a palavra, orando por todos e Jesus fazendo maravilhas.

0: significa uma oferta para Deus? O que representa uma oferta na casa de Deus? O que representa a casa de Deus para você? O que é a obra de Deus para você? Deus está procurando homens e mulheres que amem a Ele mais do que tudo nesta vida.
1: Nesta vida.
0: Abraão, tu me amas, Abraão? Mostra-me. E Jesus disse: Pedro, tu me amas, Pedro? Se obedeceres os meus mandamentos, a minha palavra, e honrares a minha casa, Abraão, eu juro por mim mesmo, tu vais dominar a cidade onde você mora. O que Deus quer de mim? O que Deus quer de você? O que Deus está procurando? Deus está procurando um coração voluntário. Um coração segundo o seu coração. Estas são as pessoas que Deus procura para administrar o seu ouro e a sua prata.
2: Fiz um voto com Deus, né? Deus preparou um outro emprego para mim com um salário 3 vezes maior que eu tinha. Isso foi só o salário, mais os benefícios que Deus preparou para mim. Vim aqui, não tinha nem recebido a bênção, paguei meu voto. Fui lá, pedi a conta do emprego que eu tinha, que eu tinha certeza que Deus ia me dar aquele emprego, né? Um emprego novo. Fui lá, pedi minha conta sem saber, né, que tava certo esse emprego. Quando foi, eles me chamaram para começar a trabalhar. Tô trabalhando no banco. Deus faz, opera, Ele sabe muito bem como que Ele tem que fazer para operar nossa nossas vidas, sabe a nossa necessidade, Ele sabe tudo, Ele sabe todos os caminhos que Ele tem que tomar. Vem e faz a nossa parte, que Deus com certeza faz a dele, que faz essa grande bênção. Às vezes a gente acha que, pensa que é uma bênção pequena, e Deus faz 1000 vezes mais do que a gente espera.
0: Venha você também fazer parte dessa história. Venha ser um dos guerreiros.
1: Um dos guerreiros.
0: Deus está convocando você para administrar o ouro e a prata dele. Mas para isso, abra o seu coração. Tenha um coração quebrantado para a obra dele.
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3: 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Ó, presbítero Paulo, acabei de fazer aqui esse comprovante, nós vamos estar orando, porque o que a gente pode fazer por vocês é orar, irmãos. Olha o telefone do WhatsApp da Igreja Pentecostal Deus é Santo, é o 42, é o DDD, 42 é o DDD, 3323-2038, 3323-2038.
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quero mais uma vez saudar, cumprimentar a todos nossos irmãos, nossos ouvintes que nos acompanham. Eu quero cumprimentar a todos com a paz do Senhor Jesus. É o pastor Darcy Messias falando com os nossos irmãos, nossos ouvintes de perto, de longe. Que Deus abençoe a todos ricamente no nome de nosso Senhor e Salvador Jesus Cristo. Amados irmãos, nós estamos diante de um Deus que é Deus, um Deus que é grande, um Deus que é poderoso, um Deus que faz em nós à medida que nós crer e se esforçar. O tamanho da sua bênção é o tamanho da sua fé. O tamanho da sua vitória é o tamanho da sua luta. O tamanho da sua colheita é o tamanho da sua plantação. O tamanho do seu galardão é o tamanho da sua fidelidade, da sua perseverança. Eu me lembro da palavra de Deus que diz assim, que Deus não se deixa escarnecer. Tudo que o homem plantar, ele vai colher. Tudo que nós plantarmos é o que nós estamos colhendo. O que você plantou, o que eu plantei, é o que eu estou colhendo hoje. O que você planta hoje é o que vai colher depois. Isto é a coisa mais correta, mais certa que tem. Quem planta, colhe. Jesus diz assim: eis que o meu galardão está comigo para dar a cada um conforme as suas obras. Irmãos, não adianta nós reclamar. Enquanto nós estamos reclamando, tem alguém agradecendo a Deus, tem alguém louvando a Deus, alguém bendizendo a Deus. E por que que ele está louvando? Por que que ele está agradecendo a Deus? Sendo abençoado. A bênção de Deus está na vida dele e dela. Mas são pessoas que souberam esperar os frutos da fidelidade, os frutos da perseverança, do esforço, os frutos das lutas que passaram, das provas, das tribulações, das perseguições, das dificuldades que tiveram. Uma das coisas que observo em nossa vida, que nada vem por acaso. As coisas não acontecem por acaso. As coisas só acontecem em nossa vida baseado nos nossos erros ou baseado nas nossas verdades. Se nós errarmos, nós vamos ter os frutos dos erros. Se nós acertarmos, nós vamos ter os frutos dos acertos. E nós temos que pensar que nós temos que plantar as coisas boas. Nós temos que investir nas coisas boas enquanto é cedo. Enquanto nós podemos, nós temos condições. Enquanto está vendo as oportunidades, as chances, nós não podemos deixar para depois. O sábio Salomão,
Ele diz isto no livro de Eclesiastes: lembra-te do teu Criador nos dias da tua juventude, antes que venha os dias maus. Lembra-te do teu Criador. Quer dizer, se a pessoa não lembrar do teu Criador, não lembrar de Deus, enquanto pode lembrar, enquanto pode fazer alguma coisa, vai lembrar de Deus quando vem aos dias maus, quando vem a colheita, quando vem aos frutos da velhice. A pessoa plantou quando era jovem e parece que os frutos, os resultados não viriam. Quantas pessoas que acham que não vai pagar pelo que fez? Ele fez, ela fez, e parece que foi esquecido, parece que foi perdoado, parece que foi lançado no abismo do esquecimento. Aí de repente, quando ela pensa que ninguém sabe, que ninguém vai cobrar, aquilo surge, o ressurge, e aí vem as consequências, aí vem as cobranças, aí vem os resultados da desobediência, do erro, do pecado. Meu amado irmão, minha irmã que me ouve agora, lembra-te de Deus, de ser fiel a Deus. Lembra, minha irmã, lembra, meu irmão, porque dos olhos de Deus ninguém vai fugir, da balança de Deus ninguém vai fugir, do metro de Deus, do prumo de Deus, ninguém pode fugir. A câmera de Deus está filmando tudo, o computador de Deus está armazenado, há uma câmera armazenando a nossa vida, gravando, elevando diante do grande computador de Deus, diante do livro de Deus. E aí as pessoas

vamos deixar tudo para depois. Quando não pode fazer mais nada, quando não tem mais arrependimento, não tem mais conserto, não tem mais perdão, as pessoas vão chorar amargamente, lembrando de tudo que fez. E aí aparecerá a sentença, aparecerá a condenação, aparecerá a memória, tudo que fez nesta vida, que fez de errado, prejudicou os outros, falou mal dos outros, com os outros, tentou prejudicar, tentou derrubar os outros, tentou subir nas costas dos outros. Aquelas pessoas menos esclarecidas, aquelas pessoas menos cultas, aquelas pessoas simples, humildes, que não sabia, que não entendia, alguém aproveitou e alguém sugou as pessoas, enganou as pessoas, enrolou, tomou o suor, o trabalho do trabalhador, tirou proveito, tirou vantagem. Mas quando vier a justiça de Deus, quando vem a cobrança de Deus, aí ninguém vai fazer escapar das mãos de Deus. Está na Bíblia isso. Horrenda coisa é cair na mão do Deus vivo. Quando cai na mão do Deus vivo, não tem quem tira. Advogado não tira, juiz não tira, promotor não tira. Quando cai na justiça do Deus vivo, dinheiro não tira, fama, amigos, parentes, família não tira. Quando Deus está tratando com alguém, quando Deus está cobrando de alguém, é duro, dói. O silêncio de Deus dói. O silêncio de Deus dói. Quando Saul recebeu um não de Deus, Saul sofreu demais, padeceu. O silêncio de Deus para Saul foi muito doído. Um homem que era conhecido de Deus, um homem que conhecia Deus, um homem que tinha comunhão com Deus, depois ele queria ouvir Deus e não tinha mais jeito. Ele estava tão angustiado, tão vazio. Um homem que era acostumado a ouvir as revelações, as profecias de Israel para ele, os profetas, de repente Deus diz para ele através de Samuel: Deus te rejeitou, Deus rasgou o teu ministério, Deus rasgou o teu reino. E agora ele quis, ele correu atrás, ele tentou, mas não adiantava mais. E ele então queria ouvir Deus. A Bíblia diz que nunca mais ele viu Samuel. Nunca mais eles se encontraram, viram. E de repente Samuel morreu. E ele queria ouvir uma palavra através de Samuel. E não conseguia. Foi tanto que ele saiu à procura de profetas, de adivinhos. Ninguém falava nada. Ele foi consultar a Satanás. Consultou uma macumbeira, uma feiticeira. E a feiticeira enganou ele. Mas enganou ele muito bem enganado. Oh, meu amado irmão, que me ouve agora, minha irmã, que tem rejeitado o Senhor, que tem dito para Deus não, não, não, não, não. Deus todo dia tem dito para você sim. Eu te amo, eu te quero, vem para mim. Eu te perdoo, eu te salvo. Eu esqueço o teu passado. Vem para mim. Todo dia Deus está dizendo para ela. Ela vai numa igreja, vai num culto, vai numa oração.

E Deus está dizendo sim para ela, ela não. Eu prefiro ficar com as minhas formas de viver, com o meu jeito de ser. Eu prefiro continuar assim como estou, porque se eu for para Deus, eu vou perder o que eu mais gosto, o que eu mais amo. Eu prefiro continuar assim e deixar Deus para depois. Eu gosto disso, eu gosto daquilo, eu amo aquilo, eu me sinto bem assim. Eu vou ter que mudar, eu não quero mudar. Se eu mudar, eu vou perder isso, perder aquilo outro. E Deus dizendo sim para ela, vem, eu te amo, eu te quero, venha, agora não, venha. Aí quando ela querer, aí já é tarde demais. Aí é ela que vai querer Deus, ela que vai correr atrás de Deus, ela que vai querer atrás do sim de Deus. E o sim de Deus já acabou. Eclesiastes capítulo 3 diz que há tempo para todas as coisas debaixo dos céus. E a Bíblia diz: eis que vem dias, diz o Senhor, em que enviarei fome sobre a terra, não fome de pão e nem sede de água, mas de ouvir a palavra de Deus. Hoje Deus está falando, hoje Deus está dizendo, sim, eu te quero, eu te amo, hoje eu te quero, venha, venha. Milhares de vezes Deus dizendo, venha. Ela disse, não, um dia ela vai querer sair atrás de Deus, procura de Deus. Diz a Bíblia que diz que vai sair de mar a mar, leste a leste, sul a sul, ou norte a norte, procurando ouvir a palavra de Deus e não vai encontrar. E aí virá o desespero, a aflição, o silêncio de Deus dói. Meu irmão e minha irmã que me ouve agora, pensa bem nessa palavra. Olha o que Deus já fez na sua vida. Olha o que Deus já fez por você. Olha o que Deus já fez na sua vida espiritual, material, seu lar, seu casamento, seus filhos, quantos livramentos. Olha quantos votos quebrados que você votou para Deus. Quantas alianças quebradas, quantos pactos quebrados com Deus, você prometeu para Deus e não cumpriu. Você zombou de Deus, brincou com Deus. As alianças quebradas, os pactos quebrados, os votos quebrados, quer dizer, zombar de Deus. Irmão, irmã que me ouve agora, você tem dado valor ao mundo, você tem dado mais valor ao mundo do que a Deus, você tem dado valor às coisas do diabo, às coisas que Satanás faz, às coisas que o diabo oferece, você tem abraçado, tem aceitado, tem dito sim a todo instante, os prazeres carnais, as bebidas, as drogas, os bailes, as noitadas, os prazeres desta vida. Quantas pessoas que têm abandonado, rejeitado o Senhor por causa de coisas tão mínimas nessa vida. E a Bíblia diz que o homem rico tinha tudo nessa terra, e quando ele perdeu a salvação, ele pediu para vir nesse mundo para falar para os seus 5 irmãos para não fazer o que ele fez nessa vida, para não ir para aquele lugar de tormento. Ele não teve oportunidade, ele não teve chance. Quantas pessoas que estão lá gritando consciente, sabendo que está lá porque se afastaram de Deus, desviaram, estão lá consciente que não terá mais uma chance. Pessoas que zombaram, riram de Deus. Pessoas que tiveram tantas bênçãos, milagres, curas, livramentos, perdão nessa vida, mas não quiseram
e partiram deste mundo para o outro, sem a luz de Deus, sem a luz de Deus, e agora estão lá conscientes que não haverá mais jeito, que não haverá mais oportunidade. Oh, querido irmão que me ouve agora, olha como é que você está angustiado, olha como é que você está angustiada, olha como é que está o teu coração agora, triste, vazio, olha como está a tua alma vazia. Por quê? Por causa das consequências da desobediência. O pecado gera morte, a desobediência gera constrangimento, gera consequência. A desobediência, quando a pessoa é conhecedor da palavra, que conhece a palavra e não obedece, ele paga caro por aquilo, paga caro. E tem gente agora em casa, no trabalho, dentro do carro, me escutando, estão sofrendo na alma, sofrendo no espírito. As coisas materiais, as coisas desse mundo, não suprem a necessidade da alma. As coisas desta vida não vai te alegrar eternamente. Eternamente alegra quando a pessoa tem o reino de Deus acima de todas as coisas. Quando a pessoa tem o nome escrito no livro da vida, ela é uma pessoa alegre e feliz. Ela é uma pessoa consciente, consciência tranquila. Ela sabe que após a vida ela terá a recompensa de Deus, a paz eterna, o refrigério eterno, o descanso eterno. Ela tem certeza. Uma pessoa salva, ela é feliz, ela é alegre. Jesus disse para os discípulos: não alegreis porque os demônios saem, não alegreis porque os espíritos saem, não alegreis porque as doenças saem. Alegreis ou alegrai-vos se o vosso nome estiver escrito no livro da vida. Alegria do nome no livro da vida é uma alegria eterna, uma alegria segura, verdadeira. E de repente, quando Jesus começou a falar com eles, ou para eles, como é os mandamentos, eles foram saindo tristes. Aquela tristeza, aquele abatimento, aquela angústia tomou conta deles e foram saindo um por um, porque eles não tinham nome escrito no livro da vida. Jesus sabia disso antes. Jesus avisou a eles: alegrai-vos se o vosso nome estiver escrito no livro da vida. Alegria do Senhor, alegria de Deus. A nossa alegria é quando nós somos salvos, é quando nós temos consciência da nossa salvação. Quando as pessoas que põem a cabeça no travesseiro à noite, depois de um culto, depois de uma pregação, parece que ele abalou, parece que aquele culto ele abalou, mas quando ele chega em casa, ele sabe que não abalou nada, que ali foi o poder do nome de Jesus, foi a fé do povo. O demônio saiu, o demônio gritou, o demônio berrou, caroço sumiu, tumor sumiu, AIDS sumiu, câncer desapareceu, tantas doenças saíram. Pessoas gritaram, glorificaram, pessoas vibraram, se emocionaram, choraram, e as pessoas olhavam para o pregador como se fosse o pregador. Mas ali é o poder da fé, é o poder do nome de Jesus. Parece que ali o pregador é tudo, mas o mesmo pregador, quando chega em casa, ele sabe, se a vida dele não está diante da palavra, ele sabe que ele não tem paz.
ele não tem tranquilidade. Ele sabe que na consciência dele, aquele povo humilde, aquele povo simples, aquele povo acreditou nele, acreditava nele, mas dentro dele, ele sabe que tem alguma coisa errada que ele está fazendo depois do culto, antes do altar, depois do altar. E ele sabe que está tudo anotado diante do livro de Deus, e que Deus vai tomar medidas, justiça daquilo e daquilo e daquilo outro, pois a Bíblia diz que é melhor não conhecer do que conhecer e não obedecer. Quantas pessoas que vão para a igreja com uma sensação que está tudo bem, às vezes até profetiza, até ora por revelação, até fala língua estranha, e parece que tudo aquilo é verdade, mas ela mesma sabe que não é verdade. Ela mesma sabe que não é verdade, porque falar língua estranha não quer dizer que é salvação, que é Deus. Eu já vi demônios falando língua estranha, eu já ouvi Satanás profetizar. Vocês também já viram demônios falar língua estranha, entregar profecia. Isso não é estranho. Então, amado, o que é salvação? O que é salvação? Salvação é temor a Deus, salvação é Deus, salvação é consciência limpa. Tem gente que a mente dele já está cauterizada. A primeira vez que fez aquele pecado pesado, se arrependeu, se emocionou, sentiu o peso da responsabilidade, a culpa. Passou a segunda vez de novo, ele sentiu o remorso, sentiu o arrependimento, mas não foi como a primeira vez, a segunda vez, a terceira vez, e vai a quarta vez, e quinta vez, a décima vez, a vigésima, aí já não sente mais nada. Essa é a causa de muita gente dizer: ai, mas eu não sinto acusado por Deus. Você não já ouviu alguém falar isso? Eu não sinto acusado pelo Espírito Santo. A pessoa está no pecado e diz assim: se fosse pecado, eu sentia a acusação de Deus, eu sentia a minha consciência pesada, eu sentia Deus cobrar. Deus não cobra de mim. Se fosse pecado, eu pedi para Deus, se fosse pecado, Deus falar comigo, me dar um sinal. Quer dizer que Deus é obrigado a sujeitar a pessoa no pecado. Como é que ele vai pedir para Deus sinal se ele está no pecado? Deus não tem compromisso com quem vive no pecado. Deus só dá sinal para quem quer sinal de obediência, santidade, salvação e compromisso com Deus. Então, Deus está no calado e ela diz: está vendo? Se fosse pecado, Deus ia falar comigo. Foi pelo contrário, Deus usou um vaso e falou comigo que não é pecado. Falou comigo que Deus me ama, que Deus está comigo. Será que esse vaso é de quem? Que vaso é este? Que vaso é este? Sabe qual é o vaso que fala, que você tem que acreditar? Chama-se Bíblia Sagrada. Bíblia, essa não falha. Pode falhar o céu, pode falhar a terra, mas essa não falha. Esse negócio de irmão está atrás de revelação, dizendo: ah, Deus falou comigo que não é pecado, Deus revelou que não é pecado, Deus usou o irmão e disse que eu posso fazer, Deus usou a irmã. Quer dizer, a pessoa só ouve quando aquele vaso faz o que ele gosta. Quando Deus fala, ele não entende, não quer ouvir Deus falar, não grava, porque não interessa a ele, porque não interessa a ela. A repreensão de Deus, ela não gosta. Aquele irmão é chato, aquela irmã muito chata, eu não gostei do que ela falou. Deus falando na boca da irmã,
Deus usando o irmão

e ela dizendo que aquela irmã é muito chata, aquele irmão é muito chato, sem educação, sem cultura, muito duro, muita dura, aquela irmã não tem inteligência, não tem ética. Quer dizer, quando é Deus, a pessoa escurece, não gostei, porque não agradou ela, não agradou ele. Agora, quando é uma pessoa que está ali inventando revelação, inventando profecia que agrada a ela, palavras que elogia ela, que bajula ela, aí ela diz, é Deus, é vaso, aquele é vaso. Cuidado, meu irmão, que você pode estar sendo enganado pelo diabo, enganado pelo maligno, enganado pelo Satanás, o espírito do engano, do erro, e você está indo pelo caminho de Balaque. Cuidado, meu irmão, que conhece a palavra, você deixou de ouvir a palavra de Deus para ouvir espíritos enganadores estão aí encarnando e enganando as pessoas. Um certo pastor perdeu a sua esposa, ela partiu e morreu servindo a Deus. E lá em um terreiro de macumba, baixava ou subia um espírito que vinha falando que era a esposa do pastor. E disseram, olha pastor, a tua esposa está encarnando lá, está baixando, ela quer falar contigo. Ele disse, vocês estão totalmente enganados, a minha esposa está salva com Jesus. E os vivos não vêm falar com os mortos, e nem os mortos com os vivos, vocês estão enganados. Não, mas é ela mesmo. A voz é dela, o jeito é dela, o modo de falar é ela. O pastor não deu ouvido. E eles ficaram insistindo, vai lá que você vai ver. Sexta-feira, é ela que quer falar contigo. De tanto insistir, o pastor falou, eu vou lá sexta-feira. Orou, jejuou, consagrou, pegou a sua Bíblia e foi. E quando chegou no terreiro de Macumba, era multidão de gente que estava ali para ouvir a mulher do pastor falar. E quando o pastor chegou, ali manifestou aquele espírito, uma voz de mulher, o jeito da esposa dele, o modo da esposa dele. E ela falava tudo, nome, tudo que aconteceu em vida, os filhos, netos e tudo, tudo, tudo, tudo. Aí alguém está vendo aí? Não falando para você que é tua esposa? Falando para você que é ela? Tá vendo que você estava com dúvida? Aí, ó, é ela, o nome dela, tudo, tudo, tudo. Aí o pastor falou, agora, vocês vão ouvir aqui agora algo diferente. O pastor chegou bem pertinho daquela pessoa que estava recebendo o espírito da esposa dele. E o pastor falou, em nome de Jesus. Aí já mudou tudo. Quando falou em nome de Jesus, aí a coisa mudou tudo, porque o nome de Jesus tem poder. Falou, em nome de Jesus, Satanás, é você. É você que está enganando esse povo. A mim você não vai enganar. Aí o bicho velho ficou doido, desesperado. E começou a gritar, eu vou embora. Senão você não vai embora enquanto esse povo não entender que você estava enganando eles. Aí o pastor leu a passagem da Bíblia onde fala dos espíritos enganadores e perguntou para aquele espírito seu nome. Ele não queria falar o nome. Oi, você não falou que ela é minha esposa? Agora, em nome de Jesus, fala a verdade, seu nome. Aí o bicho velho ficou calado, fala. Falou, Deus, manda o anjo aqui agora, manda o teu poder. E o espírito falou, meu nome é Lu. Você pode falar o restante. Lu, fala o resto. Si, o restante. Aí falou, Lúcifer. Aí o diabo desesperou-se. O diabo ficou desesperado. E o pastor, naquela oração ali, o diabo teve que confessar que estava enganando todo mundo. O diabo confessou que estava enganando todo aquele povo.

fez a pregação com a unção de Deus, com a autoridade de Deus, e todo aquele povo se converteu ao Senhor Jesus. E ali que era um terreiro de macumba, tornou uma igreja, uma grande congregação de salvos e libertos. Aquele povo que estava sendo enganado por Satanás, agora estava sendo ensinado a verdade e a palavra de Deus. Oh, amado, nós estamos vivendo uma época que nós temos que ter muito cuidado. O apóstolo Paulo fala isso várias vezes, que viria tempos difíceis, tempos que o povo não suportaria a sã doutrina, amontoaria para si doutores, mestres, desvirtualizando a verdade, amontoando sobre si homens que com aparência vem enganando o povo, mas são lobos devoradores. Meus amados, ele diz ainda que as pessoas não suportariam a verdade, amontoaria nos seus ouvidos comichões, que não suportaria ouvir a verdade, correria da verdade. Quando a pessoa escuta a verdade, ele fica em silêncio, ele fecha o rosto, ele baixa a cabeça. Como o povo gosta de ouvir a mentira, como o povo gosta de ouvir mentira, como o povo gosta de ouvir crítica, zombaria, como o povo gosta de ouvir Barrabás, ao invés de ouvir Jesus. Mas eu sei que agora há um povo que está me ouvindo, ouvindo essa palavra, e que ainda tem compromisso com Deus, e que vai ter compromisso até o fim. Meu amado, minha irmã, você que tem passado no estreito, na luta, na prova, na tribulação, mas tem passado com Deus, Deus passado contigo, não desanime, continue servindo a Deus. Parece que não vale a pena, parece que é só luta, prova, parece que é só perseguição, mas dá testemunho. Seja fiel a Deus e Deus te dará o galardão da vida eterna. E terminamos com oração. Senhor nosso Deus e Pai, guarda o teu povo debaixo do sangue de Jesus, debaixo do sangue precioso de nosso Senhor Jesus. Ilumina nossa mente, ó Deus, e nos guarda, meu Pai, de toda tentação, todo engano, toda mentira, toda fachada, toda máscara, toda maquiagem, todo espírito enganador, que seja envergonhado no nome de Jesus, que seja desmascarado no nome de Jesus. Meu Deus e meu Pai, nos cobre com o teu sangue, Senhor Jesus, e nos guarda em nome do Pai, do Filho e do Espírito Santo de Deus. Amém.

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0: significa uma oferta para Deus? O que representa uma oferta na casa de Deus? O que representa a casa de Deus para você? O que é a obra de Deus para você? Deus está procurando homens e mulheres que amem a Ele mais do que tudo nesta vida.
1: Nesta vida.
0: Abraão, tu me amas, Abraão? Mostra-me. E Jesus disse: Pedro, tu me amas, Pedro? Se obedeceres os meus mandamentos, a minha palavra, e honrares a minha casa, Abraão, eu juro por mim mesmo, tu vais dominar a cidade onde você mora. O que Deus quer de mim? O que Deus quer de você? O que Deus está procurando? Deus está procurando um coração voluntário. Um coração segundo o seu coração.

0: honestas são as pessoas que Deus procura para administrar o seu ouro e a sua prata.
1: Fiz um voto com Deus, né? Deus preparou um outro emprego para mim com um salário 3 vezes maior que eu tinha. Isso foi só o salário, mais os benefícios que Deus preparou para mim. Vim aqui, não tinha nem recebido a bênção, paguei meu voto. Fui lá, pedi a conta do emprego que eu tinha, que eu tinha certeza que Deus ia me dar aquele emprego, né? Um emprego novo. Fui lá pedir minha conta sem saber, né, que tava certo esse emprego. Quando foi, eles me chamaram para começar a trabalhar. Tô trabalhando no banco. Deus faz, opera, ele sabe muito bem como que ele tem que fazer para operar nossas vidas, sabe a nossa necessidade, ele sabe tudo, ele sabe todos os caminhos que ele tem que tomar. Vem e faz a nossa parte, que Deus com certeza faz a dele, que faz essa grande bênção. Às vezes a gente acha que, pensa que é uma bênção pequena e Deus faz 1000 vezes mais do que a gente espera.
0: Venha você também fazer parte dessa história. Venha ser um dos guerreiros. Um dos guerreiros. Deus está convocando você para administrar o ouro e a prata dele. Mas para isso, abra o seu coração. Tenha um coração quebrantado para a obra dele.
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quero mais uma vez saudar, cumprimentar a todos nossos irmãos, nossos ouvintes que nos acompanham. Eu quero cumprimentar a todos com a paz do Senhor Jesus. É o pastor Darcy Messias falando com os nossos irmãos, nossos ouvintes de perto, de longe. Que Deus abençoe a todos ricamente no nome de nosso Senhor e Salvador Jesus Cristo. Amados irmãos, nós estamos diante de um Deus que é Deus, um Deus que é grande, um Deus que é poderoso, um Deus que faz em nós à medida que nós crer e se esforçar. O tamanho da sua bênção é o tamanho da sua fé. O tamanho da sua vitória é o tamanho da sua luta. O tamanho da sua colheita é o tamanho da sua plantação. O tamanho do seu galardão é o tamanho da sua fidelidade, da sua perseverança. Eu me lembro da palavra de Deus que diz assim, que Deus não se deixa escarnecer. Tudo que o homem plantar, ele vai colher. Tudo que nós plantarmos é o que nós estamos colhendo. O que você plantou, o que eu plantei, é o que estou colhendo hoje. O que você planta hoje é o que vai colher depois. Isto é a coisa mais correta, mais certa que tem. Quem planta, colhe. Jesus diz assim: eis que o meu galardão está comigo para dar a cada um conforme as suas obras. Irmãos, não adianta nós reclamar. Enquanto nós estamos reclamando, tem alguém agradecendo a Deus, tem alguém louvando a Deus, alguém bendizendo a Deus. E por que que ele está louvando? Por que que ele está agradecendo a Deus? Porque ele está sendo abençoado. A bênção de Deus está na vida dele e dela. Mas são pessoas que souberam esperar os frutos da fidelidade, os frutos da perseverança, do esforço, os frutos das lutas que passaram, das provas, das tribulações, das perseguições, das dificuldades que tiveram. Uma das coisas que observo em nossa vida, que nada vem por acaso. As coisas não acontecem por acaso. As coisas só acontecem em nossa vida baseado nos nossos erros ou baseado nas nossas verdades. Se nós errarmos,

nós vamos ter os frutos dos erros. Se nós acertarmos, nós vamos ter os frutos dos acertos. E nós temos que pensar que nós temos que plantar as coisas boas. Nós temos que investir nas coisas boas enquanto é cedo. Enquanto nós podemos, nós temos condições. Enquanto está vendo as oportunidades, as chances, nós não podemos deixar para depois. O sábio Salomão, ele diz isto no livro de Eclesiastes: lembra-te do teu Criador nos dias da tua juventude, antes que venha os dias maus. Lembra-te do teu Criador. Quer dizer, se a pessoa não lembrar do teu Criador, não lembrar de Deus, enquanto pode lembrar, enquanto pode fazer alguma coisa, vai lembrar de Deus quando vier os dias maus, quando vem a colheita, quando vier os frutos da velhice. A pessoa plantou quando era jovem e parece que os frutos, os resultados não viriam. Quantas pessoas que acham que não vai pagar pelo que fez? Ele fez, ela fez, e parece que foi esquecido, parece que foi perdoado, parece que foi lançado no abismo, no esquecimento. Aí de repente, quando ela pensa que ninguém sabe, que ninguém vai cobrar, aquilo surge, o ressurge, e aí vem as consequências, aí vem as cobranças, aí vem os resultados da desobediência, do erro, do pecado. Meu amado irmão, minha irmã que me ouve agora, lembra-te de Deus, de ser fiel a Deus. Lembra, minha irmã, lembra, meu irmão, porque dos olhos de Deus ninguém vai fugir, da balança de Deus ninguém vai fugir, do metro de Deus, do prumo de Deus ninguém pode fugir. A câmera de Deus está filmando tudo, o computador de Deus está armazenado, há uma câmera armazenando a nossa vida, gravando, elevando diante do grande computador de Deus, diante do livro de Deus. E aí as pessoas vão deixar tudo para depois, quando não pode fazer mais nada, quando não tem mais arrependimento, não tem mais conserto, não tem mais perdão, as pessoas vão chorar amargamente, lembrando de tudo que fez. E aí aparecerá a sentença, aparecerá a condenação, aparecerá a memória, tudo que fez nesta vida, que fez de errado, prejudicou os outros, falou mal dos outros, criticou os outros, tentou prejudicar, tentou derrubar os outros, tentou subir nas costas dos outros. Aquelas pessoas menos esclarecidas, aquelas pessoas menos cultas, aquelas pessoas simples, humildes, que não sabia, que não entendia, alguém aproveitou e alguém sugou as pessoas, enganou as pessoas, enrolou, tomou o suor, o trabalho do trabalhador, tirou proveito, tirou vantagem.

Agem, mas quando vier a justiça de Deus, quando vier a cobrança de Deus, aí ninguém vai fazer escapar das mãos de Deus. Está na Bíblia isso. Horrenda coisa é cair na mão do Deus vivo. Quando cai na mão do Deus vivo, não tem quem tira. Advogado não tira, juiz não tira, promotor não tira. Quando cai na justiça do Deus vivo, dinheiro não tira, fama, amigos, parentes, família não tira. Quando Deus está tratando com alguém, quando Deus está cobrando de alguém, é duro, dói. O silêncio de Deus dói. O silêncio de Deus dói. Quando Saul recebeu um não de Deus, Saul sofreu demais, padeceu. O silêncio de Deus para Saul foi muito doído. Um homem que era conhecido de Deus, um homem que conhecia Deus, um homem que tinha comunhão com Deus, depois ele queria ouvir Deus e não tinha mais jeito. Ele estava tão angustiado, tão vazio. Um homem que era acostumado a ouvir as revelações, as profecias de Israel para ele, os profetas, de repente Deus diz para ele através de Samuel: Deus te rejeitou, Deus rasgou o teu ministério, Deus rasgou o teu reino. E agora, ele quis, ele correu atrás, ele tentou, mas não adiantava mais. E ele então queria ouvir Deus. A Bíblia diz que nunca mais ele viu Samuel. Nunca mais eles se encontraram, viram. E de repente, Samuel morreu. E ele queria ouvir uma palavra através de Samuel. E não conseguia, foi tanto que ele saiu à procura de profetas, de adivinhos, ninguém falava nada. Ele foi consultar a Satanás, consultou uma macumbeira, uma feiticeira. E a feiticeira enganou ele, mas enganou ele muito bem enganado. Oh, meu amado irmão, que me ouve agora, minha irmã, que tem rejeitado o Senhor, que tem dito para Deus não, não, não, não, não. Deus todo dia tem dito para você sim: eu te amo, eu te quero, vem para mim, eu te perdoo, eu te salvo, eu esqueço o teu passado, vem para mim. Todo dia Deus está dizendo para ela. Ela vai numa igreja, vai num culto, vai numa oração, e Deus está dizendo sim para ela. Ela: não, eu prefiro ficar com as minhas formas de viver, com o meu jeito de ser. Eu prefiro continuar assim como estou, porque se eu for para Deus, eu vou perder o que eu mais gosto, o que eu mais amo. Eu prefiro continuar assim depois. Eu gosto disso, eu gosto daquilo, eu amo aquilo, eu me sinto bem assim. Eu vou ter que mudar, eu não quero mudar. Se eu mudar, eu vou perder isso, perder aquilo outro. E Deus dizendo sim para ela: vem, eu te amo, eu te quero, venha. Agora não, venha. Aí quando ela querer, aí já é tarde demais. Aí é ela que vai querer Deus, ela que vai correr atrás de Deus, ela que vai querer atrás do sim de Deus, e o sim de Deus já acabou. Eclesiastes capítulo 3 diz que há tempo para todas as coisas debaixo dos céus, e a Bíblia diz: eis que vem dias, diz o Senhor, em que enviarei fome sobre a terra, não fome de pão e nem sede de água, mas de ouvir a palavra de Deus.
Hoje Deus está falando, hoje Deus está dizendo, sim, eu te quero, eu te amo, hoje eu te quero, venha, venha. Milhares de vezes Deus dizendo, venha. Ela disse, não, um dia ela vai querer, sai atrás de Deus, procure de Deus. Diz a Bíblia que diz que vai sair de mar a mar, leste a leste, sul a sul, ou norte a norte, procurando ouvir a palavra de Deus e não vai encontrar. E aí virá o desespero, a aflição, o silêncio de Deus dói. Meu irmão e minha irmã que me ouve agora, pensa bem nessa palavra. Olha o que Deus já fez na sua vida. Olha o que Deus já fez por você. Olha o que Deus já fez na sua vida espiritual, material, seu lar, seu casamento, seus filhos, quantos livramentos, olha quantos votos quebrados que você votou para Deus, quantas alianças quebradas, quantos pactos quebrados com Deus, você prometeu para Deus e não cumpriu, você zombou de Deus, brincou com Deus, as alianças quebradas, os pactos quebrados, os votos quebrados, quer dizer, zombar de Deus. Irmão, irmã que me ouve agora, você tem dado valor ao mundo, você tem dado mais valor ao mundo do que a Deus, você tem dado valor às coisas do diabo, às coisas que Satanás faz, às coisas que o diabo oferece, você tem abraçado, tem aceitado, tem dito sim a todo instante, os prazeres carnais, as bebidas, as drogas, os bailes, as noitadas, os prazeres desta vida. Quantas pessoas que têm abandonado, rejeitado o Senhor por causa de coisas tão mínimas nessa vida. E a Bíblia diz que o homem rico tinha tudo nessa terra, e quando ele perdeu a salvação, ele pediu para vir nesse mundo para falar para os seus 5 irmãos para não fazer o que ele fez nessa vida, para não ir para aquele lugar de tormento. Ele não teve oportunidade, ele não teve chance. Quantas pessoas que estão lá gritando consciente, sabendo que está lá porque se afastaram de Deus, desviaram, estão lá consciente que não terá mais uma chance. Pessoas que zombaram, riram de Deus, pessoas que tiveram tantas bênçãos, milagres, curas, livramentos, perdão nessa vida, mas não quiseram e partiram deste mundo para o outro sem a luz de Deus, sem a luz de Deus, e agora estão lá conscientes que não haverá mais jeito, que não haverá mais oportunidade. Oh, querido irmão que me ouve agora, olha como é que você está angustiado, olha como é que você está angustiada, olha como é que está o teu coração agora, triste, vazio, olha como está a tua alma vazia. Por quê? Por causa das consequências da desobediência. O pecado gera morte. A desobediência gera sofrimento, gera consequência. A desobediência, quando a pessoa é conhecedor da palavra, que conhece a palavra e não obedece, ele paga caro por aquilo. Paga caro. E tem gente agora em casa, no trabalho, dentro do carro, me escutando, estão sofrendo na alma, sofrendo no espírito. As coisas materiais, as coisas desse mundo,
não supre a necessidade da alma.

0: morte de um poeta é só o retorno ao céu de uma alma branca qual véu que aqui já foi divina. E lá derriba ilumina como um feixe de estrelas que a gente, ao percebê-lo, vê poesia e se fascina. Até dizem que a lua é a alma de um grande poeta. Por isso ela é calma e quieta a nos mirar lá de cima. O seu prateado nos mima em toda a noite chirua. E a um poeta charrua é o desfecho da rima. Me disse um velho pajé numa noite missioneira que a lua é mesmo faceira até no claro do dia. E por ser pajé sabia que a alma do grande poeta somente era completa por ter no sol o seu guia. O sol não é poeta, me disse, é pai de toda energia, é o grande Deus da poesia, é alma do Criador, que com raios de calor espalha um clarão no céu e posaba no chapéu de um poeta pajador. Quem transcende o próprio poema por beber o pensamento será no fim complemento do grande Deus energia. Terá em si a magia de energizar o mundo e a um poeta fecundo dar-lhe magistral poesia. Nem na morte morre um vate, noutra vida se eterniza, o infinito precisa de poéticos lampejos para saciar os desejos das energias correntes. São as estrelas cadentes, almas de poetas, andejos. Os raios que vêm do céu são fagulhas dos isqueiros ao acenderem palheiros entre a poesia e o mate. E depois a chuva bate. São lágrimas de emoção que brotam da inspiração de um estro bueno, de um vate.
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1: 4 e 9.
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0: 4h40.
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Às vezes quando andamos por la vida, nós que não somos passageiros dela, não somos a vida. 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E cada um de nós deve ser responsável por todo o que planta por estes lados. E amanhã a alma da gente seguramente vai colher. 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
1: é o povo que produz o show e assina a direção.
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0: Começando aqui o plantão de domingo, nesse 4/10/2026. É dia de pleito, dia de eleição em todo o Brasil, e nós aqui dos Campos Gerais começando com chuvas, não é? Como já se tinha na previsão ontem, chuvas e ventos, 10 milímetros de chuvas. Começou que horas? 5:15. Os ventos aqui chegaram a 70 quilômetros horário, rapaz. Tivemos placas arrancadas aqui na área central de Ponta Grossa. Tivemos também semáforos sendo levados para o lado, ficaram tortos com o tempo da madrugada. Vento 70 quilômetros horário é o que marcou aqui a nossa estação. E os nossos ouvintes também podem passar notícias e informações sobre o tempo, sobre as chuvas da madrugada. As chuvas passando nesse instante. Deixa eu dar uma acompanhada aqui nos mapas que a gente tem aqui na antena. A chuva foi forte por volta de 5 da manhã, com ventos. Deu uma assustada. E nesse momento, a chuva mais fraca aqui na área central de Ponta Grossa. Em alguns bairros até já passou. Região de Castro tem chuvas. Região de Telêmaco Borba tem chuvas. E Palmeira, Curitiba, Mandirituba também tem chuvas nesse instante. Daqui a pouco a previsão completa, essas chuvas agora mais concentradas na parte da manhã. Mas vamos ter instabilidades ao longo do dia, nesse dia de eleição. Daqui a pouco mais detalhes, então a gente vai acompanhando aqui. Granizo, o ouvinte me pergunta se teve, por enquanto o nosso mapa aqui não mostra, o ouvinte que pode confirmar na sequência. Bom, bastante notícias e informações neste domingo. O plantão está começando aqui, Isaac Ortiz Carneiro e também John Kevin. E com esse tempo, com chuvas aqui na nossa região, tem a questão também da eleição, 19 números para digitar. A pessoa vai demorar cerca de 2 minutos na cabine, então quem já aí puder, acelerando o processo de votação nesta manhã, parando as chuvas, o tempo, também é importante. E o guarda-chuva e o agasalho também vai ser destaque ao longo desse dia. A gente vai mostrando aqui os nossos mapas, radares para o John Kevin, para o Carneiro, para que eles possam também ir verificando e atualizando as informações de tempo e tudo o que vai acontecer ao longo desse dia. Vamos liberar já o WhatsApp aqui na antena e assim por diante. John Kevin, tudo bem? Bom dia. Chuva por lá?
1: Bom dia, Zac Ortiz. Bom dia, J. Carneiro. Bom dia também aos nossos ouvintes. Realmente, lá por umas 5:15 começou o pé de vento, como a gente fala, né? No linguajar popular. Além do pé de vento, também muita chuva, né? Até um certo medo, e também bastante raios, né? Que foi uma coisa que principalmente pega muito o pessoal de surpresa, né? O pessoal fica muito assustado por conta dos raios, mas depois deu aquela normalizada, depois das 5:15, 5:20 normalizou. 6:13 para você poder interagir, participar com a gente até as 8 horas da manhã. Começando pelo nosso fone zap do plantão de domingo, 42 98409 1431, 42 98409 1431, além também do nosso Facebook, o podcast Redação. O pessoal já tá começando a comentar, curtir e compartilhar. A gente sempre agradece de antemão a todos a participação também nas redes sociais. 6:04, hoje dia 4/4/2026, além do dia da eleição, temos dia da natureza, dia de São Francisco de Assis, dia mundial dos animais, dia do cão, do cachorro, dia do barman também. Então, essas são as datas principais comemorativas do dia de hoje. 6:04, o plantão de domingo está no ar.
0: A Olga Martins, Bamiranga com chuvas, obrigado, Olga. Sérgio Bonetti, Pereira do Sul, chuvas e bastante, relato também. A Sandra, bom dia, Isaac, aqui em casa, na Vila Margarida, arrancou intermitente, gostaria de saber o número da Defesa Civil, arrancou alguma coisa lá, ela que não conseguiu complementar aqui. Sandra, Vila Margarida, já passo em seguida aqui o número da Defesa Civil. Os semáforos aqui, alguns entortaram na área central de Ponta Grossa e tivemos placas de comércios também sendo arrancadas até no chão aqui na Vicente Machado.
1: Funcionando. Em alguns lugares aí não está funcionando também.
0: Então essa que é a questão do temporal das chuvas desta madrugada aqui em Ponta Grossa. 6:05. Aqui em Santana Ipiranga, 4 horas, estava muita chuva e trovoadas. Antônio Cardoso, obrigado pela informação. Eternite. Arrancou a Eternite, Sandra? Entendi. Então, Eternites arrancados aqui na Vila Margarida. Tá, já vou buscar aqui a Defesa Civil, te passo em seguida, tá bom, Sandra? Ou bombeiros, pode ser até no 193, tá, Sandra? Dá uma ligada que você já consegue verificar isso também, no 193, o pessoal informa a Defesa Civil também, tá? Vários comentários já de eleição, estamos na audiência em Carambeí, Batoré, aqui chuvas também, Batoré. Já vamos na previsão, porque os ouvintes são destaques nesse instante por causa dessa chuva, desse temporal da manhã. Na escuta, Francisco e Vilma, também acompanhando a gente. A Marisa aqui de Castro também tá com nós. O nosso Bueno Velho aqui em Castro também. Bom dia, com rajadas fortes, trovões e chuva forte, diz a Nena aqui em Castro. Obrigado, Nena, pela informação. Moacir Santa Paula, bom dia, Isaac, previsão de temperatura mínima 13, máxima 22 para 23, entendi. Moacir Santa

0: Paulo. Joseval Porteiro, Ponta Grossa, na escuta, também acompanhando a gente nesta manhã. Valdete Rodrigues Xavier, bom dia. Ivanilda Benites, em Cotia, São Paulo, também está com a gente. Dias Negão. Devido à chuva e aos ventos em Castro, caso alguém tenha alguma ocorrência, como queda de árvores, destelhamentos, alagamentos, peço que me avise no particular, assim poderei desbloquear o grupo para que todos possam compartilhar. Ah, legal, interessante. Dias Negão, que tem uma regra normal no seu grupo, mas em situação dessa de utilidade pública, com temporal, ele desbloqueia o grupo e abre o grupo para outras situações também. Tá bom, Dias. Obrigado pela informação. Vamos lá, John Kevin.
1: Bora. Tempo.
2: Olá, bom dia. Eu sou Raíssa Pimentel, meteorologista, e este é o boletim Cime para Informa, com as informações da previsão do tempo para este domingo, 4 de outubro de 2026. O domingo já começa com mudança nas condições do tempo no Paraná. Durante a madrugada, uma linha de instabilidade associada à frente fria avança pelo sul do Brasil e já começa a atuar sobre o estado, principalmente nas regiões oeste e sudoeste. Ao longo da manhã, essa linha avança gradualmente de sudoeste para nordeste, atingindo também as regiões centrais, o norte e o leste do Paraná. Nessas áreas, o risco de tempestades é elevado, com possibilidade de raios, rajadas de vento fortes e granizo. Até a tarde, as áreas de chuva mais intensa avançam em direção ao sudeste do Brasil, reduzindo gradualmente o risco de temporais no Paraná. Ainda assim, a chuva persiste principalmente no norte e no leste do estado. No site do CIMEPAR, você encontra a previsão completa para o seu município e região nos próximos dias. Acesse cimepar.br.
0: Obrigado, nosso CIMEPAR, com informações. É isso então, Sandra. É 193, dá uma ligada no 193 que o pessoal te orienta com relação à defesa civil, tá? Pode ligar. 6 e 9, já confirmei aqui. 6 e 9, então, complementando essas chuvas agora mais de manhã. Tivemos já esse temporal aqui na nossa região, Ponta Grossa. Ventos 66,6 de ventos. 66,6. Temos condições de chuvas, mas não tanto como já aconteceu nesta madrugada. Então, as chuvas mais tranquilas, o que é bom, é a notícia boa da previsão na sequência do dia. Nesse mapa 3, radar mostra as chuvas, aqui a área de Ponta Grossa mais aberta já nesse instante. Então, significando que está passando nesse momento. Curitiba tem chuvas fortes, Telêmaco Borba tem chuvas fortes, em vários outros pontos do Paraná, chuvas mais fortes nesta manhã. Deixa eu pegar aqui a nossa estação. A estação nossa que eu tenho num outro mapa aqui na antena. Com relação. As chuvas, se confirma, era 10 milímetros até agora, pouquinho. Ponta Grossa, cadê Ponta Grossa no meu mapa? Ponta Grossa. É. Até por volta de 5:50, 10 milímetros, então, as chuvas da madrugada. Bom, a gente vai acompanhando e daqui a pouco outros detalhes de tempo e também de temperaturas ao longo do dia de hoje.
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0: Antena informando 6:10. Hoje é só plim plim, urna eletrônica, urna 6:10. Temos várias notícias com relação às eleições que começa às 8 da manhã. Uma das principais é a questão do Deltan, não é? Deltan, o que que é a decisão? Daqui a pouco mais detalhes também. Tem uma decisão da justiça. Presidente do Tribunal Superior Eleitoral diz que voto é livre e promete reprimir ameaças e assédio. Ele falou ontem à noite em pronunciamento e saiu aqui na antena. Mega Sena acumula e vai a 92 milhões. Aposentados, pagamentos nesse dia de amanhã, finais 8, até o mínimo 3,8 acima do mínimo. Homem encontrado morto aqui no Parque Ambiental foi identificado. São Paulo é campeão feminino. Alcolumbre marca para segunda e terça debate sobre o fim da escala 6x1. Estamos tendo Fórmula 1 agora de manhã. Fórmula 1 hoje começou mais cedo. O John Kevin vai confirmar se dá para baixar o e-título ainda no dia de hoje. Pela informação, sim.
1: Sim.

0: assim, e-título, não esquece de levar documento de identificação, e-título para votar, tem que ser com foto. Vermelho aqui de Castro, bom dia, Vermelho.
1: E outra coisa também, quem tem o e-título, que geralmente não aparece a foto no e-título do aplicativo,
0: vale.
1: Aparece só a biometria, não vale. Tem que levar um documento com foto também para identificar, além da biometria já no aplicativo.
0: O Vermelho disse que tem muita chuva aqui em Castro, obrigado, Vermelho, pela informação. Com a família, com a esposa. Transporte coletivo de graça, Ponta Grossa e Castro. Começa às 7 horas.
1: Que bom.
0: Já tá começando? É 2 horas antes? 2 horas antes, 2 horas depois? Ah, então já agora. Então, transporte coletivo nesse dia de eleição, nesse período. Não, o Paraná não terá lei seca.
1: Vai dar pra beber?
0: Tá liberado, então. Claro que deve.
1: É, uma só normalidade, não vai, né? Ir lá votar e beber, né? Pelo amor de Deus.
0: Então não tem lei seca aqui no Paraná. Pessoal, verifica o local de votação também, sessão. Colocando no Google lá a sua sessão e a sua zona, já aparece bem certinho, confirma aonde que você vai votar ao longo do dia de hoje.
1: Sim, é, no e-título também você pode ver lá, aparece a abinha onde votar, você clica lá, já aparece a sua sessão e a sua zona eleitoral.
0: No Brasil, o voto é obrigatório para brasileiros maiores de 18, é obrigatório.
1: É.
0: O 16 e 17 é facultativo, não é?
1: E acima de 70 também.
0: Também facultativo. Acima de 70, vota se quiser. Se puder, se
1: vote,
0: quiser,
1: né?
0: Vai lá, dá um giro, dá uma passeada e vota. Exerce o seu direito de democracia no dia de hoje.
1: Isso aí.
0: Que mais? Que mais? Diga, John Kevin, agora é você.
1: Começando pelos jornais aqui de PG, começando pelo Jornal da Manhã. Corrida presidencial tem 13 candidatos na disputa pelo cargo. Região busca maior representatividade com 600 mil eleitores. E Ancelotti analisa a data FIFA e elege novato que se destacaram pelo Brasil. Inclusive ontem, né? O goleiro Murisco do Coritiba não tomou gol, né? Foi o único goleiro dos três, né, que foram convocados, além do Hugo Souza e do Otávio. O único goleiro do Coritiba que não tomou gol no jogo de ontem contra a Índia. Já no Diário dos Campos, eleitores de PG votam hoje para 6 cargos públicos. Identificar crime e onde denunciar na boca de urna no dia de hoje. IPG premia vencedores do projeto Pequenos Artistas e Grandes Ideias. Essas foram as manchetes do DC e do JM de hoje.
0: Fale para o John Kevin que o Bertoletto é o 20º agora na corrida e que o Verstappen está liderando. Estou acompanhando aqui vocês e também a corrida.
1: Ele deve estar assistindo a corrida,
0: GP,
1: né?
0: GP do Bahrein. E tá ouvindo nós.
1: É isso aí mesmo, o Bertoletto tá em 20º e em primeiro Verstappen. Então,
0: tá certo,
1: o negócio tá certinho aí.
0: Parabéns. Lucilene Elias, do Boa Vista, muita chuva, vento por aqui. Acordei assustada de manhã. Muito vento. Marli Coma, de Ipiranga, minha amiga Sandra Andrade, Vila Margarida. Estamos na escuta e rezando para que as chuvas não sejam mais fortes depois também. Sandro Sandaca acompanhando nós. O Joel da Vila Rosário, bom dia. Piu Piu. O Piu Piu também acompanha vocês. Chico Zirda, Olho d'Água do Canha, bom dia. Chovendo aqui bastante. As chuvas são destaque nesta manhã. José do Jardim Bela Vista em Castro acompanhando Osvaldo. Região do Borata, amanheceu chovendo, muita chuva com vento aqui. Ventos chegaram a 70 quilômetros horário, marcou a nossa estação. Tivemos placas arrancadas, algumas quedas de árvores também. Aqui na Santa Mônica não tem luz, diz o João Maria.
1: Opa.
0: Equipes da Copel terceirizadas também já trabalhando nesta manhã. Defesa Civil no 193. Bombeiros também para quem precisar. Aqui do Cristo Rei, estamos na escuta após susto temporal, mas tudo passou. Chuvas ainda, tudo de bom. Tadeu Crick, obrigado, seu Tadeu. 42984091431. As chuvas maiores já passaram, já estão mais à frente, segundo as informações que a gente está acompanhando aqui nos mapas da antena. Do plantão, Carneiro, 6:16. Bom dia.
2: 6:16. Bom dia, Isaac. Muito bom dia, John Kevin.
1: Bom dia
2: aos nossos ouvintes. Alô, amigos do rádio, bom dia. Ocorrências policiais, tivemos 2, tráfico

0: de entorpecentes no bairro Neves. Policiais militares foram até o bairro Neves e conseguiram, né, através de informações da PM2, apreender drogas, 26 porções de substância análoga à cocaína, 48 porções prontas para venda, crack, 129 porções substância ainda não identificada, tipo aqueles comprimidinhos, né? E drogas embaladas, R$550 em dinheiro vivo, uma balança de precisão, aparelho de celular e embalagens plásticas para, já o próprio nome diz, né, embalar a droga. O despecho, um homem foi preso pela autoridade policial e levado então para o flagrante, artigo 33 do Código Penal Brasileiro, tráfico de entorpecentes. A segunda ocorrência, embriaguez ao volante, pode ou não pode?
1: Não.
0: Claro que não pode. A ocorrência foi no contorno, bairro Contorno do Ponta Grossa, um acidente envolvendo um veículo e também um portão de um imóvel, uma residência, né? O condutor tentou fugir, mas foi pego por populares. No local, ele teve que passar por exame do etilômetro, ou bafômetro, como queiram. Indicou 0.54. Ele foi levado então, né? Foi levado então para a 13ª SBP. Foi apreendido ainda 7.6 gramas de substância a maconha. Então o condutor foi, então, além de embriagado, estava com maconha no veículo. Foi levado então, né, para a 13ª SDP. Olha o rapaz, né, que foi identificado. O rapaz fugiu da UPA e foi encontrado sem vida aqui no Parque Ambiental. Policiais militares foram avisados que um homem havia caído aqui no Parque Ambiental de Ponta Grossa. O homem encontrado no Parque Ambiental havia se evadido da UPA Santana aqui no centro. Jefferson Luan dos Santos Ferreira de Lima, o nome completo. Ele foi identificado como Jefferson Luan Santos Ferreira de Lima, 35 anos, encontrado na madrugada no Parque Ambiental, madrugada de sábado para domingo. Recentemente ele estava com ficha da UPA, né? Estava internado lá e fugiu. Aproveitou-se da ausência dos enfermeiros, atendentes e do médico e fugiu. Calmamente, mas ele não estava bem de saúde, né? Veio caminhandinho até o Parque Ambiental e teve uma queda acidental ali. Infelizmente, daqui a pouquinho eu falo dele, porque a relação dele, né, já está aqui nos óbitos de Ponta Grossa. Vamos ver se a gente já consegue ver aqui do Serviço Funerário Municipal o óbito então dele, né? Jefferson Luan, o Ferreira de Lima, está aqui dia 4 para o cemitério São Vicente. Ele é masculino, 35 anos, autônomo, faleceu em via pública. Velório é capela mortuária São José e o sepultamento cemitério São Vicente, hoje às 11 horas da manhã. Recados que chegam pelo celular do J. Carneiro. O primeiro do Popovski, lá do Cristo Rei Taquarussu, aquela região, né? Ele era do Cristo Rei, mas hoje é do Taquarussu, Popovski. Aquele abraço. Foi o primeiro que ligou. Lalau de Carambeí também já ligou. Muita ventania e alagamento numas ruas de Carambeí. Catanduva, parece que deu um vendaval lá também. Danificou algumas propriedades. A gente já vai. Você do Catanduva aí, passa, né?
2: Passa o zap pra gente.
0: Passa o zap pra gente informando. E foi muito forte. Posto de saúde de Carambeí. Um abraço para vocês do Posto Saúde. Também muita chuva ali, né? Preocupa.

0: poupou o pessoal ali nas ruas, né, próximo à Câmara Municipal de Carambeí, próximo em frente à Polícia Militar, ali as ruas estavam alagadas ali na Praça Cívica, muita chuva. Outro que deu informação, nosso querido Carlinhos Tropeiro, vendaval em Carambeí, aliás, Piraí do Sul de novo. Ah, ele ficou 4:30, começou o vendaval em Piraí, vento muito forte, depois veio a chuva, e chuva forte também. Nós já tivemos essa semana no, na localidade de Fundão, Piraí do Sul, vendaval, né? Derrubando algumas árvores, Tibagi, Telêmaco, Borba e Piraí. Nós tivemos essa semana também aquele tornado também, né, Isaac?
1: Sim, mais uma vez.
0: E Piraí do Sul, que foi feio de novo hoje. Então você de Piraí, informe a gente. Até a casa do nosso Carlinhos Tropeiro pegou um pouquinho lá, né? Pegou um pouquinho também, danificou ali o beiral da casa dele, porque o vento foi muito forte. Encanou o vento e aquela coisa ficou. Vocês então vão informando pra gente pelo 984091431. Olha o pessoal que já está conosco, o pessoal aqui do Guaragi, né? Com Paulo Matos aqui do centro de Ponta Grossa, mandando abraço pra Vanibá, mandando abraço pro Wellington Matos, que é o sobrinho dele, Sebastião Mendes, o pessoal do Guaragi, seu Fidêncio Laricastro, empresário, fez aniversário ontem e recebe os abraços hoje também, né? Amigo do Egon aí de Carambeí e amigo do Lalau, aquele abraço, seu Fidêncio, feliz aniversário. Pessoal da Souza Naves conosco também, o Arico de Carneiro e Zecão já estão a postos, pessoal do supermercado Tozeto, Celori Ferreira, Ronaldo, o Laerte e o Josnei, mandando abraço para a mamãe Dona Ana. Lúcio, lá do Tozeto de Oficinas. Ronaldo, já falei do Ronaldo. Jorge Chumbara já está conosco, mandando um abraço para Dona Elvira e para o Gilson Wilgenberg. Mandando um abraço, Jorge Chumbara, para o Osni e para o Xandeco, lá do Itaiacoca. Também o Zé Polaco, Constante, a Dona Ana do Guaragi. Aquele abraço. Oliveira Neto e Dona Maria Hilda, aqui do bairro da Ronda. Seu Augusto Moreira dos Anjos está conosco também, né, com a neta Ana Carolina. Quem está conosco também é Dona Lourdes, aqui de Ipiranga, com o seu Altamiro e a neta Roberta. Aquele abraço. Ipiranga, Dona Josefa Grabikowski, aqui da Vila Santana. Quem está conosco também é o Ivo Ivanco e Dona Regina, aqui na Vila Rio Branco. Pedrão Maier, que é o Pedrão do Carvão, e Marcão das Cebolas conosco. Santa Marta, Santa Maria, Peru e Dona Isabel Ferrari. Vila Burrinho, Campina do Cipó, Paulo Batista. Aquele abraço. Dona Eunice e seu Antoninho Cusdra, localidade de Jananaca, Piraí do Sul. Faça um zap para nós, Dona Eunice, como é que foi o vendaval por aí? Diz que ventou muito em Piraí do Sul, até rimou. Como é que foi por aí? A ventania em Piraí. O outro que está conosco também, né? É o Jorge Pancheschi, sempre seu Jorge conosco aqui. Um abraço a todos vocês que sintonizam. Quer ganhar um abraço do Isaac Ortiz? É fácil. 984091431. E também você informa como é que foi a chuva, forte, apenas vento, preocupa? Claro que preocupa, tudo preocupa a gente, porque nós estamos, né, no corredor do vendaval, Rio Grande do Sul, que está sofrendo também com a enchente do Rio Taí, o Rio Guaíba, né, e também Santa Catarina, muita chuva, e o Paraná também marcando fortes chuvas para hoje em todo o Paraná. Aquele abraço, vamos ver quem está chegando aqui. Já chegou conosco o, já falei do Lala, o Carlinhos Tropeiro, o Zecão já está conosco de Olarias, Marcelinho de Uvaranas, já está o Oswaldo Braz dos Santos também conosco. Aquele abraço, vamos ver quem está chegando e está digitando. Quem? Ah, o Jorge Tadeu Ângelo, nosso querido Jorge Tadeu Ângelo e Johnny, Jardim Carvalho. Boas eleições para você também, Jorge. Jorge é um guerreiro aí, luta, né? E faz aquela correria dele aí. E um abraço a todos vocês que vão trabalhar na eleição, né? Como fiscal, né? Vão trabalhar por aí, né?
1: Aliás, muita gente se movimentando
0: muita
1: já.
0: Muita gente. E olha, eu estava passeando sexta e sábado pela cidade ali. Quanta gente, a mão de obra, né? Trabalhando, ganhando dinheiro nas eleições, né? O pessoal ganha um extra, tem gente que ganha muito pouco, salário mínimo. A classe nossa, a classe pobre, né? Que é o salariado, ele vem pra campanha, as formiguinhas, né? O pessoal que segura o pirulito, as bandeiras, bandeirolas e bandeirantes na avenida, em todas as ruas aí. Então, parabéns para vocês, trabalharam muito bem. Nós não tivemos ocorrências nem briga de candidatos, nem churrascada por aí, foi proibido. Então, a gente não viu quase isso por aqui. Mas valeu a pena. E hoje, se Deus quiser, a eleição vai ser tranquila, né? Temos que votar consciente. O grande poeta, ex-prefeito de Ponta Grossa e deputado estadual, fala: hoje todos nós somos iguais. Você sabe que o único dia que nós somos iguais é o dia da eleição. Teu voto vale a mesma coisa que o milionário, que o empresário, que o rico, o lá da favela. É um votinho por pessoa, né? Você vai votar 6 vezes hoje, né? 2 vezes para senador, 1 para governador, 1 para presidente, deputado estadual e deputado federal. Então vale muito o teu voto. Você que está com preguiça de votar, não faça isso, que depois, né, o Brasil fica numa situação difícil e você fica com a consciência pesada. Eu não fui votar. Eu era a favor da pessoa que não for votar, um salário mínimo pagar. Porque o voto é obrigatório, é secreto, mas é obrigatório. Então você vai lá, mesmo contrariado, que o cara quer anular o voto, quer votar em branco. Gente, você vai cobrar de quem depois? Você anulou o seu próprio voto, votou em branco. Tem muitos que dão exemplo pra gente. O de 70 anos pra cima, você não é obrigado a votar. Mas tem pessoas com 80, 90 anos, vão, né, Isaac? Com chuva, com frio, com cadeira de rodas, faz o seu direito da sua cidadania. Então faça que nem esses pessoal. Vá votar, consciente, escolha seu candidato, né? E realmente nós teremos uma eleição muito bonita. E a partir das 17 horas hoje, urna aberta, notícia no ar, né? E já as primeiras urnas você já vê o candidato, que é que nem a corrida pedestre e a Fórmula 1. Nas primeiras curvas, nas primeiras voltas, você já vê que o candidato arrancou na frente e não segura mais, como se chegava, você gostaria da corrida do cavalo, cruzam a faixa final. Não perde mais.
1: Isso aí, Carneiro, 6:30. Bom dia, se arrumando para trabalhar de mesário na eleição e ouvindo o plantão de domingo. Dutra, o Dutra, que daqui a pouco vai mandar um áudio da sua zona eleitoral, como é que tá, se tem panfleto, isso, se não tem panfleto, e como é que tá a chuva, se o pessoal tá chegando, se já tem fila. Dutra, prepara para essa informação, isso, porque você vai ser também, hoje, como diz o Carneiro,
0: é nosso repórter
1: por um dia.
0: Tá bom? A partir das 8, você fique ligado, né? Que começa a votação, claro que vai ser um pouquinho apurado para você, né? Mas passe um áudio aí, qual o seu local de fiscal aí, de mesário, né? E como é que tá a movimentação, se o povo tá alegre, se o povo está feliz para votar. Hoje o Dutra vai ser o nosso repórter por um dia também.
1: Vai estar girando
0: a partir das 8:15, 8:30, a gente contrata. Se não tiver tá apurado, dê uma saidinha, bem rapidinho, né? E grave um áudio pra gente, mande aí, Dutra.
1: Isso aí. 6:30, vai chovendo aqui em toda a região dos Campos Gerais, claro que as chuvas agora mais fracas, as fortes foram às 5 horas desta manhã e começou lá por Foz, ventos lá 74 quilômetros, Capanema 83, Beltrão 81 quilômetros, horário Nova Prata do Iguaçu.
0: De novo?
1: 140 quilômetros.
0: Meu Deus,
1: Se minha parte tá atualizando.
0: Rio da Prata também do Iguaçu, né?
1: Santa Helena 72.
0: É, aquele lugar lá não é fácil.
1: E Ponta Grossa, como eu informei agora há pouco, 70 quilômetros horários, nossos ventos aqui. Telêmaco Borba, 74. Toledo, 76. Então, ventos pegaram o nosso Paraná de ontem para amanhã de hoje. É por isso que arrancou placas aqui em Ponta Grossa, semáforos entortaram. E com esses ventos, 70 quilômetros horário, graças a Deus que passou.
0: É o Kevin. Viu, e 15, né? aqui em casa foi 15 para 5.

0: 15 para 5.
1: É, vento, veio vento sem a chuva. Esse que preocupa.
0: É, eu fiquei... Isaac,
1: o vento veio avisado que a chuva vinha, vinha atrás. É, o vento mesmo. Seco é o pior, que ele vem levantando tudo. É. Né? Então, que nem a Sandra da Vila Margarida, né? Sandra, já ligue lá pro 93, porque o Corpo de Bombeiros é ligado com a Defesa Civil.
0: E tem a lona, se precisar, tá, Sandra?
1: E a lona lá, o pessoal vai te dar uma forcinha aí. E o pessoal também que descobriu as casas aí vai informando a gente, pra gente tentar também avisar o pessoal do Corpo de Bombeiros aí, a localidade. Então, Vila Margarida, ali região do Jardim Carvalho, que é uma baixadinha, né? Não é descampado, não. Mas ele pegou o vento forte.
0: 6:32. Vamos para o esporte, John Kevin?
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0: No futsal, Campeonato Paranaense da Série Bronze. O nosso time aqui de Ponta Grossa, Paulo Sérgio, da CGF, foi ontem ao Biratã, não é? E perdeu lá 5-4. Então, vamos jogar sábado de volta aqui no Oscar Pereira. Carneiro vai, Isaac Ortiz talvez também vá ao Oscar Pereira, porque vamos empurrar a CGF, que um gol de diferença a gente pode tirar aqui em Ponta Grossa. Então, é oitavas de final, perdemos ontem 5-4 a CGF, mas temos amplas chances de reverter, virar tudo numa grande decisão sábado, 20:30 aqui no Oscar Pereira. Vai a CGF, vamos virar aqui.
2: 6:33, começando pela Fórmula 1. Agora estamos com a volta de número 30 de 56 voltas. Max Verstappen com a pole, por enquanto, em primeiro lugar. E o Gabriel Bortoleto acabou aí pulando mais uma posição, agora ficando em 18º. Então, Gabriel Bortoleto, que inclusive está na frente de Carlos Sainz da Williams. Então, por enquanto, aí, no meio, bem desejado, a corrida praticamente GP do Bahrein. Brasileirão feminino, ontem tivemos o segundo jogo da final entre São Paulo e Corinthians. Primeiro jogo, o São Paulo tinha vencido na semana passada na Arena Neoquímica Arena do Corinthians por 2-1. Ontem o jogo ficou no 1-1 e o São Paulo se sagrou então campeão do Brasileirão feminino. Parabéns então aí ao time do São Paulo, que pela primeira vez fatura um título do Brasileirão feminino.
0: E o recorde de público.
2: Quanto? Ontem também tinha bastante gente no Morumbi.
0: Mil?
2: Tinha bastante
0: gente. Se não me
2: engano,
0: nunca aconteceu isso. Um público tão grande na final do feminino. 74 mil pessoas?
1: É, foi por aí, não é? Um pouquinho menos, né? É, 45 foi na Arena o ano passado, na Arena Corinthians, né? É, e foi, parece que 47 ou 50 mil. É, torcedores ali no Morumbi.
2: E na verdade, Carneiro, é 49.405.
1: Eu chutei 50 mil, então passei perto.
2: É, passou perto, não tá?
1: É, e o Corinthians também perdeu um pênalti no finalzinho do jogo, né? Poderia empatar no somatório.
2: É a hora que eu vi, tava bastante pegado o jogo, né?
1: É, e no finalzinho, centroavante do Corinthians perdeu o pênalti, né? A goleira do São Paulo pegou e daí ficou, foi a festa pro São Paulo. Mas se faz o 2-1, ia pra pênalti, né? Aquela coisa toda. Mas valeu, né? O futebol feminino muito bem valorizado.
2: E agora teremos, no que vem tem Copa, né?
1: É Copa do Mundo aqui no Brasil. Então o Brasil já vai fazer amistosos, né? A convocação agora para dois amistosos contra a Argentina esta semana, né? E tá se programando também para fazer alguns amistosos.
2: Amistosos
1: na Europa também. Isso contra aí. As grandes seleções, né? É, Inglaterra, Estados Unidos e Alemanha. Japão, Alemanha, são as seleções fortíssimas, né? No futebol feminino. Então o Brasil vai fazer esses amistosos aí, realmente para testar e fazer muito bonito o ano que vem aqui no Brasil, na Copa do Mundo Feminina.
2: Já no masculino, Brasileirão Série C, quinta rodada do Grupo B, né? Que tem o Santa Cruz, Maringá, Floresta e Botafogo da Paraíba. Os dois jogos de ontem, né? Desse grupo ficaram em 1-1. Floresta e Botafogo, Santa Cruz e Maringá. Lembrando, né? O Santa Cruz já está classificado para a Série B de 2027. O Maringá, um jogo já semana que vem, pode até perder por 1-0, né? Vai pegar o próprio Floresta, que tem 5 pontos, o Maringá tem 8, mas vamos dizer, o Floresta ganhando por 1-0, o Maringá se classifica também do mesmo jeito para a Série B. Até uma derrota de 1-0 já classifica o time do Maringá. Ontem poderia ter se classificado com adiantamento, né, Carneiro? Mas isso não aconteceu. Então fica para semana que vem, no sábado.
1: Fez um belo jogo. O Maringá é um time muito forte, rápido, né, no contra-ataque. E eu gosto do Maringá porque o Maringá chuta no gol, gente. Ele chega na área e já chega chutando.

0: preparando pro centroavante, pro pessoal que vem do meio chutar. E ontem perdeu de resolver o se classificar ontem no primeiro tempo, porque perdeu 4, 5 gols ali cara a cara com o goleiro. Mas vai, se Deus quiser, fazer a festa em Maringá sábado que vem contra o Floresta às 17 horas. Isso aí. Então, com o empate, o Santa Cruz já foi para 11 pontos e não pode ser alcançado por mais ninguém, pelo próprio Maringá, né? Mas o Santa Cruz ainda tem outra partida contra o Botafogo, que é o lanterna do grupo, Botafogo da Paraíba, com 2 pontos. Santa Cruz 11, classificado para a Série B. Maringá, né, quase conquistando com 8, Floresta com 5 e Botafogo com 2. E outro grupo, como é que tá?
1: Ferroviária com 8, Inter de Limeira 7, Brusque 6 e Paysandu 4. Ontem o Inter de Limeira empatou com o Brusque, o Paysandu venceu a Ferroviária. Esse grupo aqui tá ainda embolado. Esse tá aqui embolado. Ainda vai demorar um pouquinho ainda pra, enfim, dissolver quem vão ser os dois da próxima chave da Série B, pra Série B de 2027. Já na Série B do Campeonato Brasileiro, 31ª rodada, ontem tivemos a vitória do Ceará 1-0 sobre o Avaí, o Atlético Goianiense 2-0 sobre o Maringá, Cuiabá 2-0 sobre a Ponte Preta e a Vila Nova, que venceu o Botafogo de São Paulo por 1-0. Lembrando, o Operário já jogou na sexta-feira e a classificação fica como: Vila Nova 57, Juventude 56, Novo Horizontino 54, Criciúma 53, Fortaleza 53 e Atlético Goianiense 52. O Operário tem 48 e está em 8º lugar. Aí os 4 últimos: Avaí 30, Londrina 28, América Mineiro 17 e a Ponte também, América Mineiro e Ponte, já praticamente na Série C, Carneiro.
0: Infelizmente o Operário já 4 pontos, né, do sexto colocado, e se distanciando cada vez mais do Vila Nova e Juventude. Vila Nova 57, Juventude 56, Novo Horizontino 54 e Criciúma em quarto colocado com 53. Venceu Londrina por 2-0 em Londrina. O Fortaleza está bem em quinto com 53. O Atlético Goianiense 52. Daí sim vem CRB, Operário com 48 e Sport Recife com 47. Cuiabá 46, São Bernardo 46. Veja como a derrota ele castiga os times, né? Agora o Operário ainda tem 4 jogos em casa e 2 fora.
1: Isso, né? Próximo jogo agora contra, aliás, o Botafogo na quarta-feira, 19:30.
0: Isso, então.
2: Para se manter vivo, tem que vencer os próximos dois. Botafogo e Goiás aqui. Isso é inegociável.
0: Vamos ver. Não. A gente torce, né? Porque nunca chegou tão perto, né?
2: A hora é agora.
0: Aquele empate com o Ceará, vencendo por 2-0. O jogo também jogou muito mal esse jogo, né, lá contra o Juventude, marcou longe. Como eu sempre falo, você entra em campo, não paga ingresso e fica assistindo o adversário jogar. Gente, joga com 5 no meio de campo, 2 cabeças de área, joga se segurando, né? O Operário vai para cima e sempre leva no contra-ataque, né? Esse é fora de casa, tinha que manter um outro esquema, né? Com 5 jogadores ali fechando o meio e não deixando o pessoal bater de longe. Aquela bobeira, né? O juiz quase que deu o pênalti, não deu o pênalti, você tinha que ficar alerta. Opa, se livramos do pênalti, porque era para ser 1-0. Não deu 30 segundos, não deu 1 minuto, levamos aquele gol. Né? Um pelotaço do rapaz, lá foi na gaveta, 1-0, depois o segundo gol, o cidadão sozinho, cara a cara com o Wagner, daí desandou a maionese e o Operário só correu atrás do prejuízo, não, né, não dando nada certo num dia. Então é coisa assim, na hora que se precisa, não dá certo as coisas. Então, mas vamos continuar torcendo, né, porque tem muita gente trabalhando com isso. O presidente José Álvaro Góes está confiante, o Júnior, que é o diretor de futebol, toda a diretoria, os jogadores estão emanados, mas vamos fazer uma força, uma oração, né, para que esse time já na quarta-feira consiga vencer. São 2 partidas agora em casa e precisamos vencer essas 2.
1: Só para fechar a Série A, então, no Campeonato Brasileiro, ontem o Atlético Mineiro venceu o Bragantino por 1-0. Esse jogo é o jogo atrasado da 21ª rodada. E lembrando, essa semana já começa a volta do Campeonato Brasileiro pela 29ª rodada. Esse jogo era um jogo atrasado. E fechando de minha parte, 6:41, ontem a vitória da Seleção Brasileira 4-0 sobre a nossa querida poderosa Índia, mas conseguiu vencer por 4-0. Lembrando, tá, que o Morisco foi o único goleiro que não tomou gol dos três que foram convocados pelo Ancelotti. Lembrando que em novembro vai ter data FIFA de novo, mais alguns jogos da seleção brasileira, 6:41.
2: Bom dia, nossos amigos, estamos passando em Itapetininga, São Paulo, na escuta do Fatos e Plantão. Facada, o nosso Douglas Ricardo. Boa viagem, hein? Se cuida aí, Facada, e nós por aqui, o Facada por lá, e a gente vai se virando nesta manhã de domingo. Obrigado, Facada. Vamos lá, John Kevin.
1: Vamos, 6:42. Daqui a pouco a gente volta. Quer mandar a sua mensagem pelo WhatsApp do plantão de domingo?
3: É claro.
1: 98409-1431.
3: Repete, que eu não entendi direito.
1: 98409-1431. A gente te espera.
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10: Que traz agora o Carneiro com as notas de falecimentos, Organização Social de Luto Santana. Luto Santana, o cemitério Parque Campos Gerais, o Memorial Campos Gerais e também a funerária São Lucas de Ivaí. Carneiro.
11: Falecimentos deste domingo. Um minuto de silêncio para os falecidos de hoje. Começamos pelo passamento do seu José Adair Correia. Era soldador e tinha 81 anos, soldador aposentado. Ele faleceu no Hospital Santa Casa de Ponta Grossa. O velório capela Nossa Senhora Aparecida do Parque

da Vila Vilela. Passamento também da dona Cleonice Aparecida Colasso Pedroso da Silva, 57 anos. Faleceu no Hospital Regional de Ponta Grossa. O velório, Capela Mortuária da Lagoa, na cidade de Irati. E o sepultamento é hoje, 17 horas, para o Cemitério Municipal de Irati. Passamento do senhor Edumar Eleutério Ilgenberg, 73 anos, profissão motorista, herói da estrada. Ele faleceu na residência da família. Seu Edumar Eleutério Ilgenberg, ele está sendo velado na Capela de Luto Santana, aqui no centro. E o sepultamento, hoje, 9 horas da manhã, para o Cemitério Municipal São José. Em Palmeira, faleceu dona Ione Mari Rigoni Maciel. Famílias Rigoni e Maciel são famílias tradicionais da cidade de Palmeira, distrito de Papagaios Novos. Ela faleceu no Hospital Bom Jesus, aqui de Ponta Grossa. O velório, então, Papagaios Novos, né, na capela de Papagaios Novos em Palmeira. E o sepultamento, Cemitério Municipal de Palmeira, hoje às 8 horas da manhã. Passamento de Jefferson Luan dos Santos Pereira de Lima, profissão autônomo. Ele estava internado na UPA Santana e fugiu do local. Muito fraco, veio, né, se arrastando pelas ruas na madrugada e foi encontrado aqui no Parque Ambiental, caído já sem vida. Infelizmente, um ato, né, impensado dele fugir da casa de saúde aqui onde estava. A UPA Santana estava com bastante cuidado, né, mas uma bobeira ali do pessoal, ele realmente acabou fugindo. Infelizmente, uma notícia triste, que faleceu aqui no Parque Ambiental. O velório é a Capela Municipal São José e o sepultamento, Cemitério São Vicente, às 11 horas da manhã. Passamento também do vovô João Machado, de 80 anos, faleceu no Hospital Regional de Ponta Grossa. O velório, Capela do Senhor Bom Jesus, na cidade de Rebouças. E o sepultamento é amanhã, segunda-feira, 10 da manhã, para o Cemitério Municipal de Rebouças. Passamento também da dona Linda Mira Aparecida Alves Dubiela, 69 anos, família Alves, família Dubiela, que é muito querida em Ponta Grossa. O velório é capela da Funerária Princesa, aqui no centro. E o sepultamento, hoje, 16 horas, para o Cemitério São João Batista, aqui da Vila Ana Rita Uvaranas. Maria Nezilda dos Santos, 76 anos, do vovó Maria Nezilda. Ela faleceu na residência da família em Ponta Grossa. O velório é capela de Luto Santana e o sepultamento, hoje, 17 horas, para o Cemitério Parque Jardim Paraíso. Mário Cristiano Savisky, 42 anos, faleceu no Hospital Regional. Era agricultor, né, em Malé. A família Savisky é muito querida em Irati, Rebouças, Malé, Rio Azul, né? E o Mário também era uma pessoa muito boa. Infelizmente, 42 anos apenas, né, nos deixou aqui no Hospital Regional. O velório é pavilhão da Igreja São Miguel Arcanjo, aqui na Serra do Tigre, aqui em Malé. E o sepultamento, Cemitério Municipal da cidade de Malé, hoje às 16 horas. Passamento também de Mário Manuel de Barros, 73 anos, operador de máquinas. Faleceu no Hospital Santa Casa de Ponta Grossa. Ele, morador de Jaguariaíva, está sendo velado na Igreja da Assembleia de Deus, aqui no centro, em Jaguariaíva.

0: e o sepultamento. Cemitério de Jaguariaíva, hoje às 9 horas da manhã. E com pesar o passamento do bancário aposentado Virgílio Rocha, 87 anos, vovô Virgílio, como era conhecido, faleceu na residência da família, aqui em Ponta Grossa. O velório é a Capela Municipal São José e o sepultamento hoje, 10 horas da manhã, para o Cemitério Municipal São José. Essa semana perdemos o nosso querido Carletinho, aqui do Operário, né? Era uma pessoa muito querida, morava aqui no Rio Verde, né? Foi sepultado, se não me engano, ontem pela manhã. Uma pessoa do bem, né? Pessoa com 90 e poucos anos e praticou esporte praticamente até os 85 anos. Era um time da velha guarda aqui do Operário Ferroviário, né? Aqui das terças e quintas, os veteranos. Então ele era uma pessoa muito querida e amava o esporte, amava o futebol. Então Carletinho vai com Deus, né? E que Deus abençoe também a sua família. Perdemos o seu filho há cerca de 6 meses, o Boquinha, né? Que jogava conosco no Verde, também aqui no Operário. Uma pessoa querida também. Vai o filho, vai o pai e fica as lembranças, a saudade de toda a família. As famílias enlutadas, um abraço apertado aqui do Isaac Ortiz, do J. Carneiro e também do John Kev.
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6: 7171, o Dutra já mandou um áudio para nós, já vamos verificar, porque o John Kevin tem a notícia mais importante desta manhã. Lembrando que o transporte coletivo em Ponta Grossa de graça tá valendo a partir de agora, 7 horas, tá? É uma hora antes do pleito, que começa às 8 e 2 horas depois. Então, transporte valendo de graça Ponta Grossa a partir de hoje. E temos também transporte de graça aqui em Castro, tanto na nossa cidade como no nosso interior. John Kevin, você já tem resultado de eleição?
7: Já temos os
6: já
7: resultados.
6: Já tem apuração.
7: Já temos apurações em alguns países, né?
6: Atenção,
7: obviamente,
6: hein?
7: Países da Ásia.
6: Atenção, atenção.
7: Que já terminaram a votação para presidente
6: da República. Já tem apuração em alguns países do mundo.
7: Exatamente. Na Nova Zelândia, o Lula ganhou com 70% dos votos contra 19% do Flávio.
6: Tem o número de votos ou só tem o percentual?
7: Tem o número aqui, 234 do Lula, 64 do Flávio.
6: Nova Zelândia.
7: Na Nova Zelândia.
6: 70?
7: 234 e 64.
6: 70?
7: Ah, 70 a 19.
0: Tá. É uma urna só, né?
7: Exato.
6: Próximo.
7: Na Austrália, ainda tá terminando na Austrália, mas são 26 e 29 urnas apuradas. Faltam só 3,
6: tá,
7: mas.
6: Tá apurando ainda.
7: Tá apurando, mas a diferença.

0: Essa também é grande, né? O presidente Lula também já venceu lá. 5.283 votos do Lula contra 2.022 do Flávio Bolsonaro, né? Aí vem os outros candidatos com menos de 300 votos. Coreia do Sul, talvez um dos países mais importantes da Ásia, Lula venceu com 56% a 33% do Flávio. Contagem de votos, Lula 123 votos contra 72% do Flávio Bolsonaro. Mas nas Filipinas o Flávio venceu, com 33 votos, 53% contra 26 votos do candidato Lula, 41%.
1: Isso aí já é encerrado.
0: Não, já tá encerrado, já tá encerrado.
1: Fechou a votação nesse país.
0: E nos outros países, né, eu já não vou passar aqui, porque também é bastante, mas Malásia, Singapura, o Lula também venceu. Então, já é encerrado.
1: Então, desses países aí, o Flávio venceu só num país.
0: Só num país, na Ásia, né, no caso, na Ásia, o Flávio só venceu nas Filipinas.
1: E no mais, o Lula venceu.
0: O Lula venceu em tudo. Ainda no Japão não terminou, né, ainda estão fazendo contagem.
1: Tá.
0: Mas, nesses países menores da Ásia, deu presidente Lula atualmente.
1: 7:03, daqui a pouco mais informações, já tem apuração então em países do mundo. Para nós, Brasil, a eleição começa daqui a pouco em 57 minutos. Mande um abraço pro Carneiro, Valdir da Honda. Obrigado, Valdir Honda.
2: Obrigado, Valdir.
1: Tamo junto.
2: O Valdir também vai ser o nosso repórter por um dia aqui na Ronda.
1: Carneiro tá convocando todo mundo, hein?
2: É, convocando você, passar um áudio na hora que se for votar, ver se tem fila, como é que tá a expectativa do povo aí, né? Estamos convocando você depois das 8:15, 8:30, para você mandar o áudio pelo teu celular.
1: A Cibele daqui a pouco vai falar ao vivo com nós nesta manhã.
0: Cibele ao vivo!
1: Ao vivo, Cibele, vai lançar aqui o Artvit neste domingão, hein? Prepare-se. Temos um áudio, é o Dutra. O Dutra já tá perambulando pela cidade, hein?
3: Bom dia, Isaac Ortiz, bom dia, Jota Carneiro, bom dia, John Kevin e a todos os amigos ouvintes do programa Plantão de Domingo. Olha só, Isaac, chegando aqui neste momento em frente ao Colégio Borel do Verné,
1: Borel,
3: em Uvaranas, para trabalhar aqui na sessão eleitoral 359. E olha só que legal, hein? As ruas limpas, a chuva deu uma trégua neste momento, bastante gente já que vai trabalhar na eleição já aqui em frente ao colégio, esperando o colégio abrir para dar início aos trabalhos da eleição. Um ótimo domingo a todos, uma ótima eleição a todos aí, voto consciente, voto certo. Aquele abraço.
1: Obrigado, Dutra. Então, o Dutra dizendo que lá no seu ponto, no seu local de trabalho, Dutra vai trabalhar, tá tudo normal. Que bom, Dutra, obrigado pela informação, é bom trabalho.
0: Também, né? Limpo, né? Limpa praticamente a cidade, muito bom então aí, não teve aquele festival de santinho jogado no chão esse ano.
1: Campanha que encerrou ontem à noite às 10 horas. Bom, previsão do tempo, a chuva grande já passou, que bom. Aqui a nossa previsão, Ponta Grossa e Campos Gerais. Vai chovendinho de manhã, mas são chuvas fracas. Dá para ir votar tranquilamente com guarda-chuva e melhorando, passando essa chuva, a tarde diminui um pouco mais. Então na parte da manhã, instabilidades ainda, mas é pouco, que bom, e a tarde já vai passando aos poucos, então ao longo do dia, essas chuvas passando, essa que é a informação que nós temos. Deixa eu olhar os mapas de chuvas. Eu verifico aqui que Ponta Grossa já abriu bem, Prudentópolis, Reserva também, Castro também, tá chovendo forte no Cerro Azul, hein? Jaguariaíva, tem aquela chuva que passou aqui, por volta de 5, tá chovendo agora em Jaguariaíva forte. Curitiba tem chuvas, Palmeira tem chuvas, mas a nossa área aqui, Ponta Grossa, Castro, Carambê, Reserva, Prudentópolis, área aberta, sem chuvas nesse instante. Pode acontecer alguma instabilidade? Pode. Alguma garoa, algo do gênero, mas não com tanta intensidade como aconteceu por volta de 5 horas desta manhã.
2: 7:06. Alberto Nascimento Santa Mônica está conosco. O nosso grande Carlinhos Fopa já está de pé. Daqui a pouquinho vai votar, né, Carlinhos Fopa? 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Teremos o feriado, gente, de 12 de outubro. Sabe o qual é o seu melhor amigo, Isaac?
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1: Meu veículo?
2: Teu carro,
1: meu
2: cãozinho. Ele te leva.
0: Achei que era o
2: cãozinho. Não.
0: É o carro.
2: É o carro, porque ele te leva pra pescaria, te leva pro serviço.
1: Verdade.
2: Te leva pra família viajar. Então você precisa fazer a manutenção do seu veículo. 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

0: 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Um abraço então, nosso querido Carlinhos Popa.
1: Acompanhando a gente nesta manhã. Paulo Presner, Dona Eni, toda a família Porca Chique acompanhando nós nesta manhã. Bom dia, Paulo Presner. Bom dia, Porca Chique. Isaac, mas tá chovendo aqui, sim, Valdir, tá chovendo, mas não tá chovendo como às 5 da manhã, meu irmãozinho. Tá?
2: Era pé de vento e chuva.
1: A chuva forte, eu digo que a chuva forte já passou, Valdirzinho.
2: Agora é só.
1: Querido amado, tá? São chuvas fracas, mas tranquilas, tá? Porque Valdir, creio que aí também, às 5 da manhã foi um sustão, choveu e ventou também. Vai chovendo, vai devagarinho, chove, dá uma paradinha, um solzinho pode aparecer, mas diminuindo essa instabilidade fraquinha na parte da tarde. Para amanhã tem previsão de chuvas, hein? Para amanhã segue a previsão de chuvas. Meu querido ouvinte me pergunta sobre Deltan Dallagnol. É assim, ó. O Deltan, até o Deltan fez um vídeo na noite de ontem. O nome do Deltan continua normalmente na urna, tá?
2: Sim, sim.
0: Isso quem é quiser importante.
1: Quem quiser votar nele, vota sem nenhum problema. O que que aconteceu? Tem uma decisão do ministro Floriano de Azevedo Marques, do tribunal, que indeferiu monocraticamente a sua candidatura ao Senado nesse sábado, há pouco mais de 12 horas do início da votação. A decisão, o que vai acontecer? A decisão precisa ser analisada pelo plenário da Corte Eleitoral, o que talvez só aconteça depois das eleições, tá? A equipe jurídica do Deltan confia na reversão da decisão.
2: Lembrando, tá? Que essa é uma decisão de Brasília.
1: Brasília.
2: Tá? Não é Paraná. Paraná, o Deltan tava tudo certinho pra, né, tá fazendo sua candidatura, enfim,
0: campanha.
2: Sua campanha normal. Exato, sua campanha normal. O que aconteceu agora foi que lá do TSE veio essa decisão, lá de Brasília, e agora decidiram pela inegibilidade, né, no caso aqui. Óbvio que o nome dele vai estar na urna, tudo, mas esses votos vão estar nulos depois.
1: Isso, vai aparecer lá sob júdice a votação. Ou nem vai aparecer a votação dele.
2: Não, voto o número dele.
1: Mas quem quiser votar, a pessoa é livre, continua votando, coloca lá o número lá que vai aparecer normalmente.
2: Até depois, porque depois ele vai reverter essa situação lá em Brasília.
1: Depois ele vai tentar reverter.
0: Cabe recurso.
1: Sim.
0: Entendeu? Então, se cabe recurso, não deveriam, né, com essa notícia triste de que o voto dele é nulo, isso e aquela coisa. Não pode, gente.
1: O duro que o pessoal faz isso. Ah, 12 horas da eleição, deveria já.
2: Na verdade, verificar foi, antes. Foi duas horas antes de terminar. Caramba. Já a questão e já fizeram isso.
1: Isso é que nem o caso do Juscelito, não é a mesma coisa lá atrás também. E daí vai, já tem que decidir lá atrás, sabe? Exatamente. Já pro eleitor ir tranquilamente votar e votar em quem quiser.
2: Outra coisa, semana passada a gente falou dele e agora estamos falando de novo, né?
1: Pois é. Então, o certo é que vai aparecer na urna, quem quiser votar, vota, e depois vai ter o julgamento. Essa decisão é de um ministro, depois o plenário, tem mais ministros que vão decidir.
2: Obviamente.
1: Se concordam com o que o Floriano disse ontem à noite ou não.
0: É jogo de interesse muito grande, né? Partidário lá, que você não pode se envolver, mas infelizmente, gente, ele passou foi escolhido pelo seu partido para ser o representante. Então, teria que ser aprovado ali, teve o tempo para o candidato ser aprovado ou não, se é ficha limpa ou ficha suja, ou deve alguma coisa na justiça ou não. Isso sim, antes das eleições, mas não, como diz o Isaac, 12 horas antes, gente.
1: Atrapalha, não é?
0: Para com
1: pleito.
0: Isso, não, isso é sacanagem.
1: É.
0: Isso é falta de bom senso, sacanagem e outras coisas que a gente não pode falar aqui.
1: Vamos em frente. O nosso Alfredo de Carambeí, bom dia, Alfredo, acompanhando a gente nesta manhã. Vamos pro Diniz, porque a Cibele, depois do Diniz, John Kevin, já tá pronta para falar conosco aqui do Artivite.
2: Então vamos lá com o Diniz.
1: Diniz, tudo bem? Bom dia.
3: Bom dia, Isaac, bom dia, ouvintes da Antena Sul. 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Bom dia, Isaac, bom dia a todos os ouvintes e até uma próxima oportunidade.
1: Até a próxima, Diniz, falando para nós de aposentadoria e previdência. 7:16, vamos falar do Artivite, John Kevin?
2: Bora!
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1: Deu uma quedazinha? 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As chuvas.
2: É, infelizmente.
1: 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É uma quedazinha, é o tempo, não é? Esse tempo nosso, brusco, nesta manhã, tá chovendo por aqui, chove na região metropolitana, Curitiba. Cibele, infelizmente, caiu, mas você tá de volta, minha amiga, fala.
2: Pode falar. Voltamos, Cibele.
1: Não? Não, não? Caiu de volta? 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Cibele, volta, minha amiga.
2: Cibele?
1: Não?
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1: novo. 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
2: Show de bola.
1: Ó, o Maurinho já chegou aqui na Antena.
2: É, daqui a pouco ele vai pegar também o número com a Sibeli.
1: O Mauro, já passou em qual ponto de votação, senhor Mauro? Tá tudo tranquilo? Hã? Não passou em nenhum.
3: Claro que passou.
1: Será? Para vir aqui da... Ah, é que você não tá na Coronel Cláudio mais, não é? Você tá pra
3: ele
1: cá.
3: Ele mudou,
1: Carneiro.
3: Ele tá morando no centro agora.
1: Tá no
3: chique.
1: Centro, tá chegando pertinho aqui da antena.
3: Chique no último.
1: Já ele tá aqui na frente da antena. Mauro.
3: É, mas no local ali de votação do Mauro, é a Avenida Ana Rita, a Escola Coronel Cláudio. Daí temos o CEMEI aqui, o CEMEI do lado do SOS, né? Que é muito bem votado. Também o pessoal da Vila Rio Branco, Coronel Cláudio, tem uma Escola Coronel Cláudio. Lá embaixo na Princesa também tem local de votação. E até nem sei se o CEMEI, né? O nosso CEMEI e o posto de saúde ali nosso, da Avenida Ana Rita. Mas são vários locais de votação. O Varanas pega também o Amário Pinheiro, né? Aqui, Colégio Borel do Verné. São locais muito fortes de votação.
2: Isso aí.
3: É na região de Varanas, ali, 31 de março também.
2: Exatamente.
3: Escola 31 de março. Para a região assim de oficinas ali, a tua região é o Frei
2: Colares,
3: Elias.
2: Frei Elias, Divino Operário. Tem mais alguma.
1: Ah, não, o Amário é pra cá, não é? O Amário Pinheiro é aqui.
3: É, o Amário Pinheiro já é pra aqui, pro lado de.
2: Tem também a escolinha do Amália, que agora eu esqueci o nome, mas enfim, tem bastante local também de votação lá em oficinas.
3: É o Amário Pinheiro na Presidente Kennedy.
1: Aqui na Presidente Kennedy?
3: Isso, aqui em Nova Rússia.
2: Isso aí.
3: Já começa o início da Nova Rússia.
1: Já pra cá. É, como a gente me perguntou aqui. É, quantas urnas tem no Amário pra gente verificar depois. 727, John Kevin, você já pagou tudo aí? Ah, deixa eu pagar aqui, senão o pessoal me cobra depois. 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
0: O 20.
1: Bora lá então.
0: Será que passei?
2: De novo, bom dia, é Carneiro, Isaac, Joe. Oi. Agora tá suave a chuva aqui na Vila Burrinho.
1: Ah, tá suaveira.
2: Capão do Cipó.
0: Tá mais tranquilo. Isso aí.
1: Boa.
0: É, isso tem como colocar, pois estamos sem energia elétrica aqui no bairro Marcos Eurique. Pra gente verificar aqui vários pontos, hein? Sem luz, em virtude dos ventos desta manhã aqui em Ponta Grossa e das chuvas.
3: É o Marcão Eurique, é o Marcão das Cebolas. Um abraço, Marcão. Tá faltando, então, energia na região do Santa Amaro, Santa Maria. A gente vai comunicar também o pessoal da Copel aí, tá se batendo, né? Alguns semáforos aqui do centro também
1: entortaram, alguns desligaram também, né?
3: Desliga automático, né? Porque para não ter perigo ali, aquela que deu, infelizmente, a coisa pegou. Olha, hoje tem um dia especial para os nossos amigos ouvintes, o Alisson, né? O nosso querido Alisson Kremer, dia 1º de outubro, fez aniversário. E o irmão, dia 2. O Tiago, também de outubro, então os dois irmãos, um dia após o outro, né? Eu tô, na minha família também tem aqui do eu nasci no mesmo dia da minha querida mamãe, dia 28 de maio, daí eu tenho 2 e 4 de julho, né? O falecido Tony e a minha querida irmã Ana, que mora em Guaratuba, daí em setembro, né? Tenho a Sandra, 6, Rosana 8 e a falecida Salete 13. Então os filhos antigamente nasciam sempre no mesmo mês, né? Às vezes até um dia de diferença, né? De um ano para outro. E o que aconteceu aqui com o Alisson, né? Dia 1º de outubro, e o Tiago, dia 2 de outubro, fizeram aniversário recentemente e comemoram hoje, né? Com o papai lá, né? E com os netos. O Tiago é esposo da Carol e as filhas Letícia e Olivia. O Alisson, né, é esposo da Rosilaine e o pai do Pedro e do Luiz. Então, uma família feliz, porque é pai do Pedro e do Luiz e é da família do nosso o papai Alfredo Kremer e Dona Vera. Um abraço para toda a família. Feliz aniversário, saúde e muita paz, né? Conhecemos toda a família, uma família muito querida, muito unida, né? São trabalhadores aí que estão e futuramente vão ser grandes empresários aqui na região de Carambeí, né? Eles que trabalham, né? Pegaram o conhecimento do pai, né? E foram trabalhando, foram se aperfeiçoando com o estudo, né? E hoje fazem uma grande carreira e possivelmente esse ano ainda vão ser anunciantes nossos aqui, porque vai ter uma grande empresa em Carambeí.
1: Amém.
0: Legal. A Mega Sena foi ontem. A Mega foi ontem, porque hoje é eleição.
1: Foi ontem, né?
0: 92 é milhões acumulou a Mega Sena, deu 4, 6, 9, 13, 28 e 48. 4, 6, 9, 13, 28 e 48. Vamos fazer uma pausa, John Kevin?
1: Sim.
0: A Cibele vai entrar mais uma vez com nós, porque ela também vai fazer uma promoção. Ela quer aproveitar hoje. Não sei por que ela tá tão boazinha hoje. Deve ser. Não, acho que não tem nada a ver com isso.
3: O povo vai sair de casa, né? O povo tá animado para votar e é animado para comprar também.
0: Quero falar ao vivo com vocês do VitaForce daqui a
3: isso
0: pouquinho.
3: Aí.
0: Tá bom? Tá bom. Aproveita, Cibele.
1: Beleza.
0: Já que ela tá animada, tá com tudo, tá atendendo o telefone lá, 0800-7600-600. Já falou do Artivit e daqui a pouco vai falar também às 7h45 do VitaForce.
1: VitaForce, 7h33. Lembrando, tá? Primeiro deputado federal para você votar. Primeiro é deputado federal, é 4 dígitos. Em seguida, é deputado estadual. 5.
3: 6.
1: 5 dígitos.

0: Santos.
1: Ah, sim, Goiás.
0: Na sequência, aparece vaga para senador 3. Depois, senador de volta mais 3. Ah, eu posso votar duas vezes no mesmo candidato? Não. Tem que votar um e depois vota no outro. É diferente para cada senador. Depois governador e, na sequência, presidente da República, ambos dois dígitos, 7:32. E daqui a pouco a gente volta.
2: Voltamos, daqui a pouquinho.
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3: É o plantão, 7h40. Jogo hoje não tem nada?
4: Hoje não tem jogo nenhum.
3: Nada?
4: Nada, na dica, na dica.
3: Tranquilo.
4: Mais parado que água de poço. Tivemos a Fórmula 1, né? Que terminou agora com a vitória de Max Verstappen, tá? Max Verstappen venceu e o Gabriel Bortoleto ficou em 18º pela Fórmula 1.
3: Muito certo, diz
5: o
3: John Kevin.
5: O Bortoleto teve probleminha na caixa de câmbio, né? Já no
4: finalzinho, né?
5: No finalzinho.
4: É, na verdade ele ficou em penúltimo, né?
5: Justamente.
4: Isso aí. Fórmula 1.
3: Quem mais? A votação começa em 19 minutos. Transporte de graça, Ponta Grossa e Castro, tá? Desde as 7h, tá valendo já aqui em Ponta Grossa, ninguém tá pagando. Na dúvida, leva o cartão, tá? Leva o cartãozinho. E daí vai ser 2 horas depois. Ah, tá entrando por trás? Então nem precisa do cartão? É informação? É pra todo mundo, é. Bom, segundo o Mauro, que é um especialista aqui em transporte coletivo, não é?
4: Gosta de BCG?
3: É, adora muito o nosso transporte coletivo. Ele tá sempre no trecho, diz que entra pela porta de trás. Segundo o Mauro. Se for mentira, depois eu pego o Mauro aqui.
4: Pela.
3: Tá?
4: Ah, tá. 7h41 ou 20.
6: Viu? Bom dia, Dias. Lá naquela rua do. Que vai lá pra Paloma, lá na Puxaca dos Padres, lá. Caiu uma árvore com uma pedra lá, rapaz. Lá atrás, lá. Na rua da Chácara dos Padres, lá, sabe? Lá da. Rosário, lá, sabe?
3: Ah, isso foi mandado no grupo do Dias Negão.
4: Sim.
3: É uma situação do grupo dele. Quedas de árvore, hein? O estrago, deu uns estragozinhos aí com os ventos, com as chuvas das 5h. O vento aqui em Ponta Grossa chegou a 70 km/h. O normal até uns 50 é normal, mas 70 já passa do ponto. Alguns semáforos entortaram, ficou virado aqui na área central e tivemos também placas publicitárias de lojas, fachada de lojas sendo arrancadas aqui em Ponta Grossa com os ventos, com as chuvas desta manhã. 7h42. Que mais que tá faltando nós falar? O que levar para votar, John Kevin Carneiro? Leva o título.
4: Leva o título.
3: Ou e-título. Não vai sem o documento. Documento com foto. Levou, passou.
4: E se o seu e-título, tá, amigos, não tiver com a foto, só tiver com a biometria, tem que levar um documento com identificação, porque não vai valer, tá? Só pra deixar claro aí pro pessoal.
3: Posso ajudar alguém na hora de votar? Dependendo do caso, sim. Tá? A mesa ali vai verificar, tal, pessoa que é deficiente, tem alguma deficiência, pode ser ajudada com a orientação da mesa, tá? Cada caso é um caso.
4: E pessoas também até de idade também, né? Que talvez possam sofrer um pouquinho ali com a questão do voto.
3: Alguém
4: pessoal
3: pode ajudar.
4: Da mesa ali vai com certeza ajudar.
3: Vai orientar e ajudar. Preferência na hora de votar tem, tá? Tem preferência, o cadeirante tem preferência, as pessoas de idade tem também preferência. Celular para votar, pode levar o celular, só que vai ficar lá na mesa, tá? Na cabine, que você não pode entrar com o telefone, por isso, faça a colinha no papel, caneta e papel, anote, marque, porque com o celular na cabine de votação, não.
4: Isso aí.
3: A ordem de votação, o John Kevin já falou, vai começar com o deputado federal e assim por diante. 19 números, você vai digitar para dar certo os seus votos.
4: Não pode votar no mesmo candidato, né? No caso, para Senado, né? Você não pode votar duas vezes. Tem que ser um senador de cada vez.
3: Meu local de votação, pode verificar na internet, no Google, digitando lá a zona e também a sua seção. Vai aparecer lá bem certinho, vai confirmar o seu local se você tem dúvidas.
4: No título eleitoral aparece também, né? No títulozinho, né?
3: A zona e a seção.
4: Isso, né?
3: Mas aparece. O endereço, daí você tem que digitar no Google para aparecer lá bem certinho para confirmar.
4: Isso aí.
3: Votação é prova de vida, INSS? Sim. Tá, é prova de vida, pro INSS também. Por isso que é importante a pessoa que é aposentada, pensionista, se votar, já vai ser verificado como comprovação de vida. 7h44, 8 horas começa a votação. 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O time da CGF perdeu ontem lá em Ubiratã, 5-4. Jogo de ida, oitavas de final, bronze. Agora tem a volta, vamos ter que reverter aqui em Ponta Grossa, sábado que vem, 20h30 no Oscar Pereira. Precisamos tirar um, fazer dois, para passar direto, não é? Se for um só, daí vamos ter prorrogação e até cobrança de pênaltis. Isso pode acontecer.
4: E pela Série B do Campeonato Brasileiro, o Operário na quarta-feira, agora dia 7, enfrenta o Botafogo de São Paulo. Há jogo, lembrando, às 19h30. Jogo marcado para as 19h30. Outra notícia bem rapidinha aqui, amigos, é que Jorge Jesus vai topar um encontro com o Cristiano Ronaldo. Vão voltar a conversar para tentar se reconciliar de toda a situação que aconteceu lá na seleção portuguesa.
3: Vamos se desculpar?
4: Não sei não, hein?
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0: 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Será que é coisa da idade, Cibele? Calma lá, eu já digo pra você que não é. E por falar nisso, você é um homem de 50, mas na cama, qual é a sua performance? De um guri de 30 ou de um idoso de 70 anos? Essas são duas situações diferentes e reais para homens da mesma idade. Por isso que você acha que impotência é coisa da idade. Mas você sabe por que tem essa diferença tão grande? A impotência, ela é uma conta que um dia chega para ser cobrada, mas que vem sendo debitada vagarosamente nos seus anos de vida. O diabético tem duas vezes mais chances de ter impotência. O hipertenso também está no grupo de risco, em especial pelo uso de medicamentos que afetam a potência sexual. 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

0: 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A partir dos 30 anos, o homem perde 1% de testo ao ano. 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Chega uma hora que a conta chega. 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Não só o sintoma que é a falha da ereção, mas também o que leva a esse quadro. 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
1: Carneiro, que mais, hein, Jota? Olha, a nossa polícia foi calma, não é? Calma, tranquila.
3: Foi calma, embriaguez ao volante no contorno, cidadão bateu contra um muro e portão de uma residência e tentou fugir, foi pego por populares e levado para a 13ª. Drogas também aqui na Vila Neves, região de Varanas. O que que tinha? Tinha de tudo, era cocaína, era haxixe, era crack, era êxtase. E ele foi pego ainda com R$500 em dinheiro, um celular que foi trocado por droga, balança de precisão, levado para o flagrante. Artigo 33, Código Penal Brasileiro, tráfico de entorpecentes. E a mais grave de todas, cidadão fugiu da UPA Santana e o que aconteceu? Fraco, se arrastou até o terminal central aqui, Parque Ambiental, e veio a falecer na madrugada do sábado para domingo. O nome dele foi constatado como Jefferson Luan dos Santos Ferreira de Lima, 35 anos, trabalhava como autônomo. Ele estava internado recebendo medicamento e, como alguma distração ali, né, dos funcionários, ele fugiu. Fugiu pelo corredor, ganhando a rua. E qual rua seria isso? A Paula Xavier. E veio parar aqui no Parque Ambiental. Foi encontrado caído na madrugada, já sem vida. Possivelmente mais um mal súbito e de forçar, né? Andar pelas ruas de madrugada ali, quem sabe o coração mais fraco.

0: sobre eleições no mundo. Dá para dar mais uma passadinha, John, para quem está chegando nesse instante? Eleições pelo mundo já tem a apuração parcial ou final já?
1: Apuração já final. Já final.
0: No mundo.
1: Nos países de maior, importância, Austrália, Coreia do Sul.
0: Lá o pessoal já votou e já foi feita a apuração dos votos,
1: isso
0: hein?
1: Isso aí. Austrália, Coreia do Sul e Nova Zelândia, o Lula já, né, está à frente, né? Na Nova Zelândia, por exemplo, ele conseguiu 70% dos votos, né, contra 19% do candidato Flávio Bolsonaro. O Flávio acabou ganhando na Ásia, né, no caso, só nas Filipinas. Por enquanto, né, porque ainda tem o Japão, enfim, outros países, mas o Flávio Bolsonaro venceu com 53% a 41% do candidato do PT.
0: Então já tem apuração nos países, nesses países
1: que o John Kerry citou. E só falando também, Isaac, o ministro Nunes Marques, né, que é o atual presidente do TSE, tá agora neste momento lá em Brasília, vai votar, vai esperar um pouquinho, mas ele tá acompanhando a questão da impressão, né, da zerésima lá, né, que tem aquela questão de impressão, ele já tá aqui acompanhando tudo, o pessoal já tá fazendo inclusive já as matérias e acompanhando também o ministro.
0: Bom, o tempo vai ficar dessa forma, assim, dá uma garoa, a chuva forte, boa notícia, já passou, tá? Sim. Mas de manhã ainda é instabilidade, chove, para, vai ser negociando com guarda-chuva e com a capa nesta manhã. Na parte da tarde, dá uma melhorada, tá? Deixa eu dar uma olhada nos mapas, onde estão as chuvas mais concentradas nesta manhã. 7h54. Os ventos em Ponta Grossa, na madrugada, 5 horas, 70 quilômetros horário. A nossa área aqui de Ponta Grossa está bem calma, já praticamente não tem chuvas. Castro também reserva, está aberto, Prudentópolis está aberto. Curitiba tá chovendo, segue as chuvas aqui na região do Cerro Azul, Jaguariaíva, Itararé, Venceslau Brás, chuvas fortes. Então as chuvas maiores estão concentradas nesses pontos. Temos até 15 milímetros somando tudo. Deixa eu de novo dar uma atualizada aqui porque o tempo é o destaque desse isso. Na parte da tarde já praticamente sem nada, vai parando aos pouquinhos, são chuvas fracas, tranquilas, o que é bom para não atrapalhar o pleito que começa em 5 minutos. Muita gente já nas filas para votar em vários colégios de Ponta Grossa. As câmeras já vão mostrando, Carneiro.
2: Isso.
0: Várias pessoas na fila esperando já para votar. A votação que começa em 5 minutos.
1: Só para falar em relação aos governadores aqui no caso do estado, né? Por enquanto ainda ninguém foi votar. É óbvio, ninguém tá esperando ainda, né? Mas a princípio a maioria dos governadores vão votar entre 9 e meio-dia, tá? A maioria, óbvio, de Curitiba, né? Tem a questão do Moro também, tem a questão o Sandro Alex aqui em Ponta Grossa, mas neste exato momento, enfim, daqui a pouco também os governadores irão votar. 7h56, Carneiro.
2: Exatamente, 7h56. Vamos ver quem está chegando conosco aqui. O pessoal, o nosso Carlos Germano, né? Marquinhos, que a gente chama. Aquele abraço, meu amigo, meu irmão. Sempre curtindo o nosso programa. Ah, chegou a nossa querida de Castro, Odete Ribeiro. Abençoado domingo para todos nós, né, dona Odete? Sargento Adir está conosco, Eterlei Piazeta também. Gerson Correia, aqui, nosso grande Gerson. João Carlos Pedroso e dona Sandra, aquele abraço. Alfredo Creme e dona Vera. Maria Baiana Baianinha, aquele abraço. Muita gente chegando.
0: O Oridão de Carambeí também tá com a gente. Jota, a Silmara aqui do Abapã, aqui no Abapã tá chovendo. Chuvas no Abapã, com chuvas então. Chuvas mais fracas, tranquilas. Sebastião da Vila Eliane, aqui estamos sem energia também. A árvore, pedimos ajuda atrás do Centro da Mulher, obrigado. Poste está quase caindo aqui. O vento pegou às 5 da manhã, 70 quilômetros horário.
2: Alberto Nascimento, Santa Mônica, aquele abraço.
1: Abraço pro pessoal.
0: Carlão também tá com a gente, faz o seu comentário aqui, só que alguns Carlão a gente não pode fazer nesse dia da eleição, tem que ter muita calma. Eu respeito, tô lendo aqui o seu comentário, gosto do seu comentário, Carlão, só que no ar eu não posso inserir o que você tá comentando.
1: Que hoje não dá, tá, Carlão? Segura a ondinha. Moacir Gomes de Oliveira, obrigado pela participação também no Facebook, aos ouvintes também. Abraço a todos, obrigado pela participação também no nosso WhatsApp.
0: Repórter Valdir está circulando aqui na ronda. Ele está no ponto de votação. Atenção, senhoras e senhores, em 3 minutos começa a votação. Diga, Valdir.
3: Então, bom dia, meu amigo Isaac, passando aqui pelo Colégio Becker Silva. É grande a fila do pessoal.

0: pessoal já com chuva e tudo para votar já, Isaac. Aguardando abrir ali para conseguir, né, seu local ali de votação ali, o movimento é grande ali, ó.
1: Que bom, Valdir. Valdir na notícia, na informação, já atualizando nós. Depois passa pro Carneiro também, Valdir. Você vai fazer mais uma atualização depois que o Carneiro precisa de você ao longo desta manhã. O Carneiro também vai girar aqui pelos pontos de votações ao longo desta manhã. Isaac, imagine a atenção dos candidatos, não é? Que fizeram campanha, encerraram ontem, como eles estão no dia de hoje. Uma atenção,
2: nem
1: não é?
2: Dormido,
1: será,
2: né,
1: que deu certo aquilo que eu fiz na campanha? Meu Deus do céu, será que vai dar certo? E a apuração depois, é, aguenta coração. Imagina o coração do candidato hoje, como é que fica a apuração que começa às 17, a hora que abrir a primeira urna. Meu Deus do céu, hein?
2: Vamos ter os candidatos que podem ser, obviamente, pela questão de pesquisa, podem ganhar. Vamos ter zebras também, possivelmente vamos ter zebras. Enfim, acompanha.
1: Tronco Castro, Paraná, tá chovendo, diz o nosso ouvinte João Lourenço Costa. Carlão diz que o bicho vai pegar, tudo pode acontecer. Isso aí, não é? Vamos lá?
2: Bora, 7h59.
1: Estamos encerrando aqui, o Carneiro vai continuar daqui a pouquinho com giro eleitoral, Brasil, tudo o que acontece aqui na cidade, na região. O Carneiro vai atualizando das 8h15 até as 10, não é, Carneiro?
3: Isso, música e informação dos dias das eleições hoje. Então, fiquem atentos aí, muitas músicas bonitas e informações dos quatro pontos aqui da cidade. Sabe quais são os quatro pontos? Nós temos a Zona Sul de Ponta Grossa. Onde fica a Zona Sul? Vendrame.
2: Ah, Vendrame.
3: Zona Norte, região do Jardim Carvalho. Leste, Uvaranas. Oeste, Nova Rússia, os pontos nossos aqui. Setor Norte, né? Então, um abraço a todos vocês.
1: Boa votação, boa eleição e a gente volta a qualquer momento aqui na antena e com notícias maiores amanhã no Fatos em Destaque. Muito obrigado, bom voto, bom dia, bons votos, não é? Porque é mais de um. Bons votos. Tchau. E até amanhã. Tchau, João Kevin. Tchau, ouvinte.
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0: Em nome do Pai, e do Filho, e do Espírito Santo. Bom dia, ouvintes. Sob as bênçãos de nosso Deus e Pai, está no ar o programa Hora Luterana. Este programa é de responsabilidade da Igreja Evangélica Luterana do Brasil, Congregação Santa Cruz de Ponta Grossa. Hoje, na apresentação minha, Marcos Ariel Stadler, e do pastor Juliano Tim, nós saudamos os amigos ouvintes, desejando a todos as mais ricas bênçãos de Deus. Oremos. Querido e amado Pai Celestial, queremos te agradecer por mais uma semana, durante a qual nos abençoaste e estivesse ao nosso lado a cada momento. Agora, Senhor Deus, pedimos que continues protegendo e abençoando cada lar, cada pessoa, cada vida que aguarda ansiosamente as palavras que vêm da Escritura. Rogamos também que abençoes este programa, esta emissora, a mensagem que será levada ao ar e os nossos corações que receberão esta tua palavra. Que possamos ouvir e receber a tua palavra com alegria e sinceridade em nossos corações. Que a tua mensagem seja mais uma vez lâmpada para os nossos pés e luz para os nossos caminhos. Pedimos a presença de teu Espírito Santo, que seja a nossa companhia em todos os momentos da nossa vida, e que tudo que realizarmos seja do teu agrado e para o teu louvor e honra. Em nome do Salvador Jesus. Amém. Ouçamos agora a mensagem que será transmitida pelo pastor Juliano Tim.
1: A nossa saudação a todos os ouvintes do programa Hora Luterana, o nosso cordial bom dia. Quem vos fala é o pastor Juliano Tim, pastor da Paróquia Evangélica Luterana São Paulo de Bom Jardim do Sul, em Ivaí. Nesta manhã nós queremos meditar sobre o tema estar cansado e receber forças do Senhor. Estimados ouvintes, vocês estão cansados? Há dias em que simplesmente estamos cansados e exaustos. Cansados do trabalho, das responsabilidades, das preocupações e das muitas tarefas que precisam ser feitas. Há momentos em que o corpo pede descanso, a mente parece não conseguir mais organizar os pensamentos e o coração fica pesado diante das dificuldades da vida. Também existe um cansaço que nem sempre aparece por fora. Podemos continuar trabalhando, conversando e cumprindo nossas responsabilidades, enquanto que por dentro estamos exaustos. Preocupações, problemas familiares, enfermidades, perdas, frustrações e tantas outras situações podem acabar consumindo as nossas forças. E quando estamos cansados, podemos ter a impressão de que precisamos encontrar dentro de nós mesmos forças para continuar. Mas a palavra de Deus nos apresenta outro caminho. O profeta Isaías sabiamente nos diz: aos cansados ele dá novas forças e enche de energia os fracos. Até os jovens se cansam e ficam exaustos, e os moços também tropeçam e caem. Mas os que confiam no Senhor recebem novas forças. Eles voam nas alturas como águias, correm e não perdem as forças, andam e não se cansam. Palavras do profeta Isaías, no capítulo 40, os versículos 29 até 31. Ou seja, Isaías nos lembra que o Senhor conhece os cansados e os fracos. Ele não espera que sejamos fortes o tempo todo. Deus sabe que somos criaturas limitadas. Ele conhece as nossas fraquezas, as nossas lágrimas, as nossas preocupações e até aquilo que nós não conseguimos expressar em palavras. Muitas vezes queremos ter forças para resolver tudo, controlar todas as situações e encontrar respostas para todas as perguntas. Mas Deus nos ensina a confiar nele. Quando nossas forças acabam, as dele não acabam. Quando não sabemos mais como continuar, podemos descansar nas suas promessas. E a maior promessa de Deus está em Jesus Cristo. Por causa dele, não precisamos carregar o peso da culpa, nem viver tentando conquistar o favor de Deus. Cristo levou sobre si os nossos pecados e nos dá perdão e paz. É nele que encontramos o nosso verdadeiro descanso. Por isso, estimados ouvintes, quando estivermos cansados, podemos orar. Podemos colocar diante do Senhor aquilo que pesa sobre o nosso coração. Podemos ouvir novamente sua palavra e lembrar que a nossa vida está nas mãos daquele que nunca se cansa e que nunca abandona os seus filhos. Talvez hoje você não precise de uma resposta para tudo. Talvez precise simplesmente lembrar: o Senhor está com você. Confie nele. Ele sustenta os cansados e renova as forças daqueles que esperam nele. Quando as nossas forças acabam, a graça de Deus não acaba. Quando a nossa disposição diminui, a fidelidade de Deus não diminui. Quando não sabemos o que fazer, podemos continuar confiando naquele que sabe todas as coisas. E quando chegarmos ao fim de nossas próprias forças, ainda encontraremos os braços do nosso Senhor. Os que confiam no Senhor recebem novas forças. Que essa promessa acompanhe você hoje. Não precisamos saber como será toda a caminhada. Precisamos apenas confiar naquele que caminha conosco. Reflita sobre isso no dia de hoje. E que Deus te abençoe. Amém.

0: 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Em Ponta Grossa, na congregação Ressurreição, no bairro Santa Paula, na rua Cerejeira número 250, culto agora de manhã, logo mais às 9 horas. Em Ponta Grossa, na congregação da Paz, na rua Maringá número 455, em Vila Isabel, culto toda quinta-feira à noite às 20 horas e todos os sábados à noite às 19h30 horas. Em Castro, na congregação Santíssima Trindade, na Avenida Rio de Janeiro, número 1555, culto hoje de manhã, logo mais às 9h30 horas. Em Palmeira, na localidade de Vieiras, na congregação Bom Jesus, culto hoje, logo mais às 9 horas. Em Palmeira, no centro, na congregação São Paulo, a rua Vicente Machado, número 273, culto agora de manhã, logo mais, às 9 horas. Em Palmeira, na localidade de Quero Quero, na congregação Bom Pastor, culto hoje à tarde, às 14 horas. Em Bom Jardim do Sul, na congregação São Paulo, culto hoje, logo mais, às 10 horas. Em Ivaí, no centro, na congregação Cristo Redentor, cito a rua Engenheiro Sapporsky, número 1105. O próximo culto será dia 9 do 10, sexta-feira, em Ivaí, na localidade de Palmital. O culto hoje, logo mais às 8h30 horas. Sob as bênçãos de nosso Deus e Pai, encerramos mais um programa Hora Luterana. 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Se você quiser receber uma visita de um de nossos pastores, pode ligar ou passar uma mensagem do WhatsApp para o telefone 42-3224-8690. Repetindo, 42-3224-8690. Recebamos agora todos a bênção do Senhor.
1: Recebam a bênção do Senhor. O Senhor te abençoe e te guarde. O Senhor faça resplandecer o seu rosto sobre ti e tenha misericórdia de ti. O Senhor sobre ti, levante o seu rosto.

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1: Que lhes diz? Bom dia, bom domingo. Estamos alegres e confiantes. Hoje nas eleições, gente, o voto é consciente, o voto é secreto, mas vá com alegria para votar, que poderemos com o nosso voto trazer alegria para muita gente, para nossa família principalmente. Voto consciente é o que nós pedimos. 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

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Aquele abraço, Carlinhos Fopa. Falei demais pro meu tamanho. Agora é o Clube do Rei. Clube do Rei com Roberto Carlos.
Nossa Senhora, me dê a mão, cuida do meu coração, principalmente no dia de hoje.

Hoje, orientação para você votar consciente. Vamos tomar um café da manhã com um café com música na antena? Roberto Carlos também. E você pode, você que está meio triste e desesperado, por que ficar sentado à beira de um caminho? Também Roberto e Erasmo. Depois teremos Kátia Lembranças e o piquenique com Vanderlei Cardoso, subindo e girando o sucesso. Daqui a pouquinho, nossos repórteres nos bairros da cidade, o nosso âncora Isaac Ortiz, daqui a pouquinho Santa Paula, Eusida Correia de Sá, daqui a pouquinho John Kevin, no Frei Elias, região de oficinas, vendo a movimentação das eleições. Você está votando, está na fila? Você também é o nosso repórter, passa um áudio pra gente. Daqui a pouquinho Claudinho, daqui a pouquinho Alberto Nascimento do Santa Mônica vai passar também direto pra gente pelo telefone, como é que está a região do Santa Mônica, Jardim Carvalho, subindo e girando. E não esqueça, faça como Luiz Azambuja e Dona Shirley Guarapuava, faça como o nosso querido Ivo Ivanco e Dona Regina, como o Peru e Dona Isabel Ferrari, que está passando o zap pelo 98409-1431, subindo e girando o sucesso, Café com Música.

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6: É isso aí, 8h52, 8h52. Eu estou indo para Vila Liane, Valdir. Valdir Cordeiro está na Vila Liane, no colégio, e já faz

0: faculdade, passar digital. Tá enrolado aí. Vai demorar, hoje vai dar fila. Mas no mais, tudo tranquilo.
1: Aquele abraço, nosso repórter Valdir Cordeiro. Ele é da Honda, mas ele está cobrindo na Vila Liane. Daqui a pouquinho vai circulando por aí. Daqui a pouco ele faz a reportagem lá da Honda. É o nosso repórter por um dia. Daqui a pouquinho o Guarapuava também entra conosco. Daqui a pouquinho Alberto Nascimento, também do Santa Mônica, vai. E agora, daqui a pouquinho, estamos indo pro Isaac Ortiz, Santa Paula. Daqui a pouquinho o Frei Elias, também o John Kevin, já vai entrar direto lá do Frei Elias, contando como é que estão as novidades da votação. Você está aí na fila, já votou? Está na fila? Passa um áudio pra gente, como é que está? Você é nosso repórter por um dia, faça como o nosso Valdir, faça como todos os nossos amigos. Daqui a pouquinho, na região de Varanas, o nosso grande repórter Ailton Fopa, o Fala Grossa, daqui a pouquinho vai falar bonito e ligeiro das eleições 2026. Júlio César, vou te buscar, Maria. Lindomar Castilho, Santa Maria do Brasil. É música, informação, eleições 2026.

0: 9h08, vamos girando as eleições 2026. O seu voto é consciente? Claro que é. Você é muito importante para as eleições deste domingo. O nosso repórter John Kevin está na região de oficinas, já está ao vivo e a cores para a gente, contando das eleições 2026. Bom dia, John Kevin.
1: Bom dia, Jota. Bom dia aos ouvintes do Café com Música. Movimentação, viu, Carneiro? Muito tranquilo aqui em oficinas com relação à igreja, perto aqui da igreja São Cristóvão, a Escola de Jesus Divino Operário. Muito tranquila a votação, bem tranquilo, rápido. É, a movimentação é que se espera depois das 9 da manhã, entre 10 e 11, que é o horário que termina aqui a missa da igreja São Cristóvão, e algumas igrejas evangélicas também que tem aqui do lado. A princípio aí sim um pouco mais de movimentação, mas a princípio também tudo tranquilo, o pessoal está esperando o pessoal aí para votar, fazer o voto consciente, o voto limpo, e principalmente também uma das coisas que a gente reparou aqui perto de oficinas, aqui na, enfim, na região de oficinas, é os locais limpos, tá? Sem nenhum santinho, sem nada, então muito tranquilo, e o pessoal aí das zonas eleitorais esperando aí os eleitores, Carneiro.
0: Muito obrigado, meu repórter John Kevin. Um abraço, bom domingo para você. E aquele abraço, tamo junto.
1: Valeu, Carneiro. Valeu os ouvintes aí do Café com Música. Aquele abraço.
0: Aquele abraço. Então, o pessoal consciente, sem santinhos nas ruas, eleição limpa, tudo tranquilinho. Então, maravilha. Da região de oficinas, vamos para a região de Uvaranas. O nosso repórter é Ailton Fopa, que está aqui na região de Uvaranas e já vai falar para nós das expectativas, como é que está a fila, se o povo está consciente, se está levando a colinha. Bom dia, meu querido Ailton Fopa, repórter.
2: Bom dia, Sargento Carneiro. Estamos aqui em Uvaranas, em frente ao Colégio João Maria, onde começa a votação para todo o Brasil. Ok? Então estamos aqui mais uma vez, sendo repórter número um, aí para você, Sargento Carneiro, onde o pessoal já está na fila de votação, está ocorrendo tudo bem, cada um com a sua cola, cada um com a sua camiseta do seu partido, mas enfim, está transcorrendo normalmente, tá bom? Então tá aí esse aviso para toda a cidade de Ponta Grossa e região, que a votação aqui ocorre normalmente, pessoal sem aglomeração, tá tudo certo, votando com consciência, e assim ocorre mais uma vez essa votação maravilhosa, onde todos esperam o seu resultado final aí no fim da tarde. Tá bem, Sargento Carneiro? Repórter de um dia para você e para todo o pessoal que ouve a sua emissora.
0: 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Vamos para o Santa Paula, o nosso âncora, o nosso grande repórter Isaac Ortiz. Tem novidades também do Santa Paula, eleições 2026. Café com Música da Antena Sul, com o plantão de domingo. Isaac Ortiz, nosso grande repórter, bom dia.
3: Bom dia, Carneiro. Bom dia, Mauro Israel de Oliveira. Na verdade, Carneiro, saí da Santa Paula agora e estou girando aqui nas imediações do ginásio de esportes Oscar Pereira, aqui na Balduino. Dei uma passada agora também ali no campo do Palmeiras, no estádio Senador Flávio Carvalho Guimarães. Primeiramente, Carneiro, uma informação com relação ao tempo. Agora, uma chuva fina aqui em Ponta Grossa, mas a gente verifica que circulando pela cidade que os estragos foram grandes, hein? Árvores caídas em alguns pontos, galhos também pelas avenidas, eternites ao chão, demonstrando que realmente as chuvas complicaram Ponta Grossa e os Campos Gerais nesta manhã. Ventos chegaram a 70 quilômetros horário. E nessa região aqui do Oscar Pereira, aqui do Campo do Palmeiras, a gente verifica que os ventos foram mais fortes. A nossa unidade móvel, a nossa reportagem está girando, circulando pela cidade. Passamos agora no Regente Feijó. A votação transcorre com tranquilidade aqui no Regente, e a gente nota que as pessoas de mais idade estão utilizando essa parte da manhã para votar, mesmo com chuva, as pessoas chegando com guarda-chuva, com a

0: linha, porque são 6 votos que a gente tem que colocar na urna, são 19 números para digitar, e a gente verifica que as pessoas com tranquilidade, com calma, vão chegando aos locais de votação. Então, aqui no Regente Feijó, passamos agora há pouquinho, a votação transcorre tranquilamente, passamos também na região de oficinas, os colégios em oficinas também, é normal, e aos poucos as pessoas vão chegando para votar, para exercer o seu direito de cidadania no dia de hoje. Mas o movimento, segundo a nossa Justiça Eleitoral, deve aumentar mais na parte da tarde, porque muita gente, agora com esse tempo chuvoso aqui em Ponta Grossa, vai esperar para votar após o almoço. Então a expectativa é de uma aglomeração, de filas maiores na parte da tarde. Então nessa parte da manhã, a votação aqui em Ponta Grossa vai transcorrendo dentro da normalidade. Agora há pouquinho eu verifiquei aqui também viaturas, a nossa guarda municipal, da polícia militar circulando pela cidade, mas com relação à segurança também. Tudo vai acontecendo dentro da normalidade. Nesse primeiro turno de votações aqui em Ponta Grossa, a gente vai monitorando também as cidades dos Campos Gerais e também no Brasil. Mas de uma forma geral, Carneiro, a votação, as pessoas com muita calma, com tranquilidade, vão votando e exercendo o seu direito nesta manhã de domingo aqui em Ponta Grossa. A nossa reportagem, Carneiro, vai seguindo, vai girando pela cidade e a qualquer momento pode voltar com outras informações ao longo do Café com Música e da programação da Antena, Carneiro.
1: Maravilha, Isaac, daqui a pouquinho você passa da Santa Paula para nós, Elzira Correia de Sá, que a votação lá é muito grande, muitas urnas. Muito obrigado, meu querido, meu grande repórter âncora da Antena Azul, Isaac Ortiz, um programa plantão de domingo em convênio com o Café com Música, com a Antena Azul, eleições 2026. Você fica sabendo tudo o que acontece neste domingo especial de eleições. E agora vamos de música, continuando o programaço aqui Café com Música na Antena.

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0: conferir.
1: 9:24, o nosso âncora Roberto Carlos já estava contando para nós também, e o nosso âncora Isaac Ortiz já está no bairro da Ronda, Visconde de Toné. E o colégio qual que é, meu querido? Bom dia, Isaac.
2: Bom dia, Carneiro, Unidade Móvel da Antena do Café com Música circulando pela cidade. O Valdir já falou agora há pouquinho no plantão de domingo, aqui do Beck de Silva, o nome do colégio é o Beck de Silva, onde a gente acompanha a movimentação por aqui. Também muito calma e tranquila, Carneiro. Bem calma, tranquila, as pessoas chegando aqui com guarda-chuva, mas muita calmaria. Com essa garoazinha que vai continuando aqui em Ponta Grossa nesta manhã, creio que a maioria das pessoas vai deixar mesmo para votar após o almoço, onde a previsão de chuvas é de dar uma diminuída. O trânsito aqui que está mais ou menos, não é? Pessoal que vai aqui sentido centro ao bairro, tem um trânsito mais ou menos, e quem vem da região aqui da Santa Paula em direção à área central de Ponta Grossa, trânsito até que está mais ou menos. Mas aqui no Beck de Silva, votação dentro da normalidade, da tranquilidade também, as pessoas chegando com a sua colinha, e a votação vai transcorrendo normalmente no Beck de Silva, aqui no bairro da Rota. Daqui a pouco a gente volta aí já na região da Santa Paula, que é um dos principais colégios eleitorais de Ponta Grossa. Temos o Raul e temos o Elvira, e a gente dá uma panorâmica de como está a votação na Santa Paula nesta manhã de domingo. Eleições 2026 é no Café com Música, é aqui na Antena.
1: Bonito e ligeiro, repórter âncora da Antena Sul, plantão de domingo, Café com Música, fatos em destaques, Isaac Ortiz, daqui a pouquinho do Santa Paula. Agradeço, aquele abraço, Isaac. Já vamos agora, para onde que a gente tá indo? Para Vila Real do Borato. Oswaldo Braz dos Santos, o nosso repórter por um dia, já está nas filas lá e vai contar pra gente como é que está aí. Alô, Oswaldo, bom dia.
3: Bom dia, meu amigo J. Carneiro, aos ouvintes da Rádio Antena Sul. Aqui, Oswaldo Braz dos Santos, estou aqui na Escola Faris Micaele, Vila Borato, para votar. Estou na fila, a eleição está ocorrendo, beleza. Tem grandes números de pessoas que estão aqui para votar para os seus candidatos. Já trago uma cola, vocês que vão vir para votar, já trago a colinha pronta para votar nos seus candidatos, certo? Eleição é isso aí.
1: Muito obrigado, Oswaldo Braz dos Santos, da Faris Micaele, Vila Borato, Vila Real. Obrigado, Oswaldo. Leve a sua colinha, porque são, você vai votar 6 vezes. O primeiro voto é deputado federal, o segundo é estadual, o terceiro é o senador, quarto também outro senador. Daí teremos a de governador e presidente, são 2 números apenas. Mas capricha, porque a gente pode esquecer, a idade pega, e como diz o Isaac, as pessoas de idade estão indo pela manhã, elas querem ficar livre à tarde. Então, é isso aí. Aquele abraço a todos, boa votação. Agora sim, vamos para Ana Castela e Alexandre Pires e também Travesso Shopping Center.

0: 9:38, 9:38, nosso âncora repórter Zac Ortiz já está na região do Santa Paula. Bom dia, como é que está a situação por aí, meu querido?
1: Bom dia, Carneiro, girando agora aqui na Santa Paula, onde temos o Colégio Raul Pinheiro Machado e também o Elzírio de Sá. Santa Paula, que é um dos maiores colégios eleitorais da cidade. Por aqui, Carneiro, a movimentação é um pouco maior. O pessoal do bairro geralmente já vai na missa das 8, das 9, e daí já vem para a votação para ficar.

0: livre ao longo do dia. Então a gente verifica isso aqui na Santa Paula. Eu estou agora colocado bem na frente do Colégio Elzira, onde há um movimento maior de pessoas. Agora já são 9h38, a votação começou às 8h, e aqui realmente a gente verifica que pessoas entram e saem aqui do Colégio Elzira, e com relação ao movimento também de carros, é grande aqui, tanto na Raul Pinheiro Machado, como também no Colégio Elzira Corrêa de Sá. Eu reparei também, Carneiro, circulando aqui pela Nicolau Clipeu Neto, que é a principal via da Santa Paula, muita gente nos pontos de ônibus. E no meu trajeto aqui do centro até a Santa Paula, eu não vi nenhum ônibus circulando. Muita gente nos pontos. Achando que até está demorando para passar o ônibus nesse domingo. Hoje é com horário de domingo e o transporte é de graça aqui em Ponta Grossa. Então, muita gente nos pontos aguardando. Até a nossa orientação é para quem vai utilizar o ônibus, o transporte coletivo, que vá votar mais cedo, porque se demorar o ônibus, você tem um espacinho aí maior até às 17 horas. Então, aqui na Santa Paula, movimentação de carros aqui, de candidatos, mais ou menos, mas boca de urna, essas coisas, a gente não verifica. Propaganda na rua também não tem nada, hein? Ó, Elzira, eu tô olhando agora aqui na frente, tô dando uma circulada aqui na calçada, nada com relação à propaganda, mostrando que os candidatos se seguraram bem juntamente com quem apoia os candidatos com relação a jogar propaganda na rua. Então, na Santa Paula, muito limpo, polícia militar também circulando por aqui, conversando com as pessoas, pessoas também conversando, quem já exerceu aqui o seu direito, batendo um papo, conversando, com a sombrinha e com guarda-chuva, porque a chuva calma, serena, vai seguindo também aqui na Santa Paula nesta manhã. Vendedor ambulante, alguns também por aqui, mas tudo dentro da normalidade. Mas na Santa Paula, em virtude do tamanho do colégio eleitoral, o movimento é um pouco maior comparado com o Becker e também com a região do Jardim Carvalho, onde eu passei agora há pouquinho. Qualquer coisa, qualquer movimentação, a gente volta a falar aqui no Café com Música e também na programação da Antena. Eleições 2026 é na Antena, é no Café com Música. Obrigado, Carneiro.
1: Muito obrigado, Isaac Ortiz. Amanhã cedo, fatos em destaques na Antena, com os resultados das eleições de toda a região dos Campos Gerais e do Brasil. 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Eleições 2026 e também música Ferrugem, para você acreditar. Carta de Alforria, Luiz Américo.

0: 9h46, eleições 2026. Café com música na Antena Sul, cobrindo 102.7, a rádio que vai mais longe. Agora com o diretor César Teles, o homem respira política, é um homem conceituado à nossa AERP do Paraná, né? Então ele está circulando por Castro, verificando os locais de votação, Antena sempre saindo na frente, sempre também cobrindo as eleições 2026. Nós respiramos política, nós respiramos o noticiário, a música boa. Bom dia, César Teles, o nosso repórter de Castro.
1: Bom dia, Jato Carneiro. Prazer estar falando com você. Bom dia aos ouvintes do Café com Música da Rádio Antena Sul FM, a rádio que vai mais longe. Estou circulando aqui por Castro, por enquanto, tudo na mais perfeita ordem. Muito tranquilo. Nesse instante está chovendo fino aqui em Castro, choveu mais forte até próximo às 8 horas da manhã, e agora tem uma garoa, um pouco mais que uma garoa, em toda a cidade. Nos preocupa, J. Carneiro, aqui no caso, né, a nossa malha viária do interior já está bastante judiada, né, devido às chuvas, de dias anteriores, né, do mês passado, e que de fato o pessoal talvez tenha dificuldade em chegar nos locais de votação, não só também, como também as próprias urnas, né, J. Carneiro?
0: É verdade.
1: Chegar com as urnas, tem lugar aí que tem lugar, para você ter uma ideia, aqui em Castro tem lugar que está a exatamente 75 quilômetros de distância.
0: É aqui do centro, né?
1: Do centro da cidade, né? Então,
0: verdade.
1: Pode haver alguma dificuldade com relação a isso. Por enquanto, nada reportado, nada
0: de anormal, né?
1: Nada a respeito. Por enquanto, está tudo normal.
0: E a nossa... É, o nosso pedido é levar na colinha, né? Para você já não perder muito tempo, que são...
1: Com certeza, muitos números para decorar na cabeça, né?
0: Verdade.
1: E principalmente lembrar o pessoal que o celular...

0: não entra na urna, né? Então o pessoal tem que levar a colinha pronta, feita ali, caneta e papel, né?
1: Isso, sabe, antigamente a gente já fazia isso.
0: Não vai entrar na urna, não está autorizado, né?
1: Então, verdade.
0: O pessoal que leva a colinha. E que aproveite agora também, né, Carneiro? Eu estava acompanhando até pelo CIMEPAR e outros órgãos de previsão do tempo. Está com uma certa calma agora aqui em Castro, Ponta Grossa, pelos radares, mas vem se aproximando mais uma chuva forte aí, pelo que dá para ver pelo radar e pelas imagens de satélite, né? Então, pessoal, se puder aproveitar agora, né, esse intervalo que está um pouquinho mais calmo, o tempo aí, que deve se permanecer assim até próximo ao meio-dia, depois pode ser que a chuva engrosse, fica mais difícil, né? Daí vai todo mundo de carro, se encosta o carro longe
1: do local de votação.
0: Da urna, né? E é sofrido daí, né?
1: É verdade.
0: Eu recomendaria, até recomendei agora há pouco, minha namorada que mora em Ponta Grossa, que ela fosse já agora mesmo para o local de votação, que está mais calmo agora o tempo, né? Está chovendo, mas está chovendo muito fraquinho, né? E a tendência é que pode ser que daqui uma hora, duas horas, o tempo engrossa um pouquinho mais a chuva.
1: Verdade. Nosso querido diretor da Rádio Antena Sul, César Teles, que sempre está conosco, respirando a política, ele circula para lá, circula para cá, é um homem influente aqui em Castro com o seu irmão, né, Álvaro Teles, o nosso grande, que foi grande prefeito de Castro também. A família respira política e a Antena Sul sempre cobrindo os melhores fatos. E amanhã no nosso noticiário também teremos o dia todo, né, César? A cobertura das eleições, cidade por cidade, locais de votação de Castro, Carambeí, Ponta Grossa, a região dos Campos Gerais, que são mais de 100 municípios que pega limpo a nossa querida Antena Sul, a rádio que vai mais longe, é isto?
0: É isso aí, já. Estaremos aí acompanhando de perto, né? Qualquer novidade também entraremos no ar, né? Se necessário, mas acredito que vai correr tudo bem. Eu acho que hoje até lá por volta de 9 horas da noite a gente já saiba praticamente todos os cargos, né, já definidos já.
1: Um abraço, bom domingo, meu querido.
0: Um abraço, bom programa, Jato Carneiro.
1: Para você também, meu querido, precisamos tomar um café e conversarmos, porque a sua sapiência é importante pra gente, né, e sempre passando as novidades aí de Castro pro Paraná, pro Brasil inteiro. Um abração, meu querido, abraço pra família também.
0: Um abraço.
1: Um abração, César Teles conosco aqui, e já vamos para Carambeí também. Gilson Chagas está no centro de Carambeí, daqui a pouquinho o Balquinho também de Carambeí do Catanduvas, os nossos repórteres estão a postos. Gilson Chagas, bom dia.
2: Bom dia, Jota Carneiro. Eu, Gilson Chagas de Carambeí, repórter por um dia aqui em Carambeí. Estamos na frente da Júlia Vanderlei, quando está sendo a votação da turma aí. Está tudo em ordem por aqui, então está calmo, os velhinhos estão com as suas colinhas para ir votar, né, nos candidatos deles, né? E está tudo em ordem aqui. E daí nós estamos aqui na lanchonetinha aqui, vendendo um salgadinho, uma água para quem quiser levar, né? E tá tudo em ordem aqui. Tá bom, Jota Carneiro? Um abraço e tudo de bom. Um abraço pro pessoal também.
1: Aquele abraço, Gilson Chagas, o nosso repórter de Carambeí. Aquele abraço. Vamos fazer homenagem agora aos aniversariantes do dia, né? Nós tivemos dois aniversariantes aqui da semana, né? Aniversariantes da semana. Aqui de Carambeí, e são pessoas importantes pra gente também, né? Pessoas importantes pra gente que fazem o dia a dia e são ouvintes especiais da Antena Sul. Essa semana tivemos o aniversário na família do dia 1º de outubro do Alisson, né, Kremer. Dia 3 do Tiago Kremer. Os dois irmãos, né? Filhos da dona Vera e o Alfredo Kremer. O Alisson é esposo da Roselaine e pais do Pedro e do Luiz. O Tiago é esposo da Carol e pai da Letícia e da Olívia. Então, meus parabéns, meus queridos irmãos, né?

vocês, meus amigos, meus irmãos. Quem está conosco também é a professora, a grande professora que está chegando e diretora. Fizeram homenagem para ela também. Fizeram uma homenagem para ela, né? A nossa grande professora Rose, 50 anos da Floravante Eslavieiro, ali da Avenida Monteiro Lobato, e ela foi professora e diretora ali com muita competência, foi vereadora de Ponta Grossa. Então, uma pessoa do bem, uma pessoa querida que encontrei no supermercado Tozeto, ela, né? E ela sempre alegre, radiante e confiante, e a nossa ouvinte, né, de todos os domingos. Professora Vera, muito obrigado, minha querida, né? Não tem quem não goste da professora Vera, né? Carinhosa com seus alunos, com os amigos, com os vizinhos. É uma pessoa que realmente vale a pena a gente conversar. O pessoal do Catanduva, aquele abraço. Balquinho, família Quingesca, família Boa Morte. O dos Alagados, lá tá lá o Isael, né? Com a esposa Dona Odete, a Tide, o Augusto, Carlinhos Pereira do Bar dos Amigos e a Vanessa do Mercadinho. Em Uvaia tá lá toda a região de Uvaia, o Zé Banana, com a esposa, com a mamãe Dona Maria, com o cunhado Joaquim, com o nosso Chico Weber, Valmir de Lima, e a Lu Beninca e o Márcio Extreme, o pesqueiro Beninca. Tá chovendo, mas eles estão lá, né? Apostos para receber os convidados no pesqueiro. Pesqueiro Estremeu. Aquele abraço então a todos vocês. Valdeci Leocol dos Santos também, aquele abraço. Luiz Azambuja e Dona Shirley são de Guarapuava, aquele abraço. Tudo bem por aí? Tudo jóia. Subindo e girando. Linda voz, Péricles e seu filho Lucas Morato.

0: Apresentação desse amigo e companheiro Jota Carneiro, o seu amigo do rádio. Direção geral de César e Álvaro Teles agradecem a preferência, a grande audiência da Antena Sul. Amanhã cedo temos Isaac Ortiz com fatos em destaques, Eglemaia, Mauro Israel de Oliveira e o Edson Savic, toda a equipe preparada para o resultado das eleições 2026. 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E o noticiário todo da Antena Sul amanhã, na segunda-feira, toda a nossa programação voltada a uma programação especial das eleições. Muito obrigado, bom domingo a todos e que Deus os abençoe.
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9h58. Gente, está chegando ao final do Café com Música da Antena, um programa especial hoje das eleições e muitas músicas lindas que você ouviu hoje. Na sonoplastia e mesa de som do nosso querido Mauro Israel de Oliveira.

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1: Bom dia, ouvintes. Bem-aventurados aqueles que ouvem a palavra de Deus e a colocam em prática. A Rádio Antena Sul FM e a Congregação Evangélica Luterana Santa Cruz apresentam Culto Divino em louvor e adoração ao Deus Triuno, Pai, Filho e Espírito Santo. Tenham todos um abençoado momento de meditação e de louvor. Em nome do Salvador Jesus. Amém.
2: Bom dia.
3: Bom dia.
2: Crianças, bom dia.
4: Bom dia.
2: Sejam todos muito bem-vindos a mais esse nosso momento de culto. Culto hoje infantil, especial, alusivo ao Dia das Crianças. Nós também damos o nosso caloroso bom dia a todos aqueles que nos acompanham pelas redes sociais, pelo Facebook, pela Rádio Antena Sul, pelo YouTube. Possamos ter um momento de culto muito abençoado. Nós começamos invocando o nosso Deus Triuno. Em nome do Pai, e do Filho, e do Espírito Santo.
5: Amém.
2: O nosso Deus é o bom pastor, que criou, sustenta e cuida do seu rebanho. Ele reúne os seus filhos, carrega os cordeirinhos nos braços e guia com cuidado aqueles que lhe pertencem. Por isso, com alegria e confiança, nos reunimos na presença do Senhor para ouvir a sua palavra e receber dele tudo aquilo de que precisamos.
5: Nós somos o teu povo, Senhor, ovelhas do teu pasto.
2: Entremos, pois, pelas portas do Senhor com ações de graças e em seus átrios com hinos de louvor. Porque o Senhor é bom e a sua misericórdia dura para sempre. A sua fidelidade se estende de geração em geração.
5: O Senhor é o nosso pastor e nós somos o seu rebanho.
2: Que o Senhor esteja no meio de nós, nos conduza pela sua palavra e nos faça descansar seguros em seu amor. Reunidos em nome do Pai e do Filho e do Espírito Santo.
5: Amém.
2: A congregação pode sentar, mas as crianças ficam de pé, né? A gente vai cantar com bastante alegria o próximo hino, a próxima música.

0: Nós nos colocamos de pé. Antes de confessarmos os nossos pecados a Deus, nós precisamos lembrar que no culto de hoje, nós teremos como temática, a gente tem aqui esse belo cenário aqui, a parábola da ovelha perdida. Então nós teremos aí essa linguagem de rebanho, de ovelhas, de pastor, justamente apontando para aquele que é o nosso pastor, que é Jesus. E por isso, amados irmãos e irmãs, a palavra de Deus, ela nos mostra que como ovelhas, muitas vezes nos afastamos do nosso pastor. Em vez de ouvirmos a sua voz e seguirmos os seus caminhos, nós somos atraídos pelos nossos próprios desejos. Nós confiamos mais em nós mesmos do que no cuidado de Deus. Buscamos os nossos próprios caminhos e deixamos de amar a Deus e ao próximo como deveríamos. Por isso, nesse momento, reconheçamos humildemente os nossos pecados e confessemos diante do Senhor que precisamos da sua misericórdia. Juntos, Senhor Deus, nosso Pai, reconhecemos que somos pecadores e que muitas vezes nos afastamos de Ti. Nem sempre ouvimos a Tua voz e seguimos a Tua palavra. Muitas vezes confiamos em nós mesmos, pensamos somente em nossos interesses e deixamos de amar e servir ao nosso próximo. Perdoa-nos, Senhor, por todos os nossos pecados, aqueles que conhecemos e aqueles que nem sequer percebemos. Não permitas que nos afastemos de Ti, mas busca-nos, conduz-nos de volta e sustenta-nos em Tua graça. Tem misericórdia de nós, por amor de Jesus Cristo, nosso Salvador. Amém. Assim diz a palavra de Deus. Todos nós andávamos desgarrados como ovelhas, cada um se desviava pelo seu caminho, mas o Senhor fez cair sobre ele a iniquidade de todos nós. Esse perdão nos foi conquistado por Cristo, que morreu e ressuscitou por nós. Por isso, vivam em paz e alegria. Os seus pecados estão perdoados. E eu, na qualidade de ministro chamado e ordenado, eu lhes anuncio este perdão. E eu faço isso em nome do Pai, do Filho e do Espírito Santo. Amém. Coração, pode se sentar? Nós cantamos então a próxima música, Estou Alegre. E eu quero ver bastante alegria, viu, crianças?
1: Então, ó, essa música a gente divide em dois grupos, então a gente vai dividir o pessoal daqui e o pessoal de lá, beleza?
2: Pessoal de lá e o pessoal das ovelhas.
1: Isso, e o pessoal de cá acompanha.
2: É o pessoal do carneiro.
1: Do carneiro. Então acompanha o carneiro aqui.
2: Carneiro,
1: então. Ovelha lá. Criançada, ajuda aí. Você não precisa levantar também, gente. Só cantar forte.
2: É só levantar os braços. Tem que levantar os braços, porque essa música a gente abaixa e levanta. Mas daí, como tá todo mundo com preguiça ainda do sono, levanta os bracinhos.

0: Estamos de pé, mais uma vez, para a leitura do Salmo para o dia de hoje. Salmo especial para este dia, o Salmo 100. E nós dividiremos ao meio cada versículo. Salmo 100. Celebrem com júbilo ao Senhor
1: todas as terras.
0: Sirvam ao Senhor com alegria.
1: Apresentem-se diante dele com cântico.
0: Saibam que o Senhor é Deus, foi Ele quem nos fez, e dele somos.
1: Somos o seu povo e rebanho do seu pastoreio.
0: Entrem por suas portas com ações de graças, e nos seus átrios com hinos de louvor.
1: Rendam-lhe graças e bendigam o seu nome.
0: Porque o Senhor é bom, a sua misericórdia dura para sempre,
1: e de geração em geração a sua fidelidade.
0: Senhor Deus, nosso Pai Celestial, teu Filho Jesus Cristo é o bom pastor que conhece as suas ovelhas, procura as que estão perdidas e as conduz de volta ao teu rebanho. Nós te agradecemos, Senhor, que por meio dele recebemos perdão, vida e salvação. Dá-nos o teu Espírito Santo para que reconheçamos a voz de Jesus, permaneçamos firmes em sua palavra e confiemos sempre em seu cuidado. Guarda especialmente as nossas crianças, para que cresçam conhecendo e amando o seu Salvador. E conserva todos nós na fé, até o dia em que nos reunires todo o teu rebanho em teu reino eterno. Por Jesus Cristo, teu Filho, nosso Senhor, que vive e reina contigo e com o Espírito Santo, um só Deus, agora e sempre. Amém. Primeira leitura, a congregação pode se sentar. A primeira leitura nós encontramos em Isaías, capítulo 40, dos versículos 10 a 11. Nós convidamos a Iracema para fazer essa leitura, Isaías 40, 10 a 11.

0: Eis que o Senhor Deus virá com poder, e o seu braço dominará. Eis que o seu galardão está com ele, e diante dele vem a sua recompensa. Como pastor, ele apacentará o seu rebanho. Entre os seus braços recolherá os cordeirinhos e os carregará no colo. As que amamentam, ele guiará mansamente.
1: Até aqui a leitura do Antigo Testamento, nós seguimos com a leitura da epístola que nós encontramos na carta de 1 Pedro, capítulo 2, versículos 21 a 25.

porque para isso mesmo vocês foram chamados, pois também Cristo sofreu no lugar de vocês, deixando o exemplo para que vocês sigam os seus passos. Ele não cometeu pecado, nem foi encontrado engano em sua boca, pois ele, quando insultado, não revidava com insultos, quando maltratado, não fazia ameaças, mas se entregava àquele que julga retamente, carregando ele mesmo em seu corpo, sobre o madeiro, os nossos pecados, para que nós, mortos para o pecado,

0: Vivamos para a justiça. Pelas feridas dele, vocês foram sarados, porque vocês estavam desgarrados como ovelhas, agora, porém, se converteram ao pastor e bispo da alma de vocês.
1: Até que a leitura da epístola, nós seguimos o nosso culto cantando a próxima música, Fico Feliz.

leitura do Santo Evangelho se encontra no Evangelho de Lucas, capítulo 15, dos versículos 1 a 7. Lucas 15, 1 a 7. Onde lemos? Aproximavam-se de Jesus todos os publicanos e pecadores para o ouvir. Os fariseus e os escribas murmuravam, dizendo: este recebe pecadores e come com eles. E então Jesus lhes contou esta parábola: qual de vocês é o homem que, possuindo 100 ovelhas, e perdendo uma delas, não deixa no deserto as 99 e vai em busca da que se perdeu até encontrá-la? E quando a encontra, põe-na sobre os ombros, cheio de alegria. E indo para casa, reúne os amigos e vizinhos, dizendo-lhes: alegrem-se comigo, porque já achei a minha ovelha perdida. Digo a vocês que assim haverá mais alegria no céu por um pecador que se arrepende do que por 99 justos que não necessitam de arrependimento. Até que a leitura do Santo Evangelho, nós confessamos a nossa fé cristã nas palavras do Credo Apostólico. Creio em Deus Pai Todo-Poderoso, Criador do céu e da terra, e em Jesus Cristo, seu único Filho, nosso Senhor, o qual foi concebido pelo Espírito Santo, nasceu da Virgem Maria, padeceu sob Pôncio Pilatos, foi crucificado, morto e sepultado, desceu ao inferno, no terceiro dia ressuscitou dos mortos, subiu aos céus e está sentado à direita de Deus Pai Todo-Poderoso, donde há de vir a julgar os vivos e os mortos. Creio no Espírito Santo, na Santa Igreja Cristã,

0: comunhão dos santos, a remissão dos pecados, a ressurreição da carne e na vida eterna. Amém.
1: Congregação, pode se sentar? Nós cantamos o próximo hino, O Senhor é o meu pastor.

0: Muito bom, crianças. Hoje a nossa história ela vai ser um pouquinho diferente do que a gente está acostumado, né? O pastor sempre fica aqui no púlpito, né? Quando o pastor prega. Hoje a gente vai fazer de um formato um pouquinho diferente. E para a gente começar, eu quero ouvir um bom dia bem forte, assim, ó. Bom dia!
1: Bom dia!
0: E hoje eu quero conversar com vocês sobre um assunto que é muito especial. Quem aqui gosta de animais? Levanta a mão, por favor. E vocês já viram uma ovelha de perto? Quem já viu? Levanta a mão. Já viram uma ovelha? É bonita? Não? Quem viu? É bonitinha? É bonitinha? Ela é fofinha, né? Todos vocês também são ovelhinhas de Jesus. As ovelhas são animais que vivem em rebanhos e precisam que alguém cuide delas. O pastor, então, ele procura lugares onde possam encontrar alimento, água. O pastor, ele protege o rebanho e ele fica atento para que nenhuma ovelha se perca. Só que hoje eu não vim conversar sozinho com vocês. Eu trouxe uma amiga que também quer participar da nossa conversa. Vamos ver se ela está aqui? Vamos chamar ela? Vem, ovelhinha. Vamos falar, ovelhinha?
2: Ovelhinha. Eu sou ovelha.
3: Vergonha, pastor.
0: Vamos falar bom dia, ovelhinha, bem forte para ver se ela perde a vergonha.
2: Bom dia.

0: ovelhinha, que bom que você veio. Sabe, hoje nós vamos falar sobre ovelhas, pastores e uma história muito especial que Jesus contou.
1: Esse assunto me interessa, né?
0: Nós vamos então falar sobre ovelhas, né? E essa é uma pergunta muito interessante. Jesus, ele nos chama, nós chamamos Jesus de pastor porque a Bíblia, ela usa essa comparação para nos ensinar como ele cuida de nós. Assim como um pastor conhece e cuida de suas ovelhas, Jesus nos conhece e cuida de nós. E nós somos ovelhas porque nós pertencemos a ele. Por isso que nós somos ovelhinhas de Jesus.
1: É, como assim nós pertencemos a Jesus, pastor? Eu não tô entendendo nada.
0: E isso Jesus nos fez e nos ama. E ele fez algo ainda mais maravilhoso por nós. Ele veio ao

0: para nos salvar do pecado. Nós nos afastamos de Deus quando nós pecamos, quando nós desobedecemos a sua palavra, ou quando nós fazemos aquilo que é contrário à sua vontade. Mas Jesus, ele não nos abandonou. Ele veio ao nosso encontro, ele morreu na cruz pelos nossos pecados e ele ressuscitou para nos dar perdão e vida eterna. Por isso nós podemos confiar que nós pertencemos a Jesus.
1: Ah, minha nossa, quanta coisa ele fez! Então, ser uma ovelhinha de Jesus significa que eu nunca faço nada de errado, é?
0: Não, ovelhinha. E crianças, vocês também precisam prestar atenção e saber disso. Ser uma ovelhinha de Jesus não significa nunca fazer nada de errado. Nós continuamos pecando. Às vezes nós desobedecemos os nossos pais, nós brigamos com os nossos irmãos, nós não queremos dividir as coisas ou nós fazemos coisas que nós sabemos que não agrada a Deus. Os adultos também pecam. Em muitos momentos, todos nós precisamos do perdão de Jesus.
1: Tá vendo aí, pessoal? Mas, então, quando eu faço algo de errado, Jesus deixa de me amar?
0: Não, ovelhinha, nós não devemos pensar assim. Jesus, ele nos mostra o nosso pecado e nos chama ao arrependimento. Mas ele também nos oferece o seu perdão. Quando nós pecamos, nós não precisamos esconder o nosso pecado nem fugir de Deus. Nós podemos confessá-lo e confiar na promessa de perdão que nós temos em Jesus.
1: Que bom! Isso é bom, pastor! Mas pastor, você disse que Jesus contou uma história, né? Sobre uma ovelha. Eu gostei! O que aconteceu, pastor?
0: Eu vou contar para você, ovelhinha, e para todas as crianças. A história está na Bíblia, em Lucas capítulo 15. Jesus falou de um pastor que tinha 100 ovelhas. Ele cuidava do rebanho, mas certo dia percebeu que uma delas havia se perdido. E olha aí, ó, o pastor está cuidando das suas ovelhas. Está aí com as suas ovelhas. Mas parece que uma delas está indo para longe. Parece que uma delas está fugindo.
1: Por quê? Por que ela foi embora? Será que ela não sabe que o pastor cuidava dela? Coitadinha, eu não ia fugir, aqui tem feno.
0: Talvez ela não tenha percebido o perigo que é fugir. E nós também não sabemos exatamente por que, que aquela ovelhinha se afastou. Mas Jesus quer nos ensinar algo ainda mais importante. Quando o pastor percebeu que ela estava perdida, o que, que ele fez? Ele não ficou indiferente. O pastor, ele tinha 100 ovelhas, mas agora ele só encontrou 99. Tá faltando uma. O que vocês acham que ele fez? Será que ele pensou, não tem problema, eu ainda tenho as 99, vou deixar essa pra lá? O que vocês acham, crianças? Ele foi procurar a ovelha?
2: Ele foi procurar.
0: Isso. Não, Jesus contou que o pastor deixou as 99 e foi procurar aquela que estava perdida. Imaginem só quando ele a encontrou, quanto ele ficou feliz.
1: Ele foi procurar até encontrar.
0: Isso, ele ficou muito feliz. O que, que ele fez? Jesus disse que colocou. Jesus disse que colocou o pastor, que o pastor colocou as ovelhas sobre os ombros, cheio de alegria, e voltou para casa. Chamou os seus amigos, os seus vizinhos, para se alegrarem com ele, porque ele havia encontrado a ovelha que se perdeu.
1: Que pastor fortão, né? Então ele encontrou aquela ovelha e ela era importante para o pastor, né?
0: Sim, ele se importava com essa ovelha que se perdeu e foi procurá-la. E foi justamente isso que Jesus queria ensinar. Naquele dia, crianças, as pessoas estavam reclamando porque Jesus, ele recebia pecadores e conversava com eles. E então Jesus, ele contou essa história para mostrar que Deus se importava com aqueles que estão perdidos. E ele se alegra quando um pecador se arrepende.

0: não sabe onde tá mais, né?
1: Na história, a ovelha realmente estava longe do rebanho. Mas Jesus estava falando também de pessoas que estão afastadas de Deus por causa do pecado. E todos nós precisamos reconhecer que nós somos pecadores. Às vezes nós queremos fazer tudo do nosso jeito, em vez de ouvir a palavra de Deus. Às vezes nós deixamos de amar o próximo, nós guardamos raiva ou pensamos somente em nós mesmos. O pecado nos afasta de Deus e nós não conseguimos resolver esse problema sozinhos. Nós não conseguimos encontrar o caminho até Deus sozinhos. Por isso, o pastor vai ao nosso encontro.
0: É, mas pastor, você vai buscar esse pessoal aí dos homens? Não, né? Quem que vai nos buscar, pastor?
1: Quem que vocês acham que vai nos buscar, crianças? Jesus, né?
0: E essa
1: é a grande notícia da história. Jesus, ele veio procurar e salvar os perdidos. Ele não ficou longe de nós esperando que nós conseguíssemos encontrar o caminho de volta para Deus. Ele veio ao nosso encontro. E quando ele morre na cruz por nós, ele leva sobre si os nossos pecados. Só que a morte não venceu Jesus. O que que Jesus fez? Ele ressuscitou, né? E ele nos deu perdão e vida eterna.
0: É, mas, pastor, como nós sabemos o que Jesus quer nos dizer? Como nós sabemos que Jesus é o pastor que me ama e cuida de mim?
1: Que boa pergunta, ovelhinha. Nós ouvimos a voz de Jesus quando nós ouvimos a sua palavra. É pela Bíblia que nós conhecemos o nosso Salvador e as suas promessas. Por isso é muito importante participar do culto, ouvir as histórias bíblicas, aprender a palavra de Deus e receber os dons que Ele nos dá. No batismo, Deus nos fez os seus filhos. Pela palavra, Ele nos ensina e fortalece a nossa fé. E na Santa Ceia, Jesus nos dá o seu verdadeiro corpo e sangue para o perdão dos pecados, de maneira muito concreta.
0: É, muito bom. Então, ser uma ovelhinha de Jesus é só vir à igreja e pronto. É?
1: Não é só vir à igreja. Ser uma ovelhinha de Jesus é muito mais do que isso. Participar do culto é importante porque ali nós ouvimos a palavra de Deus e nós recebemos aquilo que só Ele pode nos dar. Mas ser uma ovelhinha de Jesus não é simplesmente estar em um lugar ou cumprir uma lista de tarefas. É, primeiramente, mais importante, pertencer a Ele e confiar nele. E porque nós recebemos o seu amor e o seu perdão, nós também aprendemos a amar e servir as pessoas que estão ao nosso redor.
0: É, mas servir zero? Como eu posso fazer isso, pastor? É.
1: Você pode compartilhar, você pode ajudar alguém que precisa, falar a verdade, pedir perdão quando fizer algo errado, tratar as pessoas com bondade. As crianças, elas podem fazer isso em casa, na escola, nas brincadeiras. Os adultos também têm as oportunidades de servir em suas famílias, no trabalho, na igreja. Nós não fazemos essas coisas para comprar o amor de Jesus. Nós fazemos isso porque Ele nos amou primeiro e nos perdoou.
0: Agora eu entendi. Jesus que é o meu pastor e eu pertenço a Ele. É, quando eu pecar, posso confessar o meu pecado e confiar no perdão de Jesus. E porque Ele me ama um tantão assim, é, também posso mostrar esse amor às pessoas. É.
1: Muito bem, é
0: entendi,
1: isso. É isso que significa ser uma ovelhinha de Jesus.
0: Que legal!
1: Nós não somos ovelhas porque nunca erramos, mas porque nós precisamos de Jesus, que é o nosso pastor, e nós confiamos nele. E ele nos chama pela sua palavra, perdoa os nossos pecados e cuida de nós. Ele faz aquilo que somente o bom pastor pode fazer.
0: Que legal, pastor! Fiquei muito animada!

0: perguntinha?
1: Claro.
0: Quem é o nosso pastor?
1: Crianças, vamos responder juntos? Quem é o nosso pastor? Vamos lá, bem forte, ó. Um, dois, três.
0: E quem somos nós?
1: Vamos falar juntos? Ovelhinhas de Jesus. No três, vamos de novo? Um, dois, três. Ovelhinhas de Jesus.
0: Mostrem essas carinhas lindas aí pro pessoal lá de trás, olha. Eles estão com uma carinha linda, né, pastor?
1: Isso, carinha de ovelhinha. Cadê a máscara de ovelhinha? Cadê, crianças, a máscara de ovelhinha? Coloquem.
0: Queridos, eles querem muito ser eu, né?
1: Crianças, nós somos ovelhinhas de Jesus. E eu quero que vocês guardem essa verdade no coração. Jesus, ele é o nosso pastor, porque ele nos ama e deu a sua vida por nós. Quando pecamos, ele nos chama ao arrependimento e nos oferece o seu perdão. Quando nós estamos com medo ou preocupados, nós podemos ouvir a sua palavra e confiar nas suas promessas. E enquanto esperamos o dia em que estaremos para sempre com ele, nós podemos viver com gratidão, servindo aquele que ele colocou ao nosso redor. E hoje, especialmente no dia das crianças, nós agradecemos a Deus por cada criança e nós pedimos que todas cresçam ouvindo a palavra de Jesus e confiando no seu amor. E nós, adultos, também precisamos continuar ouvindo a voz do nosso pastor, pois todos pertencemos ao mesmo rebanho e precisamos da mesma graça.
0: Eu estou muito feliz, muito contente. Obrigada, Jesus, porque você é o meu pastor, porque você é o nosso pastor.
1: Amém, ovelhinha, que todos nós continuemos confiando em Jesus, o nosso pastor e salvador. Amém.
0: Tchau, tchau, pessoal. Tchau, tchau,
2: tchau,
0: ovelhinha.
1: Pessoal, nós queremos então, para terminar esse momento, ensinar uma musiquinha para vocês, crianças, tá? E aí a tia Sema vai fazer também os gestos, né? Quem souber pode fazer também.
3: Acho que eles já conhecem.
1: Já conhecem.
3: Já conhece essa musiquinha.

apresentamos agora as nossas ofertas, enquanto nós cantamos o próximo hino. Deus abençoe ofertas e ofertantes.

de novo nós queremos saudar nossas crianças que estão aqui nesse culto tão festivo, especial, preparado para vocês, mas também para toda a igreja. Eu tenho certeza que todos nós aprendemos com teatro, com um culto diferente, e louvamos a Deus também. Muito bom estar presente aqui. Nesse momento, nós temos alguns recados que precisam ser dados da nossa congregação e do dia a dia da congregação. O primeiro deles é sobre o Bazar de Usados, que vai acontecer na próxima quarta-feira. Bazar de Usados de Nossas Servas, ele já é tradicionalíssimo aqui na nossa cidade. Muita gente espera pelo bazar, mas o bazar, ele só funciona porque vocês, de forma tão bonita, fazem as suas ofertas para aquilo que para você não serve mais, mas que para outras pessoas podem servir também. Então, a gente ainda está aceitando doações, podem ser trazidas ainda durante o dia de hoje ou o dia de amanhã também. As servas já estarão a partir de amanhã aqui organizando e arrumando o nosso bazar. Como diria um velho amigo nosso, traz para nós tudo o que não presta para você, só não pode ser o seu marido. O resto pode trazer para cá, que vai ser muito bem-vindo.

0: como doação aqui para o nosso bazar. E aproveita para divulgar no dia, na quarta-feira, a partir das 8 horas da manhã, o bazar aqui na congregação. Você é bem-vindo a vir também, e outras pessoas que você conhece também podem vir e se beneficiar aqui no nosso bazar. Na outra semana, nós temos a Convenção Nacional da Igreja, ocasião em que toda a liderança da igreja se reúne. Isso acontece de 4 em 4 anos, para a gente tratar dos assuntos administrativos, fortalecer a comunhão e fortalecer o conhecimento também pelas palestras da Convenção Nacional. Peço que você ore durante essa semana pela Convenção Nacional, para que as decisões ali tomadas sejam tomadas com zelo, responsabilidade, mas também que a viagem ou as viagens que ocorrerão, pastores e liderança de todo o Brasil estarão indo para São Leopoldo, no Rio Grande do Sul, para que todas as viagens ocorram com segurança e tranquilidade. Contamos com as orações de todos vocês. Na outra semana, dias 17 e 18 de outubro, nós temos o Encontro Esportivo de Jovens. E uma alegria, sim, que nós já temos um ônibus lotado com os nossos jovens indo para Palmeira no Encontro Esportivo. Ore por isso também, pelos nossos jovens, para que também entre eles haja essa comunhão, prática esportiva e tudo mais. Vamos falar com Deus em oração? Nos coloquemos de pé, por favor.
1: Bom dia.
2: Bom dia.
1: Já fiquem em pé porque a ocasião é oportuna. Pastor, além de carregar ovelha nas costas, correr atrás de um monte de coisa, ele faz tanta coisa, inclusive aniversário. E o pastor Everton, tá aí Fábio já. Tô um pouco desatualizado. O pastor Everton.
3: Já tá parecido.
1: Já, é. Por isso que eu confundi. Obrigado. Vindo de você, eu não corro risco. Então eu queria agradecer muito a Deus, né, pelas bênçãos, pela bênção de termos pastores e também pela bênção de termos o pastor Everton com a gente. Então eu queria desejar ao pastor Everton muitas felicidades e muitos anos de vida. Trago 2 pacotes, porque um é da congregação e o outro foi uma encomenda para os leigos, pediram para eu entregar. Então eu quero passar para você. Um abraço.

Obrigado, meus queridos. Como também diria um amigo nosso, estou fazendo 45 com um cara de 44. Obrigado pelas felicitações. Deus abençoe cada um de vocês também. Tem alguém que está conosco hoje pela primeira vez? Pode levantar a mão para a gente conhecer, por favor? Mesmo aqueles que nos visitam já outras vezes, obrigado pela presença de vocês em nosso culto. Nós queremos orar por todos vocês. Nós também vamos incluir em nossa oração a Indianara Friedrich Ramos, a Fernanda Maciel, que passa por momentos de enfermidade e batalhas em saúde. Nós também vamos, obviamente, colocar as eleições em nossa oração, eleições que acontecem no dia de hoje. Vamos orar também pela família Baskoski, pelo falecimento da Joeli Baskoski. Durante muito tempo, alguns meses, nós oramos pela recuperação da saúde da Joeli, mas enfim pedimos: Deus, faça conforme a tua vontade. E a vontade do nosso Deus foi levar a Joeli para o reino celestial por causa da fé em Jesus. Ficam os que choram: seu esposo Wilson, seus três filhos. Vamos pedir por eles, pelo Igor e William também. Vamos orar por toda essa família que chora a morte da Joeli. Falemos com Deus em oração. Senhor nosso Deus e Pai Celestial, nós te agradecemos e te louvamos, porque tu és o nosso pastor. Enviaste o teu Filho Jesus Cristo, o Cordeiro que tira o pecado do mundo, para nos dar a todos nós que cremos nele o perdão de pecados, a vida e a salvação. Obrigado, ó Pai Celeste, porque pelo nosso batismo nos chamaste ao teu rebanho, e assim somos teu povo, somos ovelhas de Jesus. Obrigado, ó Pai Celeste, porque estando nós em teu aprisco e sob o teu cuidado, tu cuidas, estabeleces fronteiras e limites, e também estás conosco em todos os momentos. Senhor, abençoa-nos para que estas fronteiras, estes limites, os teus santos mandamentos e ensinamentos sejam observados e obedecidos por nós. Dá-nos condições para isso. Nós colocamos nas tuas mãos todas aquelas ovelhas que passam por problemas e dificuldades, de modo muito especial hoje a Indianara e a Fernanda, pedindo ao Pai Celeste que estejas com elas e, de acordo com a tua santa vontade, conceda-lhes recuperação de saúde. Senhor, abençoa também a família da Joeli Stader Ressai Baskoski, mãe do nosso irmão Ítalo. Esteja, ó Pai Celeste, com todos esses familiares que pranteiam a morte da Joeli, em especial seu esposo e os seus filhos. Esteja com eles, ó Pai Celestial, dando-lhes o consolo que nós só temos na tua santa palavra, e ao mesmo tempo alimenta neles a esperança de um feliz reencontro com ela na eternidade. Obrigado pela sua fé e porque ela também criou a sua família nesta fé. Senhor, nós também te pedimos por nosso país e, de modo especial, pelas eleições de hoje. Concede serenidade, Senhor, dá honestidade e respeito durante todo o processo do dia de hoje. Dá também sabedoria aos eleitores em suas escolhas. Guarda aqueles que trabalharão na realização das eleições. Afasta a violência, a mentira e o ódio. E concede que aqueles que receberem responsabilidades públicas, tanto na esfera federal como nas esferas estaduais, exerçam suas funções com justiça, responsabilidade e compromisso com o bem de todos. Obrigado pelas nossas crianças e pelo Dia das Crianças. Continua alimentando nelas a fé em Jesus Cristo. Abençoa, ó Pai Celeste, as próximas atividades de nossa igreja, o bazar de usados, para que nada de mal aconteça com aquelas que trabalham aqui, e que aqueles que aqui virão tragam, venham carregados de paz, serenidade, alegria e gratidão por este serviço que nossas servas
já há tanto tempo desempenham. Abençoa a Convenção Nacional da Igreja, guardando a todos aqueles que vão viajar para que nada de mal lhes aconteça. Abençoa, Senhor, o encontro esportivo de jovens para que seja uma oportunidade dos jovens estarem em comunhão e na prática esportiva. Dá-nos também condições agora de participarmos da Santa Ceia para o perdão dos nossos pecados e força da fé. Por amor de Jesus, o nosso bom pastor. Amém. Pai nosso que estás nos céus, santificado seja o teu nome. Venha o teu reino, seja feita a tua vontade, assim na terra como no céu. O pão nosso de cada dia nos dá hoje e perdoa-nos as nossas dívidas, assim como nós também perdoamos aos nossos devedores. E não nos deixes cair em tentação, mas livra-nos do mal, pois teu é o reino, o poder e a glória para sempre.

participar da Santa Ceia, haverá um momento de instrução, de ensino, para que vocês possam participar, mas a gente não pode excluir vocês desse momento. Então eu queria convidar vocês a que fizessem uma fila aqui até lá atrás, e aí o pastor Richard e eu vamos dar a bênção sobre vocês nesse momento. Sejam bem-vindos à mesa do Senhor, vinde, pois tudo está preparado.

0: o culto da Igreja Luterana. Somos a Congregação Santa Cruz de Ponta Grossa. Nosso endereço digital no Facebook é IELB Santa Cruz Ponta Grossa. IELB Santa Cruz Ponta Grossa. Tenham todos uma semana abençoada.
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Muito bem, queridos e amados irmãos, ouvintes, está começando mais uma edição do programa Despertai, que é um órgão informativo das igrejas pentecostal de Jesus Cristo, com a direção geral do pastor titular desta obra, pastor Ademar Alves Lacerde, quem tem a alegria de estar comunicando com todos vocês, vossa irmã em Cristo, pastor Claudenir, e nós estamos aqui na cidade de Ponta Grossa, transmitindo aí o melhor de Deus para sua vida, para sua casa, e também para toda a sua família, que a graça de Deus e que o amor de Jesus e que as ricas consolações do Espírito Santo, ela possa alcançar a tua vida aí nesta manhã. E nós, dentro dessa programação aqui na Antena Sul FM, vamos até ao meio-dia, trazendo aí informações da obra de Deus, trazendo também anúncios daquilo que tem acontecido, né? Os trabalhos onde Deus tem manifestado a sua graça, a sua presença no nosso meio, e temos muita coisa boa nesta manhã aí de vitória, uma manhã de alegria, uma manhã chuvosa, né? Passamos aí uma madrugada com bastante chuva, bastante vento, mas graças a Deus, Deus tem aí guardado, Deus tem preservado, e nós estamos aí mais um dia qual Deus preparou para que nós pudéssemos nos alegrar. Hoje, domingo, um dia que muitas pessoas tiram também, né? É o dia aí para a votação, um dia para as decisões, né? Que acontecem em todo o nosso território nacional, e que Deus possa abençoar a tua vida e te direcionar. Que Deus abençoe grandemente os queridos irmãos em Ponta Grossa, povo de Deus que nos ouve também em outras regiões, né? Pessoas que estão nos ouvindo próximos aqui mesmo na cidade de Ponta Grossa, cidades adjacentes, que a graça do Senhor possa alcançar a tua vida, alcançar o teu coração, né? Que possamos aí estar sempre com o nosso coração voltado para aquilo que é bom, aquilo que é bom, aquilo que edifica, que é a palavra de Deus. Que Deus abençoe grandemente os irmãos que nos ouvem também pelo aplicativo, em outros estados, em outras cidades também, aí que fazem parte do nosso território nacional, bastante pessoa ouve pelo aplicativo também. Que Deus continue te abençoando de uma forma muito especial. Hoje, domingo, nós tivemos ali na nossa região aqui do Nova Rússia uma manhã também de ensinamento da palavra de Deus, a Escola Bíblica Maranata. Tivemos ali um ensino muito maravilhoso da palavra de Deus, um culto especial onde nós muito temos recebido da parte do Senhor, né? Muito temos recebido da parte de Deus, e por isso nós estamos alegres, lhe avisando o povo de Deus que hoje à noite também na nossa sede regional aqui na Carlos Cavalcante 1845, um grande culto com a família, isso mesmo, um culto especial, um culto voltado aí à oração pela sua família, aonde eu acredito que Deus tem bênçãos e vitórias para o seu lar. Hoje nós teremos ali a presença do nosso companheiro presbítero irmão Rafael Tales, pregando a palavra de Deus, orando também em favor de todos, um culto muito maravilhoso a partir das 19 horas, e você e sua família convidado aí para receber as bênçãos de Deus conosco, tá bom? Não fique de fora, não deixe para o amanhã, não deixe para depois, mas que você possa aí se prontificar, se posicionar, né? Talvez alguém pense assim, não, mas é que tá chovendo bastante, vai passar o dia chuvoso, mas sabemos que, né? Tendo chuva ou tendo sol, o importante é nós aí nos posicionar na presença de Deus e ouvir a palavra de Deus, porque a fé vem pelo ouvir, e ouvir a palavra de Deus, você precisa, né? Você precisa alimentar a sua alma, você precisa se aproximar de Deus, e hoje é um culto especial, é um dia propício, um domingo aí que você passa já talvez pela manhã, descansa bem, depois almoça.

descansa, né? Outros dão mais uma descansada e à noite vamos para a casa de Deus, vamos buscar a presença do Senhor, como disse o salmista: alegrei-me quando me disseram, vamos à casa do Senhor, né? É tão importante, né? A casa de Deus, como, né? A tua casa também. A casa de Deus é muito importante, a igreja do Senhor. A Bíblia diz que a igreja é a coluna e o baluarte da verdade. E por isso que o salmista, conhecendo muito bem isso, ele dizia que é muito melhor um dia na tua casa, Senhor, do que mil em qualquer outro lugar. Será que você tem tido esse sentimento? Será que você tem se alegrado em poder estar na casa de Deus, em estar na presença do Senhor, né? Que Deus possa dar essa alegria, ou quem sabe possa renovar essa alegria no teu coração também, tá bom? Hoje, na nossa sede regional da Igreja Pentecostal de Jesus Cristo aqui no Varanas, nós queremos convidar você e também toda a sua família para se fazer presente. Hoje um grande culto especial e eu creio que Deus tem bênçãos e vitórias para todos nós. Nós vamos ouvir um belíssimo louvor, já já voltaremos com todo o povo de Deus aí dentro da programação Despertai.

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2: Muito bem, queridos e amados irmãos ouvintes, são exatamente 11:12, programação Despertai, transmitindo aí o melhor de Deus para sua vida, para sua casa, também para toda a sua família. E a nossa aqui finalidade central, onde já está a esperança, falar do amor de Deus, a palavra que salva, a palavra que transforma, a palavra que nos enche, né? Enche o nosso coração, completa, né? O coração do ser humano, completa aquela falta, né? Que na vida do ser humano existe. Essa palavra, ela tem essa finalidade para complementar, né? Para completar algo que falta no coração do homem e da mulher. Que Deus abençoe grandemente o povo de Deus que está aí sempre acompanhando a programação, sempre aí ouvindo, também divulgando, falando também das grandezas do Senhor. E nós estamos aí até o meio-dia para transmitir esperança e falar dessa palavra tão poderosa que é a palavra de Deus. A palavra de Deus, que ela permanece imutável, né? Palavra de Deus que ela atravessou aí milênios e está aí atravessando séculos, décadas, e cada vez mais se renova, né? A palavra de Deus é aquele livro mais vendido do mundo. A Bíblia Sagrada é o primeiro livro mais vendido do mundo, aonde pessoas têm adquirido, pessoas têm aí aderido, trazido para a sua vida. E o importante é que você leia, o importante é que você também medite nessa palavra e traga para a sua vida esses ensinamentos aí que não apenas o Senhor Jesus trouxe, mas homens inspirados por Deus, como Moisés, como Davi, homens que foram inspirados por Deus, como Paulo, né, trouxeram, né, algo da parte de Deus para poder trazer vida boa, vida plena, né? Vida abundante para todos quanto não apenas leem, mas também praticam essa palavra. Que Deus abençoe você que tem aí aderido essa palavra para tua vida como manual de vida, como uma bússola, né? Como uma diretriz para as suas decisões. A palavra de Deus tem essa finalidade. Que Deus abençoe o povo de Deus em Ponta Grossa, povo de Deus convidado para hoje à noite um grande culto na nossa sede regional em Ponta Grossa, aqui na rua General Carlos Cavalcante, 1845, no bairro do Uvaranas. E você pode estar conosco hoje à noite para esse grande culto, aonde presbítero Rafael Tales pregando a palavra de Deus, orando por todos também e todos convidados para estar conosco. Falando nisso, ontem nós tivemos um culto especial na cidade de Castro, um culto aonde tivemos ali a presença do presbítero Rafael Tales pregando a palavra de Deus, e um grupo muito grande de pessoas, como diz assim, uma multidão

Multidão, né? Teve presente ontem na cidade de Castro, a mocidade aí, né? Esteve os mocidade de Curitiba, mocidade de Ponta Grossa, mocidade de Baiti, né? De várias regiões, teve aí a mocidade ali unindo as suas forças para aquele grande trabalho que aconteceu, aqui está acontecendo, né? Hoje ainda é o encerramento desta festa, então os irmãos aí que moram na região de Castro, não pode faltar, você não pode ficar de fora, ainda dá tempo, não deu para ir ontem, né? Mas vai hoje, aproveita a oportunidade, hoje um grande culto ali também, e a mocidade estarão ali de braços abertos para receber você e também toda a sua família. Presbítero irmão Gideone, responsável ali pelo campo de Castro, convida você e também toda a sua família para hoje, a partir das 19 horas, o segundo dia desta grande festa com o grupo da mocidade. 13º ano, e com certeza Deus dará muito mais anos para a mocidade estar aí servindo, adorando e glorificando o seu santo e eterno nome. A obra de Deus não para, a obra de Deus prossegue. Queremos lembrar o povo de Deus também que neste final de semana, dia 10 e dia 11 também, será a vez aqui da cidade aqui de Palmeira, aonde o presbítero irmão Everton convida a todos os irmãos ali para mais um aniversário do grupo ali, aonde os irmãos estarão ali adorando a Deus, glorificando ao Senhor dia 10 e no dia 11 agora deste mês, né? Do mês agora de outubro, um grande trabalho. Vai estar ali a presença do nosso companheiro evangelista Célio Pandini, ele vai estar no sábado ali no dia 10, nesse grande trabalho. Então dia 10, esse lindo trabalho onde o evangelista é Célio Pandini pregando a palavra de Deus, orando também através dos dons do Senhor, e você é convidado especial para estar participando e recebendo também as bênçãos do nosso eterno Deus. E no dia 11 vai estar ali com os irmãos o nosso companheiro presbítero irmão Jonathan Falavinha, pregando a palavra de Deus também, orando por todos, e eu acredito que será uma festa muito linda ali no dia 11 também, e os irmãos aí são convidados, é o grupo remanescente, fiel remanescente, né? Que é o grupo ali da cidade de Palmeira. Então no dia 10 é o evangelista Célio pregando a palavra de Deus, e no dia 11 o presbítero irmão Jonathan Falavinha lá de Curitiba também pregando a palavra de Deus. Dia sábado e domingo, esses dois grandes culto ali com o grupo remanescente fiel, que Deus abençoe grandemente. 13º congresso de louvor e adoração, e os irmãos todos convidados para estar ali em Palmeira para receber a bênção do nosso eterno Deus, tá bom? Que Deus abençoe grandemente os irmãos aí da cidade de Imbituva também, que estão na audiência da programação. Deus abençoe grandemente a irmã Jussara, Deus abençoe o nome Jorge, também a irmã Lore, que Deus continue abençoando a irmã Nadi, povo querido da cidade aí também de Imbituva, tivemos ontem ali com os irmãos, que Deus continue abençoando, que Deus continue derramando grandes e copiosas bênçãos sobre o povo de Deus em Imbituva. Também o povo de Deus está ligadinho conosco lá da região também do Erval Fraqueza, ali sempre a irmã Maria Rosa, deixando a sua saudação, deixando também a sua participação, irmão Jorge também, os irmãos ali de Diácono Amarildo, o dirigente daquela congregação, tá lá também, ali os irmãos, o nosso irmão Luiz, também sempre na audiência, sua esposa, são os povo querido da região do Erval Fraqueza, que estão acompanhando a programação Despertar, e também mandar saudação à minha esposa, irmã Silmara também, que está ali sempre ligadinha na programação. Que Deus abençoe também o nosso companheiro presbítero irmão Frauzino também, sempre está ligadinho na programação. Deus abençoe grandemente o povo de Deus em Ponta Grossa, aí que está ligadinho nesta manhã de vitória, manhã de bênção, manhã de milagre, manhã da manifestação da glória de Deus. Tivemos pela manhã um trabalho muito lindo aqui na região do Nova Rússia, aonde Deus falou conosco poderosamente, e hoje à noite na nossa sede regional em Ponta Grossa, um grande culto às 19 horas, e você é o nosso convidado especial para estar aí recebendo as bênçãos do Senhor. Também lembrando o povo de Deus que teremos uma semana repleta de grandes atividades, começando na segunda-feira, aonde nós temos um grande culto aqui na região também, ali da colônia Uitimarsum,
Deus abençoe o irmão Val, Deus abençoe o irmão Fabiano, aí o irmão Marcelo, irmãos que têm aí estado aí, as esposas, a família desses queridos irmãos, que têm estado conosco toda segunda-feira, tem sido uns cultos especiais, onde Deus tem nos abençoado grandemente aí na região da colônia Uitimarsum, e nesta segunda-feira, com certeza, não será diferente, às 19h30, também lembrar os irmãos, que nas terça-feira nós estamos aqui juntamente com os irmãos do Nova Rússia, aonde, queridos, tem sido um trabalho muito maravilhoso. Deus tem abençoado os cultos da tarde ali na região do Nova Rússia, às 14h30, nós temos recebido ali muitas pessoas, aonde nós começamos ali também um propósito, né? Uma campanha de 7 terça-feira, as mãos que curam, nessa terça-feira estarei ali pregando a palavra de Deus, orando por todos também, às 14h30 na região do Nova Rússia, e você não pode ficar de fora, nem você vem estar conosco. Você que não pode estar à noite, né? Muitos irmãos, talvez, devido a talvez até a idade avançada, a questão até de pegar ônibus, né? Tem que viajar alguns quilômetros de distância, fica um pouco mais difícil ir durante a noite, né? Para poder voltar embora, para ir até que não é tanto, mas para voltar fica um pouco mais complicado. Mas quando é à tarde fica mais facilitado, né? É uma facilidade maior para os irmãos, uma facilidade maior. Tem irmãos que trabalham durante a noite também, né? Poderão estar durante a tarde, né? Ali também conosco, irmãos que estão de férias, irmãos que estão aí talvez até desempregado, vai estar conosco ali, vai fazer uma campanha, né? Você que talvez está aí debilitado, doente, mas ainda consegue se locomover, vai estar conosco, vai receber a oração da fé. Não fique aí pensando, não fique aí muitas vezes imaginando só, não, vamos se levantar, vamos se posicionar, e com certeza Deus vai nos abençoar. Deus tem ali derramado as suas bênçãos, curado, libertado, e eu quero convidar você e sua família também. Toda terça-feira estamos ali pregando a palavra de Deus, orando por todos, às 14h30 aqui na Igreja Pentecostal de Jesus Cristo, aqui no Nova Rússia, tá bom? Que Deus abençoe grandemente o povo de Deus que está aí nos acompanhando também na região ali do Ouro Verde, aonde também os irmãos estão ali animados, servindo a Deus com muita alegria. Que Deus abençoe grandemente o povo querido da região do Ouro Verde. Tivemos com os irmãos na sexta-feira também ali, adorando a Deus, glorificando ao Senhor. Aonde nós vamos iniciar uma campanha, depois dessa campanha que está agora, nós iremos iniciar, mas sexta-feira próxima, eu estarei aqui na região do Ouro Verde, pregando a palavra de Deus também, orando por todos, e com certeza Deus nos abençoando grandemente. Sexta-feira tivemos com os irmãos ali, e nós vamos estar aí com os irmãos toda sexta-feira, adorando a Deus, glorificando ao Senhor, e com certeza Deus nos abençoando de uma forma muito especial. Aonde os cultos ele acontece toda quarta e toda sexta-feira, Diácono Jorge convida a todos para participar daquele grande trabalho aqui na região do Ouro Verde também, na rua Traquito 315, aqui no bairro do Ouro Verde. Você e sua família são convidados especial para estar conosco. Também na região do Nova Rússia, aonde os cultos acontece toda a terça-feira à tarde, às 14h30. Na quarta-feira acontece os cultos ali também, às 19h, e na sexta-feira também, às 19h, sempre no horário das 19h, tá bom? 19h é o momento aonde começa já com oração, e na segunda-feira também às 19h tem o culto ali de oração, né? Segunda-feira 19h, quarta-feira também, e sexta-feira. Somente a terça-feira que é às 14h30, rua Teixeira de Freitas, número 29, no bairro do Nova Rússia. Ali o diácono Ivanir convida a todos para participar desse grande trabalho, em nome do Senhor. Também os irmãos ali da região também, de Carambeí, região de Carambeí, também aguarda você e sua família para receber as bênçãos de Deus. Está lá o diácono Ezequiel lutando por aquele trabalho, fazendo a obra do Senhor com muita alegria também nessa região. Que Deus abençoe grandemente aí o diácono Ezequiel, o povo querido da região de Carambeí também, que sempre estão aí animados, servindo a Deus com muita alegria. O povo de Deus também da região de Irati, aonde os irmãos estão ali
fazendo a obra do Senhor, diácono irmão José, presbítero irmão José Gerson, lutando por aquele trabalho também. E se der tudo certinho, nesta sexta-feira que vem, correr tudo certo, o presbítero Frauzino estará indo aí com os irmãos para poder prestar um grande culto de louvor a Deus

todos são convidados especial para estar aí recebendo as bênçãos de Deus na sexta-feira na cidade de Irati. Também que Deus abençoe o povo de Deus também ali da região, já falamos também aqui da região do povo de Deus aqui de Palmeira, né? Deus abençoe os irmãos de Palmeira, culto toda terça, toda quinta e todos os domingos também. E nesse final de semana, dia 10 e 11, sábado e domingo, ali vai estar ali acontecendo o 13º Congresso de Louvor e Adoração ali dos nossos queridos irmãos, que vai estar evangelista Célio e também o nosso companheiro presbítero irmão Jonathan Falavinha, pregando a palavra de Deus e orando por todos também. Será uma festa muito linda aí para a glória do Senhor Jesus, tá bom? Que Deus continue abençoando grandemente os queridos irmãos. Vamos ouvir um belíssimo louvor. Já já voltaremos com todos os queridos irmãos aí dentro da programação Despertai.

bem, queridos e amados irmãos ouvintes, são exatamente 11:34. Que Deus abençoe aí você que está no recesso aí do seu lar, acompanhando a programação Despertai, que está aí há 35 anos, transmitindo aí o melhor de Deus para sua vida, para sua casa e também para toda a sua família. Que a graça de Deus, que o amor de Jesus, as consolações desse querido, amado Espírito Santo possa a encontrar o teu coração, tá bom? Que Deus abençoe grandemente os queridos irmãos. Estou aqui já com a palavra de Deus aberta, o Evangelho de Mateus, no capítulo de número 24, e o versículo também de 24, versículo 24 diz assim: porque surgirão falsos cristos, falsos profetas, e farão tão grandes sinais e prodígios, que se possível fora, enganariam até os próprios escolhidos. Glórias a Deus. Queridos, estamos diante, né, de uma palavra, qual até mesmo hoje pela manhã nós ali na nossa escola bíblica que comentamos sobre isso. É o tema, né? O tema da nossa escola bíblica foi esse embasado, né, sobre falsos profetas, falsos doutores, falsos mestres, né? Foi falado sobre o tempo, né, do anticristo ou dos anticristos que se levantariam, né? E o interessante que nós observamos é, né, na palavra de Deus, quando João fala sobre o anticristo, né, a vinda do anticristo, né, pessoas que se levantariam transmitindo, né, uma mensagem totalmente oposta, né, o que a palavra de Deus ela recomenda. A gente está vivendo uma época onde o falso ensinamento ele tem se alastrado numa proporção muito grande. Nós estamos vivendo um tempo, queridos irmãos, um tempo que a gente precisa realmente observar bem, porque tem se levantado, o falso parece que tem se alastrado, né? Parece que tem sido mais do que o verdadeiro. E como identificar, como saber, né, se é falso ou verdadeiro? Porque nós observamos hoje em dia as coisas falsas, elas têm uma característica, parece que se você não observar bem, você acaba pensando que aquilo ali é verdadeiro. Nós observamos uma época agora que as pessoas falsificam tantas coisas, né? Falsifica dinheiro, pessoas falsificam até alimentos, né? Pessoas falsificam produto de limpeza, pessoas falsificam roupas, falsificam joias, relógios, né? Nós vivemos uma época onde a falsificação, né, ela tem sido assim, tem tomado uma proporção muito grande. Né, tem assim a pirataria, ela tem tomado uma proporção muito grande. E aí essa questão, né, do engano, da falsificação, ela tem também agora entrado, né, tem, né, já houve em tempos anteriores ao nosso, né, houve, mas não era numa forma tão avassaladora, né, não era numa uma proporção tão grande como está sendo nos dias atuais agora. Na época de João mesmo, quando ele escreveu sobre os falsos ensinamentos, Jesus também escreveu sobre os falsos ensinos, Paulo escreveu sobre os falsos ensinadores, também nós vemos ali Pedro escrevendo também. Então naquela época já existia, mas só que não era numa proporção tão grande como nos dias atuais. Porque hoje em dia nós vemos assim que na questão religiosa, na questão de igreja, se você realmente não prestar bem atenção, você acaba, né, comprando o falso pelo verdadeiro, aderindo o falso muitas vezes e deixando o verdadeiro de lado, porque o falso ele tem uma forma de conseguir, né, entrando, né, tomando proporção e muitas vezes eliminando o que é verdadeiro. Então nós observamos na palavra do Senhor que nos últimos tempos, disse o Senhor Jesus, que surgirão, né, surgirão falsos profetas que farão sinais.
Porque tem pessoas hoje em dia, você que está me ouvindo agora, talvez você está iludido, né? Iludido com sinais, iludido com milagres. Ah, é homem de Deus. Ah, é mulher de Deus. Ah, é pessoa enviado por Deus para curar. É enviado de Deus para fazer trabalho, porque eu recebi a cura. Não se iluda. Não se iluda com sinais. Não se iluda com milagre. Não se iluda com pessoas contando o teu passado, né? Porque o diabo, ele se transforma. Hoje eu dizia para os irmãos ali na escola bíblica que ele se transforma, ele se transfigura. O que é uma transfiguração? É a pessoa, muitas vezes, aplicar para a sua vida uma coisa que ele não é. Realmente não é. Ele por fora ali,

se transfigura, se veste, né? Se maqueia, se personaliza em algo que não é. Então a Bíblia fala que o diabo se transfigura em anjos de luz para quê? Para enganar, para poder iludir as pessoas. E tem pessoas que dizem, não, porque a pessoa é usado por Deus em milagre, em sinal, mas só que a palavra do Senhor está dizendo, né, que não é para nós se iludir, porque farão grandes sinais, tão grandes sinais e prodígios que, se possível, enganarão até os próprios escolhidos. Então a gente precisa, queridos irmãos, conhecer os frutos. Como identificar o falso do verdadeiro? É pelos frutos da pessoa. Não é somente julgar uma pessoa pelo que ele está em cima de um altar pregando, fazer uma análise da vida da pessoa, fazer uma varredura da vida da pessoa, muitas vezes, ou ali fazer um pré-julgamento da vida de uma pessoa só em cima do altar, fazer uma avaliação de uma pessoa só dentro da igreja. Aí é fácil, porque tem pessoas, querido, que ele não tem testemunho nenhum, né? No meio da família, no meio da sociedade, no emprego onde trabalha, não tem testemunho nenhum, mas quando ele vem para a igreja, ele se transfigura, ele tira na porta da igreja a capa de lobo e veste a capa de ovelha e entra para dentro da igreja e começa agora a enganar as pessoas, iludir as pessoas. Mas é uma pessoa que não tem testemunho dentro de casa, é uma pessoa que não tem testemunho dentro do trabalho, é uma pessoa que não tem testemunho em lugar nenhum, mas só que de repente ele se transfigura, ele se veste, ele maqueia uma personalidade e de repente você não procura realmente ver como que é a vida dessa pessoa, né? Muitas vezes você acaba, né, ali aderindo ou quem sabe recebendo a imposição das mãos de uma pessoa que não está realmente condicionada ou preparada para poder fazer aquilo que Deus comissionou. Então nós observamos que haverá nos últimos dias. Isso é um sinal da volta de Cristo, o acúmulo de falsos ensinadores que, se possível, enganarão. E a Bíblia fala em Pedro, na segunda epístola que Pedro escreve, que diz assim que eles se introduzirão, né? Eles introduzirão seus ensinos no meio do povo de Deus, que muitas pessoas, olha o capítulo de número 2 daqui da segunda epístola que Pedro escreve, que diz assim: e muitos seguirão as suas dissoluções, pelos quais será blasfemado o caminho da verdade. E aqui no verso primeiro: e também houve entre o povo de Deus falsos profetas, como também haverá falsos doutores. Eles introduzirão encobertamente heresias de perdição e negarão o Senhor que os resgatou, trazendo sobre ti repentina destruição. E muitos seguirão, e muitos, querido, você tem que tomar muito cuidado. Muitas vezes você pensa, ah, eu tô servindo a Deus, eu tô seguindo um homem de Deus que tá lá falando em nome de Deus. Queridos, nem tudo que reluz é ouro. Você tem que procurar os frutos dessa pessoa. Jesus falou assim: olha, pelo fruto se conhece a árvore, pelo fruto você conhece a árvore. Você tem como colher fruto bom de uma árvore má? De onde está provindo essa mensagem? Quem que está transmitindo esta mensagem? Muitas vezes, queridos irmãos, nós observamos que a comida é boa, a palavra é boa, mas quem está servindo essa palavra? Quem que está te trazendo essa palavra? Talvez a palavra é limpa, a palavra é boa, mas o garçom está sujo. A pessoa, a raiz da onde está vindo essa palavra, não tem caráter. É uma pessoa que ele está lhe enganando. E nós observamos, queridos, que muitas pessoas dizem assim: não, mas ele está pregando é a palavra. Porque nós observamos assim que quantas pessoas, né? Você mesmo, vamos supor, você vai lá num restaurante, né? Está sendo servido lá a comida, o alimento está sendo servido, mas de repente você dá uma olhada para a roupa daquele garçom, né? Como que tá aquele garçom, se ele tá limpo, ele tá sujo. Se ele tiver sujo, você vai ter graça.

assim comer ali. A comida é boa, tá feitinha, ela tá preparada, mas quem tá servindo essa comida para você? Quem que tá te dando essa comida para você comer? Você tem que tomar muito cuidado, porque muitas vezes não é apenas o que tá sendo servido, é quem tá servindo para mim, quem que tá trazendo esse alimento para mim? Será que esse alimento tá vindo de uma fonte boa? Será? Como que esse alimento, né, ele está chegando até mim? Será que de onde ele está vindo? Ele vem de uma fonte boa? Será que essa pessoa tem fruto? Será que realmente os frutos dessa pessoa está condizendo com aquilo que ele está pregando para mim? Será que Jesus falou sobre isso? Você vai conhecer a árvore pelo fruto. E tem pessoa, não, importante é a palavra de Deus, importante é Jesus, querido. Muitas vezes o pão, ele precisa ser servido, o alimento precisa ser servido, mas você precisa saber quem é que está te servindo, quem tá alimentando a sua família, que tipo de caráter, quem é essa pessoa que está alimentando a sua família, quem que está introduzindo a palavra de Deus para você, quem que está sendo o seu líder espiritual. Será que essa pessoa, ele tem índole para poder estar anunciando? Como que é a vida dessa pessoa? Então começa a fazer uma sondagem, fazer uma varredura, conhecer a família desse líder, conhecer realmente como que é a vivência desse líder dentro de casa, no meio da sua parentela, ver realmente como que é, se é marido e uma mulher só. Começa a observar a vida desta pessoa, porque a comida pode ser boa, mas o garçom tá sujo, o garçom tá lá, todo lameado. Como que você vai comer uma comida que você sabe que muitas vezes provém de uma fonte ruim? Muitas vezes a comida é boa, mas o prato a qual está sendo servida essa comida está sujo. Você tem prazer em chegar num lugar, num restaurante, num estabelecimento, chega lá para comer, de repente está lá, né, ali a comida, né, já pronta, preparado, o arrozinho, o feijão, o ovinho frito, está lá, né, tudo preparadinho. Aí de repente você vai pegar o prato está sujo. Muitas vezes não é apenas o alimento, é aonde esse alimento está sendo servido. E por quem está sendo servido esse alimento? Porque senão, queridos, nós muitas vezes estaremos caindo no erro. Então nós observamos que aqui no capítulo de número 2, diz assim no versículo, capítulo 2, versículo 3, e por avareza farão de vós negócio, farão de vós negócio, porque para muitos falsos profetas, irmão, você é a matéria-prima. Você não tem importância para ele. O que importa para ele é o teu dízimo. O que importa para ele é a sua oferta, para ele poder, né, ali bancar suas coisas, bancar os seus caprichos. Ele não está importando com a sua alma. Eles farão de vós negócio. Muitas vezes você pensa, o fulano tá ligando para mim porque eu não fui para a igreja. Faz um mês, dois meses. Ele não tá ligando porque ama, ele tá ligando porque ele tá fazendo falta teu dízimo para ele. Tá fazendo falta a sua oferta para ele. Então nós observamos, farão de vós negócio. E quantas pessoas, querido, que têm sido vítima desses falsos profetas? Tá aí os profetas, o Pix aí na internet, né? Tá por aí e as pessoas querendo ouvir mensagem de autoajuda, porque uma das características de um falso profeta é massagear o teu ego, é nunca denunciar o teu pecado, é sempre apoiar os seus erros, os seus caprichos e as suas decisões. Nunca tem uma palavra de correção para você, e aí você bate palma, eu gosto daquele pastor, eu gosto daquela igreja, porque aquele pastor, ele só fala coisa favorável, ele só fala palavras macias. A gente sai de lá com ego elevado, né? Ele sempre tem uma mensagem de autoajuda. Querido, você precisa de uma mensagem que corrige, mas que venha melhorar a sua conduta para preparar você para o céu. Muitas vezes uma mensagem dura, mas que confronte o seu pecado, que você sinta desejo de mudança para você se encontrar com o Senhor. Então nós precisamos entender, a comida é boa, mas em que prato está sendo servido? Será que o prato está limpo? Será que esse garçom que está servindo, ou a palavra é o pão, né? A palavra de Deus é o pão vivo, mas será quem que está servindo esse alimento para mim? Será que essa pessoa tem caráter? Será que essa pessoa tem dignidade? Será que é uma pessoa que compra e paga? Será que é uma pessoa que realmente honra os seus contratos? Será, como que é a vida dessa pessoa?

Então nós precisamos entender que, e por avareza farão de vós negócio, com palavras fingidas, porque o falso profeta, querido, ele abraça, é aquela pessoa fingida, sabe? Ele abraça, ele beija, ele fala macio, né? Mas qual que é o objetivo central dele? Fazer de você negócio, né? Você é a matéria-prima, né? Para os seus empreendimentos. Então temos que tomar muito cuidado, que tá cheio, irmão, tá cheio, tá? Meu Deus do céu, nós estamos vivendo uma época em que o certo hoje em dia é errado, mas o errado tá certo. E se você muitas vezes quiser guardar os princípios da palavra de Deus, guardar a doutrina, você é o fanático. Ah, você é muito santão demais. Você acaba sendo o texto que fala assim que nós seremos zombados por causa da palavra. Nós seremos criticados por causa do que é certo. Mas só que permaneça no que você aprendeu e Deus, por certo, vai abençoar a sua vida grandemente. Tem um texto na palavra do Senhor que está em Atos. Quando Paulo escreve ali para a igreja de Éfeso, ele diz ali para os irmãos, os bispos da igreja, que ele diz assim, porque eu nunca deixei, capítulo de número 20, verso 29 de Atos, porque eu nunca deixei de vos anunciar toda a doutrina de Deus, todo o conselho de Deus. Olhai, pois, por vós, ele falando para os bispos da igreja, e por todo o rebanho sobre o que o Espírito Santo vos constituiu bispo, para apacentar a igreja de Deus, que ele resgatou com seu próprio sangue. Porque eu sei que depois da minha partida, entrarão no meio de vós lobos cruéis, entrarão lobos cruéis, que não pouparão rebanho. Olha só, queridos, eu vejo assim que Paulo, né, estava dizendo assim, olha, por isso, irmão, que o ensinamento, Paulo ficou ali 3 anos, né, ensinando o povo, ajudando o povo ali, né, inculcando na cabeça do povo o verdadeiro evangelho, mas ele falou assim, olha, parece que tudo que eu estou falando não vai surtir efeito nenhum, parece que quando eu saí do meio de vocês, eu fui embora, eu saí por uma porta, vai entrar por outra porta pessoas que não pouparão o rebanho, que farão ali, né, serão como lobos, que não pouparão o rebanho. E ele diz um versículo de número 29, porque eu sei que depois da minha partida entrarão, virão de fora lobos cruéis, que não pouparão o rebanho. E ele diz aqui também no versículo 30, e que do meio de vós também se levantarão. Olha, ele tá dizendo, olha, quando eu sair, tem uns que vai vir de fora, mas tem outros que estão aqui escondidinho, só esperando eu sair, só esperando eu ir embora. Quando eu for embora, eles se manifestarão no meio de vocês, se levantarão e falarão coisas perversas para atraírem após si, atrair os discípulos após si. Então a gente observa, queridos irmãos, quantas pessoas que muitas vezes ele deixa o ensinamento, o verdadeiro ensino, porque o que mantém essas pessoas longe de nós é o conhecimento da palavra de Deus. O que mantém você fiel a Deus, fiel ao ensinamento, à doutrina, é quando você busca esse conhecimento. Agora a pessoa muitas vezes ele começa a aderir para a vida dele um monte de costumes que não são bíblicos. Um monte, a gente pode dizer assim, que são bezerros de ouro. Começa a trazer para dentro da igreja, trazer para a vida dele. O porquê? Por falta do conhecimento. Porque quando falta a profecia, que é a palavra de Deus, o povo se corrompe. Temos que ter conhecimento, querido, temos que buscar conhecimento. O ministério de Jesus, ele foi 100% voltado ao ensino. O ensinamento, a palavra do Senhor, ele diz em Oséias, olha, o meu povo perece por falta de conhecimento. Porque quando a pessoa não conhece a palavra de Deus, querido, leva sal grosso para casa, leva lenço ungido para casa, leva farinha para casa, leva litro de óleo para casa, litro de água para casa. Querido, se o nome de Jesus não for suficiente para te curar, ele diz, em meu nome expulsarão os demônios, em meu nome curarão os enfermos, colocarão as mãos sobre os enfermos. Se a tua mão não for ungida a tal ponto de colocar em cima de um doente e o

Jesus não te libertar, não é outra coisa que tem o poder para te libertar. Mas muita gente, por falta de conhecimento, ele quer ver coisa, ele quer pegar algum raminho para levar embora, ele quer pegar algum pedacinho de pau para levar embora, ele quer pegar um pedaço de ali, muitas vezes de pano, ele quer pegar uma madeira para levar para casa. Querido, leva Jesus para tua casa. Leva o poder do nome de Jesus para tua casa, porque Jesus falou: em meu nome expulsarão os demônios, curarão os enfermos, colocarão as mãos sobre os enfermos e os curarão. E esses sinais seguirão aqueles que crê. Se eu creio, eu não preciso aderir o sistema, aleluia, que muitas vezes quer entrar na minha vida, não. Eu preciso somente do nome de Jesus. Ele dizendo assim: do meio de vós vão se levantar pessoas ensinando coisas, querendo trazer coisa. Irmão, você precisa buscar conhecimento. Vamos buscar conhecimento e Deus vai nos abençoar de uma forma muito especial, tá bom? Que Deus abençoe. Nós vamos nesse momento aí orar ao Senhor por você e pela sua casa, em nome do Senhor Jesus. Amantíssimo Deus, soberano e eterno Pai, mais uma vez, Senhor, nós estamos na tua presença. Nós queremos louvar ao teu santo e eterno nome. Amado Deus, o teu nome ainda, Senhor, continua, meu Deus, operando maravilhas. O teu nome é o suficiente, Senhor, para manter o diabo afastado, Senhor, da nossa casa, da nossa família. Jesus, o teu nome, Senhor, ainda, Senhor, é o suficiente, meu Pai, para, Senhor, abrir portas, Senhor, aonde não tem portas. Amado Deus, eu glorifico o teu nome, Senhor. Jesus, vem abrir os olhos do teu povo, Senhor. Quantas pessoas na cegueira, quantas pessoas iludidas, Senhor, quantas pessoas cegas, porque o Deus desse século cegou o seu entendimento. Mas abra os olhos, Senhor, desta pessoa que nos ouve nesta manhã. Dá entendimento para esta pessoa saber que a única pessoa que pode salvá-lo, a única pessoa que pode redimi-lo, que pode apresentá-lo ao Senhor naquele dia, é somente Jesus Cristo, Senhor, o Filho de Deus. Pai, vem abençoar a cada ouvinte desse programa. Vem abrir as portas, operar maravilha, abençoar, em nome de Jesus. Amém e graças a Deus. Muito bem, queridos e amados irmãos ouvintes, vamos ficando por aqui com a programação Despertar e volte a nos ouvir. Aí amanhã, segunda-feira, nós temos a partir das 10 horas, quarta-feira também, sexta-feira, a partir das 10 horas da noite. Deus abençoe a todos, tenham um ótimo dia, tenham uma ótima tarde, fiquem todos na paz do Senhor Jesus.

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Meus irmãos, minhas irmãs e meus ouvintes, eu quero cumprimentar a todos com a paz do Senhor Jesus. É o presbítero Paulo Messias dando início a mais uma edição do programa Vencendo pela Fé, com esses belíssimos acordes musicais do Santo, Santo, Santo. Está entrando no ar mais uma edição desta abençoada programação que vai ao ar desde o dia 10 de outubro do ano de 2000. Lembrando que esse programa é um órgão informativo e oficial das igrejas Pentecostal Deus é Santo, que tem a sua sede nacional localizada em Curitiba, na Avenida Marechal Floriano Peixoto, número 6711, ali mesmo, na Vila Auer, em Curitiba, Paraná, Brasil, aonde está ali a igreja Deus é Santo, que está sobre os encargos do nosso pastor presidente, pastor Darcy Messias, líder espiritual e fundador desta obra, desse ministério, também o diretor geral de todas as programações Vencendo pela Fé. Ouvintes, lembrando que a nossa sede regional dos Campos Gerais, ela está aqui na Avenida General Carlos Cavalcante, número 252, aqui em frente ao Balarote do Varanas, sob a responsabilidade desse quem vos fala, pastor regional dos Campos Gerais, presbítero Paulo Messias. Nós vamos juntos, continua conosco, porque no decorrer dessa programação, você vai estar aqui acompanhando os testemunhos, mensagens, louvores, tem também as orações poderosas, meu Deus, tudo isso e muito mais, você acompanha aqui agora, dentro do programa Vencendo pela Fé. E nada melhor do que nós começarmos esta edição ouvindo testemunhos, depoimentos do que Deus tem feito e realizado na igreja pentecostal Deus é Santo. E eu já volto com todos vocês após esse testemunho, falando aqui pela rádio Antena Sul FM.

0: Graças a Deus. Meus irmãos, minhas irmãs, meus ouvintes, nós estamos aqui na Igreja Deus é Santo, com duas pessoas que tiveram experiências terríveis, experiências que marcaram a vida deles, e eles estão aqui hoje na Igreja Deus é Santo. Primeiro vou perguntar a ela, seu nome?
1: Aparecida Teodora de Paulo.
0: Que a senhora era?
1: Era mãe de santo.
0: Hoje a senhora é ex, né? Mas a senhora era o quê?
1: Mãe de santo eu era.
0: Seu nome?
2: Jerônimo Araújo.
0: Você era o que no passado?
2: Eu era babalaorixá, pai de santo, que o povo chama aí. Eu era de Umbanda, nação, candomblé e magia negra.
0: E a senhora era o quê?
1: Eu era do candomblé. Eu comecei primeiro na mesa branca, daí fui passando, né? Que a gente vai mudando. De espiritismo, tudo que o senhor perguntar pra mim, eu sei responder pro senhor. Fazia de tudo. Separação de casal, juntação de casal, perseguia pastor, fazia de tudo um pouco.
3: Magia negra?
1: Magia negra, voodoo, trabalho de cemitério, encruzilhada, mata, tudo.
0: E você fazia o que na macumba? Qual o trabalho lá? O bem você não fazia?
2: Fazia trabalho de cemitério, sabe, trabalho de magia negra, trabalho de matança, trabalho também de separação, é desunião, trabalho de matar as pessoas, coisas injustas. Fazia várias coisas para trancar os negócios dos outros, trancar os caminhos das pessoas, fazer as pessoas ficar leproso, fazer as pessoas morrer aos pouquinhos. Acidente, o camarada comprava um carro lá, o outro ia lá e me pagava lá pra fazer um trabalho pro cara se acidentar, porque ele tava com inveja do outro. Esse tipo de coisas, assim.
0: E a senhora fazia também essas coisas pra matar, pra destruir, assim, pra fazer mortes, essas coisas?
1: Fazia todas essas coisas, inclusive fiz pra minha irmã.
3: Sua irmã?
1: Pra minha irmã de sangue. Fiz um trabalho pra ela numa cabeça de porco e ela deu um tiro na cabeça. Ela se matou. É aqui na Vila São Pedro, ali onde eu moro, tem uma mulher também na cadeira de roda, que foi trabalho que eu fiz para ela, que ela tá na cadeira de roda. E o bem a gente não faz, não tem como você trabalhar de espírita na Umbanda, nem Quimbanda, se você não tiver os Exu para defender. Porque para começar, se você faz o santo, o Exu é o escravo do santo. Então, para você iluminar o santo, você tá iluminando o Exu, que os Exu vêm a ser os escravos. E cada santo que a gente faz, ele tem dois Exu, tem um Exu macho e uma fêmea. Cada um desse é uma legião, comanda 7.777. Por isso que eu me revoltei com Satanás, né? Porque eu tava lá na mão dele. O senhor vê, ó, feito quatro santos, são quatro Exu chefe de legião, quatro Pombagira chefe. E tinha que demandar com os outros ainda. Eles tinham que me defender. Porque se eles não eram os guardiões. Eles tinham que me defender. Eles não tinham falange e falange.

0: granjas feitas para que eles comandavam. É tanto que você arreia um trabalho numa encruzilhada para um enxufre chefe. Vou dar um exemplo aqui agora. É, uma comparação, faz um trabalho para separar um casal, arreia numa encruzilhada lá para Maria Padilha, né? E um enxufre ventania. 7.777 pessoas que passar ali, que ele não tiver a proteção de Deus, ele vai levar um resíduo daquilo para casa. O senhor já viu falar de casais assim que viveram muito bem, não brigavam, de repente um pega nojo do outro, porque pegou na encruzilhada, sem defesa, aquele enxufre acompanhou ele. Separa.
1: Que negócio é isso aí? Você que também entende esse negócio. Isso aí, tudo que ela falou
2: é... Tudo que ela falou é verdade. Tudo que a irmã falou ali é verdade. Eu também fazia isso e também tinha todos os Exus Santos. Eu tinha os 36 Orixá, que venceu os santos que ela está falando, e os 999 Exus que trabalhavam também comigo de almas, que são os Exus de cemitério. Eu era de Omulu, no caso, aí eu trabalhava com o Exu da Morte, Exu Caveira, Exu Tranca-Rua das Almas, que é o demônio podre, que faz as pessoas sofrerem de doenças para parar, e o médico não acha raio-x nenhum, não é, irmã?
3: É verdade.
2: Entendeu?
1: Agora, eu quero que vocês entendam o que faz o trabalho do demônio tirar o povo das igrejas.
0: Ah, eles pegam raiva, né, dos pastores, ficam preguiça. Lá na vila tem um pastor, que é uma moça da igreja, ficou 5 anos fazendo trabalho no meu terreiro pra tirar ele, tomar ele da mulher dele. Depois que ela tirou o câncer, quando ele tava homem de Deus, a igreja tá lá ainda. Ela ficou 5 anos, ela trabalhava na Seleto, toda a lua cheia, ela tratava da Pombagira, Maria Padilha, pra derrubar ele. Enquanto ele tava na presença de Deus, ele não caiu. O dia que ele... vacilou, ele caiu e foi embora com ela. Só que depois ele saiu da presença de Deus, ficou velho, feio, pobre, não tinha nada, né? Daí ela largou dele e foi embora com outro mais novo, e ele ficou doente com câncer, morreu sem Jesus e ainda canceroso.
1: O que faz o povo não vir para a igreja? Existe o demônio que tira o povo da igreja. Agora, o que faz o povo não vir para a igreja? Que demônio é esse?
2: É o demônio giramundo que entra na mente da pessoa, na áurea da pessoa. E essa pessoa fica com preguiça, aí ele junta 7 Exu. Exu da preguiça, Exu da sonolência, o giramundo para girar a cabeça da pessoa que está com vontade de ir e não vai. Tem o tranca-rua, já tranca os caminhos, a pessoa faz um filho se acidentar, uma coisa ou outra, e a pessoa perde a vontade de ir para a igreja.
0: Ele manda a pessoa chegar na casa da gente na hora que a gente está para sair para a igreja.
4: Na hora do culto.
1: Na hora do culto, uma campanha, vai ter um culto de oração, um culto de doutrina, um culto de milagre, um culto de libertação. Aí na hora do culto, acontece alguma coisa. Acontece o quê? Manda uma pessoa lá para a pessoa não vir na igreja.
0: É, manda uma pessoa lá para a gente não vir. Acontece qualquer coisa que você não vem, né? E muitas vezes ele até fala para a gente, não vai. Não adianta você ir. Ele fala... Que, é, não adianta você ir. Eu já fui quase atropelado na rua, porque o Marabô não queria que eu fosse pra igreja, eu teimei. Ele falava pra mim, não vai, eu falava, vou. Eu falava, não vai. Daí quando chegou bem na encruzilhada, assim, ele deu um currupio em mim, um redemunho, eu saí rodando, o carro veio e bateu em mim, assim, na minha perna, que fez uma bola, o motorista do carro desceu de lá e falou assim, ô, nega vagabunda, por que você tá bêbada aí no meio do caminho? E ele dava risada do outro lado e falava, viu? Mais um pouco eu posso com você.
1: Que negócio é esse aí?
2: É que o Exu Marabô é o Exu da maldade. Ele é chefe de uma legião de Exu. Ele é chefe de 777 mil Exu. Quando ele não vem, ele manda outro. Aí ele pega outra na casa da pessoa que está para ir no culto. Para que essa pessoa não vá no culto. Chega uma visita para desviar a mente da pessoa que está para ir no culto.
1: O que o diabo faz para atrapalhar as igrejas, os pastores, atrapalhar os crentes, de não orar, não jejuar, não santificar, não firmar na igreja. Eu quero saber essa história.
0: Ah, ele faz tudo que ele pode fazer. Faz o casal brigar na hora que tá para vir para a igreja. Daí já fala, ah, você tá indo pra igreja, não adianta nada. E até as pessoas vão nos terreiros pedir pros guias para fazer trabalho contra os crentes. Ah, porque agora ele tá lá crente, ele tá poderoso, tudo, né? E às vezes é um crente que não vigia, começa a ir bem na igreja, né? De repente ele vem, não tem mais vontade, ou o pastor fala uma coisa que ele não gosta, e ele já se espinha, né? Mas aquilo lá já foi provocado pelo inimigo, porque ele que inverte a palavra que o pastor

0: O pastor prega, o pastor prega uma coisa tentando ajudar a pessoa. O pastor quer fazer a pessoa se levantar, servir a Deus, permanecer firme na igreja, mas a pessoa que está sentada no banco entende tudo o contrário. Aí ela vai embora e não volta mais.
1: Isso, daí ela vai embora e não volta mais. Eu mesmo, o primeiro dia que eu vim aqui, eu fiz a campanha e vim 4 dias e não manifestei, né? Eu falei, ah, não vou mais lá não, porque não fui revelado da minha perna, né? Porque eu tava vindo pra buscar da perna. Aí o dia que eu fui revelado da perna, que eu manifestei, quando eu fui embora, eu falei assim, ah, sabe de uma coisa? Eu não vou lá mais nesse homem não, porque faz 10 anos que eu tô liberta agora, como é que manifestei aí? Não vou mais lá não. Daí ele apoiava na minha mente, ah, não vai lá não, porque você vai nos outros lugares, nas outras igrejas, você não cai. Agora você foi lá, ele caiu, e caiu. Daí, mas eu fiquei aquela semana inteira, falei, não vou ir lá. Mas quando foi no final da semana, no domingo, eu olhei na minha perna, a ferida que estava aberta, estava bem fechadinha. Eu falei assim, não, mas algum mistério tem, né? Porque fechou a ferida, que estava em carne viva. Eu falei, não, acho que eu vou voltar, sim, eu vou sim. Daí, vim de novo.
0: O que que a senhora, como ex-mãe de santo, ex-macumbeira, o que que senhora vê a experiência de macumbeira no passado e crente hoje, no presente? O que que senhora vê aqui na Deus é Santo? O que que senhora vê aqui no agir da Deus é Santo? O que que senhora vê aqui?
1: Eu vejo muita oração, muita oração. Se os crentes imaginassem cada glória a Deus, o tanto de espírito imundo que corre para fora, é que nem borboleta. É que nem borboleta. Porque não vai pensar o senhor que eles não vêm, né? Eles vêm atrás das pessoas, até na porta da igreja. Eu, muitas vezes cutuca as pessoas para ficar conversando. Dou glória a Deus quando o senhor fala, comporta, irmã. Porque aquilo lá é um espírito maligno, fazendo conversar para tirar a atenção da palavra de Deus. Como o senhor pregou hoje, que a palavra é que liberta, e a palavra é que liberta mesmo.
0: Então, esses crentes que ficam conversando na hora do culto, então já é o próprio demônio.
1: Vai, eu tinha até um papel lá na minha casa, explicando como que o inimigo fazia para poder desviar os crentes. Fazia beber água na hora da palavra, conversar, ficar contando de briga que brigou lá na casa com o marido. Então ele põe tudo aquilo na mente na hora ali. A pessoa não se desliga, não desliga do mundo e liga diretamente com Deus, né? Ele fica ali, então ele fica, pô, o inimigo fica ali soprando as coisas na cabeça dele, cutucando as crianças.
2: É isso que ela falou, irmão. Fica cutucando a pessoa dá raiva, dá uma dor de estômago. Quando deu a dor de estômago, o demônio que se alojou ali. Esse é o sintoma mais prático que tem. E a pessoa ficou com aquela ansiedade para não ficar dentro da igreja, para sair para fora. Ou quando dá um sono na pessoa, também. A pessoa dá aquele sono e ele não ouve nada que você disse. Aí tapa os tímpanos da pessoa e a pessoa não ouve nada. Então esse demônio são os demônios para fazer a confusão dentro da própria cabeça da pessoa.
0: Agora, aqui na Deus é Santo, trabalho de libertação, de cura, trabalho de verdade, isso tem revolucionado os demônios, né?
2: Isso aí deu uma revolução direta ao inferno. Porque tem o demônio fofoqueiro que leva fofoca direto de dentro das igrejas para a grande besta que vem ser o anjo belo, que eles chamam de Lúcifer, o demônio.
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5: Muito bem, amados ouvintes, aqui que tenho imenso prazer de vos cumprimentar com a gloriosa paz do nosso Senhor e Salvador Jesus Cristo, é teu irmão em Cristo, cooperador José Carlos. Aí vocês estavam ouvindo este maravilhoso testemunho, né? Aonde nós vemos como Deus transforma, como Deus ele faz coisas grandes em nossa vida. Veja para você ver que esse testemunho aí, Deus transformou, né, este casal. Eles eram ex-macumbeiro, faziam trabalho, né, faziam coisas que desagradavam os olhos do nosso Senhor e Salvador Jesus Cristo. Mas irmãos e irmãs, nós vemos que Jesus ele morreu na cruz para, né, nos salvar, para nos dar bênção, para nos dar vitória, para nos dar a grandeza da sua vida para nós. Veja para vocês ver aí eles contando tanta coisa, como o inimigo, ele engana o homem, ele engana a mulher, até o próprio crente, né? Até o próprio crente o inimigo tem enganado com as suas proezas, né? Com as suas delicadas palavras. Então, irmãos, hoje eu quero te convidar para hoje à noite, né? Às 19 horas, na nossa sede regional aqui da cidade de Ponta Grossa, né? Que está situada na Avenida General Carlos Cavalcante 252, bem no centro aqui de Ponta Grossa, bem próximo aqui o Terminal Central, bem na frente do Balarote, né? Aonde nós temos nossa igreja pentecostal Deus é Santo, aonde ela tá aberta, né? Desde manhã já tá aberta, à tarde, né? E à noite, eu quero te convidar você, aonde tá pregando um homem de Deus, né? Uma mulher de Deus ali pregando a palavra de Deus e Deus fazendo maravilha. Então venha você, traga a tua amada família para vir receber as bênçãos do nosso Senhor e Salvador Jesus Cristo. Ali vai estar nosso irmão Diácono Saulo, nosso irmão Cooperador Rubens, né? E as demais obreiras ali da casa do Senhor auxiliando ali, né? E ali estará um homem de Deus pregando a palavra de Deus. Então eu quero convidar você, a tua amada família, porque hoje é dia de bênção. Hoje é dia de vitória, aonde nós vemos que ali Deus vai operar, porque hoje é um culto importante, é um culto em prol da família. Veja para você ver, amados ouvintes, você que está me escutando nessa rica programação, né? Eu quero dizer para você que nós hoje, o momento que nós estamos vivendo sobre a face da terra, nós temos de ir em busca das bênçãos de Deus. Nós temos de ir em busca, aleluia, de algo das mãos do Senhor, sabe por quê? Porque nossos filhos, nossas filhas, né? Eles precisam de algo das mãos do Senhor. E veja para você ver que hoje nós estamos vivendo um momento difícil aonde, aleluia, a opressão maligna, ela está envolvendo a todos, tanto jovem, criança, velho, quem quer que seja, né? Nós estamos vivendo a depressão, né? Do pânico, né? É tudo que você pensar, o diabo está envolvendo hoje o ser humano, né? Pode ver para você ver que pessoas novas, 20 e poucos anos, já tomando remédio para pressão alta, para depressão, né? Para esgotamento físico, né? Mas um servo de Deus, uma serva de Deus, que ele está na presença de Deus, que ele busca Deus, Deus ele dá força espiritual. O que falta isso, amados ouvintes, é nós buscar o Senhor, nós clamar o Senhor, nós estar na presença do Senhor, nós se humilhar para o Senhor. Então, nesta noite, eu quero convidar você, tua amada família, para se fazer presente numa das nossas igrejas pentecostal Deus é Santo. Temos várias igrejas aqui pela região de Ponta Grossa, né? Aqui dos Campos Gerais, aonde Deus tem operado, aonde Deus tem feito coisas grandes. Então, nossa igreja sede aqui em Ponta Grossa, ela está situada na Avenida General Carlos Cavalcante 252, bem aqui no centro de Ponta Grossa. Também temos culto ali na igreja pentecostal Deus é Santo ali do Londres, aonde está situada na rua Ivo José Lewandowski 202, na responsabilidade do homem de Deus Cooperador John Leno. E também temos nossa igreja pentecostal Deus é Santo ali no Castanheira, na rua Cedrilho 866, aonde ali Deus tem derramado as bênçãos, aonde Deus tem derramado as vitórias, aonde o Senhor tem feito coisas grandes em nossa vida. Compareça aí você aí do São Marcos, do Quero Quero, aí dos lugares adjacentes, né? Aí do Cachoeirinha, né? Aí do Borsatinho, Borsato, Ponta Grossense, vai ali buscar uma benção, vai ali buscar uma vitória das mãos do nosso Senhor e Salvador Jesus Cristo, aonde ali eu mesmo, Cooperador José Carlos, né? Estarei pregando, orando por divinas revelações, e também tá ali nos auxiliando, né? Nos ajudando ali, nosso irmão Presbítero Orlando Mara, nosso irmão Hermes e os demais irmãos que ali vão para nós louvar e bendizer.

O nome do nosso Senhor e Salvador Jesus Cristo. Também temos nossa igreja Deus é Santo, ali em Guaragi, na rua 19 de dezembro, número 20, na responsabilidade do homem de Deus, cooperador Luiz, né? Também temos nossa igreja pentecostal Deus é Santo, ali na em Castro, na rua Cruz Machado, número 1000. Ali está a serva do Senhor, né? Ali pregando, orando e cuida ali da obra do nosso Senhor e Salvador Jesus Cristo, né? Então, ali compareça você aí de Castro, você aí dos lugares adjacentes, ali compareça na nossa igreja pentecostal Deus é Santo, né? Que está situada na rua Cruz Machado, número 1000. Os cultos, né? Ali temos culto durante a semana, né? Temos culto hoje, né? Que é os cultos hoje da igreja pentecostal Deus é Santo, é o culto em prol da família, né? Aonde nós temos buscado, temos clamado em favor dos nossos filhos, em favor da nossa família, em favor da nossa parentela. Então, desde já, eu já quero convidar você, né? A tua amada família, para se fazer presente numa das nossas igrejas pentecostal Deus é Santo. Porque quando nós vamos em busca da bênção, quando nós vamos em busca da vitória, nós temos toda a certeza que nós recebemos, né, as bênçãos do Senhor. Agora, se nós não for em busca da bênção, nós não recebemos nada. A própria Bíblia diz que as bênçãos de Deus, elas são tiradas à força. Como tirado a força? Porque nós temos de ir em busca da benção, nós temos de se esforçar, nós temos de ir ali buscar, né, algo precioso das mãos do Senhor Jesus. Também temos nossa igreja pentecostal Deus é Santo, ali em Piraí do Sul, né? Ali na Avenida Davi Federman, 432, né? Aonde ali temos culto durante a semana, né? Hoje acho que tem culto também. Então compareça, vai ali buscar as bênçãos, vai ali buscar as vitórias, porque Deus faz coisas grandes em nossa vida. Também temos nossa igreja pentecostal Deus é Santo, ali no Porto Amazonas, na rua João Passos, né? 271, bem no centro de Porto Amazonas. Ali, né? Tá um homem de Deus, né? Ali pregando e cuidando da obra do Senhor. Também temos nossa igreja pentecostal ali em Baú, né? Ali em Baú também temos nossa igreja pentecostal Deus é Santo, aonde ali ela se situa ali na Avenida Rio Amazonas, né? Rio Amazonas, ao lado do número 54, próximo ao Pai. Compareça você aí das redondezas aí, né? De Embaú. Compareça, vai ali buscar as bênçãos, buscar as vitórias. Também temos nossa igreja pentecostal Deus é Santo ali em Bituva, ali na rua Espírito Santo 152, ali na Vila Brasil, ali na responsabilidade do nosso irmão Wilson, a diácono Wilson, ele que ali está cuidando da obra do Senhor. Também temos nossa igreja pentecostal Deus é Santo, ali em Mato Branco de Baixo, né? Ali bem perto do posto de saúde, no número 152, aleluia. E em Guarmiranga, na rua Pontarolo, saída para o Rio Bonito, né? Os cultos ali são quarta e domingo. E temos também a nossa igreja pentecostal Deus é Santo, ali em Jaguaraíva, na rua Guaraí 179. Os cultos ali, irmãos e irmãs, são às segunda-feira, aonde está ali, tá um homem de Deus, uma mulher de Deus, pregando a palavra do Senhor. Então compareça numa das nossas igrejas pentecostal Deus é Santo e receba as bênçãos e as vitórias do Senhor, porque temos a certeza que Deus, ele vai fazer algo em tua vida. Se não ser, não for em busca das bênçãos de Deus sobre a tua vida, você não recebe nada. Então, as igrejas pentecostal Deus é Santo estão de portas abertas para te receber a tua família, para ali aonde você vai ver
porque ali é pregado a palavra santa, a palavra verdadeira, a palavra genuína.

divina do nosso Senhor e Salvador Jesus Cristo. Então compareça, irmão, compareça, irmã, leve ali seu filho, leva ali, né, a sua família, para estar ali na presença do nosso Senhor e Salvador Jesus Cristo. Vamos já ouvir um hino, né? Um belíssimo hino para o nosso levo espiritual, e logo logo voltamos com os irmãos, né? Porque sabemos que nós também precisamos se alegrar na presença do Senhor, né? Então vamos ouvir um hino, né? Um hino maravilhoso, né? E logo logo voltamos com os irmãos.

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2: Muito bem, amados ouvintes, aí vocês ouviram esse belíssimo hino, né? Para o nosso levo espiritual, um homem de Deus, uma mulher de Deus, né? Ele tem também seus privilégios na presença do Senhor, que maravilha, né? Me sinto muito feliz, honrado por tudo que Deus tem feito para nós, para aquele homem, para aquela mulher que vai em busca das bênçãos e das vitórias do Senhor. Então, amados ouvintes, né? Desde já eu quero convidar você mais uma vez para hoje às 19 horas, temos um culto especial, um culto voltado à família, aonde Deus ele tem operado, aonde Deus ele tem dado bênçãos, aonde o Senhor ele tem derramado as suas vitórias. Nós temos visto, amados ouvintes, que nos momentos que nós estamos vivendo sobre a face da terra, nós estamos vivendo um momento difícil, um momento complicado, né? Um momento de muita pressão maligna. E se o homem ou a mulher não ir em busca de algo para a sua vida espiritual, ele também entra nesse mesmo processo, né? Então eu quero convidar você para hoje. Não marque nenhum compromisso, o culto mesmo vai ser à noite, né? E vai ali buscar as bênçãos, vai ali buscar a vitória, vai ali buscar algo das mãos do Senhor, porque a única pessoa que nós podemos encontrar algo para a nossa vida é a presença do Senhor. Em busca das bênçãos e vitória do nosso Senhor e Salvador Jesus Cristo. Porque, amados ouvintes, este mundo, ele é passageiro. Este mundo, ele não tem nada de bom para oferecer para nós. Veja, para você ver que hoje o homem tem carro novo, hoje o homem tem casa boa, casa dois andares, tem dinheiro no bolso, mas o que está faltando na vida do homem? Faltando a presença do Senhor. E até na vida dos crentes, tá? Porque hoje a maioria dos homens de Deus, das mulheres de Deus, eles querem servir a dois senhores, eles querem servir a Deus e querem servir ao mundo também. A Bíblia diz que ou serve, né, ao Senhor ou serve a Maom, né? Então você veja que a maioria, ele está querendo servir o próprio mundo, né? Querendo servir o que desagrada o Senhor. Mas nesta noite eu te convido para o culto desta noite. Vai em busca das bênçãos, vai em busca das vitórias, vai ali buscar algo para tua família, que ali você indo buscar uma coisa, você creia que você busca hoje, amanhã Deus te dá o que ele te prometeu, ou senão amanhã ele te dá o grande livramento, o grande escape, porque cada vez que nós vamos para a presença do Senhor, nós nunca perdemos, sabe, nós nunca perdemos, só recebemos bênção, só recebemos vitória, só recebemos coisas grandes da mão do Senhor, porque a própria palavra diz, né, que Deus é bênçãos e vitória, mas para isso nós precisamos ir em busca das mãos

santa do nosso Senhor e Salvador Jesus Cristo. Também eu quero já convidar a todos, né? Todos os irmãos, as irmãs, para amanhã. Amanhã, uma segunda-feira, um começo, um início de semana, né? Um início aonde nós vamos ali buscar as bênçãos, vitória, buscar algo, né? Para nossa vida. Já estamos começando, já estamos no começo do mês. Então, nós temos de se aperfeiçoar, nós temos de busca de algo para a nossa vida espiritual. E amanhã é uma segunda-feira aonde temos o nosso culto de doutrina, nosso culto de bênção, nosso culto de aprendizagem da palavra do Senhor. Muitos falam que a doutrina é coisa do homem, né? A doutrina, aleluia, foi o homem que fez. Não, a doutrina não é do homem, a doutrina é do Senhor Jesus. Eu aprendi, né, que nós temos de doutrinar, nós temos de andar nos caminhos do Senhor, como a Bíblia manda, como a Bíblia nos expressa. Mas a maioria, ele está cochilando em dois pensamentos. O que servia a Deus na doutrina, andava na doutrina, hoje a doutrina para ele não tem mais validade. A doutrina para ele hoje, né, ela ficou, digamos, rançosa. Ele faz do jeito que ele quiser e ele anda da maneira que ele quiser e ele está achando que serve a Deus de coração, corpo e alma. Mas uma coisa eu digo para você: amanhã, segunda-feira, eu quero convidar você, quero convidar a tua família, quero convidar, né, convida seus vizinhos para vir aprender da palavra de Deus, para vir ali buscar, né, a presença do Senhor, para você ver o que é, né, aprender da palavra santa. Eu sou claro a te dizer, eu nunca, né, toda a vida servir a Deus de coração, toda a vida andei, né, o mais perfeito na presença do Senhor, o que eu posso, né, e agora eu tenho aprendido uma sã doutrina, uma doutrina verdadeira, uma doutrina por dentro da Bíblia, né, não é lá lorota, não é lorota, não, é coisa santa. Se você vir, né, eu vejo, tem pessoas, né, do outro ministério que ele vai, ele se sai assim, um se sai alegre, outro se sai triste. Por quê? Porque a palavra bateu nele. Ele achou que da maneira como ele estava servindo, para ele estava certo, mas não é. Para nós não é, sabe? Para nós tudo é certo, tudo perfeito, né? Para nós. Mas uma coisa eu te digo, para a palavra de Deus não. A palavra de Deus, ela fala profundo. A própria Bíblia diz que a palavra de Deus é uma espada de dois gumes. Ela tanto corta de um lado como corta do outro. Né? Mas quando nós estamos andando na doutrina santa do Senhor, aleluia, glória a Deus, a palavra nos edifica, a palavra nos engrandece, a palavra nos estabelece sobre nós, aleluia, uma alegria, um prazer de adorar a Deus de coração, corpo e alma. Então amanhã, a partir das 9 horas da manhã, né? Já tem homens, mulheres, né, ali orando, ali na nossa igreja pentecostal Deus é Santo, que eu cito na Avenida General Carlos Cavalcante 252, né? Ali já está um homem de Deus, uma mulher de Deus, ele já está pregando, ele já está clamando, ele já está buscando a presença de Deus, aleluia, e ali logo, logo, né? Já se faz presente também, né? Nosso irmão presbítero Paulo Messias, aonde está ali pregando a palavra de Deus. Então te convido para amanhã, segunda-feira, pela manhã, vai ali em Santo Jejum, vai ali buscar as bênçãos, vai ali buscar as vitórias e te dou certeza que você vai sair regozijando na presença do Senhor e outra coisa, aprendendo o que é de melhor para a tua alma. E se você não quiser ir pela manhã, vai à noite. À noite, a partir das 18 horas, né? Já tem já um homem, um servo de Deus, uma serva de Deus, um obreiro, uma obreira, orando, clamando, intercedendo a Deus pelas bênçãos e pelas vitórias. Às vezes você diz assim, mas pastor, é muita oração. Não, a oração nunca é demais. A oração, ela só traz benefício para nossa alma. Então, eu quero convidar você para amanhã. Às vezes, se não puder ir pela manhã, vai pela tarde.

0: ou vai pela noite, aleluia, vai pela noite, melhor, né? Dois horários, pela manhã e à noite, vai pela noite ali aprender junto conosco, né? Ali eu estou à noite, vai ali aprender conosco a santa palavra do nosso Senhor e Salvador Jesus Cristo, porque ali Deus vai falar profundo conosco, ali Deus vai falar, né? Ali genuinamente conosco, pela palavra do nosso Senhor e Salvador Jesus Cristo. E aonde ali você vai, ora, busca a Deus, ainda sai com a bênção na mão, você orando, você clamando, e vai ouvir a palavra de Deus, né? Não é por livro, não. Não é por estudo de homem, não. É pela própria palavra, pela própria Bíblia, né? Ali é citado versículo por versículo, e ali você sai regozijando na presença do nosso Senhor e Salvador Jesus Cristo. Amados irmãos, né? Que não fique só nas minhas palavras, vamos ouvir alguns testemunhos, né? E logo, logo, já voltamos com os irmãos, né? Porque também temos de ouvir o que Deus está derramando, o que Deus está fazendo, o que Deus está operando nas igrejas pentecostal. Deus é santo, porque cada vez que nós vamos ali buscar as bênçãos, buscar as vitórias, nós recebemos algo das mãos do nosso Senhor e Salvador Jesus Cristo. Nunca nós saímos de mão vazia. Toda a vida, algo Deus tem para nós. Então vamos ouvir alguns testemunhos e logo, logo eu volto com os amados irmãos.
1: Bom, meus irmãos, estamos aqui em Ponta Grossa com mais um milagre, um testemunho, um depoimento de fé. Olha, aconteceu um milagre agora tremendo. Escute para vocês verem o que Deus fez. Minha irmã, seu nome?
2: Meu nome é Erotilde. O meu filho estava desempregado e estava precisando ir embora para Curitiba. Não tinha dinheiro nem para o ônibus para ir embora. Ele foi embora, dei dinheiro para ele ir embora e ele não tinha condição nem de dinheiro para ir para casa. Quando chegou em Curitiba, ele foi mexer no banco, na conta do banco dele, tinha 7.000 na conta dele no banco. Ele ligou para mim e falou: mãe, não acredito que aconteceu, apareceu 7.000 na minha conta, não sei como nem da onde. Eu falei: Deus, Deus é tremendo, Deus é maravilhoso, só tem que agradecer a Deus. E o pastor sempre está orando e revelou que Deus ia dar a vitória na vida do meu filho, ia fazer uma revolta, uma revolução grande na vida dele, e fez. Eu estou vendo essa revolução de dia a dia na vida dele. Eu agradeço a Deus e agradeço ao pastor e agradeço à igreja Deus é Santo, que está sempre orando por nós, em nome de Jesus.
1: Isso veio através de um voto que a irmã fez, que a irmã recebeu ali na frente do altar. Eu olhei para a irmã e falei: faz esse voto, porque eu estou vendo Deus entrando com a providência na vida do seu filho. Foi assim mesmo?
2: Foi isso mesmo. O pastor me deu esse voto, dali 2 dias eu levei esse voto para ele ungido. No mesmo dia que eu cheguei lá em Curitiba, ele recebeu a vitória. No mesmo dia, recebeu essa bênção.
1: E ele estava precisando desse dinheiro, irmã?
2: Muito, muito. Estava precisando muito. Era uma condição que ele não tinha para nada. Isso foi a salvação.
1: Ele saiu de Ponta Grossa, foi para Curitiba só com o dinheiro da passagem de ida.
2: Só com o dinheiro da passagem de ir para casa.
1: E aí, enquanto ele foi para lá, a senhora veio aqui para a igreja Deus é Santo. Foi isso?
2: Foi isso. E vim para agradecer já. E Deus já deu toda essa vitória para ele, em nome de Jesus.
1: 7.000 na conta.
2: 7.000.
1: O que que é isso, irmã?
2: É bênção de Deus, é vitória de Deus, e Deus é grande e soberano, só temos que agradecer.
1: Eu vim dizer, isso é um milagre. Você imagina uma pessoa falar: apareceu 7.000 na minha conta. Ele estava precisando, a mãe veio para a igreja pentecostal Deus é Santo, buscando a Deus pela vida do seu filho, e aí está a resposta, o milagre aconteceu. Ele não sabe explicar de onde veio esse dinheiro.
2: Não, ele estava lidando para fazer um empréstimo e não conseguia, e esse dinheiro apareceu sem empréstimo, sem nada.
1: 7.000.
2: 7.000.
1: Veio de Deus.
2: Veio de Deus, da misericórdia de Deus.
1: É um milagre.
2: É um milagre, é um grande milagre.
1: E o que que a senhora fala agora, irmã, para essas pessoas que estão nos ouvindo agora, porque esse testemunho da irmã vai rodar o Brasil e o mundo. O que que a senhora passa para as pessoas, quem sabe estão aí desesperadas, procurando outros recursos, mas ainda não procurou esse recurso que é estatal.

0: aqui na igreja pentecostal Deus é Santo, aqui na cidade de Ponta Grossa, o que que a irmã passa? Que essa pessoa para, desanima, desista, ou que venha para a igreja Deus é Santo, receber de Deus a bênção, a vitória e o milagre?
1: Não, jamais desistir, jamais. Na hora que você está mais precisando daí, que você tem que vir para pedir, clamar e esperar de Deus. E na hora que você receber também, você vir mais ainda para agradecer a Deus. Não desanimar, não desistir nunca. Deus é Deus, é só Ele que nós temos que socorrer, pedir socorro, é Ele que nos dá o socorro. E não pode desistir nunca, nunca. Deus é o nosso soberano, o nosso Criador. Ele fez o céu, a terra e o mar e Ele nos conquista, nos dá tudo que nós precisamos na nossa vida, em nome de Jesus.
0: A senhora tá feliz?
1: Muito, muito feliz.
0: Quem tá escutando não pode ficar em casa não, tem que vir aqui na igreja, Deus é Santo, que Deus vai operar esse milagre.
1: Sim, tem que vir pra igreja, em nome de Jesus.
0: Tá
1: vem pra igreja,
0: irmã.
1: Muito alegre.
0: Como é que é o nome do seu filho?
1: Alisson.
0: Alisson, seu
1: Alisson.
0: Nome?
1: Erotilde.
0: Tá feliz, mas
1: muito
0: assim.
1: Feliz.
0: E agora, essas campanhas que a irmã fez, que Deus deu resposta, a mãe vai parar ou vai continuar?
1: Nossa, continuar, só tem que agradecer, continuar sempre agradecendo a Deus, e quanto mais eu agradeço, mais eu tô recebendo.
0: Tá aí, ouvintes, a nossa irmã Erotilde contando esse milagrão. Isso é um milagre, irmãos, não tem explicação. Milagre é tudo aquilo que não possui explicação científica e humana. Então isso é um milagre. O filho dela precisando desse valor, desse recurso, foi para Curitiba e a mãe, como nós pregamos hoje, fez como a mulher do fluxo de sangue, foi ter com Jesus, aquela mulher que foi ter com o profeta Eliseu, e Deus fez o milagre. Vem, ouvinte, vem, irmão, vem, irmã, para a igreja pentecostal Deus é Santo. O mesmo Deus que fez o milagre na vida da irmã Erotilde e do seu filho, vai fazer um milagre também. Deus abençoe, prossegue o programa Vencendo pela Fé. Escute, como é que é o nome da irmã?
2: Franciele.
0: Qual foi a bênção, Franciele?
2: Uma das bênçãos que eu recebi foi a vida do meu filho.
0: Como assim?
2: Caiu uma chapa nele de mais de 50 quilos.
0: Como é que é?
2: Caiu uma chapa nele de mais de 50 quilos.
0: 50 quilos?
2: É, pesava mais de 50 quilos.
0: Quantos anos tem essa criança?
2: Fez 2 anos agora.
0: Meu Deus do céu. 2 anos agora que fez. E caiu uma chapa de mais de 50 quilos na criança.
2: É, ele teve 3 fraturas na cabeça, teve perfuração no pulmão e 2 costelas quebradas.
0: 2 costelas quebradas. E aí você, no momento, você fez o que? Entrou em desespero. O que você fez?
2: Eu era desviada, né? Eu estava afastada dos caminhos de Deus.
0: Ah, daí... estava afastada.
2: Tava. Daí quando o médico desenganou ele, falou que ele não ia aguentar, né? Que ele... Daí eles encaminharam pra cá, o helicóptero veio buscar, né? E foi buscar em Tibagi e trouxe pra cá. Daí, quando ele desenganou meu filho, eu fiz um propósito com Deus. Se Deus desse a vida pra ele de volta, eu ia seguir o caminho de Deus, eu não ia desviar mais.
0: Olha pra cá, igreja. A irmã estava desviada da igreja. Vocês podem dar um glória a Deus porque tem uma alma que regressou pra Jesus? Vocês podem bater palma pra Jesus? Aí é o maior milagre, isso é o maior milagre. Dá glória a Deus, igreja. A irmã estava afastada e aconteceu isso. O que a irmã fez depois que isso aconteceu? A irmã fez um voto com Deus, como é que foi?
2: Daí eu fiquei no UTI com ele, daí eu fiz o propósito lá dentro do UTI. É, no mesmo dia que eu fiz o propósito com Deus, quando foi de noite, ele começou a mexer os dedinhos.
0: Meu Deus do céu.
2: E o médico já tinha desenganado já.
0: No mesmo dia que você fez o voto, à noite a criança começou a respirar novamente, estava entubada na UTI, começou a mexer os dedos, Jesus atendeu o seu pedido, foi isso?
2: Entendeu. Ele mesmo arrancou os aparelhos, ele mesmo acordou.
0: Cadê a criança? Cadê a criança? Tá aí a criança? Levanta a criança para a igreja conhecer, por favor. Cadê a criança lá? Olha a criança lá atrás, lá, ó. Olha a criança lá. Ninguém bate palma, ninguém dá glória a Jesus. Pode bater palma e dar glória a Deus, a igreja.
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4: Aí, muito bem, amados ouvintes, vocês ouviram esses testemunhos, né? Testemunho de cura, testemunho de bênção, testemunho de milagre, testemunho de livramento. Todas essas pessoas que têm recebido essas bênçãos, essas vitórias, elas têm comparecido na igreja pentecostal, Deus é Santo, que cito, na Avenida General Carlos Cavalcante 252, bem no centro de Ponta Grossa. Então eu

dar as bênçãos e a vitória, Deus faz um milagre. Deus faz coisas grandes. Deus faz maravilha em nosso meio. Então, meus queridos, não percam essa rica oportunidade. Venha buscar as bênçãos, venha buscar as vitórias, venha buscar as grandezas do nosso Senhor e Salvador Jesus Cristo. Hoje mesmo nós temos culto à tarde agora, aonde vai estar ali com os irmãos pregando a palavra de Deus, nosso irmão Rubens, né? Nosso irmão cooperador Rubens estará pregando a santa palavra de Deus nesta tarde. Compareça, vai ali em busca das bênçãos, vai ali em busca das vitórias do nosso Senhor e Salvador Jesus Cristo, porque sabemos, irmãos, que Deus, ele tem bênçãos, Deus, ele tem grandeza para nós. O homem de Deus, a mulher de Deus que vai em busca da bênção, comparece na igreja, ele sai com a bênção na mão, ele sai com a vitória. Às vezes você pode dizer, mas eu não recebi nada, eu não vi nada. Você não vê aquele momento, mas o Senhor trabalha da maneira como ele quer. O Senhor trabalha da forma como ele sabe trabalhar. Outra, a bênção do Senhor, aleluia, a Bíblia diz que ela não enriquece dor, não. Mas ela vem quando Deus acha que nós devemos receber. Então, vai ali hoje à noite, estará um homem de Deus, ali está nosso irmão Diácono Saulo, está ali nosso irmão cooperador Rubens também, eles estão ali, seis servos do Senhor, nosso irmão Jairo, as demais irmãs obreiras, para ali te auxiliar. Você chegando ali não precisa contar a benção para ninguém, não precisa contar ali você foi em busca, porque o próprio Espírito Santo de Deus que vai falar com você. Porque cada vez que nós vamos em busca de uma benção, em busca de uma vitória, irmãos, nós recebemos. Nós achamos que não recebemos, mas recebemos. Porque nós nunca voltamos, aleluia, de mão vazia. Sabia? Não. As bênçãos de Deus, na presença de Deus, nós só temos de receber bênçãos e vitória. Às vezes você acha que você não recebeu nada, mas se você vê bem, logo, né, no decorrer dos dias, você vai ver, é livramento, é bênção para o teu filho, é algo que tanto você precisava, Deus derramou sobre tua vida. Então, eu quero convidar hoje você, a partir das 19 horas da noite, né, ali na Avenida General Carlos Cavalcante, 252, bem no centro de Ponta Grossa. Venha buscar a tua bênção. Traga a tua família, traga teu filho, puxe eles, né? Se esforce, você vindo ali, eles vão receber a benção, eles vão, né? Alguém vai levar algo grandioso das mãos do Senhor. Então, hoje, às 19 horas, nós temos o culto ali em prol da família. Bem, às vezes você está passando por uma dificuldade espiritual, às vezes está passando, né, algo que teu filho tanto precisa, você já bateu em tantas portas e não conseguiu nada, né? E você vindo, você vai ver que Deus vai fazer coisas grandes. Hoje, 19 horas da noite, ali está um homem de Deus, uma mulher de Deus, pregando a palavra do Senhor, e você vai receber a tua bênção e a tua vitória em nome de Jesus Cristo. Também já quero desde já também convidar você para amanhã, segunda-feira, temos um grande culto, um culto maravilhoso, um culto de aprendizagem da palavra do Senhor. É um culto aonde nós aprendemos, né, como adorar, como buscar, como clamar, como estar na presença de Deus, como andar nos caminhos do Senhor. Não é como você pensa, aleluia, que andar de qualquer jeito, né? Como andar, aleluia, de qualquer forma. Ontem mesmo eu convidei, né, um jovem, né, de quase 25 anos, convidei, vamos fazer uma visita na minha igreja, vamos lá buscar uma bênção, vamos buscar uma vitória, está precisando, meu irmão. Ele disse para mim, olhou para mim e disse, ó, pastor, me perdoe, eu não posso amanhã eu tenho um jogo de futebol, amanhã eu tenho de jogar pro meu time da igreja. Misericórdia. Eu falei, misericórdia, jovem, o que você está ganhando com isso?

Né? Ele falou, pois é, já quebrei até meu braço lá, mas é bom, né? A gente ali fica feliz no meio dos irmãos, de não, vocês estão perdendo o teu tempo, vocês estão buscando um Deus morto. Jesus não fazia isso no passado, né? E hoje você está fazendo porque você não conhece as palavras, as promessas, você não conhece o que Deus tem para o teu futuro, você não conhece o que Deus tem para a tua alma. E convidei ele, né? Implorei para que ele, mas ele disse que assim que ele puder, ele vai lá, vai vir conhecer, vai vir ouvir, vai vir buscar a palavra do Senhor. E te dou certeza que esta alma, no chegar na presença do Senhor, ele vai, aleluia, vai ver a diferença, né, do ministério com outro, e ele vai ver que ali prega a verdade, ali ele vai ter certeza, pela minha fé, que ele vai encontrar o verdadeiro Jesus Cristo, que ele vai encontrar o que a alma dele tanto precisava, né, para se saciar. Porque, irmãos, quando nós buscamos a sã doutrina, quando nós buscamos uma palavra genuína, uma palavra de conforto, a própria Bíblia diz que a palavra do Senhor refrigera nossa alma, né? E quantos não dão valor? Quantos não estão dando a mínima para as coisas santas do Senhor, né? Mas eu e você, ainda bem que conhecemos a palavra do Senhor e vamos buscar as bênçãos e a vitória e uma palavra genuína para que o Senhor venha refrigerar nossa alma. Então, amados ouvintes, amanhã, segunda-feira, né, pela manhã, às 9 horas da manhã, vai cedo para orar, vai cedo para clamar, né, vai cedo para buscar a presença do Senhor. E também, né, às 19 horas, né, às 19 horas também, temos, né, o culto de doutrina, um culto maravilhoso, aonde temos aprendido a sã palavra do nosso Senhor e Salvador Jesus Cristo. Também na quarta-feira, em 3 horários, pela manhã, pela tarde e pela noite, também temos campanhas maravilhosas que está ali ocorrendo na sede. Vai ali, vai buscar as bênçãos de Deus. Se você não pode hoje, não pode amanhã, segunda-feira, vá na quarta-feira. Não deixe de buscar a Deus, não deixe de buscar essa rica oportunidade que Deus está te dando, amados ouvintes. Na quinta-feira também temos o culto das irmãs, um culto maravilhoso, ali onde está as irmãs obreiras, né? O circo de oração, está ali pregando, está ali orando, está ali clamando o sangue do nosso Senhor e Salvador Jesus Cristo. Também na sexta-feira, também temos culto em 3 horários, pela manhã, pela tarde e pela noite, né? E também no sábado temos ali o culto ali do jovem. Como Deus tem operado, como Deus tem feito coisas grandes. Então, amados ouvintes, né? Não é por falta de convite que você não vai buscar as bênçãos de Deus, porque eu estou te convidando. Venha numa das nossas igrejas pentecostal Deus é Santo, para ouvir a palavra genuína, a palavra de amor, a palavra de fé e a palavra que edifica o teu espírito. Vamos já ouvir, né, um hino para o nosso levo espiritual, né? Logo, logo, já são 13 horas, né? São 13 horas e 4 minutos. E logo, logo voltamos com a palavra de Deus, né, da Bíblia, e já vamos orar em favor de todos, né? E vamos ser saciado, né, por nosso Senhor e Salvador Jesus Cristo. Então vamos ouvir um hino para o nosso levo espiritual, né? E já logo logo voltamos com os irmãos.

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0: bem, amados ouvintes, vocês ouviram, né? Aí esse hino. E já vamos já para a palavra do Senhor, porque para nós o importante é a palavra do Senhor, né? A palavra de Deus, ela edifica, ela fala conosco. Então minha Bíblia está aberta aqui em Provérbios, né? Provérbios 4, primeiro, que diz: ouvi, filhos, a correção do pai, estais atentos para o conhecer da prudência, pois dou-vos boas doutrina, não deixe a minha lei, porque eu era filho de meu pai tenro e único em estima diante da minha mãe, e ele ensinava-me e dizia-me: retenha as minhas palavras, o teu coração, guarda os meus mandamentos e vive. Aleluia, glória a Deus. Então aqui nós vemos, amados ouvintes, né? Aqui em Provérbios, aleluia, a palavra falando conosco que nós temos de ouvir a palavra de Deus. Nós temos de guardar a palavra de Deus em nossos corações, né? Nós, filhos, né? E ouvir a correção do Senhor, ouvir a correção do pai, porque um pai, uma mãe, ele nunca fala para a destruição, para o mal do filho, ou talvez para o mal, né? Para derrubar o filho, né? No buraco, não, ele sempre fala coisas boas, ele sempre fala coisas que edifica, ele quer ver o filho sempre lá em cima, ele quer ver o filho bem, ele quer ver o filho andando correto, ele quer ver o filho, né? Estando na presença dele, aleluia. E muitos hoje não, muitos hoje acham que estão fazendo certo, estão fazendo errado e acham que estão fazendo certo, né? Você veja hoje a tecnologia, quantos, aleluia, quanto a tecnologia, ela tem tirado a atenção do homem, ela tem tirado a atenção do irmão, do pastor, até o pastor, né? Até do pastor ela tem tirado a atenção, aleluia. Eu sempre tenho pregado, tenho falado, tem pessoas que ele passa 2, 3 horas no celular, ali pinicando, procurando e não acha nada, mas ele não fica 5 minutos na presença de Deus, lendo a Bíblia, né? Meditando na palavra do Senhor, olhando, vendo o que Deus tem para ele, né? Vendo, saciando a sua alma, não, mas no celular ele fica ali 2, 3 horas, até deita, até fica num sofá à vontade, né? Mas ali ele fica, parece que, né? Ali sacia a alma dele, mas quando é para ele ver, né? A palavra do Senhor, estudar a palavra do Senhor, dá uma soneira, dá uma abrição de boca, o que que é isso? Isso é falta de buscar o Senhor, isso é falta de clamar o Senhor, mas para a palavra de Deus, ele não tem, aleluia, não dá atenção. E veja que aqui a palavra de Deus, amados ouvintes, né? Que estão ouvindo nesta hora, né? A própria palavra diz para nós: ouvir, filhos, a correção do pai, estais atento para o conhecer de a prudência. E te dou certeza que muitos nesse momento dizem: não, mas a Bíblia está falando do pai, né? Do pai carnal. Não, a própria Bíblia aqui, né? Ela está falando do pai celestial. Aquele que busca, aquele que crama, aquele que vai em busca de algo da presença do Senhor, do conhecimento, aleluia, né? E luta pela palavra com prudência. Ele vê o conhecimento do Senhor, ele vê a grandeza de Deus na sua vida, ele vê a mudança, né, das coisas santas, aleluia, para a sua vida espiritual, ele vê a transformação da família, ele vê a transformação dentro de casa, aleluia, glória a Deus. Mas tem muitos, aleluia, que ele dá mais valor, né, a uma palavra pregada no YouTube, né, aquela palavra, né, parece que enche o ego dele, e não é assim. Não, irmãos, não é. Nós temos de ir pela palavra do nosso Senhor e Salvador Jesus Cristo. Outra coisa que eu sempre digo, aleluia, esses que pregam, aleluia, na rede social, você já viu como é que é a vida dele? Você já viu como que ele se veste? Você já viu a forma que ele é ali, né? Aleluia. Glória a Deus, até ali, às vezes, a pregadora, o quem quer que seja, seminua, com as unhas tudo pintada, né? Com o cabelo, né? Tudo maquiado, ou até cabelo pintado, mas o homem que está ali, ele acha que ali, aquela palavra enche o ego dele, mas não, irmão, vamos pela palavra santa, a palavra genuína, a palavra que conforta, né? Por isso que a Bíblia diz aqui, ó, ouvi, filho meu, a correção do pai, quer dizer, a palavra do Senhor. Às vezes você abre a Bíblia bate em você, fala com você, e você ainda pensa, mas o que que Deus está falando comigo? Não estou fazendo nada errado, estou andando firme na presença do Senhor, mas às vezes você não está não está correto, não está andando como deve, aleluia. Se Deus está te corrigindo, porque Deus, aleluia, quer algo, né? Algo que você faça com amor, com alegria para Ele. Então, irmãos, irmãs, vamos buscar a Deus com prudência, como diz aqui a Bíblia, vamos buscar a Deus com amor, vamos andar nos caminhos do Senhor, aleluia, vamos corrigir cada vez mais para que nós venha andar na presença de Deus como deve, como é a palavra do Senhor, aleluia, glória a Deus. E nós vemos também no versículo 2 que diz, pois dou-vos boa doutrina, não deixe a minha lei. Olha, como Deus ele tem falado conosco, como Deus, e muitos dizem que doutrina é doutrina de homem, muitos dizem, aleluia, que foi o próprio homem que pôs a doutrina. Agora eu te pergunto, aleluia, glória a Deus, você tem andado nos caminhos do Senhor, correto? Você tem feito, aleluia, glória a Deus, o que manda a palavra do Senhor? Como que estão as tuas vestes, né? Tuas vestes tanto espiritual como, né? Aleluia, tuas vestes que você se veste, como é que está na presença do Senhor? Aleluia, glória a Deus, é assim, irmãos. Glória a Deus, aleluia. Pode ver, para você ver que quando você encontra um servo do Senhor, uma serva de Deus, que você vê que ele é um homem correto, você já diz, ah, lá já vem o sarna, né? Lá para ele tudo. Pode ver, para você ver que as pessoas dizem assim, meus irmãos, já vem o sarna, né? Quer ser tão justo, né? Quer ser tão salgado, aleluia. Né? E só pregar a sã doutrina, parece que ele não vive, só vive para estar na presença de Deus. É assim que eu tenho visto as pessoas falar, mas ele não vê que ali está um servo de Deus, ali está uma serva de Deus, ali está um filho do Deus Altíssimo, que aonde põe a mão, né? Ali Deus cura, Deus batiza, demônio cai por terra, né? Deus prospera quando uma pessoa dessa põe as mãos sobre a outra pessoa, aleluia. Por que tudo isso, irmão? Porque nós estamos vivendo no tempo hoje, que é onde nós devemos falar a verdade. Nós estamos vivendo hoje no tempo onde que a volta de Jesus está próxima. Não há mais tempo para nada, meus irmãos. Não há tempo, irmãos. Nós estamos vivendo um momento difícil. Qualquer momento Jesus vem buscar a sua igreja. Agora eu te pergunto, você está preparado? Você está preparado para subir com o Senhor? Aleluia, quantas pessoas, quantos pastores, aleluia, tão, aleluia, glória a Deus, estão distorcendo a palavra de Deus, não estão dando mais crédito para a palavra do Senhor, né? Estão pregando sobre o batismo, né? Que venha, eu te batizo da maneira como você está, mas não é assim não. A pessoa tem de ser liberta dos seus erros, a pessoa tem de ser liberta de todo aquele mal que está praticando, mas não, venha que eu te batizo, eu te levo ali nas águas e já te batizo. Não é assim não. não, irmão. Uma alma tem muito valor para o Senhor. Uma alma, aleluia, Deus zela por uma alma, aleluia. Então, irmãos, irmãs, esta palavra aqui está falando conosco nesta tarde. Uma palavra que dói, uma palavra que bate, aleluia. Mas é uma palavra, aleluia, que fala profunda em nossa vida. Por isso, irmãos, aleluia, vamos andar na lei do Senhor. Porque eu era filho do meu pai, tenro, e único em estima diante da minha mãe, aleluia. E ele ensinava-me e me dizia: retenha as minhas palavras do teu coração, guarda os meus mandamentos e vive, aleluia. Veja que aqui o Senhor nos diz que ele era o filho de seu pai, né? E é único em estima diante da sua mãe, aleluia, né? Era o filho querido. Irmão, um pai, ele não dá maus palavras. Um pai, aleluia, ele não fala palavra de maldição, palavra, aleluia, que a pessoa, glória a Deus, aleluia, venha, né, a não guardar a palavra do Senhor no seu coração. Mas por causa do pecado, irmão, por causa do erro, por causa da ignorância, por causa da blasfêmia, né, por causa, irmão, aleluia, né, da soberba, né, do seu ego, nós deixamos de servir a Deus, nós deixamos de buscar o Senhor, nós deixamos de estar na presença de Deus. Podem ver, para você ver, eu convivo com muita gente aonde eu trabalho, né, e eu vejo, chega lá pastora até, né, de peruca, misericórdia, está queimado, né? Porque, irmão, porque perderam o temor do nosso Senhor e Salvador Jesus Cristo. Perderam totalmente. Estão zombando da palavra do Senhor, aleluia. Mas ainda bem você, né, que tem buscado a Deus de coração, corpo e alma. Deus tem operado na tua vida, Deus tem feito coisas grandes para você, Deus tem mostrado o caminho da salvação, Deus tem mostrado para você que ele está próximo a vir buscar uma igreja santa, uma igreja verdadeira, uma igreja de amor, uma igreja onde, aleluia, você estando preparado, você, né, ali buscando a Deus de coração, corpo e alma, você vai ver a glória do Senhor. Então, irmãos, irmãs, guarde esta palavra no fundo do teu coração, guarde, aleluia, a palavra diz assim: guarda os mandamentos e vive. Todo aquele homem, aquela mulher que guardar os mandamentos do Senhor, ele vai ter vida e vida em abundância, ele vai ter paz, ele vai ter alegria, ele vai ter a solução para o seu problema. Mas para isso você tem que se esforçar, para isso você tem que ir em busca da bênção e da vitória. Por isso eu digo para você nesta tarde: vá em busca da bênção e da vitória. Eu te convido neste momento, hoje temos culto em prol da família. Leve ali teus filhos, leve ali as tuas filhas, leve ali tua família, para ali aprender das palavras do Senhor, para mostrar para ele o conhecimento que Deus quer, aleluia, que ele guarde no seu coração. A própria Bíblia chega a dizer para nós que quando nós levamos nossos filhos ainda pequenos para o caminho do Senhor, aleluia, a Bíblia diz que a criança, ela guarda aquilo que ela aprendeu no profundo do seu coração e nunca vai se esquecer, aleluia. E quantos pais, aleluia, que deixa de levar um filho ali para a casa do Senhor ou para adorar a Deus, mas num jogo, né, numa festa, em algo que não agrada o Senhor, isso ele leva. E depois, quando chega, né, a pessoa, chega o filho, chega quem quer, né, ali que esteja maduro, que esteja, ele vai entristecer o coração do seu pai. Mas ele indo para a igreja, né, ali ele vai lembrar que um dia meu pai, aleluia, deu o conhecimento da palavra de Deus e hoje eu estou aqui para glorificar, para buscar e adorar a Deus de todo o coração. Amém, irmãos? Então guarde no teu coração esta palavra, né? Creia que Deus falou com você nesta tarde e vá em busca das bênçãos, vá em busca das vitórias, vá em busca de algo das mãos do nosso Senhor e Salvador Jesus Cristo. Porque irmãos, irmãs, aleluia, não podemos deixar o pecado entrar na nossa vida. Veja para você ver quantas coisas têm acontecido, aleluia, né, na vida do ser humano. Quantas coisas têm acontecido, né? Aleluia, que nós temos visto com nossos próprios olhos. Mas se nós tiver na presença de Deus, jejum e oração e obediência, Deus nos dá bênção, Deus nos dá o livramento e Deus nos engrandece a nossa alma. Amém? Vamos orar já, né? Já está na hora de nós orar, de nós clamar a Deus, aleluia, e se despedir com a paz do Senhor. Então vamos orar.
1: Você que se encontra aflito, abatido.
0: Grande Deus, amado Pai, Deus da glória, Deus querido, Deus amado, Deus poderoso, obrigado, Senhor, pelas bênçãos, obrigado, Senhor, pelas vitórias, ó meu Deus, ó meu Pai, nesta tarde, meu Deus da glória, eu clamo, meu Deus, que o Senhor vá em encontro dessas almas, ó meu Deus da glória, quantas almas gemendo, meu Pai, quantas almas que estão precisando das bênçãos e da vitória, ó meu Deus, ó meu Pai da glória, vai abençoando, meu Pai, esta pessoa, este homem, meu Deus, que está neste leito de dor, ó meu Deus da glória, ou esta pessoa, Senhor, que está, meu Deus, desesperado, meu Deus da glória, dai a tua bênção, dai a tua vitória, Espírito Santo da vitória, vai agora, meu Pai, vai abençoando este homem, Senhor, que acha que não tem mais solução para a sua vida. Sabemos, meu Deus, que o Senhor é a solução da vida, o Senhor é a bênção, o Senhor é a grandeza para o homem, para a mulher, meu Deus da glória, vai agora, Senhor, vai derramando, meu Deus, uma gota do teu sangue, sela este homem, sela esta mulher, vai, meu Deus, tirando esta dor, tira agora, Senhor, dai a tua bênção, dai a tua vitória, meu Pai, cobre eles com o teu sangue, ó Jesus querido, Jesus amado, dai a tua bênção e a tua vitória, meu Deus da glória, meu Deus, eu te peço nesta tarde, meu Deus, derrama uma gota do teu sangue e cobre a todos com as tuas paz, em nome de Jesus Cristo. Amados ouvintes, né? Que Deus abençoe, que Deus te dê a bênção e que Deus te dê a vitória. Aqui se despede com a mais perfeita paz do nosso Senhor e Salvador Jesus Cristo, é teu irmão e Cristo, cooperador José Carlos. A paz do Senhor Jesus.

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Glória a Deus. Muito bem, amados e queridos ouvintes, quero cumprimentar a todos nesta tarde com a paz do Senhor Jesus. Quem tem imensa satisfação de comunicar com todos vocês, irmã em Cristo, irmã Yolanda, Igreja Pentecostal, Descendência de Deus, fundada em 12 de junho de 2010 pelo pastor Skiba, programa Tempo de Libertação, entrando no ar aí, já vamos se preparando para a oração inicial. Amado irmão, vocês irmãos aí das penitenciárias, aqui de Ponta Grossa, os irmãos de outras cidades, né? Também que estão juntamente conosco, familiares também dos presidiários que estão, né? Juntamente conosco, né? Nesta programação aí, vamos orar todos juntos para que Deus venha entrar com providência aí, né? Nos familiares, né? No familiar que se encontra preso, porque, né? Só Deus na causa, mas eu creio em nome de Jesus que Deus vai dar a vitória. Vamos então, já iniciando a nossa oração em favor de todos, irmãos e irmãs, amados ouvintes. Deus abençoe também a irmã Giovana, toda a sua família, não vai poder hoje estar conosco, mas que Deus abençoe, que o Senhor vai visitar a irmã e toda a sua família, em nome de Jesus. Senhor meu Deus, meu Pai, em nome de Jesus, aqui nós estamos, Senhor, pela tua graça e pela tua misericórdia, Senhor, nesta tarde, em nome de Jesus, que o Senhor vai alcançando, Senhor, alcança a todos que estão nesse momento, Senhor, unidos em oração juntamente conosco, Senhor, que o Senhor venha entrar com providência, Senhor, na causa de cada um, Senhor, nos familiares, Senhor amado, em nome de Jesus, dos irmãos presidiários, que o Senhor vai agindo pelos familiares, vai agindo, Senhor amado, pelos irmãos que se encontram aí no Ideobrando, em nome de Jesus, Senhor amado, visita todas as galerias, especialmente a galeria 6 e a 9 também, e todas as demais, Senhor amado, nosso irmão Eliseu, que o Senhor vai pelejando aí pelas causas, que o Senhor vai agindo a favor dele, todos os companheiros aí juntamente, em nome de Jesus também, a nossa irmã Daiane, também todas as demais irmãs que estão juntamente, Senhor, vem alcançar toda a família, Senhor, em nome de Jesus, os familiares que estão nesse momento intercedendo pelos seus familiares que se encontram nesses lugares, meu Deus, Senhor, visita os irmãos do Ideobrando, da PG1, PG2, ali da UP também, Senhor, vai de encontro nesta tarde, em nome de Jesus, vai alcançando os irmãos ali também de Piraquara, ali, Senhor, de Castro, Telemaco Borba, Irati também, de Sengés também, ali de Jaguariaíva também, Senhor, vai de encontro, alcança também todos os irmãos, a família, descendência, irmãos, obreiros, obreiras, visitantes, os membros, Senhor, desta obra, desse ministério, descendência de Deus, peleja, Senhor, pela tua igreja, peleja, Senhor, pelo programa Tempo de Libertação, Senhor amado, ao qual, Senhor, é, Senhor meu Deus e Pai, que está todos esses anos, Senhor, no ar, Senhor, em favor de todos aqueles que precisam, Senhor amado, que é um culto no lar de cada um, Senhor, os quais muitas vezes estão privados, meu Deus, é, Senhor amado, de ir na igreja, Senhor, muitos moram distantes, no sítio, na fazenda, irmãos que estão enfermos em casa, Senhor, vai visitando, Senhor amado, a cada um restabelecendo, Senhor, em nome de Jesus, aqueles que estão enfermos, Senhor amado, em nome de Jesus, alcance a todos, ó Pai, alcança também irmão Christian, Senhor amado, depois de 2 meses, Senhor, entre lutas ali, Senhor amado, ali no regional, Senhor amado, após aquele acidente tão trágico, Senhor, mas graças nós te damos, Senhor amado, pela vida dele, Senhor, que já está em casa, Senhor, em nome de Jesus, que o Senhor continue trabalhando na vida deste jovem, Senhor amado, oh meu Deus e Pai, eu creio, Senhor, ele visitou o vale da sombra da morte, enquanto estava ali naquele hospital, Senhor,
Mas hoje, Senhor, ele já está em casa e nós te agradecemos porque o Senhor teve misericórdia da vida dele. Alcançou também os seus familiares. Oh, Jesus amado, que o Senhor vai trabalhando na mente, no coração, na vida espiritual dele, da família, de todos aqueles, ó Pai, que se afastaram dos teus caminhos. Jesus, nesta tarde, Senhor, vem enviar, Senhor amado, a providência divina para cada um, Senhor amado, principalmente, Senhor, os irmãos, Senhor, que estão ali nas penitenciárias, que o Senhor visite, Senhor, vai abraçando a cada um, cada irmão, cada irmã, Senhor, em nome de Jesus, alcança também os nossos familiares, alcança meus filhos, alcança meus netos, vai de encontro, Senhor amado, nesta tarde, em nome de Jesus, porque eu creio no milagre das tuas mãos, ó Pai, a tua providência divina, Senhor, a nossa vida, que o Senhor peleje pela tua igreja, descendência de Deus, a sede, Senhor amado, também ali no Borato, ali em Piranga também, ali no Amparo, em Reserva também, Senhor amado, peleja pelos irmãos, ah, Senhor, alcança os irmãos ali de Guaragi também, Senhor amado, que o Senhor vá agindo, aqui de Ponta Grossa também alcança, Senhor amado, o irmão João Ribeiro, Senhor, alcança o seu filho, Leandro, Senhor amado, faz a obra completa na vida deste jovem, Senhor amado, eu sei que o Senhor já está trabalhando, Senhor, ele já teve encontro contigo, Senhor amado, mas que o Senhor venha fazer uma obra completa, Senhor amado, em nome de Jesus, que o Senhor vai transformando, Senhor, a cada um, vai libertando, Senhor, para quando sair dali, meu Deus, que eles venham ser gratos a ti, Senhor, e procurar a igreja, Senhor, não somente para te agradecer, mas permanecer nos teus caminhos, se afastar de tudo aquilo que é mal, de tudo aquilo que traz destruição para a vida, para a família, em nome de Jesus, Senhor amado, ah, Senhor, vai repreendendo todo mal, todo impedimento, as batalhas que são enfrentadas nesses lugares, meu Deus, é só o Senhor para revestir, só o Senhor para dar força, só o Senhor para ter misericórdia, Senhor, porque tu sabes, Senhor, meu Deus, a luta, Senhor, meu Deus e meu Pai, mas é o Senhor quem está no comando, é o Senhor quem está na frente, é o Senhor que está na frente desta peleja, desta batalha, o Senhor é o nosso general, o nosso Jesus, que é o advogado fiel, Senhor, nosso Deus, Deus é o justo juiz que julga a causa de cada um, Senhor, alcança nesta tarde, em nome de Jesus, conforta, Senhor, esses irmãos e irmãs que estão ali, Senhor, meu Deus, que esta semana, Senhor, venha ser uma semana de bênção, uma semana de vitória, neste dia de hoje, Senhor, meu Deus e Pai, que o Senhor venha pelejar, meu Deus, fazer a grande obra, colocar aqueles que seja da tua vontade para governar este país, Senhor amado, que as autoridades que são constituídas pelo Senhor, ah, meu Deus e Pai, tudo está nas tuas mãos, e o Senhor sabe, Senhor, a quem que vai colocar ali, Senhor amado, ó Deus poderoso, Deus de misericórdia, porque tua palavra, a palavra diz que devemos interceder pelas autoridades constituídas aqui do município, também do nosso estado, do nosso país, meu Deus, que o Senhor haja neste dia, Senhor, meu Deus e Pai, coloca as tuas mãos poderosas, Senhor amado, porque tua palavra diz que agindo Deus, quem impedirá? Ninguém pode impedir o teu agir, Senhor amado, ah, Jesus poderoso, eu sou grato a ti, Senhor meu Deus, alcança, Senhor amado, em nome de Jesus, todos os irmãos, nossa família, minha família lá de Curitiba, alcança, Senhor, em nome de Jesus, alcança, Senhor, meu Deus e Pai, a irmã Luísa e toda a família, ali, Senhor meu Deus e Pai,
no estado de São Paulo, ali, meu Deus, em nome de Jesus, alcança, alcança, irmã Jéssica, alcança, alcança, Senhor, meu Deus e Pai, a Érica também, toda a sua família, em nome de Jesus, Senhor, meu Deus e Pai, alcança também o irmão Márcio também ali de Curitiba, toda a sua família, alcança, meu Deus e Pai, em nome de Jesus, eu creio, Senhor, no teu poder, Senhor, que o Senhor está agindo pelas causas de cada um nesta tarde, em nome de Jesus, entregamos nas tuas mãos, Senhor amado, alcança os irmãos também, lá da Guaiaca também, Senhor amado, alcança, Senhor, a todos, em nome de Jesus, ó Pai, alcança, Senhor, meu Deus, os irmãos ali de Castro, a igreja ali de Castro também, Senhor, meu Deus e Pai, em nome de Jesus, confirmando, Senhor, a bênção e a vitória e o milagre, Senhor, na vida de cada um, Senhor, meu Deus e meu Pai, te damos graças, Senhor, por mais esta oportunidade que o Senhor nos concede de estarmos aqui nesta tarde, meu Deus, para levar até os irmãos, Senhor, a oração, a palavra, os louvores, Senhor, meu Deus, que o Senhor venha falar nesta tarde, através da tua palavra, através do teu Espírito Santo, Senhor, em nome de Jesus, Senhor, confirma, Senhor, a bênção, a vitória, o milagre, o grande livramento, Senhor, meu Deus, livra, Senhor, o nosso município, nosso estado, nosso país, das catástrofes, Senhor, ah, Jesus poderoso, que tem acontecido por aí, Senhor, meu Deus, livra, Senhor, como diz, meu Deus, na tua palavra, que o Senhor Jesus, ele está conosco em meio às tempestades desta vida, em meio às aflições, às angústias, às tribulações, o Senhor tem estado conosco, oh, aleluia, Jesus, eu te agradeço, eu sei que o Senhor nunca nos deixa só no barco, mas o Senhor sempre está presente, é o Senhor quem vai fazer acalmar as tempestades espirituais, Senhor, que tem se levantado nos últimos dias, Senhor, contra teu povo, contra a tua igreja, Senhor, em nome de Jesus, Senhor amado, nós te agradecemos, ó Pai, para a glória do Pai, para a glória do Filho, para a glória do Espírito Santo de Deus. Receba aí, meu irmão, minha irmã, o abraço do Senhor Jesus, o abraço do Espírito Santo de Deus, em nome de Jesus.

Glória a Deus, que Deus abençoe, amados irmãos, Deus abençoe aí, nós vamos ao próximo louvor. Para os irmãos ali de Teixeira Soares, que Deus abençoe, estivemos ontem aí num culto, foi uma maravilha, graças a Deus, que Deus abençoe. Irmão Francisco, irmã Eva, irmão Roberley, vamos estar orando em nome de Jesus, em favor do irmão, de toda a família. Nossos irmãos são de Fernandes Pinheiro, nosso irmão Roberley aí de Teixeira Soares, a família Miller, irmão Elestor, irmã Rosalete, toda a sua família também, aí de Teixeira Soares, Deus abençoe, em nome de Jesus. Nós já vamos aí o próximo louvor aí para os irmãos, em nome de Jesus, que Deus abençoe. Vai aí para o elevo espiritual de cada um dos nossos irmãos que estão na escuta nesta tarde aí da programação Tempo de Libertação. Deus vai dar vitória, Deus vai entrar com providência na causa de cada um dos irmãos, em nome de Jesus.

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1: Glória a Deus, vai aí o próximo louvor também aos amados irmãos, irmã Nadir aí de Piranga, já tá na escuta, irmã Neuza também, Deus abençoe a todos os irmãos, em nome de Jesus.

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1: Guardando aí os áudios de participação da nossa irmã Giovana. Enquanto isso, nós vamos ouvir mais um louvor para a honra e glória do Senhor Jesus.
2: Olha, não duvide do que Deus tem para você. Deus vai cumprir com todas as promessas

glória a Deus, Deus continua trabalhando, Ele ainda faz as maravilhas, os milagres que Ele fazia, Ele continua o mesmo, glórias a Deus, Ele é maravilhoso. Nós temos visto e contemplado Deus fazer grandes coisas, grandes milagres, glória a Jesus, como estávamos comentando, né, a respeito do jovem, né, que sofreu um acidente de moto, glórias a Deus. Ele ficou 2 meses ali no regional, entre a vida e a morte, passou pelo vale. Para a medicina já estava perdida a causa, né? Porque aí uma infecção, quebraduras expostas, né? Uma infecção também, bactéria, contraiu bactéria ali devido à contaminação por causa das quebraduras expostas, braço, perna, e só a medicina já ficou uns dias na UTI e colocaram no quarto, não tem mais o que fazer. Ele não vai resistir, a bactéria, né, está com a infecção muito forte devido à bactéria, e passaram, né, pro quarto, e daí dali ia pro quarto, daí ele dava uma reagida, daí, mas só que ele não acordava, ele ficou em coma há mais de um mês. E assim, depois ele começou, aí levaram para a UTI de novo, aí levaram para o quarto de volta, ah, não tenho o que fazer, e nós na batalha de oração todos os dias, e a mãe desse jovem mandando a foto dele para nós orar por ele, glórias a Deus, entre idas para a UTI, idas para a enfermaria, ele foi não sei quantas vezes, mas no final, glórias a Deus, Deus fez a obra, né, porque ele estava com uma febre muito alta devido à infecção, por causa da bactéria que ele tinha contraído, e então estava difícil, e atingiu o cérebro, atingiu os rins também, então foi uma coisa assim que era só um milagre mesmo, mas Deus é maravilhoso e ele fez um milagre. Aí ele melhorou, aí começou, colocaram, né, as medicação e tudo, e ali começou, Deus começou a fazer a obra, né? E ele foi acordando, né, voltando do coma. Aí depois, passado mais de um mês, aí levaram ele para UTI e fizeram a cirurgia daí no braço, na perna também. E graças a Deus, ele já está em casa. Glórias a Deus, com, né, aquela bactéria foi combatida, aquela infecção, tudo, e está em casa já depois de 2 meses naquela luta, aquele vale da sombra da morte, mas o Senhor passou com ele, glórias a Deus. E ele, e o médico também disse que ele não iria falar, porque ela migrou pelo sangue, através do sangue, migrou umas partículas daquela quebradura ali, migrou para o cérebro, e ele não iria falar, iria ficar com sequelas, migrou também para o rim, mas Deus foi agindo, Deus foi trabalhando, e graças a Deus ele já está falando também, né? Só está de repouso, ainda não pode caminhar, né, no momento, porque a cirurgia que foi feita da restauração ali das quebraduras é recente, então ele está de repouso, mas já está falando, já está na casa para a honra e a glória do Senhor Jesus. Nós vamos ouvir mais um louvor, estamos aguardando aí a participação da nossa irmã Giovana, né, para nós não atrasarmos. Então nós vamos ouvir mais um louvor que nós colocamos aí, né, uma seleção de louvores aí para os irmãos nesta tarde, em nome de Jesus.

Oh, aleluia, glórias a Deus. Oh, maravilha, Deus é tremendo, glórias a Deus. Hoje você vai levantar as tuas mãos como um sinal de vitória. Em nome de Jesus, determine aí a tua bênção e a tua vitória. A palavra do Senhor diz, glórias a Deus, que as nossas palavras têm poder. Tudo quanto pedirmos em oração, crendo, receberemos. Oh, glórias a Deus. Continue crendo, confiando no Senhor, que Ele está aí junto contigo nesta batalha, nesta peleja. Ele vai ajudar você a atravessar este deserto. Ele vai ajudar você nesta peleja no vale, esta guerra que você está passando, enfrentando neste vale. Creia que o Senhor vai te entregar em nome de Jesus. Aí vai mais o próximo louvor aí para o elevo espiritual dos irmãos.

Glórias a Deus, está preparado, meu irmão, minha irmã, glórias a Deus, que a qualquer momento, aleluia, as trombetas vai soar, glória a Jesus, porque os acontecimentos, quantos acontecimentos estamos vivendo aqui, aleluia, glórias a Deus, temos visto, aleluia, glórias a Deus, agora o Senhor já começou a mexer com o Brasil, antes eram os outros países, agora é o Brasil. O nosso país, glórias a Deus, aleluia, louvado seja o nome do Senhor, vamos se preparar cada dia mais e mais, irmãos, aconteça o que acontecer, não deixe de Jesus, não abandone os caminhos de Jesus, porque nós não sabemos o dia de amanhã, glórias a Deus, mas vamos ficar firmes em nome de Jesus, glórias a Deus, louvado seja o nome do Senhor. Aleluia, Jesus. Hoje nós temos duas cartas, glórias a Deus, da nossa irmã Daiane, da irmã Eliseu também, a nossa irmã Giovana, a parte das cartas, né, com a nossa irmã Giovana. Então, nós vamos ver se ela já enviou, glórias a Deus, o áudio, né, da leitura das cartas, né, e os louvores também que os irmãos pediram, glórias a Deus.

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Glória a Deus. Aí nós vamos agora à participação da irmã Giovana com a carta da irmã Daiane. Glórias a Deus. E daí já o louvor que ela pediu também, né? Eu sobrevivi já logo em seguida. Aí, nossa irmã Daiane, todas as irmãs, em que Deus abençoe em nome de Jesus.

Glória a Deus. Cumprimentos, amados ouvintes, na gloriosa paz do nosso Senhor Jesus. Já vamos à cartinha da nossa irmã Daiane, que se encontra na ala feminina no Ideobrando. A paz do Senhor Jesus, irmã Giovana, irmã Yolanda, irmã Joyce e as demais irmãs. Quero desejar mais um final de semana abençoado em nome de Jesus. Que esse mês de outubro seja um mês cheio de milagres, vitórias e conquistas. Se Deus quiser, por aqui cada dia que passa vai ficando mais complicado. As batalhas diárias, as tribulações e perseguições. Às vezes a carne até adoece, mas para a honra e glória do nosso Senhor Jesus Cristo, ele vem e consola e me pega no colo. Aqui faz muita falta um abraço verdadeiro. A saudade, a distância das pessoas que amamos dói muito. Sempre orem pelos encarcerados. Muitos blindaram os ouvidos e estão com trava nos olhos, mas Deus conhece o oculto e o escondido. Oh, glória a Deus, de cada um. Peço orações por Adriane, Pamela, Regiane, Regina, Vanderleia, Patrícia, Beatriz, Kathleen, Kevin, Renata, Jane, Eduarda, Monique, Silvana, Leonilda, Jocelene. Orações também por todos da ala feminina, da UP, da cozinha, para a direção, todos os agentes. Não posso me esquecer do meu esposo Gudrun, que eu amo muito. E estou com saudades. E para o meu tio Jefferson e família, que Deus venha nos abençoar. Lembre-se, juntas somos mais fortes. Somos as meninas dos olhos de Deus e o exército do Senhor Jesus Cristo. Abraços, a paz do Senhor, Daiane. Se der tempo, tocar o louvor Sobrevivi com Sara Faria. Deus é bom o tempo todo e o tempo todo Deus é bom. Deus abençoe vocês poderosamente. Oh, glória a Deus. Deus abençoe nossa irmã Daiane e todas as mulheres que se encontram ali no Ideobrando. Recebam o abraço da igreja e o abraço do Espírito Santo de Deus em nome de Jesus.

0: Glória a Deus, já vamos à cartinha do nosso irmão Eliseu Lima da Sexta Galeria. A paz do Senhor, irmã Giovana, irmã Yolanda, que Deus abençoe a cada um de nós que estamos ligados nesta programação. Quero deixar uma palavra que está no livro de Jó 19, 25 ao 26. 25 e 26. Eu sei que o meu Redentor vive e que por fim se levantará sobre a terra, e depois de consumida a minha pele, ainda em minha carne verei a Deus. Assim como Jó suportou todos os processos e venceu, sei que Deus vai nos dar forças para passar por toda esta batalha e vencer. E no final, o Senhor restituirá tudo o que o inimigo tirou. Peço que orem por minha família e por todos nós aqui da Sexta Galeria. Peço louvor. Agora não é hora de fugir, de parar, de desistir, se render ao inimigo. Deus é bom o tempo todo, e o tempo todo Deus é bom, de Eliseu Lima para a Rádio de Domingo. Eita, glória a Deus. É isso aí, meu irmão Eliseu. Firme nesta peleja, porque esta peleja não é tua, ela é do Senhor. Oh, glória a Deus. E o Senhor vai restituir tudo aquilo que o irmão perdeu, meu irmão, em nome de Jesus. Estamos em oração por sua audiência, meu irmão, que é neste mês. Não desanime, vamos querer confiar no Senhor. Deus abençoe cada irmão da Sexta Galeria, receba o abraço da igreja e do Espírito Santo de Deus. Oh, glória a Deus. E mando uma saudação para todos os nossos irmãos presidiários, todos os nossos irmãos nas unidades, no Ideobrando, na PPG1, na PPG2, na UP, em Sangés, Piraquara, Jaguaraíva, em todas as cadeias, que o Espírito Santo de Deus vem alcançar cada um, em nome de Jesus. Uma saudação também para os tios da irmã Daiane. Deus abençoe suas vidas poderosamente. Glória a Deus, amém, Jesus.
1: Glória a Deus.
2: Louvado seja Deus. Nós já vamos à palavra do Senhor nesta tarde, em nome de Jesus. Nosso horário está correndo depressa, senão não vai dar tempo. Vamos aí à palavra do Senhor Jesus.
1: Glória a Deus, aleluia. Quero cumprimentar a todos com a santa e gloriosa paz do nosso Senhor Jesus Cristo, o nosso Senhor e Salvador, o remidor de todos os nossos pecados, de todas as nossas transgressões, aquele que desceu do alto do seu trono por mim e por você, aquele que hoje está trazendo a palavra, mundo calado com nossos amados irmãos. Meus irmãos, eu sou o irmão Rodrigo, sou obreiro da casa de Deus, da Resgatando Almas para Jesus. Eu sou o irmão de sangue da irmã Giovana, e hoje estarei trazendo uma palavra para todos os nossos amados irmãos, o qual estiverem, né, escutando. Que Deus abençoe a cada um de vocês, que Deus venha confortar, Deus dá força para cada um de vocês. A palavra se encontra, meus amados irmãos, no livro de 2 Crônica, capítulo 7 e versículo 14, que vem nos falar assim, meus irmãos: e se o meu povo, que se chama pelo meu nome, se humilhar e orar e buscar a minha face e se converter dos seus maus caminhos, então eu ouvirei do céu e perdoarei os seus pecados e sararei a sua terra. E agora estarão abertos os meus olhos e atentos os meus ouvidos à oração deste lugar. Aleluia! Louvado seja Deus! Meus irmãos, aqui a palavra nos fala, né, que o Senhor, né, ele olha por aquele que se humilha, aquele que está buscando de corpo, alma e espírito, né. Eu sei que a tribulação, as lutas, as perseguições, as ameaças são constantes em nossas vidas, né. Satanás, ele luta com todas as forças todo dia para tentar nos derrubar, para tentar nos destruir. A palavra mesmo fala, né, em 2 Pedro, se eu não me engano, capítulo 5, vem falar, né, que o diabo, né, é o nosso verdadeiro adversário. É ele que nós estamos lutando, é contra ele, não é contra a carne, não é contra o sangue, não é contra é seu vizinho, a sua vizinha, sua mãe, seu pai. Não é contra eles, não, é contra Satanás, as hostes malignas da maldade, espírito das trevas, né? Protestade e principados desse século, né? Então, meus irmãos, nós devemos se revestir, né? Se revestir de toda a armadura, né? Oração, na leitura da palavra, em jejum, buscar, né, o revestimento espiritual, não com faca, não com revólver, isso não, não é isso que nós devemos usar, né, nessa terra, né, contra esses demônios, né, e sim o poder, no revestimento de Deus para nossas vidas. O Senhor, ele nos ensina, né, como devemos orar, como devemos buscar a ele e como devemos se afastar, né, de todo o pecado, de tudo aquilo que engana, tudo aquilo que contamina nosso corpo, nossa alma e nosso espírito. E aí então Jesus, o nosso Deus Todo-Poderoso, ele vem falar que ele vai ouvir a tua oração. No livro de Isaías vem falar também que os nossos pecados, as nossas transgressões afastam

coração de Deus. Deus, ele vem falar que os seus ouvidos não estão agravados e as suas mãos não estão encolhidas para que não possa nos salvar. Mas o que faz a separação de nós e Deus é o pecado, é a transgressão, é a iniquidade. Então, meus amados irmãos, nós devemos se libertar, né? Buscar cada vez mais a presença de Deus, pedir ajuda ao Senhor e Ele ouvirá, Ele lançará este mal que te ataca, este mal que vem contra a vida de cada um de vocês, Ele vai lançar por terra, Ele vai enviar anjos a seu favor, 1000 cairão a seu lado, 10000 à sua direita e você não vai ser atingido. Jesus, ele nos fala também no livro de Mateus, capítulo 11, verso de número 28, né? Todos aqueles que estão cansados, todos aqueles que estão oprimidos, Ele chama para a presença. Ele fala, eu vos aliviarei. Então Jesus, ele chama a responsabilidade para ele agora. Então, se você está cansado desta vida, se você está cansado desse fardo pesado, essa tribulação que vem te atormentando dia após dia, essas perseguições, esses vícios malditos, esses vícios malignos do inferno, então Jesus, ele chama, venha meu filho, estarei aqui para te ajudar, tome a tua cruz e siga-me. Então Jesus, ele fala que é para nós tirar todo o pecado, se livrar, tentar de toda forma pedir ajuda para Jesus Cristo, e Ele está de braços abertos para todos nós. O Senhor, Ele nos ajuda, o Senhor é a nossa rocha, é a presença gloriosa em nossas vidas. Então o Senhor vem ajudar. E Ele não faz acepção de pessoas. O amor por cada um de nós é igual. Ele não escolhe aquele, nem esse, o mais rico, o mais pobre, aquele que está na igreja, aquele que está na rua, não. O amor de Jesus Cristo é por todos. Ele veio por todos, Ele morreu por todos nós. Então nós devemos agradecer dia após dia, agradecer por esse fôlego de vida, agradecer por mais um dia de vida na presença do Senhor. Ainda temos a oportunidade de servir a Ele, ainda temos a oportunidade de ser salvos por Jesus Cristo, porque somente Ele pode nos salvar. Não há outro caminho. O caminho é estreito mesmo, um caminho apertado. Ele mesmo falou que nesse mundo nós teríamos aflição, mas era para nós ter bom ânimo, porque Ele está conosco. Ele venceu e nós também venceremos, porque Ele nos ajuda. Ele é a nossa rocha, Ele é o nosso escudo, Ele é a nossa proteção, nosso broquel nos dias difíceis. Então, meus irmãos, eu peço para vocês, busque mais a presença. Enquanto mais você busca, mais Deus te olha lá do céu, mais Deus ouve, mais os ouvidos do Senhor estão abertos, inclinados para a tua oração. Parece que tem dia que nada vai dar certo, parece que tem dia que tudo está indo por água abaixo, o céu está de bronze, mas eu quero falar para vocês, meus irmãos, assim como Daniel, 21 dias de oração, jejum, a oração dele não subiu no primeiro dia, nem no segundo dia, não. Teve uma batalha, porque a potestade, o principado, não deixava a oração dele subir. Mas o Deus Todo-Poderoso enviou anjos, enviou Gabriel, Miguel, para batalhar a favor do seu servo Daniel. E a oração dele subiu, sim, e ele foi respondido. Então, meus irmãos, às vezes a gente quer a oração, a gente quer uma resposta imediata, a gente quer uma resposta para ontem, mas não é assim. É tudo no tempo de Deus. Espera no Senhor, confia nele, tudo é no tempo de Deus. Há um tempo para todas as coisas, então espera no Senhor, que Ele vai resolver a tua causa, Ele vai te ajudar, Ele vai te consolar, Ele vai trazer a paz que você necessita, a paz que teu coração, essa aflição, essa tristeza, isso vai cair por terra em nome de Jesus. Eu sei que as coisas são difíceis para vocês, eu sei que as coisas não são fáceis, não. Ontem mesmo estive no presídio de segurança máxima, na PG2, e eu creio, e ali, meus irmãos, a gente vê a aflição daquelas pessoas, a gente vê a luta, as perseguições, ameaças de morte, mas Jesus, ele falou que era para continuar em seu nome. Todo aquele que não se envergonha do nome de Deus vai ter uma grande recompensa. Então não se envergonhe, continue servindo a Deus, não se envergonhe dele, ele nunca se envergonha de nós. Ele foi cuspido, ele foi humilhado. Olha só o sofrimento que Deus passou por cada um de nós. Ele não fugiu, ele não deixou para trás.

0: Ele não desistiu de nós, então não vamos desistir de Deus, não vamos desistir do Senhor Jesus. Continua, meu irmão, continua, minha irmã, continua firme na presença de Deus, que Ele é contigo. Ele vai levar o refrigério, Ele vai mandar para você a cura, Ele vai mandar a libertação. Ele, e tudo está nas mãos dEle, Ele não perdeu o controle de nada. Não cai uma folha da árvore seca, não cai sem a permissão de Deus, não cai uma gota do céu de água sem a permissão de Deus. Então tudo é na permissão de Deus, então confia no Senhor que Ele é contigo. Aleluia, louvado seja o nosso Deus Todo-Poderoso. Meus irmãos, eu quero agradecer a rica oportunidade em nome de Jesus. Fica com Deus, estaremos sempre orando por vocês aqui, estarei sempre com os joelhos dobrados pedindo. Neste momento estou aqui de frente à palavra de Deus com os joelhos dobrados e vou pedir para que Deus envie o consolo para cada um, que Deus venha guardar cada um debaixo das tuas asas, assim como a galinha ajunta seus pintinhos debaixo da asa, assim é o Senhor com cada um de nós. Ele vai colher cada um de vocês debaixo das asas e nada de mal vai acontecer com vocês, amém? Então eu agradeço em nome de Jesus essa oportunidade. Fica com Deus e a paz do Senhor Jesus Cristo, amém.
1: Oh, aleluia, glória a Deus, que palavra gloriosa. Amados irmãos, vamos entrar em oração agora, oração da fé, oração final. Senhor meu Deus, meu Pai, em nome de Jesus, Senhor, nós te agradecemos por esta palavra, Senhor amado. Ah, Jesus bendito, Jesus poderoso, é verdade, Senhor amado, que muitos estão em aflição e angústia nesses lugares, nesse momento, Senhor. Alcança, Senhor amado, o irmão Eliseu, que neste mês, Senhor amado,

neste momento, Senhor amado, em nome de Jesus, Senhor, alcance a todos, ó Pai, que estão na luta, na peleja, na guerra, Senhor amado, em nome de Jesus, alcança os familiares, alcança, Senhor, a todos, ó Pai, em nome de Jesus, Senhor, visita, Senhor, todas as galerias agora, aí do Ideu Brando, Senhor amado, visita, Senhor, a todos os irmãos que estão ali, Senhor, alcança uma Daiane também, Senhor, mais uma vez te pedimos, ó Pai, peleja pela família dela, Senhor, pelas irmãs que estão ali juntamente com ela, Pai, alcança, Senhor Jesus, eu creio, aleluia, que o Senhor vai enviar respostas esta semana, este mês será, Senhor, eu creio, um mês de resposta, um mês de providência, Senhor, abençoa também, Senhor amado, em nome de Jesus, nossa irmã Isabela, lá, Senhor de Teixeira Soares, que esteve aniversariando dia 2. Oh Deus da glória, Senhor, vem acrescentar os seus anos de vida, Senhor, com saúde, Senhor, e na vida espiritual também tudo, Senhor, coloca as tuas mãos poderosas e alcance todos nesta tarde, Senhor, para a glória do teu santo nome, Senhor. Amém, Jesus, glórias a Deus. Amados irmãos, chegamos aí ao término do programa, tema de libertação, órgão pertencente às igrejas Pentecostal Descendência de Deus, fundada em 12 de junho de 2010 pelo pastor Esquiba. Que Deus abençoe todos os amados irmãos, né? Fiquem com Deus e que Deus venha entrar com providência, que esta semana será uma semana de vitória em nome de Jesus. Quem se despede de todos vocês, irmã em Cristo, irmã Yolanda, fiquem todos na paz do Senhor Jesus e até domingo que vem, se Deus quiser.

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5: O retroativo Deus de lá de trás, aonde eles teriam que começar a pagar, né, a nova promoção. E com isso saiu um dinheiro bom. Não paguei dinheiro emprestado, com dinheiro na promoção, eu mexi na minha casa e fiz mais algumas coisas. Deus é maravilhoso. É só a gente ter paciência e aguardar no Senhor.
6: Olha que bênção, testemunho que nos faz crer que Deus, ele está ouvindo, ele está atento. A palavra dele nos diz que ele não está com os ouvidos agravados de maneira que não possa ouvir. E nem com seus olhos fechados, de maneira alguma que ele não nos veja, não nos enxergue, não saiba qual é a nossa condição e do que precisamos. Mas ele espera que nós, como filhos, servos, nós como criaturas que fomos gerados pelas mãos dele, que nós venhamos crer, clamar a ele, suplicar a ele, viver o extraordinário do Senhor. E assim, estas pessoas que relatam, contam os testemunhos, é porque elas colocaram em fé, a fé em prática, elas colocaram nas mãos do Senhor aquilo que elas precisavam, as causas pelas quais elas necessitavam de um milagre. Deus, ele recebeu esta petição, ele viu a fé, ele viu a perseverança e ele manifestou. Assim também será na sua vida. Creia, as portas se abrirão. Portas abertas é o tema desta campanha. Presbítero Kleber de Oliveira daqui a pouquinho no altar, mas vamos dividir tela. Lá no auditório nós temos ali o pastor Humberto Ramos fazendo aquele momento de oração, de clamor com a igreja, adorando ao Senhor, glorificando a Deus, a equipe da Sede Mundial, os pastores, adorando ao Senhor. Também cantor Ivan Luiz já louvando, sim, a informação chegou.

O cantor Ivan Luiz adorando a Deus, diretamente ali do Auditório Renascença, onde o culto irá acontecer. Já começou e você é convidado a acompanhar conosco. Vamos ao auditório, sim. Vamos lá cultuar a Deus, você através aí da transmissão. Permaneça conosco, cultue conosco e seja abençoado. E você que está a caminho, venha depressa, porque a igreja te espera, te aguarda para viver este momento. Vamos dividir, sim, vamos redirecionar a transmissão lá para o auditório, porque o culto começou e nós estamos aqui já, vendo Deus abrir as portas para nos abençoar.

cantar o hino ao pé do rádio? Depois nós cantamos Fogo na Seara, tem outra oportunidade. Já tá pronto aí? Tá pronto? Ah, então vamos Fogo na Seara. Quem quer cantar Fogo na Seara aqui? Então vamos ficar de pé toda a igreja de Jesus? Vamos? Eita, pastor Humberto Ramos, está descendo fogo, hein? E esse fogo é de que igreja? Hã? Fogo do Espírito Santo. Vamos lá, com a banda. Os meninos aqui do som, Deus abençoe. O som tá uma maravilha, hein? Fogo na Seara, ouvintes também. Vai cantar aí, hein? Toca Fogo na Seara de Unimed. Tudo ao vivo agora, hein? Eita maravilha. Vamos lá, banda. Com alegria. É pra Jesus. Só falta as palmas dos outros irmãos aqui também. Isso! Canta também, pastor Humberto Ramos.

Deus, tô sem retorno aqui, ó. Pelo amor de Deus. Dá glória a Deus, igreja! Aleluia! Glória a Deus. Pra vencer o inimigo.

vocês, comigo. Por que, igreja?

0: por sempre estar conosco. Obrigado, vamos receber o pastor Gustavo, já chegou aqui, todo animado para falar de Jesus, né, pastor? Quem não quer falar de Jesus? Quem está alegre porque está com Jesus aqui, Jesus está contigo? Levante as mãos e dê glória. Deus abençoe, pastor.
1: Obrigado. Louvado seja Deus. Adoremos ao Senhor, glorifica ao Senhor, bem forte, bem alegre, bem contente.

Que maravilha! Saúdo a todos com a paz do Senhor Jesus. Quem está feliz com o Senhor nesta tarde, diga glória a Deus. Que maravilha ter todos vocês aqui para nós adorarmos ao Senhor, para nós glorificarmos a Deus. Hoje é um dia especial. Pode tomar o teu assento por um minuto.

Galileu está neste momento subindo aos céus do Brasil, chegando ao seu rádio receptor, mais uma edição local do programa Voz da Libertação. Esse programa pertence à Igreja Pentecostal Deus e Amor, cuja sede mundial ela encontra-se localizada na Avenida do Estado, na altura número 4568, no bairro da Liberdade, Estado de São Paulo, capital Brasil. Responsabilidade mundial, irmã Ireni Miranda, em Ponta Grossa, sede estadual, está na rua Anita Garibaldi, número 100, no bairro Nova Rússia. Pastor local é o presbítero Amadir Lemos. E com quem tem o prazer de comunicar agora esta edição com prazer, com alegria, com grande felicidade, é seu irmão e amigo em Cristo, jovem Emmanuel Batista. A paz do Senhor, meu querido irmão, a paz do Senhor, minha querida irmã, a paz do Senhor, querido amigo ouvinte, rádio ouvinte, querido irmão e irmã internauta, que a paz do Senhor, ela venha adentrar juntamente com essa programação a sua casa, ao seu lar, ao seu coração, à sua mente, ao ambiente onde você está, a este veículo, enfim, aonde você está, que a paz de Deus ela venha adentrar e ela possa fazer morada, ela possa encontrar lugar, ela possa não apenas fazer uma visita a você, mas ela esteja de forma permanente sobre a sua vida. Você pode dizer um amém? Eu digo um amém. Então, novamente, eu quero cumprimentar você com essa paz que excede todo o entendimento. A paz do Senhor Jesus. Eu quero começar com uma canção, e uma canção maravilhosa. Nós vamos daqui a pouco entrar em oração, mas nós vamos começar adorando a Deus e nós vamos ouvir sobre a graça de Jesus. Eu gosto muito, e daqui a pouco eu já vou fazer uma reflexão sobre isto, mas eu gosto muito de falar sobre graça. Graça é favor imerecível. Graça é um favor que nós recebemos de Deus e nós não fizemos absolutamente nada para receber esse favor. Graça é uma ajuda, graça é um presente que foi dado a nós e nós não merecíamos receber esse presente. Então nós vamos começar ouvindo sobre a graça de Jesus, que a graça de Jesus, o amor de Deus Pai e a comunhão do Espírito Santo esteja com você.

fala da graça do Senhor, a misericórdia. Eu gosto muito de Coríntios, a primeira carta que Paulo escreve, ou melhor, a segunda carta que Paulo escreve aos Coríntios, e ele vai tratar de um episódio da sua vida, um episódio em que ele teve uma experiência com Deus maravilhosa. Ele, por permissão de Deus e por misericórdia, ele contemplou os céus. Ele teve e viu nesta região dos céus coisas que não haviam como ser explicadas ou expressadas por palavras. E ele vai dizer que por conta dessa experiência, para que ele não se ensoberbecesse, para que ele não se orgulhasse, para que o ego não subisse à sua cabeça, foi lhe permitido uma fraqueza, foi permitido podemos dizer, um calcanhar de Aquiles, um espinho na carne. E esse espinho na carne, esta fraqueza, Paulo não deixa de forma clara o que era. Paulo, ele não especifica qual era esta fraqueza, mas era algo que lhe envergonhava profundamente, era algo que lhe envergonhava de forma profunda. E a Bíblia diz que por mais de uma vez, Paulo, ele vai orar a Deus para que Deus retire o espinho de sua carne. Era quando nós olhamos para esta fraqueza, ou para este defeito, para este tendão, para este calcanhar de Aquiles, para este espinho que estava sobre a vida de Paulo, podemos concluir algumas coisas. Primeiro, era algo que envergonhava Paulo de forma profunda. Era algo que envergonhava Paulo de forma profunda. E Paulo, segunda coisa, Paulo, ele tenta se livrar. Mas é algo que Paulo por si mesmo não consegue livrar, não consegue arrancar, não consegue vencer talvez esse defeito e esta fraqueza por si só, de tal maneira que ele ora a Deus e ele pede para que Deus o arranque, para que Deus resolva, para que Deus faça. Da mesma forma, e aí por três vezes ele ora, e a Bíblia diz que Deus o responde dizendo: Paulo, a minha graça te basta, porque o meu poder se aperfeiçoa na sua fraqueza, o meu poder se aperfeiçoa nos seus defeitos, a minha obra se concretiza, a minha obra se aperfeiçoa nos seus defeitos. Isto é muito importante, isto é muito relevante, isto é muito interessante, porque nós tendemos a pensar e nós gostamos de ser perfeitos. Quem é o ser humano que gosta de olhar para os seus próprios defeitos? Quem é o ser humano que gosta dos seus próprios defeitos? Geralmente nós escondemos os nossos defeitos e gostamos de apresentar qualidades. Geralmente nós escondemos nossas fraquezas. Quem é o ser humano que tem o prazer de declarar abertamente suas fraquezas? Quem é o ser humano que tem o prazer de declarar abertamente os seus defeitos? Por exemplo, numa entrevista de emprego, quantas vezes o entrevistador, ele faz aquela pergunta interessante, aquela pergunta onde ele diz: conte-me sobre seus defeitos, e as pessoas tendem a escapar, tendem a ir pela tangente, porque nós temos dificuldades para confessar os nossos defeitos. Nós vemos dentro da igreja a própria confissão de pecados. Quantas pessoas têm a dificuldade de confessar os seus pecados a Deus, que vê todas as coisas, sabe todas as coisas e tem o perdão dos pecados? Quantas pessoas têm a dificuldade de confessar que erraram? Olha, eu errei, fulano, eu pequei, falei o que não devia falar, eu fui orgulhoso, eu fui mal educado, eu errei. Nós temos a dificuldade de admitir os nossos erros. A verdade é que nós somos imperfeitos. A verdade é que nós somos seres humanos que erram, que errarão e que erraram e ainda errarão. Nossos erros estão aqui. E é bem verdade.

olhamos para a nossa vida, olhamos para a nossa existência e nós queremos nos livrar dos nossos defeitos, nós queremos nos livrar das nossas fraquezas, nós queremos nos livrar daquilo que nos torna fracos, da nossa humanidade, dos nossos defeitos. E aí quantas vezes nós oramos a Deus: Senhor, arranca de mim, Senhor, arranca, arranca, arranca, Senhor, eu queria ser perfeito, Senhor, eu não queria errar nisso aqui. E a palavra de Deus vai nos dizer que a graça de Deus, ela nos é suficiente. A graça de Cristo é a força para vencermos as nossas próprias fraquezas. A graça de Deus, ela é suficiente, ela é o que nos fortalece e nos habilita a vencer as nossas fraquezas. Você precisa entender que Deus não vai retirar os nossos defeitos, Deus não retirará do nosso caráter, Deus não retirará os nossos defeitos. O que Ele nos dará é força para vencermos e controlarmos estes defeitos. Eu gosto de lembrar de Pedro. Pedro, antes do batismo com o Espírito Santo, da efusão do Espírito Santo, no livro de Atos, ele era um homem iracundo. Agora Pedro é um homem transformado. Pedro é um homem alcançado pela graça, e a graça de Deus o fortaleceu a ponto de que aquele velho homem não o dominasse novamente. A graça de Deus é a força para nos levantarmos e não voltarmos a cair aonde um dia falhamos. Eu gosto de lembrar da mulher pega no ato de adultério. A mulher, o Senhor disse a ela: vai e não peques mais. A ordem é: não volte a cair aonde você errou, não volte a praticar o que você praticou. Isso é graça. Jesus não olhou para ela e disse: vou tirar a tua natureza adúltera. Jesus não olhou para ela: eu vou tirar esse desejo que você tem, eu vou te tirar as inclinações da sua mente, do seu coração, as inclinações do seu corpo que te levam a cometer o adultério. Não, Jesus não disse isso, Jesus não fez isso, Jesus não colocou a mão nela e não disse: sai, adultério, sai. Não, não, de forma alguma. Jesus a liberou, Jesus a perdoou, porque graça é perdão, mas graça também é força para não voltar a cair aonde você falhou. Jesus diz: vai e não peques mais. Graça é isto, graça é oportunidade e força e capacidade de acertar aonde você errou. Pedro, quando peca ao negar Jesus, Jesus diz: Pedro, apascenta as minhas ovelhas, o Senhor lhe dá uma chance. E agora o Senhor lhe dá capacidade para que Pedro, de forma ousada, venha confessar publicamente o nome do Senhor Jesus. A graça de Deus não tira os seus defeitos, a graça de Deus não tira as suas fraquezas, a graça de Deus não tira os impulsos ou as tendências do seu coração que te levam a pecar. Você ainda terá essas tendências, você ainda terá essas fraquezas, você ainda pode ter pensamentos imorais, você ainda poderá ter, porque a graça de Deus é isto. As pessoas pensam que graça é Deus arrancando a vontade de pecar. As pessoas pensam que graça é Deus arrancando os estímulos que te fazem pecar. As pessoas pensam que graça é Deus arrancando as suas fraquezas e sua humanidade. Graça de Deus não é isso. Graça de Deus é capacidade para não pecar, é força para evitar o pecado, é capacidade de escolher e viver não pecando. Isso é a graça de Deus. Eu vejo pessoas que estão passando por processo de libertação, e entenda que pode haver dias em que o desejo de beber estará de

0: forma estará de forma pulsante no seu organismo. Haverá dias em que talvez a crise de abstinência pode vir forte, e é nesse dia que a graça de Deus será necessária. Porque a graça de Deus, ela não te livrará às vezes da abstinência, mas ela te dará força para não sucumbir a ela. A graça de Deus, meu querido, não te livrará das tentações da vida, mas a graça de Deus, ela te fortalecerá para não sucumbir a ela. A minha graça te basta, a minha graça te é suficiente, a minha graça te fortalecerá para que você não sucumba aos seus defeitos, a minha graça te dará capacidade para que você evite falar mal dos outros, a minha graça te dará capacidade para que você não seja invejoso, a minha graça te dará capacidade para que você não seja dominado pelas fraquezas do seu coração, pelas imoralidades da sua alma, a minha graça te é suficiente. E é sobre isso que eu quero orar para que Deus nos dê graça. Todos nós temos defeitos, todos nós temos fraquezas, você tem fraquezas e eu também tenho fraquezas das quais eu me envergonho, fraquezas das quais, se eu aqui confessar, escandalizaria alguns, escandalizaria muitos. Essas fraquezas me envergonham, e por como Paulo, por mais de uma vez eu já orei, arranca, muda, transforma, mas eu descobri que a graça de Deus, ela me é suficiente para que eu não seja dominado pela minha própria carnalidade, para que eu não seja dominado pelas minhas próprias fraquezas. E é sobre isso que eu quero orar. Eu quero orar para que a graça de Deus te inunde, para que o perdão de Deus te conceda uma nova chance, porque isso é graça. Graça é a chance de recomeçar, a graça é a chance de tentar de novo, a graça de Deus é a chance de recomeçar, para que você venha recomeçar de onde você caiu, para que você tenha uma nova chance. Eu quero orar, e a graça de Deus, ela não vai te alcançar, ela já te alcançou, e a prova mais real que a graça já te alcançou, é que você está ouvindo a minha voz, é que você está ouvindo esta mensagem, é que você está ouvindo os louvores. Isso é a prova, primeiro, de que Deus te ama, e a segunda, a graça de Deus já te alcançou, a graça de Deus é suficiente para você recomeçar.
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nós estamos neste momento na sua presença. E nós queremos neste instante, ó Todo-Poderoso, clamar primeiramente pelo perdão dos nossos pecados. Perdoai nossas fraquezas, perdoai nossas falhas, perdoai as nossas transgressões diárias que cometemos no falar, pensar, ouvir e até mesmo no agir, Senhor. Senhor, eu quero orar agora por pessoas que estão enfrentando batalhas, batalhas que não são batalhas, guerras externas. Eu oro, meu Pai, sobre aquelas batalhas que são invisíveis aos olhos das pessoas que estão conosco,

batalhas que muitas vezes se passam dentro de nós, dentro do nosso coração, dentro da nossa mente, batalhas, Senhor, que são inaudíveis aos olhos daqueles que estão ao nosso redor, batalhas, Senhor, que são imperceptíveis, às vezes, ao olhar dos familiares, ao olhar dos amigos, ao olhar dos companheiros. Eu quero orar, meu Pai, por pessoas que enfrentam batalhas dentro do seu próprio coração. Pessoas, meu Deus, que estão enfrentando guerras contra a abstinência. Pessoas que estão enfrentando, dentro da sua alma, guerras para não trair, para não cair no adultério. Pessoas que estão enfrentando guerras, meu Pai, para controlar a própria ira. Pessoas que têm uma tendência, Senhor, a irar-se. E todo dia ele enfrenta, ou ela enfrenta, uma batalha para controlar a própria ira. Pessoas, meu Deus, que enfrentam batalhas contra o seu próprio orgulho, que naturalmente são orgulhosas, Senhor. O orgulho é muito grande, inflado, e esta pessoa enfrenta diariamente uma batalha para não sucumbir ao próprio orgulho. Eu quero orar agora ao Todo-Poderoso por pessoas que estão enfrentando batalhas contra a sua própria língua, para controlar a sua língua, pessoas que têm uma facilidade de falar da vida alheia, e esta pessoa está tentando melhorar, esta pessoa está

uma batalha para não sucumbir ao próprio orgulho. Eu quero orar agora ao Todo-Poderoso por pessoas que estão enfrentando batalhas contra a sua própria língua, para controlar a sua língua, pessoas que têm uma facilidade de falar da vida alheia, e esta pessoa está tentando melhorar, esta pessoa está tentando, meu Deus, se consertar, converter a sua própria língua, meu Pai, mas é uma dificuldade, dê a ela graça. Senhor, eu oro por pessoas agora, as renovou, e agora, meu Deus, as antigas paixões, as antigas tendências, Senhor, estão voltando com todas as forças, e esta pessoa está fazendo esforço, ó Pai, ela está fazendo, Senhor, está exercendo todas as forças que possui para não retornar aonde ela caiu, para não retornar, meu Pai, para o estado de que ela saiu. Nós oramos agora, ó Todo-Poderoso, de forças, ó Todo-Poderoso, de graça, ó Todo-Poderoso, estenda as tuas mãos, ó Todo-Poderoso, renove com suas forças, ó Todo-Poderoso, não permita que venhamos sucumbir aos nossos próprios defeitos. Sabemos, ó Pai, que a tua graça nos é suficiente agora. Senhor, toque agora sobre estas vidas, toque agora sobre estes corações, do alto da cabeça até a planta dos pés, que a tua graça nos dê força, que a tua graça nos fortaleça. Eu oro agora por famílias, eu oro agora por lares, eu oro agora, meu Pai, clamando, porque a tua graça, ela é maravilhosa, ela é multiforme, ela alcança cada um segundo as suas próprias necessidades. Senhor, eu não sei qual é a necessidade deste ouvinte que nos ouve, mas, Senhor, a necessidade, creio eu, e tenho a plena convicção que é diferente da minha, os defeitos dele, eu creio que, Senhor, são diferentes dos meus, eu tenho os meus defeitos, esse ouvinte tem os seus defeitos, mas eu peço que a tua graça alcance tanto a mim quanto a ele, que a tua graça nos fortaleça nesta semana, para que nós venhamos vencer a nós mesmos, para que venhamos vencer, Senhor, o nosso próprio comodismo, para que venhamos vencer a nossa própria preguiça, para que venhamos vencer o nosso próprio orgulho, para que venhamos vencer a nós mesmos. Senhor, quantas pessoas que estão focadas, principalmente na sociedade que vivemos, focadas em vencer o vizinho, focadas em ter mais sucesso do que o irmão, do que a irmã, do que o fulano, do que o companheiro, pessoas que tendem e querem, meu Pai, vencer o seu próximo, ter mais sucesso do que o vizinho, mas pessoas que estão vencendo o próximo, estão vencendo o amigo do lado, mas estão perdendo contra si mesmos, pessoas que estão vencendo corridas, Pai, pessoas que estão vencendo e conquistando grandes posições, passando na frente de tantos, ó Pai, conquistando o que muitos desejariam, mas estão falhando em conquistar vitórias dentro do seu coração, pessoas que estão perdendo para o próprio orgulho, para as próprias tentações da vida. Senhor, que não venhamos ser vencidos pelos nossos defeitos e pelas nossas tentações, mas nos dê graça, Senhor, para que venhamos triunfar sobre nós mesmos. Dê-nos graça, dê graça a esta pessoa, para que ela possa vencer, ó Pai, a ansiedade, para que ela venha vencer a depressão. Eu oro por pessoas agora, meu Pai, que enfrentam uma batalha contra a própria ansiedade e depressão, e talvez esta pessoa já orou para que o Senhor tire a depressão, talvez o Senhor, esta pessoa já orou para que o Senhor tire esta ansiedade. Senhor, esta pessoa que já tem um histórico de ansiedade, já tem um histórico de depressão, eu clamo, Deus, dê graça a ela, para que ela venha triunfar, para que ela venha se levantar, para que ela venha vencer este mal. Senhor, nós cremos na tua palavra, pois tu és poderoso, a ti seja toda honra, toda glória, faz o teu querer, meu Pai. Se houver pessoas enfermas, que no nome de Jesus Cristo sejam curadas agora, se tiver opressões malignas, que sejam arrancadas agora, no nome e na autoridade de Jesus. A ti te dou graças, a ti te dou honras, porque tu és bom, tu és maravilhoso. Obrigado por tudo, Senhor, fica conosco, em nome de Jesus Cristo, amém. Senhor, poder

0: justiça da democracia.
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assim que Deus faz e assim que Deus age. Logo após as tempestades está o horizonte, o porto seguro. Eu gosto muito quando o salmista ele diz: eu ainda verei o Deus na terra dos viventes. Ele diz para si mesmo: eu ainda vou ver o bem de Deus. Eu ainda vou me alegrar. Que alegria, né? É você ter a esperança. Não é uma esperança vazia, mas ainda em vida veremos o bem de Deus. O bem de Deus sobre a nossa família. Você crê nisso? Que ainda em vida você verá as bênçãos de Deus sobre a sua casa, sobre seu lar, sobre a sua família. Então, para isso, não desista. Para isso, não desista. Para isto, sobreviva. Para isto, você precisa estar vivo até lá. Então, a palavra que eu tenho para você é: cuide da sua saúde. Cuide da sua saúde mental. Há pessoas que esperam a promessa, mas para você ver e estar presente, estar vivo, quando a promessa se cumprir, você precisa cuidar da sua saúde. Cuide da sua saúde, cuide da sua alimentação, cuide de você mesmo. Cuidai de... A Bíblia nos orienta a cuidar de nós. Tem que cuidar de ti mesmo, Timóteo. Paulo vai dizer: tem que cuidar de ti mesmo. E nós precisamos cuidar de nós, não apenas na vida espiritual. Há pessoas que cuidam da sua vida espiritual de forma maravilhosa, oram, jejum, mas quando você vai olhar para a vida financeira, meu Deus, ele não cuida, não administra, tá tudo endividado, meu irmão tá com 4, 5, 6 cartão tudo atrasado, tá com o nome no Serasa. Não, tem que cuidar de ti mesmo. Você precisa cuidar da tua saúde, mas você precisa cuidar da tua vida financeira, cuidar das tuas dívidas, cuidar de administrar o teu dinheiro de forma correta, de forma sábia. Você precisa também cuidar da sua saúde. O que tem de pessoas que a vida financeira e até mesmo a vida espiritual estão bem cuidadas, mas a vida física, a saúde está mal cuidada. Colesterol tá alto, a diabetes, meu Deus do céu, a pressão, meu irmão, tá lá em cima, tá quase infartando. Meu irmão, você precisa cuidar da sua saúde, você precisa cuidar, as vitaminas estão lá embaixo. Não, se você quer ver o bem de Deus na terra dos viventes, você precisa estar vivo até lá, você precisa cuidar de você, você precisa cuidar da sua saúde. Tem que cuidar de ti mesmo, Timóteo. Há pessoas que cuidam da vida espiritual e deve ser cuidada, mas em contrapartida eles não cuidam ou eles descuidam das outras áreas da vida. Há pessoas que descuidam da vida, cuidam da vida financeira, mas descuidam da vida familiar, descuidam da vida espiritual. E não é isso que a Bíblia nos ensina. Você precisa cuidar de ti mesmo. Cuide da tua vida espiritual. Ela deve ser a prioridade. Deve ser, sim, buscar a Deus sobre todas as coisas, buscar o reino de Deus sobre todas as coisas, e as demais coisas do Senhor, ou o Senhor acrescentará. Mas eu preciso entender que não é porque eu busco o reino de Deus que eu devo desprezar a minha vida particular. Não é porque eu busco a Deus que eu devo desprezar as demais vidas. Há pessoas que estão focando muito na vida espiritual e, em contrapartida, estão desprezando as demais áreas. Não. Você precisa cuidar de todas as áreas. Desta maneira, as pessoas olharão para você e elas glorificarão a Cristo. Como é que você poderá pregar que Cristo é vida se a tua vida, meu irmão, física, particular, está toda bagunçada? Como que você poderá falar que Cristo é amor, se você não cuida da sua própria família e não ama eles? Como você poderá falar que Cristo tem prosperidade, Cristo tem bênção, se você mesmo não consegue administrar sua vida financeira? Cuide de toda a sua vida, cuide de toda a sua área, cuide de todas as áreas da sua vida, e aí a bênção de Deus será completa. Tem que cuidar de ti mesmo, cuida de você, hein? Cuida de você. Para de cuidar da vida do vizinho, irmão. Para de cuidar da vida do vizinho. Você vê que tem muita coisa que você precisa cuidar da sua vida. Vida financeira, espiritual, particular, familiar. Meu irmão, eu olho para mim mesmo, eu digo: Jesus, eu tenho tanta coisa para fazer na minha própria vida, que não sobra tempo de eu falar mal do vizinho, não sobra tempo de eu saber o que que o vizinho tá fazendo. Não. Tem muita coisa. Tem muita coisa para você fazer de ti mesmo. Tem muita coisa para você melhorar em você mesmo. Tem muita coisa para acertar. E olha, nós ainda estamos no ano de 2026. Dá tempo de você acertar a sua vida. Dá tempo de você pagar suas contas. Dá tempo de você iniciar aquela dieta, meu irmão. Aquela dieta que você ia iniciar, não iniciou, dá tempo ainda de iniciar. Ainda dá tempo de cortar o açúcar. Dá tempo ainda de começar um tratamento. Dá tempo de começar, meu irmão, aquele exercício físico que você falou que ia começar no início de 2026.
não começou, dá tempo ainda. Dá tempo de você começar a leitura da Bíblia, dá tempo, dá tempo sim. Você lendo 7 capítulos por dia, dá tempo ainda de você ler a Bíblia Sagrada, dá sim. Dá tempo de você começar aquele curso que você falou que ia começar, não começou, dá tempo. Dá tempo de você começar a estudar pro vestibular, dá tempo. Já fez a inscrição? Faz, então vai lá. Eu acho que a inscrição já fechou, mas dá tempo ainda de você estudar, dá tempo de você se preparar. Então, cuida da tua vida. Dá tempo de você mudar como marido, como esposo, dá tempo de você mudar como pai, dá tempo, ainda dá tempo. Por que que dá tempo? Porque a morte não chegou. Quando a morte chega, não dá mais tempo para nada. A Bíblia diz, trabalhar enquanto é dia, faça enquanto é tempo oportuno, faça enquanto você tem vida, faça enquanto você tem força, porque quando a força vai embora, quando a idade chega, quando a morte bate a porta, a oportunidade já foi embora. Então cuida de você, dá tempo em 2026, ainda há tempo para você fazer alguma coisa. Então, se você tem a oportunidade de fazer alguma coisa, faça, não cruze seus braços. Deus abençoe a você que está me ouvindo. Você ouve o programa Voz da Libertação e nós queremos lhe convidar para você aproveitar esse tempo que Deus te deu, para você vir cultuar conosco. Hoje à noite, 19 horas, nós temos o culto da família, aqui na Igreja Pentecostal Deus e Amor, que está localizada na rua Anita Garibaldi, número 100, no bairro Nova Rússia. Nós estamos aqui nos próximos ao centro de Ponta Grossa, estamos em uma localização privilegiada, um local amplo, estacionamento amplo, meu irmão, um ambiente aconchegante, confortável, tudo para que você venha adorar a Deus de forma confortável. E hoje, aqui na nossa sede estadual, nós teremos o culto da família. Eu endereço este convite a você, e não apenas a você, mas a sua casa, a sua família. Eu sei que é domingo, eu sei que é um dia especial, principalmente para a nação brasileira. Hoje é dia de votação, alguns estão votando, alguns, enfim, estão aí pouco ansiosos com relação às eleições. Mas isso não é motivo para que esqueçamos Deus, isso não é motivo para não irmos à casa do Senhor orar pela nossa nação. A Bíblia diz, o Senhor orienta ao povo de Judá quando eles estavam na Babilônia: orai pela cidade onde vos fiz transportar, porque a cidade, tendo paz, vocês terão paz também. Vamos aproveitar e orar hoje pelo nosso Brasil, vamos orar pelas nossas famílias. O Brasil sendo abençoado, a nossa casa será abençoada. O Brasil sendo próspero, nossas famílias serão prósperas. Vamos orar para que Deus abençoe. Hoje é a oportunidade de você vir cultuar conosco. Rua Anita Garibaldi, número 100, no bairro Nova Rússia, é o culto da família.

culto começa às 19 horas do dia de hoje, deste domingo, um horário confortável, um horário oportuno para você estar cultuando a Deus. Então vem adorar a Deus conosco, vem cultuar, vem adorar. Daqui a pouco então temos o culto da família, o culto em favor do lar, em favor da casa. E hoje o culto da família, como costumeiramente ele é, realizado por todos, é realizado pela juventude da nossa igreja. Nós temos o nosso grupo de jovens, que o nome deles é Expansão Jovem. E todos os domingos o culto é realizado pela nossa juventude. A partir das 17 horas eles estão ali. Todavia, hoje eles estarão a partir das 19 horas aguardando você. Você chega ali no culto, meu irmão, sempre tem alguém na porta recepcionando, tem as irmãs recepcionando com o versículo bíblico, tem os irmãos recepcionando com um sorriso, com um abraço. É algo maravilhoso. Então, daqui a pouco, 19 horas, o culto da mocidade em favor da família vai iniciar. Hoje pregando a Deus, hoje adorando a Deus, melhor dizendo, e pregando a palavra de Deus, jovem Elifas da região ali de Imbituva. Ele estará conosco pregando, orando por todos, e juntamente com ele sua irmã, jovem Heloíse, vai adorar a Deus. Jovem Elifas pregando a palavra e jovem Heloíse louvando e adorando a Deus. Vem adorar a Deus conosco hoje, diretamente de Imbituva. Essa dupla abençoada estarão sendo utilizados pelas poderosas mãos de Deus para abençoar as nossas vidas. Vem para cá, vem adorar a Deus, vem glorificar, vem exaltar. Deus tem uma palavra tanto para o meu, tanto para o seu coração, para a sua família. Venha, traga sua família, você esposo, traga sua esposa, esposa, traga o seu esposo. Vamos adorar a Deus. Rua Anita Garibaldi, número 100, no bairro Nova Rússia. 19 horas começa o culto e o mais tardar 9:30 já estará encerrando. O culto começa cedo, termina cedo, dá tempo de voltar para casa, dá tempo de você pegar o seu ônibus. Inclusive, nós temos os pontos de ônibus a 2 minutos da nossa sede estadual, principalmente pontos onde passam o terminal, o ônibus do terminal Nova Rússia, do terminal central, algumas das principais linhas de transporte público da nossa cidade. Temos estacionamento, uma região sempre movimentada, segura. Então vem cultuar Deus conosco. 19 horas de hoje até as 21:30, culto da família. Jovem Elifas pregando e jovem Heloíse louvando a Deus.

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3: Canção maravilhosa, você acaba de ouvir, Regresso, na voz de Cristina Santana. Essa canção, ela me lembra muito da parábola do filho pródigo. Você já ouviu a palavra do filho pródigo? A Bíblia diz que Jesus conta que havia um pai, e esse pai tinha dois filhos. E esses dois filhos cresceram com ele. Esses dois filhos trabalhavam na fazenda, cuidavam da fazenda. E um determinado dia, o filho mais novo, ele enjoa. O filho mais novo, ele se cansa da vida da fazenda. O filho mais novo se cansa da rotina na casa do pai. Na casa do pai tem horário para dormir, na casa do pai tem horário para comer, na casa do pai tem horário para tudo, na casa do pai tem um monte de regras. E ele se cansa, e o filho vai embora, o filho ele pega as suas coisas. Mas antes de partir, ele faz um pedido ousado: pai, eu quero parte da minha herança. Eu quero o que é meu por direito, eu trabalhei. Pedido ousado, né? Pedido ousado, petulante, eu quero o que é meu por direito antes de eu ir embora. E o pai, ele dá pro filho: você quer, meu filho? Então ele reparte a fazenda entre os dois filhos, a herança, dá parte do filho mais novo, e o filho mais novo pega as suas coisas e vai embora. Ele não espera o pai, não, ele parte para uma terra longe. Ele quer a distância do pai, ele quer a distância do irmão, ele quer a distância de tudo que lembre o pai. E ele vai para uma terra longínqua, uma terra longe do pai, uma terra estranha. E lá a Bíblia diz que ele gasta tudo o que ele tem. Ele gasta com as meretrizes. Ele gasta com os amigos, amigos entre aspas. Ele gasta com as aventuras da vida.

0: ao gastar tudo, a Bíblia diz que veio uma fome sobre a terra tão grande. E a Bíblia nos revela que agora aquele menino começa a passar necessidade, pois de forma louca, de forma insensata, ele havia gastado todas as suas economias, todas as suas riquezas. A Bíblia nos diz então que ele começa a passar necessidades e ele precisa procurar um trabalho. E o trabalho que ele gasta é apacentar porcos. As condições daquele menino são tão precárias que um certo dia estava ele apacentando porcos. E ele se dá conta de que os porcos comiam melhor do que ele. Ele se dá conta de que a sua situação era pior do que dos porcos que apacentava, de tal forma que ele tem vontade de comer. A fome é tão grande, a necessidade é tão grande, que ele tem a vontade de comer a mesma comida que aqueles porcos já estavam comendo, pois ele já estava com seu estômago provavelmente muito vazio. É então que ele se lembra da casa do pai e ele retorna, ele volta e o pai o recebe. Essa parábola, ela é muito interessante, ela nos ensina algo sobre retornar. Nós temos uma dificuldade enorme, todos nós, de assumir os nossos erros. Nós temos, eu falo com você, e não importa o quão humilde você seja, não importa quão humilde eu seja, quão humilde sejamos, nós temos uma dificuldade de dizer, eu errei. Nós temos uma dificuldade de admitir que nós erramos, que nós passamos do limite, não é mesmo? Nós vemos casamentos, uma prova disso, índice de divórcios. Quantos casamentos as pessoas, elas têm dificuldade de dizer, eu errei. Desculpa, eu errei. Nesses 10 anos, eu errei ao te tratar assim. Quantos esposos têm dificuldade de falar para a esposa, me desculpe, eu errei. Me desculpe, eu errei ao liberar aquela palavra. Ou as esposas, olha, desculpa, eu errei. Eu estava talvez muito emocionado no momento. Eu estava com as emoções à flor da pele e eu falei o que eu não devia falar. Quantos pais que têm dificuldade de admitir às vezes que erraram até mesmo na própria criação dos filhos, ou erraram ao falar aos filhos ou se referir aos filhos com termos a qual não se deviam referir. Quantas pessoas têm dificuldade de chegar no patrão, no empregador, quando erra e dizer, eu errei. Nós temos a dificuldade de assumir nossos erros. Sabe o que nós fazemos? Escondemos nossos erros debaixo do tapete. E isto não é um comportamento da geração atual. Isto é um comportamento que já vem. Quando erraram, sabe o que eles fizeram? Eles se esconderam. Nós temos tanto orgulho que às vezes esse orgulho nos leva a nos esconder. Nós temos a dificuldade de assumir nossos erros. Adão, quando é confrontado, Senhor, eu pequei. Não, não. A mulher que tu me deste, a culpa é do outro. A mulher diz, a culpa é da serpente. A dificuldade de admitir nossos erros, ela é gritante. Nós não gostamos de admitir nossos erros. E é por isso que muitas das vezes nós não vivemos a restauração de Deus. Porque nós temos muito orgulho. Nós temos tanto orgulho que não estamos dispostos a recomeçar de onde erramos. A história do filho pródigo é sobre o menino que reconheceu que errou. É o menino que reconheceu onde errou, mas o menino que teve a disposição de se levantar e recomeçar a partir do ponto onde errou. O menino que teve a disposição de voltar para o lugar aonde o seu erro começou. O erro do menino não começou na terra estrangeira. O erro do filho pródigo não começou lá na terra longínqua. A história dele foi uma sucessão de erros. Ele errou ao gastar sua fortuna de forma indiscriminada. Ele errou ao pedir ao sair da casa do pai. Mas um dos principais erros dele, o erro dele começou quando ele chegou no pai e pediu sua herança. O menino reconheceu que errou. Então o que ele fez? Eu devo voltar e eu devo recomeçar de onde eu errei. Você quer a restauração de Deus? Então você não deve apenas reconhecer seu erro. Você precisa recomeçar de onde você errou. Nós queremos a restauração de Deus, mas nós não estamos dispostos a recomeçar de onde erramos. Nós não estamos dispostos a recomeçar de onde nós paramos. Onde foi que você errou no seu casamento? Onde foi que você errou na sua criação? Onde foi que você errou nos seus estudos? Onde foi que você errou? Deus quer te restaurar, mas para isso você precisa ter a disposição de retornar ao momento em que você errou, ao ponto em que você errou, e a partir dali recomeçar. Eu gosto muito quando o Senhor direciona João a escrever uma carta à igreja de Éfeso, e esta carta, ela vai, o Senhor vai lhes dizer: olha, eu tenho porém contra ti que vocês deixaram o seu primeiro amor. E o Senhor diz: olha, arrepende-te, lembra-te, pois, de onde caíste, lembra de onde você errou, lembra onde foi o seu erro, lembra onde foi a sua falha, lembra onde vocês se equivocaram. E o que nós fazemos, Senhor? Pratica as primeiras obras, voltem aonde vocês erraram, e a partir daí recomecem. A partir daí, iniciem. A partir daí, voltem atrás, voltem a se lembrar e comecem de onde vocês começaram a errar, aonde vocês partiram do erro. Nós precisamos ter a capacidade de reconhecer nossos erros e precisamos ter a capacidade de retornar aonde erramos e recomeçarmos novamente. Aonde foi que você errou? O Senhor está te perguntando. Aonde foi que você errou? Quando você começou a entrar no mundo do alcoolismo, onde foi que você errou? Qual foi seu primeiro erro? Quando você entrou no mundo das drogas, quando você talvez cometeu fez algo que não deveria ter feito, onde foi que você errou? O Senhor está dizendo: volte aonde você errou. E a partir daí, então, comece. Eu sei que é muito difícil você retornar e recomeçar ao ponto onde você errou. Mas quando nós olhamos para um edifício, quando o construtor erra a base, o construtor, ele errou as medidas da base, não fez uma base tão firme, tão sólida, ele errou nas medidas. Se ele construir um edifício a partir daquela base mal construída, o prédio, a construção pode ser até bonita, mas aí em algum momento ela vai rachar, ela vai trincar, e o pior, ela pode desabar. O que tem de pessoas que estão construindo relacionamentos em cima de erros não tratados, pecados não confessados, e pior, não apenas não confessados, pecados não tratados. E pessoas que estão me ouvindo, e você quer a bênção de Deus sobre algo que está errado, quantas pessoas que estão querendo a bênção de Deus sobre relacionamentos que foram construídos de maneira errada, e o Senhor estava dizendo: volte aonde você errou e arrume, porque não há como você ter a aprovação de Deus sobre algo que foi construído de maneira equivocada, algo que foi construída sobre a base de erros. Deus está dizendo: volte, arrependa-se e comece a partir dali, comece a arrumar a sua vida. Nós precisamos entender que o Senhor está nos convidando, assim como o filho pródigo, a voltar aonde começamos a errar. O menino errou, o primeiro erro do menino foi na casa do pai, ao pedir a herança que nunca deveria ter pedido, a pedir ao pai aquilo que nunca deveria ter sido pedido, pois não era o tempo de receber. Não era o tempo de receber a herança, mas o menino quer apressar. E esse foi o primeiro erro: pedir aquilo que ainda não era tempo para ser recebido. Então sabe o que ele faz? Ele volta para a casa do pai para recomeçar. Se você quer a bênção de Deus, você precisa voltar à casa. Você precisa voltar até o ponto onde você errou. Quando o menino volta para a casa do pai, a Bíblia diz que o pai vê ao longe, corre, abraça-o, coloca um anel no seu dedo, coloca novas vestimentas. O pai manda matar o melhor bezerro, o novilho cevado, e faz uma festa para o filho. Se você retornar ao ponto que você errou, haverá muita alegria para a sua vida. Se você voltar ao ponto onde você errou, estiver disposto a tratar e a recomeçar aonde você errou, o Senhor vai te restaurar. O Senhor vai restaurar a sua vida. O Senhor vai restaurar a sua dignidade. Eu quero orar por você.
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0: Pai Todo-Poderoso, adentramos a tua presença neste momento. Nós queremos orar por restaurações agora. Senhor, eu oro por pessoas que estão do outro lado escutando esta programação. E a minha oração é: Deus, venha restaurar cada coração. Venha restaurar cada vida. Venha restaurar, meu Pai, Senhor, os sentimentos. Senhor, nós erramos. Nós estamos propensos a errar, propensos a falhar. Mas, Senhor, que nós tenhamos a humildade, não apenas de confessar os nossos erros, mas tenhamos a humildade

0: para recomeçar, John D. Ramos. Que tenhamos a humildade, Pai, para recomeçar aonde nós falhamos, aonde nós pecamos, aonde nós transgredimos, Senhor. Quantas pessoas, Senhor, que erraram. E talvez o erro que cometeram traz profunda vergonha, profunda amargura. E esta pessoa, ela está tentando esconder esse erro, compensar esse erro, mas compensar da maneira errada, tentando esconder, tentando deixar para trás, tentando colocar, empurrar para baixo do tapete, Senhor. Pessoas, meu Deus, que estão, meu Pai, construindo, Senhor, os seus alicerces em cima de erros passados, erros não tratados. Pai, quantas pessoas que talvez os erros do passado retornaram. E agora esta pessoa, ela, Senhor, a vida dela ruiu. O casamento ruiu, de alguma forma, Senhor, a sua vida está, Senhor, com sérios problemas. Eu clamo agora, meu Pai, pela tua misericórdia, para que esta pessoa tenha a oportunidade de retornar, meu Deus, de arrumar os seus erros. Quantas pessoas, meu Deus, que me ouvem agora, Senhor, que estão acertando os erros do passado. Erraram e talvez agora estão pagando, estão, meu Pai, tentando se redimir, mas não está fácil, Senhor. Eu oro por pessoas, meu Deus, que estão dentro do serviço penitenciário, pessoas que cometeram crime, cometeram erro, Senhor, perante a justiça, perante a lei, Senhor, deste país, Senhor, e agora estão acertando os seus erros. Senhor, eu sei que não é fácil acertar e arrumar, reajustar os erros do passado, mas, Senhor, tem tantas pessoas dentro do presídio que estão fazendo o melhor, estão dando o seu melhor, meu Pai, para se reerguer, meu Pai, e eu peço, Senhor, que a sua graça os alcance, pois a tua palavra diz, Senhor, que o Senhor dá graça aos humildes, mas resiste o soberbo. Quanta gente soberba, meu Pai, Senhor, que está, Senhor, nesta sociedade que não reconhece os seus erros e não tem nem a disposição de admitir os erros que cometeram, nem muito menos de arrumar tais erros. Mas, Senhor, quantas pessoas que estão orando agora e estão dizendo, Senhor, me dá força para eu não errar novamente, me dá força para mim consertar, me dá força para mim pedir perdão, me dá força para mim admitir o erro e consertar, Senhor. Dê graça a esta pessoa, dê graça a nós, ó Pai. Eu oro por eles, mas eu também estendo esta oração para a minha fraca pessoa, me dê graça para arrumar os erros que cometi, para recomeçar aonde eu errei, meu Pai. Porque eu não quero construir a minha vida, Senhor. Eu não quero, meu Pai, esconder os erros do meu passado. Não, de forma alguma, mas quero realinhar a minha vida todos os dias na sua presença. É o meu pedido em nome de Jesus. Amém, Senhor. Deus abençoe você que me ouviu até o momento. E eu quero, neste instante, convidar você a entregar a sua vida a Jesus. Eu quero, neste momento, convidar você que está do outro lado me ouvindo, a receber Jesus no seu coração, a receber Jesus dentro da sua vida, a receber Jesus dentro do seu coração. Se você quiser aceitar Jesus ou reconciliar-se com ele, eu convido você a fazer comigo esta oração. Senhor Jesus, eu o aceito e eu o confesso como meu Senhor e o meu Salvador. Escreve o meu nome nos céus, no livro da vida, e sela com o seu sangue. Amém. Você que está aceitando ou reconciliando, procure uma igreja próxima à sua casa, próxima ao seu lar. Os pastores, a igreja, a membresia vão te apoiar, vão te discipular nessa sua caminhada com Cristo. Deus te abençoe, Jesus te ama e nós também. Eu vou ficando por aqui, meu nome é Emanuel Batista, e nós vamos agora para os intervalos. Você vai ouvir uma reprise de um dos nossos cultos dos jovens, sim, aliás, hoje, daqui a pouco tem culto com a juventude, 19 horas, culto dos jovens em favor do lar, da casa, da família, jovem Elifas pregando e jovem Heloíse adorando a Deus, eles que estão vindo da região de Imbituva, e vão pregar e orar por todos nós. O endereço é Rua Anita Garibaldi, número 100, no bairro Nova Rússia. Enquanto isso, meu querido, você vai ouvir a reprise de um dos nossos cultos com a juventude. Eu quero convidar você para não ficar de fora. Vem, hoje, 19 horas, esperamos você, Rua Anita Garibaldi, número 100, na Igreja Pentecostal. Deus te amou. Até lá e que Deus te abençoe.
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Glória a Deus. Eu cumprimento os irmãos e as irmãs na paz do Senhor. Amém. Uma boa noite. Todo mundo alegre, feliz. Aleluia. Bom estarmos aqui, irmãos. Dessa vez, juntamente com os jovens valentes, né? Guerreiros da obra do Senhor. Sabendo que Deus tem algo maravilhoso. Desde o momento que você saiu da tua casa e chegou até este lugar, o Senhor já está operando na tua vida. Levanta a tua mão uma vez mais. Eu sei que a igreja acabou de orar, mas se nós queremos a resposta, como que nós buscamos a resposta? É através da oração, não tem outra maneira. Quando nós pedimos, o céu se abre. Poderoso Deus, alcança, Senhor, os teus filhos, as tuas filhas, alcança, Senhor, a tua igreja nesta noite de domingo. É o primeiro dia da semana e nós louvamos e adoramos o teu nome, porque sabemos, Senhor, que há uma igreja viva, que há uma mocidade viva, que há jovens, adolescentes aqui neste lugar, querendo ser impactados pelo teu poder, querendo ser cheio da graça, cheio do teu Espírito Santo. E ainda nós clamamos a um Deus que batiza com o Espírito Santo. Nós cremos ainda no Deus que usa crianças, no Deus que usa adolescente, no Deus que usa jovens. Senhor, tem famílias aqui nesta noite e eu já coloco eles diante das tuas mãos poderosas, para que o Senhor abençoe os seus lares, os seus matrimônios, os seus filhos e filhas. A tua palavra diz que a geração daqueles que creem no Senhor não ficará somente em uma geração as bênçãos, mas elas passarão de geração em geração. E crendo nesta promessa e nesta palavra, eu já vejo, Senhor, filhos crescidos dando fruto, filhos crescidos florescendo. Eu já vejo, Senhor, jovens sendo abençoados pelas tuas mãos, para se cumprir a palavra do Senhor através da boca do profeta Joel. E nos últimos dias derramarei o meu espírito sobre toda a carne. Vossos filhos e vossas filhas profetizarão, e os velhos terão visão. E nós cremos, Senhor, que o Senhor tem para mostrar para a sua igreja segredos ainda não revelados, sinais ainda não revelados. E nós louvamos e já te agradecemos por tudo aquilo que o Senhor já está fazendo aqui nesta noite, em nome de Jesus. Amém, aleluia. Se você puder olhar para alguém que está ao teu lado, alguém que está aí à tua esquerda, à tua direita, abrir um sorriso, não um sorriso falso, né? Mas um sorriso assim, genuíno, aquele sorriso bem bonito, porque Jesus te ama e te ama demais. Não importa se o mundo lá fora te odeia, importa que você tenha um Deus que te ama e te ama muito. Aleluia.

filhos, irmãos católicos, irmãs católicas, irmãos de outras denominações, irmãos da IPDA, internautas que estão acompanhando essa live agora, que Deus

Glória a Deus. Aleluia. Que você possa ser bem acolhido, bem recebido. E que domingo que vem você possa voltar a este culto. Nós também recebemos com alegria os irmãos que estão conosco na live. Compartilhe já essa live, porque tem mais pessoas precisando ouvir as boas novas do Senhor. Irmãos, eu sei que as horas passam correndo, mas eu vou adorar ao Senhor com o louvor, né? O Deus que habita no meio dos louvores. Quem serve a esse Deus que habita no meio dos louvores? E enquanto os louvores são entoados, Jesus já te curou, Jesus já te transformou, Jesus já te libertou, porque Ele é maravilhoso. As nossas guerras, nós não lutamos sozinhos. O Senhor luta nossas guerras. Amém? Aleluia. Lá maior. Então declara.

0: Levante a tua mão, levante a sua mão. Levante a sua mão. Você não está sozinho nessa batalha. Tem alguém que está contigo nessa batalha. Não é o homem que peleja por você. Não é a mulher que peleja por você. Talvez você confiou numa autoridade e essa autoridade te decepcionou. Talvez você confiou num político e esse político te decepcionou.
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0: Você pode aplaudir a ele, aplaude a ele, aleluia. Oh, glórias ao nome do Senhor. Irmãos, nós vamos se colocar de pé, vamos ofertar, né? Na casa do nosso Deus. Deus conhece e sabe que a obra dele precisa de voluntários, de ofertante. E o que mais me impressiona, irmãos, é saber que mesmo numa situação de economia difícil que o nosso país atravessa, com alimentos caros, gasolina caro, tantas coisas caro, mas mesmo assim tem um povo fiel que mantém a sua fidelidade, dizimando, ofertando na obra do Senhor. Porque Deus não tem deixado faltar. Ele é Deus que supre as necessidades. Quantos percebem que Deus supre a necessidade do seu povo? Aleluia! Ele supre todas as necessidades. Então você vai colocar nas mãos aquilo que Deus tem preparado para você. Aleluia! Levante agora nas tuas mãos. Você que fez o voto domingo passado, né? Aleluia! Vai levantar também nas tuas mãos. Que Deus venha abençoar. Nós temos aqui, olha, você pode ofertar em dinheiro, você pode ofertar também através do cartão, através do Pix também, que Deus venha abençoar a tua vida. Levanta as tuas mãos assim para cima e diga: o Senhor é o meu pastor e nada vai me faltar. O Senhor é o meu pastor e nada vai me faltar. Amém, aleluia. Enquanto os irmãos e as irmãs ofertam, nós vamos ouvir a Renata com a Cibele louvar ao Senhor. E a igreja oferta com alegria, com amor. Que Deus venha, aleluia, multiplicar na tua vida, na tua casa, nos teus negócios. Você que é microempresário, você que é empresário, você que trabalha em casa também, que Deus possa multiplicar a tua vida poderosamente. Aleluia. Vamos receber as irmãs que vão adorar ao Senhor. E as palmas são bem alegres para Jesus. Bem forte as palmas que exaltam ao Senhor.
1: Sauda a igreja com a paz do Senhor Jesus, amém?
2: Glória a Deus. Sauda a igreja com a paz do Senhor Jesus, amém? Glória a Deus. Quantos aqui estão crendo na vitória do Senhor sobre a sua vida? Aleluia, eu não sei a situação que você está enfrentando, mas a presença do Senhor é suficiente. Amém? Aleluia. Palmas para Jesus.

0: palmas que exaltam o nome do Senhor Jesus. Amém, aleluias.
1: Aleluia, glória a Deus. Irmãos, peguem a sua Bíblia, nós vamos ler a palavra do Senhor. E enquanto os irmãos vão procurando, né? Depois nós entregamos aos irmãos o voto para nós fazer o propósito com Deus. Hoje é um domingo, é o culto do expansão. E eu tenho certeza que daqui a 8 dias, no próximo domingo, você terá vitória para contar. Quantos aqui crê nessa palavra? A palavra é profética. Quando os servos de Deus estão em cima do altar, não é uma palavra, é um decreto. Então nós estamos decretando no nome de Jesus, que daqui até o próximo domingo, você terá vitória e bênçãos para contar. Aleluia! Glória a Deus. Irmãos, os irmãos, né, toda a igreja que está com a Bíblia, abra sua Bíblia na carta do apóstolo Paulo, aleluia, a Timóteo, primeira carta do apóstolo Paulo a Timóteo. Quero deixar esta palavra, esta semana inteira, irmãos, tentei fugir desta palavra, confesso que fui para lá, vim para cá, voltei, mas o Senhor fazia eu voltar nessa palavra, e eu quero deixar o coração dos jovens, dos adolescentes, e também nós que já somos um pouco mais maduros na fé, mas que ainda precisamos sempre estar relembrando as instruções, né, dos grandes homens de Deus que já viveram nessa terra. 1 Timóteo capítulo 4 e o versículo 12. Aleluia, glória a Deus. 1 Timóteo capítulo 4, versículo 12. Glória a Deus, aleluia. Primeira carta do apóstolo Paulo a Timóteo, capítulo 4 e o versículo 12. Quantos encontraram, digam amém. Quantos encontraram, digam glória a Deus. Vamos ler, irmãos, que diz assim: ninguém despreze a tua mocidade, mas sê o exemplo dos fiéis na palavra, no trato, no amor, no espírito, na fé e na pureza. Ninguém despreze a tua mocidade, mas sê o exemplo dos fiéis na palavra, no trato, no amor, no espírito, na fé e na pureza. Amém. Senhor, aqui está a tua palavra. Venha falar, Senhor, ao nosso coração. A tua palavra transforma. A tua palavra tem poder para curar, para restaurar, para mudar a vida do homem, da mulher, do jovem, da criança. E nós cremos no poder desta palavra, Senhor. Em teu nome.

Amém, aleluia. Pode tomar, irmãos, seus lugares. Continue adorando, glorificando e exaltando o nome santo do Senhor. Aleluia. Glória a Deus. Aleluia. A carta do apóstolo Paulo a Timóteo. Timóteo era um pastor, diz a história que mais ou menos, não tem nada confirmado, mas mais ou menos no auge dos seus 30 anos pastoreando a igreja em Éfeso, na década de 60 depois de Cristo, uma cidade que era da Ásia Menor. E Éfeso era a cidade da grande deusa Artemis, uma deusa que era adorada, que era referenciada pelo povo de Éfeso, e aquela igreja enfrentava dois problemas terríveis, que um era doutrinas de demônios, doutrinas falsas, doutrina já envolvendo a própria deusa Artemis, como ela era conhecida como deusa da fertilidade, deusa do amor, deusa do matrimônio, deusa do casamento, e também enfrentava perseguições dos apóstolos de Cristo, o viés da doutrina sendo totalmente corrompida, e também o problema de perseguição aos apóstolos de Cristo. A preocupação de Paulo quando escreve para Timóteo, ele está dizendo: Timóteo, faça com que mereça, faça por merecer com que te derem respeito. Tu és um jovem ainda. A cultura de Éfeso, eles criam e tinham a sua confiança nos anciãos. E não era só cultura de Éfeso, hoje ainda, não é? Você tem muito mais confiança, muitas vezes, de uma pessoa de mais idade, do que se fosse para você confiar num jovem de 15 anos, num jovem de 18 anos, num jovem de 20 anos. E Paulo vai dizer para Timóteo: Timóteo, você tem que ganhar o respeito deles. Se você só estiver pregando aí como jovem, eles não vão te levar a sério, eles não vão crer na tua palavra, eles não vão ter você como um testemunho, e faça por merecer. Então Paulo vai dizer: não despreze a tua mocidade. E automaticamente aqui eu abro um parênteses para dizer que Deus, ele não precisa de uma idade X para usar. Deus usa criança, Deus usa adolescentes, Deus usa jovens, Deus usa velhos, senhores, senhores, anciãos. Deus não precisa de uma idade X para usar. Mas o apóstolo Paulo vai dizer assim: que eles não te desprezem, Éfeso, por você ser jovem. Que eles não desprezem você por você ser jovem, mas que eles vejam em você um diferencial, que eles vejam em você a glória do Senhor sendo manifestada, que eles vejam em você o próprio Cristo, que eles vejam em você o evangelho de transformação. Nesta noite Deus tem algo maravilhoso para com os jovens aqui que estão escutando na igreja, os que estão escutando na live, que muitas vezes há uma necessidade de um jovem querer ser respeitado. Assim como há discriminação contra idosos, discriminação contra deficientes, discriminação de cor e de raça, também há dentro das igrejas uma discriminação contra o jovem. Tem ou não tem? Porque quando alguém olha para o jovem, não confia. E se alguém não confia, né? Justamente, automaticamente, ele não ganha o respeito. E eu coloco aqui rapidamente, quando eu comecei a pregar o evangelho, muita gente, quando me olhava e dizia: é ela que vai pregar? E falavam para minha conselheira: tem certeza, irmã? A irmã trouxe ela para pregar, e eu lá com meus 12 anos, e a irmã dizia: sim, é ela que vai pregar. E eu percebia que eles olhavam com aquele olhar, dizendo: ih, será que vai sair alguma coisa daí? Não é melhor que a irmã pregue, né? Não é melhor a irmã dar uma oportunidade para essa menina cantar, louvar, fazer alguma coisa, mas não pregar? E eu levei muito tempo para ganhar a confiança das pessoas, ganhar o respeito dos irmãos. Eu lembro que nos primeiros lugares onde Deus me enviava para fazer uma campanha ou para pregar, os irmãos ficavam meio assim: será que você dá conta de vir 7 dias? Quem lembra que as campanhas eram 7 dias, depois foi diminuindo, né? Ficou para 3, ficou mais curta, mas era campanha de 7, de 14, e se o pregador tivesse mais fé, ia para 21 sem faltar um dia. Mas quando era jovem, eles olhavam pra gente e diziam:

você dá conta de vir os 7 dias, não vai faltar aqui na congregação. E a gente sabia que eles ainda queriam dar um voto de confiança, mas por a gente ser jovem, pensava, aí, esse jovem vem um dia, na outra semana, ele vai escolher ir pra festa, ele vai escolher ir pra balada, ele vai escolher sair com os amigos, com certeza não vai voltar. Mas pra glória do Senhor, toda semana nós estávamos ali voltando, pregando o evangelho, e aos poucos nós fomos ganhando a confiança. Tinha algo que no meu aprendizado me ajudou muito. Era a minha amizade com as pessoas mais velhas. Eu sempre fui uma jovem que eu nunca, não porque desprezasse outras jovens da minha idade, mas sempre quis ficar do lado de senhoras. Porque as senhoras falavam sobre visão, as senhoras falavam sobre batismo com o Espírito Santo, as senhoras contavam: Deus salvou meu filho, Deus libertou meu filho, eu levantei de madrugada, eu vi uma visão, o céu se abriu, e eu ficava encantada quando elas falavam aquilo, e eu dizia: eu quero ver essa visão, eu quero receber essa unção, eu quero ter essa intimidade com Deus. Aleluia! Aleluia! E uma coisa é certa, tem muitos jovens que têm a mente de uma pessoa mais velha, enquanto tem muitos velhos que ainda não cresceram e se comportam como crianças. Quem há de concordar comigo? Quem há de concordar que tem uns velhinhos aí que dá trabalho, não é? Enquanto tem jovens que são, talvez ali com 18, com 20 anos, mas são, tem muito mais juízo, são cabeça, são responsáveis, pega o trabalho, não precisa a mãe acordar, ele levanta cedo, ele sabe o seu compromisso, ele sabe que não pode faltar no trabalho, ele sabe o horário que tem que chegar, ele sabe o horário que tem que adentrar, o horário que tem que voltar, e é uma bênção. Mas Paulo está dizendo que a tua idade, Timóteo, não seja empecilho para o que Deus tem a fazer através da tua vida na cidade de Éfeso. E é interessante que Paulo não diz para Timóteo: Timóteo, seja o melhor no meio deles. Seja o cara. Estuda muito, fala bonito, dá discurso bonito. Não, Paulo vai dizer para Timóteo: Timóteo, a maneira de você ganhar respeito não vai ser só pela palavra, não vai ser só pelo que você vai falar. A maneira de você impor e ganhar respeito dos moradores de Éfeso vai ser pela coerência. O que que é a coerência? A coerência é assim: eu falo e vivo o que eu falo. Se eu marquei com você 7 horas, 6:59 eu tenho que estar onde eu marquei com você. Se eu disse que vou, pode chover canivete, eu vou. Se eu falei que vou fazer tal coisa, eu vou fazer tal coisa. Timóteo ia pregar, mas só o pregar não ia adiantar. Teria que haver coerência no modo dele falar, no modo dele agir, no modo dele se comportar, no modo dele tratar as pessoas. Então Paulo passa um método para ele: você vai conquistar o respeito, você não vai se moldar aos costumes de Éfeso, você não vai se adaptar aos costumes de Éfeso. A gente tem visto muitas vezes pessoas cristãs, um cristão tentando se adaptar a este mundo, tentando caber numa faculdade cheia de ideologias malignas, tentando caber num ambiente que ele não vai caber ali. Paulo está dizendo: Timóteo, você não tem que se adaptar com eles, você não tem que pegar o costume deles, você não tem que falar como eles, mas você tem que mostrar o próprio Cristo na tua vida. E Paulo passa os métodos para eles, dizendo: seja o exemplo dos fiéis. No grego, a palavra aqui, seja um exemplo, que vem lá do tipo, né? Seja um tipo, seja um padrão, seja um padrão de fidelidade. E Paulo vai passar para eles alguns métodos. No que você tem que ser padrão, Timóteo? Você vai ser padrão na palavra. Que a sua palavra seja verdadeira.

Não pode mentir, Timóteo. Você não pode ser mentiroso, tem que ser um homem de uma palavra só. Se você ficar muda aqui, muda ali, amanhã já é outra coisa, ninguém vai confiar em você. Seja um homem de palavra. Se falou, tá falado. Nem que se arrependa, nem que se arrependa depois, que muitas vezes a gente se arrepende e fala, meu Deus, o que, que foi que eu fiz? Falei que ia lá, mas nem vou poder. Mas vai, em nome de Jesus. Seja um homem de palavra, palavra verdadeira, palavras sábias e palavra edificante. Timóteo não poderia contar piadinha. Timóteo não poderia ir com conversinha chula. Timóteo não poderia chegar no meio deles criticando. Tá vendo aquele homem ali de Éfeso, não sei o quê? Não. Paulo diz, Timóteo, seja o exemplo na palavra. Que as suas palavras sejam sábias, que as suas palavras sejam verdadeiras e que as suas palavras sejam edificantes. Timóteo, seja fiel. A segunda coisa, no trato. O trato se refere à maneira de viver e de tratar as pessoas. Eu estou num culto jovem, como que você trata a tua mãe? Eu já vi jovem que trata a mãe gritando com a mãe. Gritam com a mãe como se a mãe fosse a sua filha. Gritam com o pai como seu pai fosse o seu irmão. Paulo diz, Timóteo, trate bem as pessoas. Seja educado, seja gentil, não seja ignorante. Trate crianças, jovens, velhos, adultos, tratem da mesma forma. Tratem com dedicação. Trate as pessoas de uma maneira que você gostaria de ser tratado. Se eu chego na igreja, tô ali com meus irmãos da fé, eu devo tratá-lo eles como irmãos na fé. Não é? Como irmãos na fé. Eu não posso chegar para eles e falar, ô camarada, ô fulano, ô careca, ô não sei o quê, no apelido, não. Eu devo ser gentil, eu devo ser educado. E como é bonito, deixa eu navegar um pouco na minha mente aqui, mas como é bonito um jovem educado. Quem aqui gosta de jovem educado? Até eles gostam deles mesmo educado. Porque é lindo um jovem educado. Uma moça que tem presença. Uma moça que se comporta dignamente. Não tem um palavreado chulo. Não tem uma boca suja. Não tem um palavreado mesquinho. Ela fala com autoridade, né? Ela, quando ela se posiciona. Às vezes a roupa, ninguém tá nem notando lá pra roupa. Tão notando na forma de como ela se compõe. De como ela está. Da presença dela. Eu fico encantado. Chega jovens para mim e fala, irmã Gerlene, eu posso, por gentileza, a irmã me dá permissão, a irmã aceita e eu fico encantado, porque é bonito um jovem educado. Como que você tem tratado teus amigos de trabalho? Como você tem tratado teus amigos da faculdade? Como que você tem tratado teus amigos aqui na igreja? É por apelido? Hã? Oh, não sei o quê. Oh, não sei o quê. Trata com gentilidade, trata com amor, com carinho. Se quer ver, uma vez um irmão passou e viu um rapaz no meio de uma rodinha, e aquele irmão passou assim e falou, paz do Senhor, irmão, à noite nós se vemos lá na igreja. Os amigos, em 5 rapazes que estavam em volta dele, olharam para ele e falaram assim, o quê? Como é que é essa conversa? Igreja, paz do Senhor, você é crente? Você nunca contou pra gente que era crente? E ele ficou todo vermelho e roxo. E ele falou, pois é. É. Eu vou ir numa igreja à noite. Eu vou. Os amigos dele falaram assim, cara, nós não imaginávamos que você era crente, não. E por que que não imaginava que ele era crente? Porque ele contava piadas sujas, porque ele sempre estava com a latinha de cerveja na mão, porque ele estava sempre assobiando para as mocinhas que passavam pela rua, porque ele não se comportava como um cristão. Então os amigos deles, quando viram aquele irmão falando até a noite, a paz do Senhor, eles se surpreenderam. Como é a tua maneira lá na tua faculdade? Como você se comporta lá no teu setor de trabalho? Alguém lá no teu trabalho olha para você e pode dizer, este aí é um jovem que habita o Espírito Santo, esta aí é uma moça em que habita o Espírito Santo, esse aí é um homem em que Deus está na vida dele, essa aí é uma mulher em que Deus está na vida dele. O local onde você vive, as pessoas te reconhecem como servo de Deus?

0: de um homem de Deus e de uma mulher de Deus. Quantos podem dar glória? Quantos podem glorificar? Quantos podem glorificar? Timóteo, dá exemplo na palavra, no tratar as pessoas, no amor. Servir sem arrogância. Aleluia. Servir sem arrogância. Me colocar à disposição como Cristo se colocou à disposição da igreja. Sem arrogância.
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0: Tem alguém sentado ali, mas ele não tem empatia. Então o ônibus vai andando e vai indo e ele nem se incomoda e alguém olha pra ele. Mas será que esse jovem não vai levantar? Mas tem tanta gente sem empatia que mesmo aquele barrigão de 39 semanas não comove ele de pensar que aquela futura mãezinha deve estar com as pernas muito inchadas e deve estar querendo sentar. Mas hoje o Espírito Santo de Deus está trabalhando na tua vida para que haja empatia. Empatia, o que que é? Empatia é quando eu me coloco no lugar de uma pessoa, quando eu me coloco no lugar do outro e falo assim: e se fosse eu? E se fosse comigo? E se fosse eu passando por essa situação? E se fosse eu passando por isso? Como que eu reagiria? Mas Paulo está dizendo: Timóteo, sirva com amor, seja exemplo na palavra, seja exemplo no tratar as pessoas, seja exemplo no amor e seja exemplo no Espírito. O que quer ser exemplo do Espírito? Servir ao Senhor com disposição. Aleluia. Servir ao Senhor com disposição. Ser alegre. Ser animado. Se venho para o culto, venho animado. Se venho para o ensaio, venho animado. Se venho para tocar, vem animado. É? Se venho para pregar, vem animado. Se venho para limpar a igreja, vem animado também. Demonstrar o Espírito de Deus na minha vida. Demonstrar a grandeza do Espírito do Senhor na minha vida. Sem arrogância, atitude correta diante de Deus. Atitude correta que você não tenha que se envergonhar. É triste, irmãos. Eu estava num supermercado um dia. E eu vi que passou algo pela minha frente como um fuzil, assim. Mas não deu tempo de eu detectar quem era. E eu falei: nossa, alguém passou correndo. E eu pensei, olhei pro Renato e falei: tá acontecendo alguma coisa. Deve, será que é briga? Corri pra ver. Mas quando eu olhei no corredor, a pessoa já estava lá e ela corria e olhava pra trás. E eu vi que era comigo, porque ela olhava pra mim. Eu disse: gente, o que é isso? Essa pessoa está com medo de mim, Senhor. Olhei para o Renato e falei: Renato, será que eu estou tão feio? O que está acontecendo? Essa pessoa está fugindo de mim? Daí lá na frente, quando nós estávamos indo embora, eu descobri porque ela estava fugindo de mim. Ela estava fugindo de mim porque ela não aparentava mais uma crente ali naquela hora. Ela tinha que se esconder. Talvez ela pensou: irmã Dirlene tem me visto eu lá na igreja desse jeito. E agora eu tô aqui, né, toda legalzinha e não sei o quê. E eu não vou citar aqui o jeito que ela tava. Mas não era o padrão da igreja, o padrão do nosso jeito. E então, quanto mais ela corria, eu falei: minha filha, não precisa ter medo de mim não. Tenha medo dos olhos do Senhor. Não precisa ter medo da irmã Dirlene. A irmã Dirlene não é nada. Tenha medo dos olhos. Irmãos, é triste ter que ficar fugindo. Se escondendo. Ai, tem alguém olhando? Tem alguém olhando? Será que tem um pastor da igreja? Será que tem alguém? E eu sempre falo pro Renato: você pode ir no final do mundo, sempre vai ter um da Deus e Amor lá. É incrível. Não aparece batista, não aparece presbiteriano, não aparece nada. Mas um da Deus e Amor aparece. Tem Deus amoriano espalhado por esse mundo inteiro. Aonde você for, pode saber que você vai dar de cara com um. Eu me lembro uma vez que a gente estava participando de um...

Era de um show de uma banda que veio. E a gente, aquela banda no auge, e nós querendo conhecer os cantores. E a gente falou, sabe do que? Combinamos assim com os cincos, né? Já peço perdão, acho que foi uma das únicas vezes que eu devo não ter obedecido, não é, irmão Ronaldo? Mas a vontade era tão grande de pegar um autógrafo, de conhecer aquele cantor e os hinos daquela banda no auge. E nós queremos conhecer. Chegamos e eu tive a excelente ideia de falar assim, vamos bem cedo, vamos ficar bem na frente, porque bem na frente, com certeza vai os que é da igreja da banda, vão ficar bem lá na frente. E teve uns amigos que ousaram mais ainda. Teve um amigo que colocou um chapéu de palha, o outro amigo colocou um lenço e um óculos escuro para não ser reconhecido. E nós fica lá, irmãos, quando começou o primeiro hino. E nós, ah, meu Deus, a bateria bombando, a guitarra, o contrabaixo e a cantora entrou. Eu só senti um toquinho assim, ó, fazendo assim no meu ombro. E eu, né, cheia da graça, falei, opa, dá até pra dar uns pulinhos hoje aqui que não tem ninguém por aqui. Vou dar uns pulinhos. Nós da Deus amando, né? Vamos dar uns pulinhos aqui, vamos dar uns pulinhos. Irmão, eu só senti um toquinho assim no meu ombro, quando eu olhei por trás. Oi, irmã Dirlene, a paz do Senhor, você por aqui, irmãos. Eu fiquei tão sem graça, acabou o show, acabou tudo pra mim. Eu fiquei tão sem graça, então eu digo pra você, com conhecimento de causa, ruim para o homem, para a mulher é ficar fugindo e se escondendo. Mas o bom é quando você não tem do que se envergonhar. O bom é quando você não precisa se esconder de ninguém. O bom é quando você vem de cara limpa e você fala, eu não preciso me esconder, porque a minha vida é ilibada na presença de Deus. A minha vida é ilibada na presença do Senhor. Aleluia! Repita comigo, seja exemplo na palavra, no trato, no amor, no espírito, na fé. Confie no Senhor em todo tempo. Entrou o presidente que eu quero, agora eu confio no Senhor. Não está o presidente que eu quero, agora eu saio. Veio o pastor que eu quero, sou crente. Veio o pastor que eu não quero, não sou mais crente. Veio o regente que eu queria, sou crente. É o regente que eu não queria, não sou mais crente. Veio a irmã do círculo de oração que eu queria, tô na igreja. Não veio, não tô mais na igreja. A tua fé tem que ser constante. Não importa onde, não importa o dia, não importa a estação, não importa se é o João, se é a Maria, se é o Antônio. A tua fé não constitui de poderes humanos. Mano, a tua fé, ela está em Deus. Elevo meus olhos para os montes, dizia o jovem Davi, de onde me virá o socorro? O meu socorro vem do Senhor. O meu socorro não vem de homem, o meu socorro não vem de mulher, o meu socorro não vem de instituições, o meu socorro vem do Senhor. Aleluia! E Paulo vai dar para nós encerrar. E Paulo vai dar a última lição, último método. Timóteo, depois que você for fiel na palavra, no trato, no amor, no espírito, na fé, seja exemplo na pureza. Viva em santidade. Hoje a palavra santidade assusta. Porque muitas vezes alguém pensa assim, nossa, eu não nasci para ser um padre, eu não nasci para ser uma freira, eu sou um jovem, eu tenho que curtir a vida. Só que o jovem não pode esquecer de que todas as suas decisões que você tomar agora, enquanto você é jovem, vai repercutir lá no teu futuro. E o jovem é cheio de adrenalina, cheio de paixões, cheio de desejo, cheio de vontade. Mas tudo que você fizer agora vai repercutir na tua vida lá na frente. Tudo que você escolher para a tua vida agora vai repercutir daqui a 10 anos, daqui a 20 anos. Por isso pense antes de você fazer qualquer coisa. Tenha uma vida diante de Deus separado. Você não precisa ser crente, né? E ser jovem separadamente, não. Você pode ser um jovem crente, um jovem cristão, e dar testemunho de Cristo, e estudar, e fazer uma faculdade. Nós moramos num país que é um estado laico, que te dá o direito de você estudar, entrar numa faculdade, de você fazer mestrado, doutorado, de você estudar em outro país, se você

quiser. Mas por que que isso não pode juntar com a tua fé? Por que que tem que ser separado? Ai não, eu sou crente na igreja, mas lá na faculdade eu não posso contar, eu não posso dizer. Não, você pode ser crente aonde você for. Você pode ser um médico, você pode ser um engenheiro, você pode ser um advogado, você pode ser um engenheiro civil, você pode trabalhar com software, você pode ser um engenheiro de computação, você pode trabalhar na área que dá mais dinheiro da sociedade, pode ainda ser um jovem cristão. Você pode ainda, e não deve esconder a tua fé e dizer: eu levo Jesus comigo, para onde eu for, Ele vai comigo, Ele está comigo, eu seguro na mão dEle, Ele segura na minha. E pode ter certeza que Deus vai te abençoar por esta atitude. Deus vai te abençoar. Seja puro, Timóteo. E se Timóteo tivesse rede social? E se Timóteo tivesse um perfil no Kawaii, um perfil no Instagram, um perfil no TikTok? Paulo ia dizer: Timóteo, presta atenção no que você está colocando no teu perfil. Um dia eu fui chamar um rapaz para pregar, e o irmão passou para mim o telefone e falou: irmão, o telefone do jovem é esse aqui. A irmã entra em contato com ele. Quando eu salvei no meu celular o contato, o perfil era uma caveira com cachimbo. E eu falei: Renato, tem alguma coisa errada, isso aqui não é. E no que eu pensei? Eu falei: deve ser o celular de algum parente, de algum amigo, de um primo, sei lá. A ver que deram esse celular pra esse menino de presente. Mas não era, não. O Renato falou assim: manda uma paz do Senhor pra ver. E eu mandei: paz do Senhor. Paz do Senhor, irmã. Uma caveira com cachimbo, me dá licença. Como é que eu vou te identificar, amado? Como é que eu vou crer? Meu filho, tu é metaleiro, tu é roqueiro, o que tu é? O que é isso, uma caveira com cachimbo? O que você coloca lá no teu perfil? O que você compartilha? Como que um jovem cheio do Espírito Santo tá lá curtindo site de pornografia, site de sedução? Ai, tem uma moça lá seduzindo e tec, tec. Falo: meu Deus, aquele rapaz estava ontem pregando na igreja. Você vai ganhar respeito, mas tá todo mundo olhando para você. Tá todo mundo olhando como que você fala, como que você se comporta, como que você age. Tem gente te sondando lá nas redes sociais. Tem, não tem? Tem gente. Você vai ganhar respeito, mas você tem também que ser um jovem de respeito. Lá no trabalho, pra te respeitar, você tem que andar na linha, não tem? Que nem ninguém te leva a sério, não. Você vai ser o que todo mundo vai se aproveitar de você. Vão fazer piadinha, vão me brincar com você. Ninguém vai te levar a sério. Você chegar lá no teu chefe: quer um aumento? Ele fala: ih, meu filho, o que que tu fez para ter um aumento? Mesma coisa na obra do Senhor. Você quer o respeito da igreja, quer o respeito do povo, quer o respeito de Deus. Seja um homem de respeito. Seja uma mulher de respeito. Seja um jovem de respeito. Que aonde você entrar, o Espírito Santo já vai na frente. Que aonde você chegar, o Espírito Santo já vai na frente, te testemunhando. A Bíblia diz que o crente, ele não se justifica, o próprio Deus justifica ele. Então você entra ali, o Espírito Santo de Deus está com você. Você entra lá, o Espírito Santo de Deus está com você. Você vai naquele lugar, o Espírito Santo está com você. As pessoas olham, elas vão até pensar: vou fazer uma piadinha aqui com o Emanuel. Daí eles dão uma olhada. Ih, não. Apelido, pra mim terminar, eu ganhei um apelido na escola que era Menina da Saia. Já contei isso muitas vezes. Menina da Saia. Daí eles vinham assim: aleluia! Glória! Aleluia! Aleluia! Até que um dia, quando eles foram fazer isso mais ou menos pela sexta vez, alguém lembrou eles. E falou bem assim: não mexe com ela porque ela é crente. Não mexe com ela porque ela é crente. Alguém tinha vindo na igreja, tinha me visto na igreja, tinha me visto nosso trabalho na igreja e avisou eles: não mexe com ela porque ela é crente. Daquele dia em diante, eu passava para ir ao colégio, numa esquina tinha 5, na outra esquina tinha 7, na outra esquina tinha 10, mas quando eu passava por eles, eles abaixavam a cabeça e me respeitavam. Um dia a diretora falou e disse assim: nós precisamos de alguém para representar a escola. E falaram no menino que era bom de bola.

E falaram na menina que era ótima no vôlei, e falaram no outro que era ótimo em matemática, e foram falando, até que alguém falou bem assim: a Dirlene do primeiro B, manda ela. E eu fiquei, o que? Eu não sou tão boa assim em português, em matemática, nada. Mas alguém falou assim: manda ela, que a escola vai ser bem representada. Quer dizer, através do Espírito Santo de Deus que estava na minha vida, sem eu querer impor respeito, mas o Espírito diz assim: respeita ela, porque a minha glória está sobre ela, a minha graça está sobre ela, o meu espírito. Isaías disse assim: eis que o Espírito do Senhor está sobre você. O Espírito do Senhor está sobre você. Tem gente que quer impor respeito pela força. Eu sou crente, mas vê se eu não sei uns golpes de taekwondo, não sei o que é. Você conhece aqueles meninos que são crentes que tem um tchaco guardado na gaveta? Um tchaco. Epa! Não tentem impor respeito pela força, pelo grito. Vou gritar, vou falar alto e eu vou impor respeito. Respeito só se impõe quando você dá o respeito, e você vai ganhar respeito também. Que o Espírito Santo te cubra com a sua glória, que o Espírito Santo de Deus te abençoe a tua carreira, a tua vida espiritual, a tua vida financeira. Que o Espírito Santo tome a tua vida pela tua mão e te faça um homem de valor, uma mulher de valor. Eu quero que você curve a tua cabeça, curve a tua cabeça, não precisa nem de ficar de pé, curve a tua cabeça, diga assim: Senhor, eu quero ser respeitado no mundo inteiro, mas principalmente lá no inferno. Quando alguém citar meu nome lá, que o inimigo estremeça ao ouvir falar da minha pessoa. Ah, Espírito Santo, toma, Senhor, o teu filho pelas tuas mãos e a tua filha pelas tuas mãos. Tenha misericórdia de nós, Senhor. Que os mesmos conselhos que Paulo alertou Timóteo sejam para nós no século 21 hoje. Que possamos, Senhor, ver Cristo, que as pessoas possam ver Cristo em nós através do nosso testemunho. Eu queria orar por 10 pessoas aqui nesta noite, e essas 10 pessoas me revelam o Espírito Santo de Deus, o inimigo agindo, combatendo com todos os lados para fazer você parar, para te intimidar. Para te intimidar mesmo, para deixar você à esquerda. Mas o Senhor está aqui para te dar vitória. Aonde estão essas 10 pessoas? O inimigo tentando te intimidar, te fazendo parar. Mas o Deus que luta por você é Deus de guerra, é Deus de peleja. Aonde estão as demais pessoas? Levanta a tua mão. Receba do Senhor a vitória. Receba a vitória. Receba a vitória. O inimigo tentando te intimidar, mas a vitória, ela pertence ao Senhor. Tome posse agora, em nome de Jesus. Eu gostaria de orar aqui por 5 pessoas. Essas 5 pessoas, Deus vai abrir os céus no teu ministério. Você falou: Senhor, eu quero uma novidade, eu quero algo novo para o meu ministério, Senhor. E são jovens, e são jovens. E a hora que você levantar a mão, começa um novo marco na tua vida. Levante a mão agora. Senhor, eu quero uma novidade para o meu ministério. Tome posse lá atrás, tome posse, jovem, em nome de Jesus. Falta 3, que é a vitória. Tome posse, em nome de Jesus. Tem um jovem que está aqui, levante a tua mão. Você disse: Senhor, eu quero algo novo, e o Senhor traz algo novo na tua vida. Eu quero orar aqui por 3 pessoas que um espírito de depressão tem pegado na tua mente, tem ali invadido a tua mente, e você não consegue mais fazer planos para o futuro. É como se a vida de você estivesse parado no tempo. Você olha assim, sabe quando dá aquela preguiça até de pensar? Dá aquela preguiça até de imaginar, de fazer planos, mas é um espírito de depressão. Cadê essas 3 pessoas? Cadê essas 3 pessoas que você olha para o teu futuro e não tem esperança, mas o Senhor está modificando a tua vida, abençoando a tua vida? Falta 2 pessoas que a bênção do Senhor ainda não confirma. Aonde estão? Tem uma que está aqui e a outra que está aqui. Um espírito de depressão. Você olha para o futuro, mas não consegue fazer planos, não consegue ter sonhos. Aonde está? Jesus
te dar a vitória. Eu chamo pela última vez, lá atrás, tome posse da bênção, tome posse do milagre. Tem uma mãezinha aqui, tem uma mãezinha aqui, que um dos filhos já tentou tirar a vida, já tentou tirar a vida. O Senhor tem um propósito na vida dele muito grande. Cadê essa mãe? Cadê essa mãezinha? Que um dos filhos já tentou tirar a sua própria vida. O Senhor te dá vitória. Ele disse que você vai ver o propósito de Deus na vida dele. Aleluia! Ele é Deus de maravilha. Oh, glória! Aleluia! Tem duas pessoas aqui. Tem duas pessoas aqui que o tumor canceroso está já do tamanho de um grão de feijão no lado esquerdo do teu cérebro. E Jesus está curando você aqui agora. Você tem percebido alguns apagões, né? Dá assim aquele apagão, parece que de repente você volta para a terra. Aonde estão essas três pessoas? Era um câncer no teu cérebro. E Jesus está te curando aqui. Levanta a mão que Jesus já curou. Levanta a mão que Jesus já te curou. Quer a vitória, quer a bênção do Senhor? Eu não vou insistir. Um tumor no cérebro, seja curada, irmã, seja curada em nome de Jesus. Em nome de Jesus, seja curada, irmã, em nome de Jesus. Deus me mostra um jovem. E Deus mostra esse jovem saindo da casa para o trabalho. E Deus vai te dar um livramento ainda nessa semana. Aonde está esse jovem? Aonde está? Sai da casa para o trabalho. Deus te dá um livramento ainda nesta semana. Cadê esse jovem? Tome posse, filho, em nome de Jesus. Receba da vitória, receba da bênção do Senhor. Aleluia! Oh, glória! Eu quero, irmãos, orar com vocês aqui. O nosso horário já deu, já são 9h35. Deus abençoe os irmãos, as irmãs. Creio que todos vocês foram revelados pela palavra do Senhor, que nos alcança, né? Que sabe o que vai no nosso coração, que sabe o que vai na nossa alma, na nossa vida. E creio que Deus te alcançou, em nome de Jesus. E eu quero, irmãos, antes de nós fazer a oração da fé, quero convidar você que quer aceitar Jesus, você que quer reconciliar com Jesus, você que quer tomar a tua cruz novamente, você que falou, irmã, eu parei aí na minha vida, não deveria ter parado, mas parei. Deus tem algo para você. E Deus está dizendo, volta, volta enquanto você está respirando, não espera. Você está dentro de uma CTI, dentro de uma UTI, não espera. Você está lá no meio de aparelhos para dizer, eu quero voltar para Jesus, eu quero reconciliar com Jesus. Não, vem agora enquanto você pode. Talvez você é um jovem, está aqui nesse culto, talvez você é um jovem que está aí na tua casa, assistindo a transmissão desse culto. Deus tem algo para a tua vida, Deus tem algo para o teu coração. Eu quero louvar ao Senhor com esta canção e quero que a igreja cante comigo esse louvor. E enquanto nós adoramos, o Espírito Santo de Deus vai tocar no coração de alguém, que talvez está até em outro país, no coração de alguém que talvez está até em outro estado. Deus vai tocar no coração de alguém que está aqui entre nós nessa noite. O Senhor precisa de você. O Senhor tem um chamado para com a tua vida. O Senhor tem algo para com a tua vida. Aleluia! Lá maior. Levante a tua mão. Levante a tua mão.

0: faltava eu perceber.
1: Só faltava eu perceber.
0: Pega dó maior, irmãos. Talvez você tá vagando aí nesse mundo lá fora, confiando em pessoas, achando que pessoas vão te ajudar. Mas quando você está lá na sarjeta, não tem ninguém. Mas hoje o Senhor está dizendo para você: ei, eu sou Jesus, eu estou aqui. Você só tem a mim, eu tenho a você. Então entrega o teu caminho, a tua vida, o teu coração para Jesus. Tem alguém que quer entregar a sua alma para Jesus? Vem até a frente do altar. Tem alguém que quer voltar para Jesus? Alguém que quer reconciliar com Cristo? Vem à frente do altar. Vamos ficar de pé. Vamos orar. Alguém lá na live que quer aceitar Jesus como teu Salvador, diga: eu quero receber Jesus no meu coração. Eu quero receber Jesus na minha vida. Aleluia! Oh, glória! Tem altas mãos. Quem já esteve lá fora? Levante a mão. Quem já esteve lá no mundo antes de você aceitar Jesus? Levante a mão. Você sabe como é que é o mundo, né? O mundo é triste. Mas hoje você tem a Ele. Hoje você tem o Senhor. Só para terminar, mais uma vez.

você que tem Jesus. Agradeça por isso. Agradeça por isso nessa noite.

0: nosso Luan.
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0: Em nome de Jesus, amém. Levanta as mãos para o céu, que Deus te dê para você uma boa semana, que você tenha vitória e bênçãos na tua vida. A paz do Senhor Jesus, a paz do Senhor Jesus e a paz do Senhor Jesus. Que Deus abençoe, vão em paz, meus irmãos. Que Deus te guarde e te proteja em nome de Jesus, amém.

0: trazendo avivamento, vai trazendo avivamento, vai trazendo avivamento para o teu povo, meu Pai. Espírito Santo, ajuda-nos, ó Deus, nos ajuda, meu Pai, a nós permanecermos firme e constante, ó Pai. Espírito Santo, não deixa, Senhor, esta chama, e clama, labacanda, labacalabassúria. Olha aí, meu Deus, ou pega, já tá pegando fogo, meu Deus, já tá pegando fogo, calabacalabacanda, Espírito Santo, manda deste fogo, meu Pai, vai mandando, Jesus, vai mandando deste fogo, Orião, declama, labacalabacanda, labaia, Espírito Santo, vai avivando, vai avivando, vai avivando
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0: abençoado, tá bom? Por falar em abençoado, vamos acompanhar um testemunho, Diego? Vamos lá, vamos ouvir um testemunho de alguém que foi abençoado por Deus através da fé na Igreja Pentecostal Deus e Amor, e esta pessoa vai relatar o que Jesus fez na vida dela. Acompanhe!
1: A paz do Senhor Jesus, me chamo Daniela Pereira, moro na cidade de São Manuel, interior de São Paulo. Gostaria de contar um grande milagre que Deus fez na minha vida. Eu estava gestante do meu segundo filho e eu vinha já acompanhando, né, desde a primeira gestação, que eu tinha hipotireoidismo, né, uma disfunção na tireoide, a qual ela não funciona normalmente, né, e acaba produzindo pouco hormônio para o nosso corpo. E desde a primeira gestação já vim acompanhando com um endocrinologista, engravidei do meu segundo filho, e aí a médica do pré-natal falou assim, então vamos fazer um ultrassom, e porque a dosagem que ela toma do medicamento é baixa, então vamos fazer só uma ultrassom, que eu acredito que ela não tenha nada, e aí a gente já pode até tirar a medicação dela. E nesse período eu estava com 3 meses de gravidez e fiz a ultrassom, e a médica olhou para mim e falou assim, olha, você tem 2 tumores na tireoide. Se vai precisar fazer a biópsia ou não, aí o seu médico vai decidir. Cheguei na consulta de pré-natal, 2 médicos estavam ali, e aí o médico falou para a doutora, falou assim, o que você acha? Ela falou assim, olha, os tumores estão muito grandes, é uma probabilidade de ser câncer. Eu sugeria fazer a biópsia. Aí ele olhou para ela e falou assim, mas não adianta fazer a biópsia agora, porque se for câncer, ela não pode fazer nenhum tratamento agora por causa da gravidez. Aí nesse período eu segui, né, com o pré-natal do meu filho, na época da pandemia ainda, teve muitas complicações, né, eu tive Covid, precisei ficar internada, e depois disso, acabou que o exame deu muito alterado, aí o médico pediu a biópsia. E antes de fazer a biópsia, eu fiz um pacto com Deus, eu falei, Senhor, se eu não precisar fazer a biópsia, eu prometo ao Senhor contar esse testemunho no programa Voz da Libertação e dar um culto de agradecimento a Ti, meu Deus, na sede mundial. Também prometo ajudar a Fundação Reviver enquanto eu viver nessa terra. E depois deste voto, estava marcado a biópsia, fui fazer a biópsia, chegou na hora da biópsia. Eu tinha 2 nódulos, um em cada lado da tireoide. Aí os médicos, né, pediram para me deitar na mesa, começaram a ultrassom, e aí de repente eles começaram a falar um com o outro. Mas onde está o nódulo? Aqui não tem nenhum nódulo. E procuraram, viram a outra ultrassom que constava os 2 nódulos na tireoide. E para a honra e glória do Senhor, depois deles analisarem e fazerem a ultrassom e procurarem, eles não acharam mais os nódulos na tireoide. Desapareceram e eu não precisei fazer a biópsia. E estou aqui cumprindo o meu voto de contar o testemunho. Falo para você que está ouvindo esse testemunho, não desista. Por mais que pareça impossível, faça o seu voto com Deus. Ore a Deus, porque o Deus da Igreja, Deus Amor, Ele ouve você. Deus abençoe os irmãos. Fiquem na paz do Senhor.
0: Quando nós chegamos numa situação muito complicada, quando parece que não tem mais jeito, quando os nossos limites, eles são alcançados e parece que não dá para ir mais, é aí que o Senhor entra com providência. A Daniela, ela tinha nódulos na tireoide e ela precisava de um milagre. É interessante que ela confiou no Senhor, é interessante que ela colocou a fé em ação e foi buscar a Deus. Tem uma palavra de Deus, tem uma palavra do Senhor, uma promessa para aqueles que são fiéis. Buscar-me-eis e me achareis quando me buscardes de todo o vosso coração, e serei achado de vós, diz o Senhor, e farei mudar a vossa sorte. Quando a Daniela entendeu que ela precisava da resposta do Pai, que ela precisava de um milagre, e ela colocou esta situação na mão do Senhor, o Senhor deu vitória. Porque o Senhor, Ele cuida dos seus.

0: pode uma mãe esquecer-se do filho do seu ventre, mas ainda que esta se esquecesse, todavia eu, Senhor, não me esquecerei de ti. Ouvinte, está precisando de um milagre? Está precisando da cura? Da solução do problema? Procure ainda hoje a Igreja Deus é Amor. Procure ainda hoje o ministério da Igreja Deus é Amor. Vá ouvir a palavra de Deus, receber as orações e crer no milagre. Crer que Deus vai trabalhar por você e você vai ser alcançado. Nós estamos aqui, ó, na Avenida do Estado, 4568, na Liberdade. E hoje, em todas as igrejas Deus é Amor, é o culto especial, o culto da família. Vá ouvir a palavra de Deus, receber as orações e ser tocado pela mão do Senhor. Você que está em Vila Moraes, atenção Vila Moraes, hoje à noite, daqui a pouquinho, 18 horas, culto da família, expansão jovem, é um culto de louvor, de adoração, de pregação da palavra de Deus. Nosso irmão Diácono Elias estará ministrando a poderosa palavra do Senhor. E a Igreja Deus e Amor está neste endereço, Avenida do Cursino, 3653. Avenida do Cursino, 3653. É o endereço da Igreja Deus e Amor em Vila Moraes. Hoje à noite, uma bênção de Deus, um milagre de Deus espera por você. Participe e seja abençoado em nome de Jesus.
1: A paz do Senhor. Aqui é a Rosimeire, na cidade de Itatinga, SP. Continue nesta fé, porque este programa é uma bênção no meu lar e também, com certeza, uma bênção em todos os lares que têm acompanhado o seu programa. A paz do Senhor, Deus abençoe.
2: Meu nome é Maria das Graças Caetano. Sou ouvinte deste programa. É uma bênção de Deus aqui. Fica na paz do Senhor, todos os ouvintes do programa.
3: Eu falo daqui do Espírito Santo. Gosto muito desse programa. Sou ouvinte assídua. Gosto muito de vocês. Deus abençoe.
4: A paz do Senhor Jesus Cristo. Todos os ouvintes do programa A Voz da Libertação, aqui é o irmão Douglas de Mogi das Cruzes. Estou aqui trabalhando neste momento, ouvindo este programa abençoado que edifica através dos louvores, através dos ensinamentos e tudo para crescermos na graça e no conhecimento de Deus.
5: Aqui é a Alair de Franca, interior de São Paulo, terrinha do calçado. Todo dia ouvindo a programação, tá? Deus abençoe a cada um de vocês também, viu? Com Deus.
6: A Senhor, esse olhinho aqui de Sabará. Todos os dias é outro programa. A paz, Senhor Jesus. Fica com Deus.
0: Obrigado pela sua audiência. Que Deus abençoe você que está acompanhando a Rádio Deus e Amor. Quero mandar um abraço aqui para a irmã Daniela, lá de Juatuba, Minas Gerais. Paz do Senhor, Daniela. Obrigado pela audiência aí em Juatuba, Juatuba, estado de Minas Gerais. Irmã Cleusa Damasceno está dizendo a paz do Senhor. Oi, irmã Cleusa, obrigado pela audiência. Deus abençoe você. Deus abençoe a sua casa, a sua querida família. Vamos ver quem mais está aqui. 11982923392. A Gislaine de Itirapuá. Itirapuá, onde será Itirapuá, hein? Eu não conheço. Mas Gislaine Moraes, DDD 16, é interior de São Paulo, né? Deus abençoe você, Gislaine. Obrigado pela audiência da Rádio Deus e Amor. Gente, daqui a pouquinho, às 18 horas, temos a oração do entardecer, hein? Eu estarei orando ao seu favor às 18 horas aqui na Rádio Deus e Amor. Daqui a pouquinho, 18h, aqui na programação, tem oração. Irmão Fernando Guimarães está em Belo Horizonte. Paz do Senhor, Fernando. Obrigado pela audiência aí na grande, na bonita capital mineira. Vanilza de São Vicente, São Paulo. Diz que o papai, irmão Valdemar, está com dor na coluna, né? Vamos orar daqui a pouquinho. Eu vou apresentar o irmão Valdemar, vou apresentar a Vanilza. Deus vai dar a vitória. José Mariano está em Tupi Paulista, São Paulo. Ô, José Mariano, a paz do Senhor Jesus. Deus abençoe o povo da cidade de Tupi Paulista, acompanhando a programação da Igreja Pentecostal Deus é Amor. Tá certo? 17h42. Nós vamos fazer o seguinte: nós vamos adorar a Deus com a cantora Priscila Santana. O hino Lamparina. Lamparina é uma música bonita demais. Eu quero oferecer para todos vocês que estão acompanhando a programação da Igreja Pentecostal.

O Deus é amor. São 17 horas com mais 42 minutos. 5:42 em São Paulo. Priscila Santana louvando a Deus. Lamparina. Boa tarde, Brasil.

0: Priscila Santana, Lamparina, do álbum Oasis, lançamento da gravadora MC Music. Que Deus abençoe você que está acompanhando a programação da Igreja Pentecostal Deus e Amor. Deus abençoe você que está acompanhando a Rádio Deus e Amor. Deus abençoe você que nesta tarde está sintonizado aí, você que precisa de um milagre. Deus tem milagre para você e daqui a pouco nós estaremos na oração. Vamos interceder pela sua vida, pela sua casa e pela sua família. Vamos com mais um testemunho? Pode ser? Minuto com Deus? Vamos lá, quadro Minuto com Deus. O Wesley Macedo ministrando uma palavra do coração de Deus para os nossos corações. Vamos acompanhar.
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2: Queridos ouvintes do programa Voz da Libertação, que a graça e a paz de Cristo Jesus esteja sobre a sua vida, comunicando com todos vocês, seu irmão em Cristo, Wesley Macedo, passando por aqui para compartilhar uma reflexão da palavra de Deus que se encontra no livro de Salmos, de número 2, versículos 6, 7 e 8. Assim diz a palavra de Deus. Eu, porém, ungi o meu rei sobre o meu santo monte de Sião. Recitarei o decreto. O Senhor me disse: Tu és o meu filho, eu hoje te gerei. Pede-me, e eu te darei as nações por herança, e os fins da terra por tua possessão. Queridos ouvintes, o Salmo de número 2, ele revela nestes versos a rebelião da humanidade e a vitória do Messias. O salmista descreve que a humanidade como um todo se rebelou contra o governo divino, ou seja, desprezaram as diretrizes do Criador, e isso representa exatamente a natureza pecaminosa do ser humano. Todavia, ainda neste salmo, é descrito que houve um decreto divino, e esse decreto manifesta o plano de Deus por intermédio de Cristo para redimir as nações. Por consequência do pecado, a humanidade sempre teve dificuldade de viver de acordo com o governo de Deus. A natureza humana, corrompida pelo pecado, gerou no homem um sentimento de autossuficiência, e isso faz com que as pessoas desprezem os princípios sagrados para viverem conforme as suas concupiscências. Entretanto, como é ressaltado neste salmo, dentre estes versos, o decreto foi recitado. O Pai confirma que o Messias é o Filho gerado para a redenção dos povos. As nações foram entregues ao Filho, que é Jesus, mediante a sua obediência até a morte, a saber, morte de cruz. O nosso Criador não nos tratou conforme nossos pecados e rebeliões, mas pela sua infinita graça estabeleceu um decreto, e a notícia é: o Messias, o ungido, o Filho de Deus, venceu o pecado, venceu a morte para resgatar a humanidade dos seus pecados. Estimados, o plano de redenção revelado nestes versos dos Salmos de número 2 aponta que o nosso Deus, pela sua misericórdia, ele nos resgatou da nossa vã maneira de viver. Ele recitou um decreto, e este decreto aponta exatamente para o Filho de Deus, Jesus Cristo, que apesar de não haver cometido pecado e falha alguma, ele se entregou. Ele foi o Cordeiro de Deus entregue para tirar o pecado da humanidade. Este Salmos revela por um instante que a humanidade se rebelou contra o Criador, mas o amor de Deus, o amor incondicional, traçou para a humanidade um plano de resgate, um plano de salvação. E é por isso que temos nestes versos a vitória do Messias. Ele venceu o pecado, ele venceu a morte, para que hoje eu e você, nós pudéssemos ter o direito da salvação, a porta da graça, para que pudéssemos desfrutar dos benefícios da sua palavra. Queridos, mediante esta palavra,

0: Palavra, você que por um momento está vivendo distante do seu Criador, quem sabe devido à natureza pecaminosa, você tem se inclinado a práticas errôneas e pecaminosas, se afastando dia após dia do seu Senhor. Neste Salmos é revelado para mim, para você, que Cristo, ele foi entregue. Cristo, ele foi gerado para que através do seu sacrifício nós tenhamos vida e vida com abundância. Chega, tome uma decisão hoje, abandone todas as práticas errôneas e que te afastam do Senhor. E hoje tenha esta decisão de reconhecer o Messias, o ungido, o Filho de Deus, Jesus Cristo, como Salvador da sua alma. Que Deus te abençoe. Fique com esta palavra em nome de Jesus.
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0: Babilônia. Muito bem, ouvintes, chega até o recesso do seu lar o programa A Voz da Libertação, a qual é um órgão divulgador das nossas igrejas pentecostal Deus e Amor, a qual a sede mundial fica localizada na Avenida do Estado 4568, Baixada do Glicério, São Paulo, capital. Responsabilidade da mulher de Deus, a nossa irmã Ereni Miranda. E aqui em Ponta Grossa, a nossa sede estadual localiza-se na Avenida Anita Garibaldi, número 100, no Nova Rússia, na responsabilidade do homem de Deus, pastor Amadir Lemos.
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0: E hoje, na apresentação do programa Voz da Libertação, está na responsabilidade das mulheres de fé, aonde aqui está nos ajudando o nosso amigo Edson para levar esta programação até o seu lar.
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0: E na apresentação, a sua irmã em Cristo, cooperadora Daniela, e também aqui conosco a cooperadora Patrícia. Muito bem, ouvintes. Hoje, domingo, uma tarde abençoada, a qual o Senhor nos preparou para estarmos aqui com vocês, levar a palavra do Senhor até o recesso do seu lar. Aonde no finalzinho desta programação estaremos fazendo aquela oração forte, a oração da fé em seu favor. E já nesta tarde queremos convidar a todos para o culto desta noite, aonde é o culto com a expansão jovem, com os jovens, aonde os jovens já estão ali, né, na sede, ali já ensaiando, orando para que o Senhor venha abençoar o culto desta noite, aonde mais uma vez o Senhor vai se fazer

0: presente na nossa sede estadual, a qual o endereço é muito fácil: Avenida Anita Garibaldi, número 100. E hoje vai estar pregando a palavra do Senhor o nosso irmão cooperador Elifaz, e a participação da nossa irmã Heloise. E você é o nosso convidado para estar conosco nesta noite para receber a bênção do Senhor.
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0: Venha, você que é jovem, você que está na escuta dessa programação, ainda dá tempo de você vir receber a bênção do Senhor, de você vir contemplar ali os jovens, né, louvando o nome do Senhor, pregando a palavra do Senhor e orando em seu favor. Venha, traga a sua família para receber a bênção do Senhor.
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0: E amanhã é segunda-feira, é o nosso culto das mulheres de fé. E já está aqui conosco a nossa irmã cooperadora Patrícia, né? A qual é a líder do grupo ali das Mulheres de Fé, e já está aqui também para dar a sua participação, falar com todos os ouvintes nessa tarde abençoada por Deus. A paz do Senhor, cooperadora Patrícia.
2: A paz do Senhor, irmã Daniela, a paz do Senhor a todos os amados ouvintes em Cristo Jesus. Quem tem imenso prazer de saudar todos vocês, a sua irmã em Cristo, irmã Patrícia, onde nós estamos aqui, né, nessa programação maravilhosa que o Senhor concedeu esta oportunidade para nós estar aqui junto com vocês. Fica ligado conosco aí até as 19 horas, onde Deus tem muita bênção, muita vitória para você e toda a sua família. Né? Já quero aqui também deixar um convite para todos vocês, amados ouvintes, que estão ouvindo o programa neste momento, que amanhã nós teremos o culto ali Mulheres de Fé. Todas as segunda-feiras nós estamos ali adorando a Deus, buscando o Senhor Jesus e Deus realizando as coisas grandes na nossa vida. E amanhã estaremos ali pregando a palavra do Senhor. Quero já deixar um convite para você estar ali junto conosco para receber a bênção do Senhor. Servas do Senhor vão estar orando pelos dons do Espírito Santo. Nós estaremos trazendo a palavra de Deus e vai ser bênção. Então quero deixar convite para você e toda a sua família, né? Onde o endereço é muito fácil, da nossa igreja Deus e Amor. Fica na rua Anita Garibaldi, número 100, no centro da cidade de Ponta Grossa. Venha receber a bênção do Senhor Jesus.
0: Com toda certeza, a cooperadora Patrícia, é amanhã a partir das 18 horas, já tem ali uma serva de Deus orando para que o Senhor venha abençoar o nosso culto, para que o Senhor venha abençoar a cada vida que se fizer presente. Amanhã a partir das 19 horas, então a nossa irmã cooperadora Patrícia vai estar pregando a palavra do Senhor. E o Senhor mais uma vez vai estar usando o seu vaso na palavra, na revelação, no louvor. Juntamente a família também da serva de Deus vai estar ali louvando o nome do Senhor, que são umas bênçãos nas mãos do Senhor. E você, irmã, não só irmã, mas os irmãos, todos são convidados para estar conosco. Não importa se você é católico, se você é de outro ministério, não importa. O importante é você vir até a casa do Senhor para receber as bênçãos de Deus, que o Senhor está ali para abençoar a todos. A todos, não importa a sua religião, não importa a sua cor, não importa se você é pobre, se você é rico, não importa. O importante é você estar ali para receber a bênção do Senhor. A partir das 19 horas ali começa o nosso culto, aonde temos lindos louvores, aonde está ali as mulheres de fé louvando o nome do Senhor. E convidamos, né, irmã Patrícia, convocamos as mulheres de fé para vir louvar o nome do Senhor juntamente conosco, porque o Senhor, ele tem a bênção para entregar para todas as mulheres de fé, né, que tem fé mesmo, que se esforça para a obra do Senhor, irmã Patrícia.
2: Com certeza, irmã, isso mesmo. Quero deixar o convite para todas as irmãs. Irmãs, venham ali junto conosco receber a bênção do Senhor. E lembrando, irmãos, até uma irmã, ela acabou me mandando mensagem perguntando se também poderia entrar irmãos no culto Mulheres de Fé. E pode sim, é para todos. É um culto de irmãs que estão ali orando, jejuando, mas é um culto para todos. para os irmãos, para também receber para toda a família, para os jovens também. Então, mulheres de fé envolve todos, né? Então, todos ali para receber a bênção do Senhor. Deus tem coisas maravilhosas. Cada segunda-feira é um testemunho, é uma bênção ali que Deus tem feito na vida de pessoas ali. É, o Senhor tem operado as coisas maravilhosas em nome do Senhor Jesus.
0: Isso mesmo, irmã Patrícia. O culto Mulheres de Fé é porque é dirigido pelas mulheres, né, irmã? As mulheres estão ali orando, abrindo culto, pregando, mas todos são convidados para participar, irmãos, jovens, crianças, todos são convidados para estar ali conosco, porque o Senhor tem a bênção para entregar para todos, né? Assim mesmo, esses dias mesmo tinha um irmão, né, contando a bênção que recebeu ali no nosso culto Mulheres de Fé, que recebeu um grande livramento do Senhor. Então o Senhor tem a bênção para entregar para todos, e amanhã não vai ser diferente. Mais uma vez, o Senhor vai estar operando em nosso meio, aonde ali as irmãs, né, nós fazemos ali aquele círculo de oração abençoado, aonde estamos ali orando em favor de todos os pedidos de oração, em favor de todos. E você que está na escuta, que quer receber a oração do círculo de oração, manda uma mensagem para nós aqui, que nós vamos estar apresentando o teu nome também ali juntamente com as servas de Deus. E o Senhor tem a vitória para te entregar.
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0: E já estaremos ouvindo o nosso primeiro louvor, ali onde o nosso amigo Edson vai estar preparando para nós estarmos ouvindo o louvor Quero Te Ver no Céu, com Débora Miranda, onde seu louvor eu quero oferecer para todas as irmãs que estão na escuta dessa programação, nossa irmã Nadir, que já mandou mensagem aqui, que está ligadinha no programa, para minha família, para todas as irmãs, né, que a gente não lembra o nome, mas as irmãs, receba este hino para o seu elevo espiritual. A irmã Patrícia também vai fazer os seus oferecimentos.
2: Também quero deixar aqui esse louvor para minha filha que está de aniversário hoje, a Soliane, que ela vem receber para seu elevo espiritual, para as minhas companheiras de trabalho, a Edna, que está ligadinha com o programa também, para a Alessandra, a Sirlene, a irmã Silvana, enfim, a todas as irmãs, né, do Círculo da Oração. Receba este louvor ali, minhas filhas, Letícia, Adriele, os filhos, esposo, receba para o teu elevo espiritual este louvor, em nome de Jesus.
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1: E aqui nós estamos na programação A Voz da Libertação, Mulheres de Fé. Talvez você ligou o teu rádio agora. Então fica ligadinho conosco aí que o Senhor tem muitas vitórias para entregar para a tua vida nessa tarde. O Senhor, ele preparou uma bênção especial para a tua vida. Logo mais estaremos aqui orando, né? Você já pode já preparar aí uma garrafinha com água, até mesmo uma peça de roupa, uma fotografia tua mesmo, da sua família, para estar recebendo a oração aqui das servas do Senhor, né, onde nós estamos orando em teu favor. E mais uma vez reforçando, hoje tem o culto da mocidade, venha receber a bênção do Senhor, né? Amanhã temos culto Mulheres de Fé, terça-feira o culto doutrinário da palavra do Senhor, na quarta-feira também do PEMU, né? Você que ainda não foi num dos cultos do PEMU, eu também quero deixar o convite para você também ir nos cultos, para receber a bênção do Senhor Jesus. É onde o Senhor tem operado as coisas grandes em nosso meio. Quinta-feira também, Fundação Reviver. Sexta-feira, culto de libertação com o nosso pastor. Então, todos os dias nós temos culto na nossa igreja pentecostal Deus e Amor. E é tão maravilhoso estar na presença do Senhor. Talvez você está aí na sua casa, você fica até mesmo desorientado, não sabe o que fazer, angustiado. Eu te convido para ir para uma igreja pentecostal Deus e Amor. Convido você para ir num culto, né, das Mulheres de Fé na segunda-feira, as irmãs. Quantas irmãs que faziam parte estão paradas, né, irmãs? Então eu quero convidar você para ali junto conosco ali adorar o Senhor. Eu faço esse convite especial para você estar presente ali conosco, louvando a Deus. Talvez você dê uma paradinha, mas chegou o momento, a hora de você voltar. É, nós estamos orando em teu favor. Logo mais nós teremos uma campanha em favor dos casais. Vai ser bênção. Vamos estar aqui anunciando. A irmã Daniele vai estar aqui anunciando essa programação, né, os dias do culto, e vai ser bênção. Então, né, quero deixar esse convite para você. Não fique de fora das bênçãos do Senhor, não perca tempo. Sabemos que o nosso Senhor Jesus, ele está às portas, ele está voltando a buscar o seu povo. Então nós temos que correr para os braços do Senhor Jesus, né, irmã Daniele?
2: Com toda certeza, irmã Patrícia, e o Senhor tem a bênção preparada para entregar para todos. E o Senhor tem operado nessas campanhas, né? Porque são reveladas pelo Espírito Santo de Deus. E o Senhor tem operado maravilhas, o Senhor tem curado, tem salvado, tem libertado. E não vai ser diferente amanhã. Amanhã é mais um dia que o Senhor preparou nesta campanha de segunda-feira, com as mulheres de fé, com todas as irmãs ali, né? As irmãs ali, nossas companheiras obreiras que estão ali nos ajudando na oração ali, no jejum, né? As irmãs têm nos ajudado e o Senhor tem abençoado, o Senhor tem curado, o Senhor tem dado a vitória para cada um. E eu já quero também aqui deixar a minha saudação para a nossa irmã Ereni, seu esposo, né, o presbítero Alcibíades de Carambeí, toda a sua família que estão na escuta dessa programação, né, nossa irmã Joceane, também a nossa irmã Elizabeth, seu esposo. Que Deus abençoe a vida dos irmãos em nome do Senhor Jesus. Já vamos estar ouvindo os testemunhos de cura que o Senhor tem operado em nossa igreja pentecostal Deus e Amor. E não esqueça de, no final dessa programação, né, que, como a nossa irmã Patrícia falou, coloca um copo com água, uma peça de roupa, uma fotografia. Quem sabe você está no hospital ouvindo essa programação. Liga seu pensamento com Deus, que o Senhor, ele tem a bênção para entregar para cada um em nome do Senhor Jesus.
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2: É amanhã, as mulheres de fé estarão louvando o nome do Senhor, estarão ali adorando o nome do Senhor. Vamos ouvir aí um louvor com as mulheres de fé.

0: estamos ouvindo os trechos, né, das mulheres de fé louvando o nome do Senhor. Então eu convido você, irmã, que faz parte das mulheres de fé, para estar amanhã conosco ali, para nós louvar o nome do Senhor, juntamente com todas as mulheres de fé, nossa irmã Patrícia. Todas as irmãs estão convocadas para vir adorar o nome do Senhor, porque o Senhor preparou este dia, né, de segunda-feira, para ser o nosso culto, né, irmã Patrícia? Então, nós convidamos as mulheres de fé para nos apoiar, você que faz parte das mulheres de fé, para vir estar nos apoiando, as irmãs dos bairros que não tem culto na sua congregação, também, venha fazer parte também conosco, irmã Patrícia.
1: Eita glória, é verdade mesmo. O Senhor tem, eu ouvindo aqui, né, os louvores, que coisa gloriosa do céu. O louvor, ele é maravilhoso. É maravilhoso o louvor, como o louvor fala conosco. Eu mesma aceitei a Jesus através do louvor, num culto de círculo de oração. Eu lembro, eu tinha meus 17 anos e as irmãs ali louvando a Deus, e de repente as irmãs fizeram aquele círculo de oração e uma das irmãs entraram no meio da roda ali que as irmãs estavam fazendo de oração, e aquilo mexeu muito comigo. Quando uma irmã começou a falar ali quem queria aceitar Jesus, quando eu dei por mim, eu estava no meio daquela roda aceitando a Jesus. Foi coisa gloriosa, foi algo maravilhoso que o Senhor fez. O louvor, ele fala muito conosco. Então vem ali, as irmãs estão orando, nós fazemos o círculo de oração ali, né? Nossa irmã Daniela é responsável pela oração, então é uma oração poderosa que o Senhor, ele tem feito coisas maravilhosas. Então não fica triste, abatido na tua casa, não vale a pena. Vale a pena nós estar na presença do Senhor. Olha que desde os meus 17 anos eu sirvo o Senhor e não me arrependo de estar na presença de Deus. Hoje, para a glória do Senhor, já tenho lá meus 48 anos. Talvez eu tenha falado com alguém aí que você é jovem e você fala assim: ah, mas eu sou muito jovem para servir a Deus, para estar no meio deste povo. Você está perdendo o teu tempo fora da presença do Senhor. Venha ganhar tempo na presença de Deus, venha adorar o Senhor junto conosco. Né? Você, irmã, você fazia parte, você era uma irmã que estava ali de joelhos, orando, clamando, junto com o círculo de oração. Você fazia parte da igreja e hoje você se encontra parada, hoje você está aí afastada dos caminhos do Senhor. Eu quero fazer este convite para você: venha receber a bênção de Deus, venha junto conosco, venha somar junto conosco ali, você será bem recebida, estaremos ali te esperando, mas principalmente o nosso Senhor, ele estará ali esperando você de braços abertos, para te receber ali com todo o amor e carinho a qual o Senhor tem por você. Então amanhã, às 19 horas, nós já estaremos ali adorando ao Senhor, onde tem irmãs já desde as 18 de joelho orando ali, né? Mas venha receber a bênção do Senhor ali amanhã. Você é o convidado especial, minha irmã. Você, meu irmão, você jovem, venha receber, porque o Senhor tem grandes vitórias para alcançar. Grandes vitórias o Senhor tem para dar para a tua vida. Eu recebi uma grande bênção, Deus usando a serva do Senhor, Amanda Daniele. Talvez alguém escute falar uma dor na perna, mas era uma dor que estava me incomodando muito, há muito tempo já, até mesmo para eu dormir. E para a glória do Senhor, Deus usando a serva do Senhor, segunda-feira, e eu recebi a cura para a glória de Deus. Deus fez um milagre maravilhoso. Deus me deu a vitória. Porque Deus, ele é fiel. Deus, ele é maravilhoso. Então venha receber a bênção do nosso Senhor Jesus.
0: Com toda certeza, irmã Patrícia, o Senhor está ali para entregar a cura, o milagre, para todos aqueles que ali

0: comparecer. Não, não precisa você contar para ninguém o que está acontecendo com a sua vida, qual é a sua enfermidade. Não precisa contar para ninguém. Você só vai chegar ali até a igreja e vai orar, né? Vai pedir para Deus. Quem sabe você também não sabe orar, mas você vai fazer um pensamento com Deus e o Senhor Jesus vai estar ouvindo o seu pensamento, a sua humilde oração, e o Senhor vai estar entregando o milagre, a vitória na sua vida. Mas você tem que vir até a igreja, você tem que vir, se esforçar e vir, porque o Senhor está ali, ali para abençoar juntamente todos, né? Porque estamos ali unidos, né? Numa só fé, numa só união, estamos ali todas unidas, irmãs ali em oração, em santo jejum a Deus, para que o Senhor venha abençoar a sua vida e também a sua família. Então o Senhor diz para você: se esforça-te e tem bom ânimo, que o Senhor é contigo.
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0: Vamos estar ouvindo aqui já um testemunho de bênção aqui de um servo do Senhor.
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3: A paz do Senhor. O seu nome?
4: João Ferreira.
3: Irmão João, conte a bênção que o irmão tem, que recebeu aqui na Igreja Deus e Amor.
4: Quero contar uma bênção aí que foi muito grande, uma recuperação de uma saúde da minha esposa, né, que passou por uma cirurgia. E essa cirurgia, ela tiveram que tirar um rim e foi mexido com outro rim. Mas a recuperação foi muito grande, porque ela esperava ficar mais um pouco assim, mais com problemas, assim, pensando, né, que ela ia não se recuperar tão logo, mas através da oração da Igreja Deus e Amor e dos irmãos também, que a gente sempre está orando com os irmãos, pedindo oração, Deus está recuperando a saúde dela, até mesmo chegar aos 100% já, porque a doutora, a médica da Santa Casa, ela passou a dizer para minha esposa para não se preocupar e voltar cada 90 dias. Esses 90 dias já é um sinal de vitória, porque ela esperava vir cada 15 ou 20 dias fazer a cirurgia, fazer um exame, mas passando pela doutora, ela se sentiu bem, a doutora pediu para vir cada 90 dias. Agora, cada 90 dias vai recuperar.
3: Então, irmão João, a doutora, a expectativa da sua esposa era de voltar a fazer uma avaliação a cada 15 dias.
4: A cada 15 dias.
3: Mas a doutora falou para ela, então, voltar só de 90 em 90 dias.
4: Cada 90 dias vai voltar agora. E ela se sente bem, graças a Deus, está podendo fazer alguma coisa em casa. E muitas coisas ela não pode fazer, mas muitas coisas ela já está fazendo, para não ficar bem parada, porque tem a família, tem isso, coisa ou outra para lidar em casa, mas a recuperação é muito grande.
3: Está aí ouvindo-se então o nosso irmão João aqui contando, né, a respeito da bênção da sua esposa, né, que estava com câncer. Olha, câncer é coisa séria, né, câncer é muito difícil, mas ele confiou em Deus, colocou a sua fé em ação, pediu a oração aqui da igreja, dos obreiros aqui, e Deus deu a vitória para a sua esposa. Irmão João, só cite para nós o seu endereço, por gentileza.
4: Eu moro ali no Vila, na Vila Esperança, perto do Jardim Barreto, 239, Rua Santa Bárbara, 239. Moro ali, numa asfalta nova que saiu ali, e graças a Deus ali nós estamos, a fé está grande e querendo, pedindo a Deus mais, porque a recuperação já está chegando, já chegou a recuperação. Agora estou esperando agora toda a vontade do Senhor Jesus.
3: Deus abençoe nosso irmão João Ferreira pelo seu testemunho de bênção.

Muito bem, ouvintes. Aí vocês ouviram testemunho do nosso irmão João, né? A cura, o milagre que a sua esposa recebeu, né? A cura do câncer. Meu Deus do céu, sabemos que o câncer não tem cura. É impossível, né? É impossível para o

0: nome, né? Porque para Deus, que é o médico dos médicos, tudo é possível. Então convido você que está enfermo, desenganado da medicina, para vir receber a oração ali, né, das servas de Deus, que estarão ali orando, buscando ao Senhor em favor da sua vida, para que o Senhor venha te curar, que o Senhor venha abrir as portas, que o Senhor venha te abençoar, a você e a sua família. É amanhã, culto com as mulheres de fé, ao endereço muito fácil, Avenida Anita Garibaldi, número 100, Nova Rússia.
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4: Agora estaremos ouvindo aqui mais um louvor. Então, né, receba aí para o teu levo espiritual novamente esse louvor, para que o Senhor venha te alcançar, assim como o Senhor me alcançou através do louvor, que o Senhor também venha alcançar a tua vida também nesta tarde, em nome do Senhor Jesus.

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2: Deus abençoe a todos os ouvintes que estão na escuta desta programação. Quem sabe você ligou agora, né? O seu rádio, né? O seu celular, né? Agora é pelo aplicativo do celular e, né? Está ouvindo essa programação. Que Deus venha te abençoar. Programa Mulheres de Fé, da nossa Igreja Pentecostal Deus e Amor, aqui da cidade de Ponta Grossa, aonde fica na Avenida Anita Garibaldi, número 100, no Nova Rússia. E também, né, o nosso responsável, pastor Amadir Lemos. E o Senhor tem a bênção para entregar para a sua vida através desta programação. Quem sabe você é um motorista, né, que está passando por Ponta Grossa. Que Deus abençoe a sua vida, seu trabalho. Que Deus esteja, né, te guardando, te protegendo. Deus abençoe a todos os lares que estão na escuta dessa programação. Aqueles que estão nos hospitais, até mesmo na cadeia, né? Que o Senhor venha fazer a grande obra. E mais uma vez estamos convidando o povo para amanhã. Amanhã é o culto Mulheres de Fé, onde vai estar conosco a cooperadora Patrícia, pregando a palavra do Senhor. As irmãs já conhecem a serva de Deus, muito conhecida na cidade de Ponta Grossa, a qual Deus usa poderosamente em suas mãos, através do louvor, através da palavra. E amanhã não vai ser diferente. Mais uma vez o Senhor vai estar usando a serva do Senhor, aonde juntamente com a serva do Senhor estaremos ali, né, juntamente para nos ajudar na oração ali, as irmãs também, nossas irmãs que sempre estão ali, né, nossa irmã cooperadora Ideuzira, ela falou que também sempre escuta o programa, que Deus abençoe sua vida, irmã Ideuzira, seu esposo, né, toda a sua família, que Deus venha abençoar a todos em nome do Senhor Jesus.
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4: Também quero oferecer também para a irmã Rosana, né? Irmã Rosene. Irmã Rosene também está na escuta dessa programação. Não podemos esquecer da serva do Senhor, né? Que ela também está ligadinha aí com o programa Voz da Libertação. Todas as irmãs, né? Estão ligadas, ouvindo aí o programa. Então amanhã você é o convidado especial para estar junto conosco ali, para nós fazer aquele círculo de oração, buscar o Senhor. Também aqui eu já quero deixar um convite.

0: que dia 19, dia 19 nós teremos ali início da campanha em favor dos casais, aonde cada segunda-feira vai estar ali uma serva do Senhor junto com seu esposo. Né? A serva do Senhor vai estar ministrando a palavra, o seu esposo vai estar orando pelos dons do Espírito Santo, ou até mesmo orando, louvando a Deus. Né? Em nome do Senhor Jesus vai ser bênção. Então você também vem ali receber a bênção do Senhor. Traga ali o seu esposo, né, a tua aliança, para a gente estar orando ali junto com as irmãs. Vai ser bênção em nome do Senhor Jesus. E vale a pena, irmãos, porque o meu esposo não servia a Deus. E na minha perseverança com o Senhor, buscando a Deus, orando a Deus, sempre ali no círculo de oração com as irmãs, pedindo oração para as irmãs, eu nunca contava nada para as irmãs, eu só pedia oração, só pedia para as irmãs orassem. E as irmãs até falavam: irmã, Deus vai fazer a obra. E Deus fez a obra. Hoje ele é um servo de Deus, também está na obra do Senhor. Então vale a pena, minha irmã. Vale a pena você buscar o Senhor. Talvez você está aí: ah, eu vou desistir de tudo, eu não quero mais saber de nada. Não, eu te aconselho você ir para a casa do Senhor, fazer campanha, lutar pela tua família. Porque a palavra do Senhor diz assim: alegrei-me quando me disseram, vamos à casa do Senhor. Olha que coisa mais linda, que bênção do Senhor, você pegar a tua família e dizer, vamos para a casa do Senhor, vamos adorar o Senhor, se alegrar na presença do Senhor. E é isso que nós estamos ali, junto com essas servas do Senhor, mulheres de fé, mulheres de oração, né, orando, buscando ali, jejuando na presença do Senhor, para que você venha a ser alcançado pelas tuas bênçãos, pelas bênçãos que o Senhor tem para a tua vida. Não necessita você contar nada, não precisa você chegar ali e falar: olha, irmã, isso, deixa o Senhor usar vasos ali para você ser abençoado, você ser alcançado, né? Se você quiser conversar, tudo bem, a gente também está ali para te ouvir, para conversar, para aconselhar, mas não necessita você contar o teu problema para nós, porque o Senhor está ali e ele vai usar vasos ali e você vai receber a bênção do Senhor. Não é isso mesmo, irmã Daniele?
1: Com toda certeza, irmã Patrícia, estamos ali, né, para orar juntamente com as servas de Deus em favor da vida de cada um que comparecer. E ali temos, né, várias irmãs ali contando testemunho, que tem recebido a bênção do Senhor através da oração das servas de Deus. É de todas as irmãs, né? Porque ali nós fazemos um círculo de oração com todas as irmãs ali, e o Senhor tem abençoado, né? Tem dado a vitória para aqueles que têm comparecido através da oração ali, da união do círculo de oração. Que o Senhor, ele se agrada onde há união, né? O Senhor se agrada com a união. Então eu convido você, irmã, que está na escuta dessa programação, você é a nossa convidada especial para estar amanhã conosco, você e sua família. Que nem a nossa irmã Patrícia estava falando, né? As irmãs que têm os seus esposos que não servem a Deus. O Senhor preparou, né, esta campanha que vai dar início dia 19 em favor dos casais. E o Senhor vai operar milagres, o Senhor vai salvar, porque o Senhor tem a promessa na vida daqueles que são fiéis a Ele. Então você, irmã, que é fiel a Deus, não desanima, não. Não desanima, não, porque o Senhor, ele vai fazer a obra na vida também do seu esposo, dos seus filhos. O importante é nós não desanimar, mas perseverar na presença do Senhor, perseverar na oração, no jejum, fazendo campanhas. Nunca podemos desanimar. Ah, porque o Senhor não me deu essa bênção nesta campanha, não vou fazer mais campanha. Não, não é assim, não. Você vai continuar fazendo campanha, orando, jejuando, porque o Senhor, ele está ouvindo a sua oração. O Senhor está vendo o seu esforço com a obra do Senhor. Ele está vendo aquilo que você tem feito na obra do Senhor. E o Senhor é contigo. Irmãs que estão na escuta dessa programação, o Senhor é contigo. Ele tem a vitória para te entregar. Esforça-te, minha querida irmã. O Senhor é contigo.
0: E eu já quero aqui neste momento deixar um versículo da palavra do Senhor, aonde em Salmos 122, o Senhor fala: alegrei-me quando me disseram, vamos à casa do Senhor. Os nossos pés estão dentro das tuas portas, ó Jerusalém. Olha que palavra maravilhosa que o Senhor tem para conosco nesta tarde. Você está aí na tua casa, às vezes sentadinha aí no teu sofá, ou na tua cozinha, até mesmo tomando um chimarrão aí junto com a sua família, nessa tarde que está frio. Olha a palavra que o Senhor tem para você nessa tarde, para você se alegrar e ir para a casa do Senhor. É uma alegria nós estar na presença do Senhor, nós ir cultuar a Deus, nós ir alegre para a casa do Senhor. Talvez você, uma pessoa, até mesmo pensa assim: ah, eu vou dar um jeito na minha vida não tem mais solução. A minha vida, ela já acabou por aqui, eu vou dar um fim. Não faça isso, porque Jesus, ele te ama. Jesus tem uma vitória para você. O Senhor, ele te espera de braços abertos. Toma uma posição com Deus. Levanta desse sofá, levanta dessa cadeira e vai para a casa do Senhor, vai alegre para a casa do Senhor. Não tem lugar melhor para nós estar do que na casa do nosso Deus. É maravilhoso, porque o Senhor, ele nos espera, e é maravilhoso estar na presença do Senhor. E ali tem pessoas, irmãs, irmãos, servos de Deus, que realmente serve ao Senhor com sinceridade, com amor, que tem amor à tua alma. E o Senhor também. Então nós contamos com você nos cultos. Contamos com você. Se você não puder ir na segunda, vai na terça, vai na quarta, vai na quinta, vai na sexta-feira, vai no sábado. Vai buscar o Senhor. Vai alegre para a casa do Senhor. Se alegra na presença de Deus. Se alegra, porque o Senhor Jesus tem uma benção para a tua vida. Talvez você ligou agora o rádio. Eu quero deixar o endereço da Igreja Deus e Amor para você. Fica na rua Anitta Garibaldi, número 100, bem no centro da cidade de Ponta Grossa, no Nova Rússia. Venha receber a benção do Senhor. E também tem as igrejas dos bairros também. Vai receber a benção de Deus, porque o Senhor tem vitória, né? E nós, mulheres de fé, servas do Senhor, muitas irmãs ali abençoadas por Deus, espera por você também no dia de amanhã, onde eu estarei pregando a palavra do Senhor, orando em teu favor, e creio que Deus fazendo coisas grandes em nome do Senhor Jesus.
1: E lembrando, né, irmã Patrícia, que na nossa Igreja Pentecostal Deus Amor, na sede, tem culto todos os dias, né? Às 9, às 14, às 19 horas, ali tem um servo de Deus ali orando em seu favor, pregando a palavra do Senhor. Então não tem desculpa, né? Ah, amanhã não vou poder ir, mas então venha na terça, na quarta, na quinta. Todos os dias ali temos culto na nossa Igreja Pentecostal Deus e Amor, a nossa igreja sede, Avenida Anitta Garibaldi, número 100. Então você é o nosso convidado para estar presente. Nós queremos que você venha receber a bênção do Senhor. Nós queremos que você seja uma pessoa abençoada. Você, a sua família, receba a bênção do Senhor. Porque o Senhor tem a bênção para te entregar. O Senhor tem a cura, o milagre. Quem sabe estou falando com alguém que esteja com causa na justiça, que o juiz até determinou que não tem mais jeito, mais solução. Mas saiba que o Senhor, ele é o grande juiz. E para ele nada, nada é impossível. Tudo é possível para o nosso Deus. Em todos os casos, confie. Deus conhece o que você não conhece, vê o que você não vê e sabe exatamente o que é melhor para a sua vida. Não desista quando a resposta demorar. O silêncio de Deus não significa ausência. Continue orando, esperando e confiando, porque o tempo de Deus é perfeito. Confia no Senhor de todo o teu coração e não te estribes no teu próprio entendimento. Provérbios 3, versículo 5. Então aí está a palavra para você. Não desista. Não desista da bênção que você está buscando. Não desista da cura. Não desista da solução para os seus problemas, porque o Senhor, ele tem a vitória para te entregar. E para o Senhor, tudo é perfeito. O Senhor faz as coisas perfeitas. Por isso, não desista. Não desista de buscar ao Senhor. Não desista. Quem sabe estou falando com alguém que se encontra até mesmo afastado dos caminhos do Senhor, que eu sei que tem muitos que estão afastados dos caminhos do Senhor. Saiba que o Senhor está te dando essa oportunidade. O Senhor está te chamando. Quem sabe você já pensou até mesmo em tirar sua própria vida por causa de vida, luta, provações. O Senhor fala contigo nesta hora para que você venha receber a bênção do Senhor. Não deixe que nada venha impedir você de vir para a casa do Senhor. Nada, nada possa te impedir. porque o Senhor tem a vitória para entregar para a sua vida. O Senhor está te chamando, está te dando oportunidade, porque sabemos

0: Irmã Patrícia, que amanhã não pertence a nós. Nós não sabemos o que vai acontecer daqui uma hora, meia hora. Não sabemos, somente pertence ao nosso Deus. E Ele sabe todas as coisas. Por isso que Ele está te dando oportunidade. Porque amanhã não pertence a nós, mas sim agora, o presente. E o Senhor, Ele te convida para voltar para os seus caminhos. Porque o Senhor tem a obra a fazer na tua vida. Não desista do Senhor. O Senhor, Ele tem a vitória para entregar para a sua vida, para a sua família, para o seu lar. O Senhor tem grandes vitórias para a sua vida. Volte para o Senhor Jesus. O Senhor, Ele está te chamando. Volte, volte enquanto há tempo, enquanto o Senhor está te dando oportunidade. Aquelas almas que é para você ganhar, não é eu, não é a irmã Patrícia, não é o pastor, mas sim é você que vai ganhar para o Senhor Jesus. Então, por isso o Senhor está te dando a oportunidade. Volte para os caminhos do Senhor.
1: Isso mesmo, meu amado ouvinte. Toma uma posição com Deus, né? Venha, o Senhor está te chamando. Enquanto é tempo, enquanto é tempo, não rejeite esta oportunidade, como a serva do Senhor estava aqui falando. Venha receber a bênção do Senhor. É tão bom quando nós recebemos as oportunidades de Deus, não rejeitamos as oportunidades que Deus dá para nós. E olha as bênçãos do Senhor, temos culto todos os dias, em todos os horários ali na nossa igreja, em três horários, melhor dizendo, né? Às 9, às 14, às 19 horas. Então, horários que você pode escolher para você estar na casa do Senhor. O Senhor está te chamando para você vir para a casa dele, para você vir para os braços do Senhor. Não dá ouvida ao inimigo. O inimigo, o que ele faz? Ele veio para matar, roubar e destruir. Ele veio para destruir as vidas, mas o Senhor Jesus, Ele veio para dar vida e vida com abundância. E o Senhor preparou oportunidades para você estar na casa do Senhor, para você vir adorar a Deus, louvar o Senhor junto conosco, entregar a tua vida para o Senhor. Você muitas das vezes sofre porque às vezes não quer ir até a presença do Senhor. Mas o Senhor está te chamando, o Senhor está batendo. E aquele que abrir o coração, a porta do coração para o Senhor entrar, ele entra e faz morada. Mas para isso nós precisamos entrar e deixar Ele fazer morada dentro do nosso coração. Então aproveita as oportunidades, venha receber a bênção do Senhor. É uma certa situação na minha vida, na minha família. Eu estava com dois familiares meus presos, uma cunhada e um sobrinho. No estado de São Paulo, eu creio que ela está ouvindo a programação. E para a glória do Senhor, o Senhor usou o pastor, nosso pastor Amadir, que é o responsável da cidade de Ponta Grossa. O Senhor usou o servo do Senhor, que o Senhor ia tirar eles de dentro da prisão. Ainda o Senhor usou eles falando familiares. E assim o Senhor fez, para a glória de Deus. Eles já estão fora da prisão. O Senhor fez uma obra maravilhosa. Minha cunhada já voltou para a presença do Senhor, já entrou em comunhão com a igreja. Então eu fico muito feliz, porque quando Deus fala, Deus cumpre. E ela teve ali atitude. Ela saiu de lá já com o propósito de reconciliar, de estar na presença do Senhor. E o Senhor tem feito coisas grandes na vida dela. Quantas coisas Deus devolveu para ela. Sabe, tudo aquilo que ela tinha perdido, o Senhor está devolvendo, porque Deus é maravilhoso. Então eu quero convidar você para amanhã estar ali junto conosco no culto Mulheres de Fé. Venha receber a bênção do Senhor. Venha ali, o Senhor tem grandes vitórias para a tua vida.
0: Isso mesmo, cooperadora Patrícia. Você que está ouvindo, né? Faça o propósito com Deus. Que o Senhor, Ele se alegra quando nós fazemos o propósito com Ele. Então faça o propósito com Deus de estar conosco amanhã ali. O Senhor, Ele vai se agradar ali e Ele vai te entregar a bênção para você. O Senhor vai entregar a vitória para a tua família. Que o Senhor, Ele tenha entregado tantas bênçãos ali para as irmãs ali, que elas têm testemunhado. O Senhor tem abrido portas. O Senhor tem entregado casa própria, carro. O Senhor tem abrido portas maiores. O Senhor tem abençoado ali as irmãs. Cada segunda-feira tem irmãs ali contando a bênção, a cura. Tem irmãs ali contando a cura do câncer. A nossa irmã Maria Linhares, na segunda-feira passada ali, ela foi revelada e foi curada na hora ali do câncer no seu estômago. que ela estava ali. Ela falou que ela chegou ali com muita dor ali na igreja e não comentou com ninguém. Mas o Senhor, usando a serva de Deus ali, ela foi até a frente, recebeu a oração e está curada para a glória de Deus. Então o Senhor tem

tem a cura para entregar, mas basta você vir até a nossa Igreja Pentecostal Deus e Amor. Venha, traga sua família, traga seus filhos para receber a bênção. Quem sabe você tem o seu filho aí que não serve ao Senhor, quem sabe ele não queira vir, mas venha, traga aí uma peça de roupa do seu filho, né, uma fotografia. Vamos estar ali orando e o Senhor que vai fazer a obra. É o Senhor que é o dono da obra, em nome de Jesus. 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

Já já estaremos orando em seu favor. Você que ainda não colocou aí um copo com água, uma peça de roupa, uma fotografia, chaves do seu carro, da sua casa, coloca aí que já já vamos estar fazendo a oração da fé. A oração forte para que o Senhor venha visitar a tua vida. Você que também que deseja aceitar o Senhor Jesus, você vai estar aí orando juntamente conosco, aceitando ao Senhor Jesus, reconciliando com o Senhor Jesus. E o Senhor Jesus vai estar entregando a bênção para a sua família, o seu lar. O Senhor Jesus vai estar ali te dando a vitória, porque é maravilhoso estarmos na presença do Senhor. É maravilhoso estarmos fazendo a obra do Senhor. Por isso eu falo com você, irmã, que está desanimada. Não desanima, não. Porque o Senhor, Ele tem a vitória para te entregar. Quem sabe você fazia a obra do Senhor, pregava, cooperava, né? Usava o guarda-pó. Olha, é maravilhoso quando nós estamos na presença do Senhor, né? As irmãs ali, obreiras, ali usando o guarda-pó. É maravilhoso. Eu tinha um sonho. Quando logo eu vim para a igreja, eu tinha um sonho de um dia ser uma obreira da casa do Senhor, usar o guarda-pó rosa. Achava lindo as irmãs. E agora, para a glória do Senhor, realizei este sonho maravilhoso na minha vida. E eu amo fazer a obra do Senhor. Eu amo fazer a obra do Senhor e eu tenho certeza que estou falando com irmãs também que têm essa vontade, né, no seu coração de fazer a obra do Senhor. Venha, você será bem-vindo em nosso meio. Quem sabe estou falando com irmãs que queiram participar das Mulheres de Fé. Venha ali no nosso culto, né, amanhã. Fala com nossa irmã Patrícia ali, para você participar juntamente conosco. E o Senhor, eu tenho certeza que Ele vai se agradar contigo. E através ali de você, a sua família vai ser abençoada. Porque sabemos que através de nós, o Senhor tem abençoado nossos familiares. Tem guardado, tem livrado nossas familiares, o Senhor tem abençoado poderosamente. Então, mais uma vez, eu convido a todos para amanhã, a partir das 19 horas, o nosso culto Mulheres de Fé, cooperadora Patrícia, pregando a palavra do Senhor, orando em nosso favor, em nome do Senhor Jesus.

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1: Senhor meu Deus e meu Pai, neste momento de oração, Senhor, eu quero aqui, Senhor, orar por esse amado ouvinte, Senhor, que esteve até agora aqui conosco na programação Mulheres de Fé. Senhor meu Deus, eu quero apresentar, Senhor, este copo de água, essa fotografia, esta chave, esta peça de roupa nas mãos do Senhor agora. Senhor meu Deus, alcança neste momento, Pai, minhas companheiras de trabalho, a Edna, a senhora Alessandra, Senhor, a Sirlene, a irmã Silvana, as demais ali também, Senhor. Alcança a minha família, a minha filha Soliane, que hoje completa mais um ano de vida, a irmã Daniela e toda a sua família, Senhor, o meu esposo, Pai, que está na escuta também. Abençoa a vida dele, abençoa nosso irmão Edson, Senhor, abençoa todas as irmãs, Senhor, meu Deus, o círculo de oração. Senhor, abençoa, Senhor, entrega a bênção, entrega a vitória para todas nós, em nome do Senhor Jesus.
2: Sim, meu Deus e meu Pai, abençoa, Senhor, a cada ouvinte que está ouvindo esta programação, a cada lar, a cada família, Senhor. Visita os enfermos, ó Pai, visita aqueles que estão no hospital. O Senhor é o médico dos médicos. Dai a bênção, dai a vitória, Senhor. Vem abençoar, Senhor, os meus filhos, meus netos, meu esposo, ó Pai. Abençoa, Senhor, o meu genro, a minha nora, Pai. Dá a bênção, dá a vitória, Pai. Ah, Senhor Jesus, vem abençoar também amanhã o nosso culto Mulheres de Fé. Envia o povo, Senhor, envia, Pai. Senhor, meu Deus, entrega a grande vitória, Pai, para a tua igreja, Pai. Abençoa todos os cultos em nossa igreja pentecostal, Deus de amor. Abençoa o pastor Amadir, sua esposa, seus filhinhos. Dá saúde, Pai, dá livramento, Pai. Concede a grande vitória, Pai, a grande bênção, Pai. Nós cremos e confiamos em nome do Senhor Jesus. Muito bem, ouvintes, chegamos ao final da programação Mulheres de Fé, né, do programa Voz da Libertação. Quem esteve com vocês foi a nossa irmã cooperadora Patrícia e também a nossa irmã aqui, a cooperadora Daniela. Deus abençoe nosso irmão Edson também, que ajudou essa programação a chegar até o seu lar. E fiquem todos na paz do Senhor Jesus.
1: A paz do Senhor a todos, irmãos. Deus abençoe a todos vocês. Quem esteve com vocês, que também é sua irmã em Cristo, irmã Patrícia. Fiquem todos na paz de Cristo Jesus e até o próximo domingo, se assim Deus permitir.
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0: Prossegue no ar o meu, o seu, o nosso querido programa, programa Voz da Libertação. Programa esse pertencente às igrejas Pentecostal, Deus é Amor. A partir deste momento, diretamente aqui dos estudos da nossa cidade de Castro, né? Vamos prosseguindo com o programa Voz da Libertação. Deus abençoe nossas irmãs, né? Nossa irmã Patrícia, nossa irmã Daniela, né? Que esteve conosco, programação das Mulheres de Fé, né? E vamos com todos até o horário das 20 horas e que tenho o imenso prazer de cumprimentar a todos com a paz do Senhor Jesus. É a sua irmã
1: Jane e também
0: o diácono Alcibias e nos trabalhos técnicos nosso amigo Calmon Lima. Nossa sede central aqui na cidade de Castro está na rua Adília de Melo Beck, número 78, Jardim das Araucárias 2, na responsabilidade geral do presbítero José. E neste momento, nada melhor do que nós entregar essa programação nas mãos do Senhor Jesus. Vamos falar com Deus?

Soberano Deus, maravilhoso e eterno Pai, é neste momento, Senhor, que mais uma vez nos colocamos em oração e pedimos perdão de nossos pecados, falhas, erros, porque reconhecemos que somos falhos, somos pecador, mas o Senhor é um Deus misericordioso, bondoso. Meu Deus, e neste momento eu já venho pedir a Ti, entregar, meu Pai, essa programação em Tuas mãos. Venha abençoando os irmãos, meu Pai, que estão nos acompanhando, os nossos irmãos católicos, nossos irmãos evangélicos, os irmãos que não professam nenhum credo religioso, mas têm estado conosco, meu Pai, os nossos irmãos do sítio, da chácara, da fazenda, da cidade, quantos irmãos que estão, até mesmo, Senhor, a caminho já dos cultos, meu Deus, estão ouvindo o programa Voz da Libertação. Quantos irmãos que estão no seu trabalho, meu Pai, também estão ligadinhos nessa poderosa programação. Venha abençoando, venha falar mesmo aos nossos corações. Eu tenho certeza, Pai, que o Senhor vai continuar falando com cada um, porque o Senhor conhece e sabe as nossas necessidades. Abençoa mesmo os cultos, meu Pai, que já se dão início em nossas IPDAs, meu Pai, venha abençoar, venha enviar o povo, salvando as almas. Se alguém triste, alegra o coração. Se alguém enfermo, cura, meu Pai, porque o Senhor, meu Pai, é Deus que tem poder para mudar a história. O Senhor tem poder para mudar o cativeiro. Peleja por cada um, segundo a sua fé no Senhor Jesus. Eu já quero te agradecer, Pai, certo e confiante do milagre do Senhor em nossas vidas. Amém e amém, Jesus.

É hoje o prosseguimento da poderosa campanha A Derrota do Gigante. Com o operador Reginaldo pregando a palavra do Senhor e orando por todos nós. E eu tenho certeza que o gigante, ele vai cair por terra em nome do Senhor Jesus. Não importa qual seja ele, talvez enfermidade, talvez vícios, talvez precisa aí de uma porta aberta. Eu não sei qual é o gigante que

0: tente afrontado meu irmão e minha irmã, mas não importa qual seja, venha estar conosco, porque o Senhor Jesus, ele vai pelejar por tua causa, o Senhor Jesus vai pelejar em seu favor, e o nome do Senhor Jesus vai ser glorificado. Nós já estamos no primeiro passo dessa poderosa campanha. Eu tenho certeza que o meu irmão, minha irmã, que ali comparecer com fé, vai sair dali ricamente abençoado por Deus, porque o Senhor Jesus, ele tem um milagre para a sua vida e também para toda a sua família. E nada melhor do que o servo de Deus já fazer aquele convite especial e confirmar também a sua presença para esse grande culto desta noite que já se iniciou, né? São 19 horas com mais 5 minutinhos, mas dá tempo do meu irmão, da minha irmã se esforçar e estar conosco. Vamos ouvir, servo de Deus, a paz do Senhor, cooperador Reginaldo.
1: A paz do Senhor, irmão Cibias, a paz do Senhor, irmãos do programa Voz da Libertação. Quem vos cumprimenta todo é o seu irmão em Cristo, cooperador Reginaldo. O motivo da minha participação nesta noite é para estar fazendo um convite a todos os irmãos obreiros, todos os irmãos ouvintes, todos os irmãos membros, visitantes ali na nossa igreja Pentecostal Deus e Amor. Hoje eu estarei juntamente com os irmãos para darmos ao início àquela poderosa campanha Derrubando o Gigante. Hoje mesmo, eu mesmo estarei presente para pregar a palavra de Deus e orar em favor de todos que ali comparecerem. Venha, meu amado irmão, você que está precisando de uma bênção, você que muitas das vezes está passando por momentos difíceis na vida, você que está passando por problemas com enfermidades, familiar, trabalho, quero fazer esse convite todo especial para você se fazer presente juntamente conosco nesta noite para darmos o primeiro passo desta poderosa campanha, derrubando o inimigo. Então venha, e eu tenho certeza que você vai receber as grandes e maravilhosas bênçãos do nosso Deus Todo-Poderoso. O seu redor.
0: Que maravilha, ouvintes. Então, não fica de fora, não. Venha estar conosco. Mais uma vez, o endereço da sua bênção, o endereço da sua vitória. É muito fácil. Rua Adília de Melo Beck, número 78, Jardim das Araucárias 2. O endereço do seu milagre.

0: amada.
1: Que maravilha, ouvintes. Deus abençoe os irmãos, as irmãs que já estão confirmando a sua audiência no programa Voz da Libertação. E neste momento, vamos para os endereços, nossas IPDAs aqui do campo da cidade de Castro.
2: Eu reconheço por você.
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4: Espírito Santo.
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1: Então tá aí, amados ouvintes, né? Procura aí, vai na casa do Senhor, eu tenho certeza do milagre do Senhor Jesus Cristo. E também neste momento vamos já para as campanhas durante a semana nossa central, domingo pela manhã, a partir das 9 horas, oração com o tema Jesus garante a libertação, com o imperador Eugênio, os demais irmãos, todos reunidos ali em consagração, clamando ao Senhor. Eu tenho certeza da vitória do Senhor na vida dos irmãos que ali comparecer para orar ao Senhor, clamar ao Senhor Jesus. Domingo à noite, prosseguimento daquela poderosa campanha A Derrota do Gigante, né? Com o cooperador Reginaldo, hoje o primeiro passo dessa poderosa campanha. Eu tenho certeza que o Senhor tem poder para derrubar o gigante que muitas vezes tem se levantado para atrapalhar os seus projetos, né? Eu tenho certeza, se tu clamar ao Senhor e na direção dele, tu vai ser alcançado pela misericórdia do Pai e o Pai vai pelejar por sua causa. E terça-feira também, culto de oração, culto de ensinamento da palavra do Senhor. E tem um tema: vivemos pela fé e não pelo que vemos, né? Então vem estar conosco para clamar ao Senhor. E também culto de oração e ensinamento da palavra de Deus. E quarta-feira em dois horários, às 14 horas, aquela poderosa campanha Volta Filho Meu, cooperadora Maria da Luz, pregando a palavra do Senhor e orando por todos que ali comparecer. Talvez o meu irmão, minha irmã não tenha possibilidade de estar à noite. Deus preparou a quarta-feira no horário das 14 horas para estar juntamente conosco. Tenho certeza que está ali a serva de Deus, os demais cooperadores, os demais cooperadoras da obra do Senhor Jesus. Eu tenho certeza que em nome do Senhor Jesus a vitória vai chegar em sua vida. E à noite, às 19 horas, né, o prosseguimento daquela poderosa campanha Jesus continua fazendo milagres. Cooperador Denilson Machado, com todo o povo de Deus. Então venha estar conosco, porque o nosso Deus, ele não mudou. Ele é o mesmo ontem, hoje e ele também será eternamente. Os milagres continuam sendo realizado em nosso meio. Então venha clamar a Deus, venha pedir a Deus o seu milagre, porque eu tenho certeza que se for da vontade do Pai, o Pai vai pelejar por sua causa. E também na quinta-feira, né, o prosseguimento daquela poderosa campanha, né, culto também da Fundação Reviver, né, traz ali um quilo de alimento não perecível, tá ali o diácono Ezequiel, também cooperadora Débora, no prosseguimento daquela poderosa campanha, nos demais irmãos meus, fortalecendo no Senhor e na força do seu poder, baseado ali no Efésios capítulo 6 e versículo 10. Então venha estar conosco, no horário das 19 horas, Deus tem um milagre para o meu irmão. E sexta-feira também, né? O prosseguimento, né? Daquela, ou seja, já o primeiro passo também, né? Daquela poderosa campanha em busca do milagre, né? Milagres, milagres só Jesus pode fazer, baseado ali no livro de Mateus 9 e versículo 18, né? Cooperador Gilberto com todo o povo de Deus, e eu tenho certeza da bênção e do milagre do Senhor, né? E também nós temos aqui um convite especial do nosso irmão cooperador Gilberto. Paz do Senhor, cooperador Gilberto.
2: A paz do Senhor, Mombia. Estamos nessa campanha agora em busca do milagre, né? Milagres só Jesus pode fazer, milagres e milagres, né? É baseada no livro de Mateus 9, do versículo 18 o poder sobre a doença e a morte, onde Deus opera os grandes milagres, né? Então nós vamos nessa campanha junto com o povo, convidando o povo.

0: participar na sexta-feira em busca de um milagre. Milagres e milagres só Jesus pode fazer. Aquelas pessoas que estão desenganadas por muitos problemas de medicina, de doença, porque as coisas não dão nada certo e está precisando de uma grande resposta, é só Deus pode fazer o milagre. Se ele vem em busca da benção, em busca da vitória, eu creio que o Senhor já está ali para ouvir a voz daquele que veio com fé. Ele volta recebendo o milagre que veio buscar das mãos do Senhor Jesus.
1: Que maravilha, né? Tá aí o servo de Deus convidando todo o povo de Deus. Não fica de fora, não. Vem estar conosco, porque milagres só Jesus pode fazer e realizar em nossa vida. E o endereço da vitória, o endereço da bênção é muito fácil: Rua Adília de Melo Beck, número 78, próximo ali ao material de construção Lins, né? Está ali a nossa igreja Deus e Amor. Não venha estar conosco, porque eu tenho certeza que o Senhor, ele te espera de braços abertos.

0: Neste momento, para não ficar somente em nossas palavras, vamos ouvir testemunho, vamos ouvir o que o nosso Deus faz em nosso meio. Quando o povo de Deus clama, o Senhor Jesus, ele ouve, ele atende e ele nos socorre também. Vamos ouvir os milagres que o Senhor tem operado.
1: Me chamo Tami Caroli Santos da Silva, moro na cidade de Castro, Paraná, na rua Salvador da Doce, número 350. Vim contar um testemunho, na verdade um milagre que eu recebi de Deus. É ali pelas orações da Igreja Pentecostal Deus é Amor, a IPDA. Bom, assim que eu nasci ali com três problemas no coração. Três problemas complicados, que era para ter sido feita a cirurgia ali logo que eu nasci. Porém, era uma cirurgia de risco, minha mãe ficou com muito medo. Porém, passou os anos e no passar os anos me deu alguma complicação no coração. Essas complicações, muita falta de ar, não podia fazer nenhum esforço. Foi preciso fazer uma cirurgia de emergência. Aí minha mãe foi na igreja, pediu as orações ali da igreja da Deus e Amor. E eu fui fazer a cirurgia, uma cirurgia bem complicada. Como o médico disse, ele já imaginava que estaria complicado. Porém, na hora que ele abriu e viu, estava muito mais complicado do que ele imaginava. Foi preciso tirar o coração para fora, desligar. 7 minutos eu fiquei, como diz, respirando por aparelhos. Vivendo por aparelhos, mas acredito que Deus estava ali e estava me dando vida, como sempre tem me ajudado. E foi, fez a cirurgia, teve complicações. O pós-operatório foi algo muito difícil. E no decorrer ali de 1 ano, mais ou menos, foi preciso fazer outra cirurgia, que a válvula tinha travado. Eu fiquei nervosa. Novamente, a gente foi na igreja, a gente pediu oração. E eu acredito que Deus fez, permitiu fazer a segunda cirurgia para mostrar quem é Deus na minha vida. Na segunda cirurgia, eles abriram tudo que eu tinha passado na mão ali de 4 especialistas que eu teria que trocar a válvula. Os exames davam que eu precisava trocar a válvula sem desculpa. Assim que foi aberto, graças a Deus, não precisou tirar o coração, não precisou trocar a válvula, apenas tirar um coagulinho de sangue que tinha ali. E eu só tenho a agradecer a Deus, agradecer a todo mundo que orou por mim, agradecer a igreja que fez campanha, estava ali sempre.

0: sempre orando. E a minha bênção é essa. E é o que eu tenho que agradecer muito a Deus e todo mundo que estava ali por mim.
1: Que maravilha, ouvintes. Que milagre, hein? Graças ao bondoso Deus, Deus pelejou, Deus socorreu, porque somente Deus é quem pode, né, operar o milagre. Tá aí a nossa irmã alegre, feliz com Deus, porque o Senhor pelejou por ela. Assim também é contigo, meu irmão, é contigo, minha irmã. Talvez você está aí triste, abatido, mas nós estamos aqui para te dizer que tem solução para o seu problema. Ainda tem solução e tem remédio. Mas qual é o nome desse remédio? Que remédio que é esse? É o Senhor Jesus Cristo. Ele pode preencher todo o vazio do seu coração. Talvez esteja falando agora com irmãos, com irmãs, que já está até mesmo, né, tanta batalha, tanta luta, e você já está cansado. Eu quero te dizer que Jesus, ele tem a cura. Esse vazio que é a sua alma, essa dor, essa tristeza, talvez você ri, mas lá dentro tem alguma coisa que não está certo. Nós estamos aqui para te dizer que tem alguém, esse alguém é o Senhor Jesus Cristo, ele te ama. Então venha estar conosco, tenha um encontro com Deus, que tu vai ter prazer em viver, tu vai ter prazer em pelejar para os seus projetos. Quantas pessoas que já não tem mais esse desejo no seu coração, porque ele já não confia mais no Senhor. Mas nós estamos aqui para te dizer que o Senhor, ele tem a força, e a cada manhã ele vai renovar esse desejo, essa força de lutar, de prosseguir e de vencer, e tu vai vencer em nome do Senhor Jesus. Então clama por ele, né? Venha estar conosco. O Senhor, ele é o nosso pastor e nada nos faltará, né? Então pede com fé, porque o doutor Jesus vai pelejar por tua causa, seja qual for. Se é uma enfermidade, ele é o médico dos médicos e doutor por excelência, né? Se é uma libertação, ele liberta o oprimido, ele faz, ele muda, ele transforma os corações, né? E se é um desemprego, o Senhor também abre porta onde não há porta. E tem mais, ele vai dizer assim, que a porta que ele abre, ninguém pode fechar. Mas também a porta que ele fecha, ninguém pode abrir. Quer dizer o quê? Quer dizer que todo o poder, toda a glória, somente para o nosso Senhor Jesus Cristo.

Deus abençoe, ouvintes do programa da Voz da Libertação. Nesse momento nós vamos ouvir mais um louvor. Eu quero oferecer para todos os irmãos que estão aí na audiência, também a minha sogra, os irmãos aí que nem estão nos ouvindo, nos acompanhando, a irmã Jocenéia, os irmãos ali da Vila da Alcol. Tivemos com os irmãos ali ontem, né? Os irmãos nos acompanham. Deus abençoe todos os irmãos aí da Vila da Alcol, em Piraí do Sul. Deus abençoe o irmão Luiz Carlos ali de Ponta Grossa, o irmão jovem Pedro, a sua mãe Júlia, o irmão Alex, a irmã Suzy Ellen, a Melissa, ali no bairro das Pedras. Deus abençoe os irmãos ali de Caraguatá, o irmão Domingos, toda a sua família. Deus abençoe a todos os irmãos ali, os irmãos de Carambeí, a irmã Ereni, o irmão Alcibiades, toda a família que estão aí na audiência do programa. Deus abençoe a todos os irmãos, a todos os ouvintes do programa A Voz da Libertação. Vamos ouvir esse louvor para o nosso elevo espiritual.

Neste momento, também quero chamar a atenção dos nossos irmãos aqui da Vila do Rosário para esta noite. Já se deu início um culto importante, um culto de Santa Ceia. Presbítero José pregando a palavra do Senhor, ministrando a palavra do Senhor, ministrando também a Santa Ceia. Eu tenho certeza que será uma noite abençoada por Deus. O endereço da nossa igreja Deus e Amor aqui na Vila do Rosário é muito fácil. Rua Chile, número 412. Está ali juntamente o pastor Francisco, né? Nosso irmão pastor Márcio também, né? Então vem estar conosco e receber as bênçãos do Senhor Jesus. E amanhã, segunda-feira, é a vez dos nossos irmãos ali das Campinas do Elias, né? É um culto importante, presbítero José com todo o povo de Deus, ministrando a palavra do Senhor, ministrando também a Santa Ceia, ungindo a todos e também o prosseguimento daquela poderosa campanha Deus ouve o seu clamor. Então venha estar conosco, estaremos junto com o servo de Deus ali, eu tenho certeza do milagre do Senhor Jesus. É muito fácil o endereço da nossa igreja Deus e Amor ali nas Campinas, Rua Jordânia, sem número, bairro Tronco, né? Em frente à casa do nosso, ou seja, ao lado, né? Da chácara do nosso irmão Geraldo Uberi, que muito fácil e bem conhecido de todos os moradores aí dos Passos dos Bois, Tronco, né? Então, venha estar conosco, será um prazer, será uma alegria ter os irmãos juntamente conosco no horário das 19 horas.

Neste momento eu quero chamar a atenção dos nossos irmãos ali do São Luís, né? Para essa terça-feira, né? Culto de ensinamento, culto de oração. Tem um tema: conhecereis a verdade e a verdade vos libertará, baseado ali em João 8:32. E nessa feita, permitindo o bondoso Deus, eu mesmo estarei com todo o povo de Deus, pregando a palavra do Senhor, orando por todos, juntamente ali com os demais irmãos, reunidos numa só fé, no só amor, no horário das 19 horas. E quarta-feira, culto também do Circo de Oração, culto da Fundação Reviver e também o prosseguimento daquela poderosa campanha A Deus Respondeu Elias com Fogo. Ele vai responder você, cooperadora Joana, pregando a palavra do Senhor e orando por todos. Eu tenho certeza do milagre do Senhor Jesus na vida dos irmãos que ali comparecer para receber as bênçãos do Senhor Jesus. E sexta-feira também, no horário das 19 horas, é o prosseguimento daquela poderosa campanha Deus Resolve Tudo, permitindo o bondoso Deus, eu mesmo estarei com todo o povo de Deus, pregando a palavra do Senhor, orando por todos. Eu tenho certeza que em nome do Senhor Jesus, mais uma vez vai ser notório a presença do Todo-Poderoso em nosso meio. O endereço do nosso milagre, o endereço da nossa bênção é muito fácil: Vila São Luís, né? Rodovia Engenheiro Ângelo Lopes, PR-090, quilômetro 98, né? Deus abençoe os irmãos, as irmãs que têm se esforçado e têm estado conosco.

Como eu sempre falo, é um prazer, é uma alegria ter os irmãos juntamente conosco. Quantos irmãos que tão distante se esforçam, andam alguns KMs para estar conosco. Eu tenho certeza que tem saído dali ricamente abençoado por Deus. Então não fica de fora não, né? Vem estar conosco nas terça-feira, quarta-feira e sexta-feira no horário das 19 horas, né? O meu irmão e toda a sua família é o nosso convidado especial. E neste momento também queremos chamar a atenção nossos irmãos de Tibagi, né? Pastor Evandro de Moraes também convida a todos para segunda-feira, culto de oração, né? Quarta-feira também temos culto, né? E sábado também temos culto em nossa igreja pentecostal Deus e Amor, aí na cidade de Tibagi, rua Leveral Bittencourt Taques, número 141, na Vila São José, Tibagi, né? Então vem estar conosco, tá ali o servo de Deus, os demais homens de Deus, demais mulheres de Deus ali, os obreiros, as obreiras, a membresia, para se alegrar e receber a todos, e todos são bem-vindos em nome do Senhor Jesus.

nesse momento vamos ouvir um belíssimo louvor. Eu quero oferecer para toda a minha família, né, que está na audiência do programa Voz da Libertação, para a membresia da Igreja Deus e Amor, né? Graças a Deus somos muitos, né? Em todas as cidades, onde que você está me ouvindo aí, receba a minha saudação, né? Para os nossos irmãos evangélicos de outros ministérios, para os irmãos católicos, para os irmãos que até mesmo não professam nenhum credo religioso, né? Para os nossos irmãos da cidade, da chácara, do sítio, da fazenda, aonde é que o meu irmão estiver, né? Receba esse louvor, né? Receba também a nossa saudação, e lembre-se, meu irmão, e lembre-se, minha irmã, Jesus Cristo, ele te ama.

Ezequiel, juntamente com a sua esposa, né? Todos ali reunidos numa só fé, no seu amor. Venha estar conosco, porque o Senhor Jesus tem a bênção para o meu irmão. E sexta-feira também, né? Aquela poderosa campanha em busca do milagre. Milagre, milagre, só Jesus pode fazer. É verdade, não tem outro caminho. Porque o Senhor Jesus, o que ele é especialista é em fazer milagres, é alegrar coração, é transformar vidas. O Senhor Jesus é tudo em nossa vida. Sem ele, não somos nada e nada também poderemos fazer, né? E essa campanha está baseada ali em Mateus, né, capítulo 9, versículo 18. Cooperador Gilberto, com todo o povo de Deus. Mais uma vez, o endereço da benção, o endereço da vitória, Rua Adília de Melo Beck, número 78.

Deus abençoe os ouvintes do programa A Voz da Libertação, também Deus abençoe Jocilda, que está ali na Casa de Família, no Fomento, Deus abençoe todos que estão aí nos ouvindo, Deus abençoe todos os irmãos, todas as irmãs. Vamos ouvir mais um louvor para o nosso Eterno Espiritual.

0: Maravilha, ouvinte, está aí esse belíssimo louvor, né? Tenho certeza que falou com cada um que meditou na letra desse louvor. O Senhor Jesus, ele fala através dos louvores, mensagens cantadas, né? Só há dois caminhos. Então, apressa-te para que tu não venha perder a sua coroa, né? E nesse momento, vamos já se preparar para falar com Deus. Vamos já agradecer a Deus. Pega aí uma peça de roupa, um documento, uma fotografia e ora com fé, que em nome do Senhor Jesus o milagre vai acontecer.
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2: Senhor nosso Deus e Pai, nesse momento

Senhor, queremos te agradecer, Senhor, por mais essa programação, Senhor. Meu Deus, nós agradecemos a ti, Senhor, por todos os ouvintes a qual estão nos acompanhando, Senhor. Meu Deus, entra nesse lar, nesta casa, Senhor. Entrega, Senhor, aquilo, meu Deus, que cada um tem buscado, aquilo que eles têm pedido ao Senhor, meu Deus. Entra com a providência, entra com a libertação, com a cura, Senhor. O Senhor conhece, o Senhor sabe o que cada pessoa, meu Deus, tem passado, tem enfrentado, as lutas, Senhor, do dia a dia, Senhor. E nós cremos, Senhor, que o Senhor é poderoso para operar as maravilhas nesta vida, meu Deus. Senhor, abençoa a irmã Jocenéia, Senhor, toda a sua família. Meu Deus, venha consolar os corações, Senhor. Meu Deus, aleluia, qual o dia de hoje eles perderam seus sobrinhos, Senhor. Mas nós sabemos, Senhor, que tudo, Senhor, é conforme a tua vontade. Mas o Senhor, meu Deus, é poderoso para consolar o coração desta mãe, deste pai e desta família, Senhor. Meu Deus, venha visitar também o Luiz Carlos, ali de Ponta Grossa, qual pede oração, Senhor, por libertação. O Senhor é poderoso para libertar, Senhor. Entra nesta causa a qual ele precisa, Senhor, desse milagre. Abençoa o jovem Pedro, a sua mãe Júlia, Senhor, com a benção, a vitória. Abençoa o irmão Alex, a irmã Suzy Ellen, a Melissa, Senhor, a irmã Jocilda, Senhor. Meu Deus, abençoa o irmão Fravinho, Senhor, a Joyce, a Sofia, o Estevão. Visita ele ali naquele hospital, Senhor. Meu Deus, confirmando a cura, confirmando o milagre, Senhor. Abençoa todos os ouvintes, Senhor, porque nós cremos no milagre e na grande vitória do Senhor. Opera maravilhas em nome de Jesus.

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0: 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Boa noite, boa noite, boa noite, meu povo! Dalmo Lima chegando por aqui. 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

Tchê. Legal demais. Boa noite, meu povo. Calma, Lima, chegando por aqui com as melhores intenções. 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E convidando você, claro, vem.

0: Legal demais, Calmon Lima chegando por aqui, convidando você, claro. Vem pra cá, você também ajuda Calmon Lima a fazer a programação. Manda abraços por aqui, que eu terei o maior prazer, né, atender você. Tá valendo o WhatsApp 99924-0904. A chamadinha do Facebook. O Messenger. E também o WhatsApp da rádio. São as formas de você chegar pra cá, ajudar Calmon Lima a fazer a programação live. Não tem hoje, não, viu? Não consigo me bloquear, não sei o que que deu. Vamos ver semana que vem se libera de novo. É, vamos ver se me libera. Aqui, ó. Não tem problema, não. Estão virando todo mundo pra chegar pra cá, ajudar a Calmon Lima a fazer a programação a partir de agora. Tá valendo!
1: Brasil!

Boa noite, boa noite aí pra você que está dando carona pra cá, uma lembra das vozinhas de Castro. Você está com seu carango por aí? Aumenta o volume, fica comigo também. 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Boa noite aí pra você que deixa o Calmonema de entrar pra sua casa, né? Não, vamos cumprimentar primeiro meu povo que tá nas rodovias, né? Daqui a pouquinho eu vou cumprimentar meu povo aí que deixa de entrar pra sua casa neste momento, né? Então, boa noite aí pra você que está nas rodovias deste meu Paranazão lindo demais. Está com seu caminhão, com seu bruto, com seu carango aí pelas rodovias desse nosso Paraná? Vai com Deus, meu irmão. Vai com a 102,7 antena sua FM no painel do seu caminhão, do lado esquerdo do peito. Leva junto, Calmon Lima, desse jeito nós seguimos juntos. E proteja a nós, São Cristóvão, senhora! Tomei emocionado, né? Graças a Deus, tudo certo. Deus nos abençoando. Alô, Moacir Fadel, nosso deputado. Abraço. 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Agora sim, vamos cumprimentar meu povo que tá aí nas suas casas neste momento. Boa noite aí pra você que deixa Calmon Lima adentrar pra sua casa neste momento. Fazer parte da sua família, o meu boa noite, que Deus abençoe e fica comigo também.

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Abraço para toda a família, obrigada pela companhia, pela credibilidade, pela confiança, toda a família Moraes, da Moraes Gás, o Josnei, Franciela e toda a galera por lá. Boa noite! Agora, em sinal de respeito, chega pra cá, minha Nossa Senhora Aparecida. Tira o chapéu na cabeça, tira o boné da cabeça, coloca a mão no peito e juntos vamos receber a minha Nossa Senhora Aparecida.

nome é Nossa Senhora Aparecida. Nesta noite, humildemente, eu venho pedir a sua intercessão junto a Deus Pai, junto a Deus Filho também. Intercede, minha Nossa Senhora Aparecida, por esta nação, por este povo, por este meu Brasil. Intercede também por este meu Paranazão, esta minha cidade de Castro também. Intercede pelas famílias, pelas crianças, por este povão menos favorecido também. Intercede por este povão sertanejo, este povão caipira ligado comigo. Intercede, minha Nossa Senhora Aparecida, por este povão que leva a imagem de Nossa Senhora Aparecida diante, de frente de seus eventos também. Os peões, as comitivas, os rodeios, este povão que te respeita demais, intercede por cada um, minha Nossa Senhora Aparecida. Intercede, mãe, pelos nossos equipamentos por aqui, pela equipe Antena Sul FM, pelo programa Arena Country, pela saúde do Calmon Lima, pela minha garganta, minha Nossa Senhora Aparecida, passa na minha frente também. Intercede, mãe, por cada um que está do outro lado do rádio também, e neste momento está no seu leito de dor, e neste momento está esperando, pedindo, implorando um milagre, uma cura, pedindo a sua ação em uma determinada situação, mãe. Intercede junto a Deus Pai, junto a Deus Filho, por esse teu filho agora. Mãe Aparecida, pega os pedidos de cada um, as súplicas de cada um, o desespero de cada um, as orações de cada filho, de cada filha, e leva junto a Deus Pai, junto a Deus Filho neste momento. E traz, mãe, de volta a esperança, a vontade de viver, a alegria de volta, e coloca na vida de cada filho, de cada filha, e neste momento te pede, neste momento pede a sua intercessão. Mãe Aparecida, visita cada um agora. Leva o milagre em suas mãos e visita cada filho e cada filha neste momento. Coloca as suas mãos onde dói, tira a dor. Coloca as suas mãos onde tem a doença, o tumor, tira, cura, desaparece. Coloca as suas mãos sobre o resultado destes exames também e muda o resultado destes exames, minha Nossa Senhora Aparecida. Cura cada um neste momento, mãe, traz o milagre, a esperança, a vontade de viver, a alegria de volta. Cura da depressão, cura da síndrome do pânico, cura da ansiedade. Filho, filha, vocês me pediram com tanta fé que eu levei junto a Deus Pai, junto a Deus Filho, os seus pedidos, as suas súplicas, os seus desesperos, e trouxe de volta e coloquei na sua vida. Então, filho, filha, acredita neste momento que o milagre foi colocado na sua vida. Levanta deste leito de dor agora. Abra a porta, abra a janela. Levanta dessa cadeira de rodas, levanta deste sofá, levanta dessa cama, dá um grito de liberdade, abra a porta, abra a janela. Olha que mundo lindo tem lá fora te esperando, minha querida, meu querido. Você pediu com tanta fé que Nossa Senhora Aparecida intercedeu.

A senhora que é padroeira do meu Brasil, rogai por nós. E a minha homenagem é com meu berrante desse jeito. Tchê, tchê, tchê, tchê. Coisa linda, linda, linda demais. Coisa linda.

0: desse jeito. Começa o batidão, simbora.
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0: Vamos começar desse jeito, nesse estilo, ó. Aumenta o som, aumenta o volume, DJ.
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3, sim, além das demais, muita gente chegando por aqui, hein? Falando abraços, meu povo chegando pelo Messenger, meu povo chegando pelo WhatsApp, meu povo chegando pela chamadinha no Facebook também e pelo WhatsApp da rádio também. Todo mundo chegando por aqui, vamos lá. Boa noite, Calma Lima, tudo bem? Estamos ouvindo a programação no Bairro dos Lança, Irondina e família. Obrigado pela companhia, Irondina, a programação inteira pra vocês por aí. Alô, Calma Lima, tudo bem? Ótima noite pra todo mundo, tamo ligado aqui na Santa Leopoldina. Manda um alô, manda pra nós aqui, pra toda a galera. Alô, Nelci Meira, obrigado pela companhia, a programação inteira aí, Nelci. Obrigado. Boa noite, Calma Lima, tudo bem, mãe? Manda pra nós aí a programação inteira, pra nós aqui no Papuã, todo mundo ligado. Manda um modão pra nós, alô Dila, Rio Dila, obrigado pela companhia, meu irmão, manda assim a programação inteira pra vocês por aí. Alô, Calma Lima, tudo bem? Tamo junto aqui no Parque do Limitão, manda abraço pra nós, alô Moacir Gomes, obrigado pela companhia, obrigado pelo carinho também, a programação inteira pra vocês por aí. Alô, Josiane Marcondes, Zilmara Correia, alô Valdir Carneiro, alô a Rosana Lara, programação inteira pra vocês por aí também. Alô Guto Alves, boa noite. Alô Nilce Meira também, boa noite, programação inteira pra vocês, obrigado pela companhia, obrigado pelo carinho também. Agora só resta esquecer. 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

0: Alô, Calmone, tudo bem? Manda abraço pra nós aí, o Alisson, o Heitor, a minha irmã Mari, meu irmão Marcos, a Beira, Samantha, Gabi. Obrigado pela companhia, a Josiane Marcondes, ligado comigo. Alô, Passo do Barro.
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0: Alô, Adriane, lá no Passo do Barro. Calmon Lima, manda um Henrique e Juliano pra nós, hein? Chegando então, Henrique e Juliano, cuida bem dela. É modão que vocês querem? Então toma.

0: Henrique e Juliano, cuida bem dela.
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0: momento, já já eu volto por aqui com mais moda e mais abraços também.
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0: Boa noite, Calma Lima, tudo bem? Alô, Guto Alves. Boa noite, Calma Lima, tudo bem? O Neuci. Alô, Alessandra Rodrigues, boa noite, Calmon. Boa noite, tudo bem? Manda pra galera do Abapão, Danilo Machado. Alô, Denilson Tavor, boa noite. Cristiane Aparecida Félix, boa noite. Terezinha Aparecida, boa noite. Tem mais gente. Vamos lá, vamos pra cá então.
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0: Boa noite, Calma Lima, tudo bem?
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0: Manda aí pra toda a minha família, o meu filho Alifer também. Alô, Solange, obrigado pela companhia.

0: Alô, seu Miguel do Rio Bonito. Obrigado pela companhia.
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0: 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Boa noite, Calma Lima, tudo bem? Manda um alô pra nós aqui da Cachoeira, minha esposa Maria da Luz, a Helenice, a Nora Lenir, meu genro Olorival.
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0: O meu filho Anderson também. Alô, seu Natal, dona Maria, obrigado pela companhia, a programação inteira pra vocês por aí. Alô, Calma Lima, tudo bem? Tamo ouvindo aqui no Limitão, alô, Moacir.
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0: Alô, Dirley Lopes, obrigado pela companhia, Dirley, a programação inteira pra vocês por aí, obrigado pela companhia.

0: Alô, Dalila, obrigado pela companhia também, obrigado pelo carinho, a programação inteira pra vocês por aí. Alô, a Terezinha Aparecida Nunes, programação inteira pra vocês por aí também.
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0: Vamos com modão, é modão que vocês querem? Então toma, aumenta o som, DJ!

Boa noite, Cauã Lima, tudo bem? Abençoada noite. Estamos aqui ouvindo a programação na Nossa Senhora das Graças. Alô, Carlito Soares, obrigado pela companhia, obrigado pelo carinho.

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1: Alô, seu Valdílio, obrigado pela companhia, Nando, Zanja, Tati, todo mundo ligado.
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1: Tá bom, manda um Rick Renner pra nós aí. Se der tempo eu mando aqui, tá bom? Valeu, obrigado pela companhia. A Solange.

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1: A galera tá pedindo aqui os números atualizados aqui das eleições. Gente, eu não tenho... Atualiza muito rápido. Eu não consigo acompanhar aqui, mas vamos passar aqui uma prévia pra vocês. Governador do Paraná, 99,87% apuradas as urnas. Sérgio Moro, 50,11%. Primeiro turno, hein? Sandro Alex, segundo colocado, 25,35%. Requião Filho, terceiro, 23,47%. Vamos pra presidente aqui, esse no Paraná, tá bom? Pra presidente, urnas apuradas, 95%, vai pro segundo turno também, pelo jeito aqui. PL, o Bolsonaro, 47,76%, 53 milhões, isso? Não, vamos falar só a porcentagem, não vou fazer, vou falar errado que vai ficar feio, né? Apurado, então, 95%, presidente. Bolsonaro, 47,76%. Do PL. O PT, o Lula do PT, 44,45%. Caminhando pro segundo turno aí, hein? Diferença pequena entre os dois aí. E os deputados aqui, gente, deixa eu tentar buscar aqui, isso é bem rapidinho aqui. O senador do Paraná, vamos lá, Felipe Barros, 27,26 é o primeiro. Dalton Dallagnol, segundo, 25,15. Terceiro, Alexandre Cury, 16,84. Esses são os senadores aí.

do Paraná. Vamos lá, vamos lá, vamos lá, deputado estadual. Deputado estadual Paulo Melo, 192 mil. Jessicão, 131 mil. Professor Lemos, 122 mil. Não vou falar os quebrados, 122 mil mais alguma coisa aqui. Márcio Nunes, 119 mil. Gugu Bueno, 104 mil. O Heisen, 99 mil. Romanelli, 82 mil. Do Carmo, 82 mil. Bruno Seco, 82 mil. Delegado Jacovós, 76 mil. Traiano, 75 mil. Maria Vitória, 73 mil. Denan Couto, 71 mil. Mabel Canto, 70 mil. Professora Ângela, 65 mil. Cobra, repórter, 65 mil. Delegada Tatiane, 65 mil. Enfim, assim vai, Francisquinha.

0: Pluto.
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2: Vamos com essa?
1: Diego e Vitor Hugo, aumenta o som, DJ. Se Tubarões.

Dona Maria Zajinski, seu Luiz Zajinski, a Terezinha Aparecida Nunes, a Cristiane Aparecida Félix. Obrigado pela companhia.

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Diego e Vitor Hugo, Tubarões, linda demais.